faz o seguinte, chacoalhou ele. Não, eu não vi ele ouvir dar um grito ainda. Chacoalhou? Então beleza, agora deixa eu falar uma coisa para você aqui em nome de Jesus. Preste atenção em mim. Existe um hino muito antigo, o hino da harpa, que eu acredito que todos vocês conhecem esse hino. Ele é muito conhecido. E é um hino que traz uma mensagem sobre nós aqui hoje. Eu acredito que nós estamos nos preparando para uma guerra espiritual. E é importante que você e eu tenhamos o entendimento do que nós estamos enfrentando. E esse hino da harpa, ele traz uma mensagem para nós muito interessante, que nós vamos cantar aqui agora.

0: perceba esse momento da estrofe, que ela começa assim.
1: Eu quero estar com Cristo.
0: Começa de novo.
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0: Mais uma vez.
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0: Agora só a igreja, mais uma vez. Segura aí rapidinho. Você já parou para pensar o que significa eu quero estar com Cristo? Quando a luta o quê? Se travar. Meu irmão, deixa eu te falar uma coisa. Você percebeu que no texto que nós lemos, em nenhum momento a palavra fala sobre ataque? Ela fala sobre permanecer. Ela fala sobre resistir. Em nenhum momento a Bíblia está falando sobre vitória. Ela está falando o seguinte, Pastor Wellington. Nós estamos em uma batalha. A Bíblia não fala de vitória, mas ela fala de permaneça, esteja firme, se revista de toda a armadura. Permaneça, resista toda a luta, toda os levantes, as estratégias do inimigo, permaneça de pé. Só que ele pede a nossa resistência, a nossa permanência. E aí ele diz assim: eu não vou deixar vocês sozinhos. Revistam de toda a armadura que vem do alto. Toda a armadura que vem do alto. Mas ele fala para você apenas resistir. É porque essa armadura aponta para uma pessoa. Essa armadura aponta para uma pessoa. João capítulo 14, versículo 6. Eu sou a verdade. Efésios capítulo 2, versículo 14. Paulo diz: e ele se tornou a nossa justiça. Oh. Hebreus capítulo 12, versículo 2. Ele é o autor e consumador da nossa fé. Lucas capítulo 2, versículo 11. O anjo anuncia: eis que nasceu o Salvador. E João capítulo 1, versículo 1, ele vai dizer: no princípio era o Verbo, no princípio era a palavra, e a palavra era Deus. A Bíblia está falando de uma armadura. E aí, Romanos capítulo 13, versículo 14, Paulo vai dizer assim para mim e para você: se revistam de Jesus Cristo. Paulo está dizendo para mim e para você aqui hoje: nós precisamos nos revestir de Jesus, porque quando nós estamos revestidos de Jesus, nós enfrentamos todas as batalhas. Sabe por quê? Em Efésios não fala de vitória. Em Efésios não fala de batalha. Lembra que eu falei de potestades? Amém? Lembra que eu falei de principados? Colossenses capítulo 2, versículo 15. E despojando os principados e potestades, os expôs abertamente, triunfando sobre eles em si mesmo. Para você entender, aqui é Jesus falando o seguinte: ele pegou os principados e potestades, no alto da cruz, ele expôs de forma vergonhosa, todos eles foram derrotados. É por isso que existe aquele versículo que a gente conhece há muito tempo: onde está, ó morte, a tua vitória? onde está o inferno, teu aguilhão? Travada foi na cruz, e a vitória foi dele. Sabe por que Efésios não fala sobre vitória? Porque Jesus já conquistou a vitória, e o Filho do Homem se manifestou para desfazer as obras do diabo. E quando nós nos revestimos de Cristo, somos mais que vencedores. Quantos acreditam nisso? Levanta sua mão e libera um grito de glória a Deus. Feche os seus olhos nesse momento. Existe algo que o Senhor quer fazer ainda sobre nós. Feche os olhos, vamos, feche os olhos. Sim, Jesus, nós te damos liberdade nesse culto aqui agora. E nós queremos nos revestir de toda a armadura nesse momento. Nós oramos agora para que toda oração, toda súplica venha sobre nós a tua presença. Venha sobre nós, Jesus, agora. Venha sobre nós.

Cristo, que na cruz cravou a vitória, que na cruz nos deu a vitória no nome de Jesus, o nome que está acima de todos os nomes. Então nós pedimos agora que a tua presença, Jesus, flua sobre nós. Flua sobre nós, Jesus. Eu sinto agora pessoas que estão vivendo batalhas espirituais.

na frente. Quem está em guerra, vem. Sai do seu lugar e vem aqui na frente. Você que está vivendo um momento de guerra espiritual, vem aqui na frente, vem. Sai do seu lugar, venha, venha, venha. Eu gostaria de convidar você que está: pastor, eu estou em guerra espiritual, estou enfrentando uma batalha espiritual. Saia do seu lugar e venha, vem aqui na frente. Vem, pode vir. O Espírito Santo de Deus me diz que tem jovens aqui que você está enfrentando crises espirituais, que o inimigo tem contado os dias para tirar você da igreja. Vem aqui na frente, vem. Vem aqui na frente. Somente quem está em guerra espiritual. O Espírito Santo me diz que tem jovens que quando você está no meio dos amigos parece que está tudo bem, mas quando você está sozinho você tem crise de ansiedade. Tem jovens que está lutando para se libertar. Ela machou é versão, aquela machou ela é mais. Eu estou sentindo a glória do Senhor aqui nessa noite. Vem, vem. O diabo ele tentou tirar a adoração de Misael, Ananias e Azarias e Daniel. O diabo tentou, por meio de leis e decretos, impedir que eles prestassem um culto. Tentou até mudar o nome deles, colocando a Sadraque, Mesaque, Abednego e Belsazar. Eles estavam na Babilônia. Eles estavam em guerra como cativos. Mas a Babilônia não estava nele, porque a identidade deles estava no Senhor dos Exércitos. O inimigo não vai trocar a sua identidade. Somente quem quer se revestir, vem aqui na frente, porque nós iremos ministrar sobre a sua vida hoje. Hoje, procure alguém que está do seu lado, põe a mão no ombro desta pessoa agora. Põe a mão no ombro desta pessoa agora. Nós estamos em guerra. Pessoas que ouvem vozes, pessoas que têm sido vítimas de obras malignas, vai haver libertação nesta noite. Mas isso, comece a orar. Vem Espírito Santo, reveste-nos agora. Ore aí no banco.

vida deste irmão que está aí, aí no banco, aí na galeria, aí atrás. Revista-se de todas as armaduras.

dia, não. Receba poder de Deus. E caia em Jerusalém, até que lá do alto sejais revestidos.

é por esse nome que nos reunimos aqui hoje. É por esse nome, Jesus. Oh! Cante mais uma vez, igreja.

Levante as suas mãos para o céu, levante. Há uma unção que está sendo liberada nesta noite. E o Senhor me disse: meu filho, há mais de 80 jovens aqui nesta noite. Ele está dizendo: eu estou revestindo com as minhas armaduras. Somente quem crê, levante as suas mãos. Há uma palavra que está sendo liberada nessa noite. O Senhor está dizendo: meu servo, a igreja viverá comunhão de igreja. Eu vou repetir. Meu servo, a minha igreja viverá comunhão de igreja. Olha para esse irmão e diga assim: nós somos corpo. Fala, nós somos corpo. Nós somos igreja. Você não é meu inimigo. Eu vejo o alvo certo agora. O alvo está sendo apontado para o inimigo agora. Pega na mão desse irmão e diga: nós somos igreja, nós somos igreja. Isso. Nós somos igreja. Dá uma rajada de línguas estranhas, de glória a Deus e aleluia, porque nós somos igreja. Uma chave está sendo virada agora. Nós somos igreja. Dá um brado de glória. Dá um brado de aleluia. A igreja, Deus amou, viverá comunhão. Comunhão, comunhão, comunhão. A partir de hoje há uma chave sendo virada. Não é aqui na terra, mas é algo que está sendo liberado nos céus. Nos céus. Olha, calaçou, ele é macanda, ele é maçou e planta, ele é maia.

0: perfeição. Eu gostaria de convidar a primeira pessoa aqui que você nessa noite, você foi tocado pela presença de Deus e você quer revestir das armaduras celestiais. Vem aqui na frente. Cadê a primeira pessoa para Jesus? Que você quer aceitar Jesus e você quer reconciliar com o Senhor. Saia do seu lugar e vem aqui na frente que nós, como igreja, iremos orar por você. Já está a primeira pessoa aqui, cadê o glória? Cadê a segunda pessoa para Jesus? Cadê a segunda pessoa? Que nessa noite você quer tomar uma decisão e dizer: eu quero me revestir das armaduras. Venha, rápido. Cadê a segunda pessoa para Jesus? Saia do seu lugar e venha aqui na frente. Venha para Jesus. Jesus está te chamando. Tem mais alguém para Jesus hoje? Tem mais alguém? Não tenha vergonha. Venha declarar o seu amor por Cristo. Nós iremos orar por este irmão, Fernando. Levante as mãos para cá para nós orar pelo Fernando. Você também que, pastor, eu quero aceitar Jesus. Onde você estiver, levante as suas mãos também. E nós iremos interceder por você. Senhor Deus, nós queremos apresentar o Fernando e os nossos queridos irmãos e irmãs que estão reconciliando, aceitando o Senhor Jesus. Pai, nós oramos, segure nas mãos deles. Sustenta nas tuas mãos, Pai. É o que nós te pedimos, em nome de Jesus. Amém. Irmão Fernando, seja bem-vindo. A nossa equipe vai te abraçar, tá bom? Que Deus abençoe.
1: Glória a Deus. Quantos estão preparados para a guerra? Diga glória a Deus. Mais uma pessoa aceitando Jesus, é isso? Que a oração, daqui a pouco a gente faz a oração aqui ao lado, o pastor Miqueias ajuda a gente, os pastores que estão aqui. Bom, agora pessoal, chegamos ao encerramento desse culto, que Deus abençoe vocês. Sábado que vem, às 19 horas, temos mais um culto Regenera e vocês estão convidados para estar aqui com a gente. E sexta-feira, às 20 horas, nós temos Fire. Então todos estão convidados para participar também. E não deixe de registrar ali sua foto lá no lounge. A gente tem uma cabine para você tirar uma foto registrando esse momento, esse culto temático. E é isso, gente. Vamos fazer aqui a oração da fé. Que Deus abençoe vocês em nome de Jesus. Feche os olhos. Senhor Deus, muito obrigado pela tua presença. Muito obrigado porque o Senhor esteve conosco através da adoração, da palavra, das orações. Ministre cada um dos seus filhos, leve-o em paz da mesma forma que o Senhor trouxe. É isso que nós te pedimos e te agradecemos no nome de Jesus. E toda a igreja diga: amém. E só quem vai sair daqui armado até os dentes, libera um grito de glória a Deus bem alto. Que Deus abençoe, até o próximo culto, vamos pra cima.
2: Aleluia. Vamos encerrar celebrando ao nosso general. Vamos, vamos. Vamos louvar o Senhor com alegria. Ele é o nosso general. Quantos estão preparados para a batalha? Levante sua mão e libera o glória.

0: abraço general. Que Deus abençoe a todos. Até o próximo clube.
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2: Muito bem, ouvintes. 21h39. Está para pular, está para passar para 22h40. Eu sou seu irmão em Cristo. Vamos corrigir a hora aqui, 21h39, estamos aí já alguns segundos de 21h40. Obrigado, nosso querido amigo que está aqui na retaguarda, nos dando o suporte necessário. Sejam muito bem-vindos à programação Voz da Libertação. Sou seu irmão em Cristo, presbítero Cláudio Teles, e desejo a todos uma boa noite, uma ótima noite na presença do nosso grande e eterno Deus. Acabamos de ouvir esse culto abençoado, esse culto maravilhoso aí do Ministério Regenere, o culto do Ministério Jovem da Igreja Pentecostal Deus de Amor. Ficamos impactados com o poder da palavra de Deus, fomos abençoados, fomos agraciados pelo poder de Deus, e eu tenho certeza que você também, que está acompanhando esta programação, também foi tocado pelo Espírito Santo através deste culto maravilhoso. Afinal de contas, o nosso objetivo aqui é transmitir a palavra de Deus, é transmitir a verdade do Evangelho puro, como ele é, como ele deve ser. Então seja muito bem-vindo, que Deus abençoe a sua companhia. Fico muito alegre, muito feliz de você nos permitir estar com você aí, seja no aparelho do teu carro, seja na tua casa, no teu celular, onde você estiver, que Deus abençoe a tua companhia em nome de Jesus Cristo.
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2: Vamos lá agora para um momento de meditação. Vamos já começar.

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1: Descansa no Senhor, Deus Todo-Poderoso, que fez os céus e a terra, e Ele se importa com você. E nós também nos importamos com você e com a sua vida. Nós não queremos vender Deus para você, nós queremos que você entenda o quanto Deus se importa contigo, o quanto nós também nos importamos com você e o quanto nós queremos ver você bem, você vitorioso, você curado, você salvo, você feliz, com a família restaurada e aí vai. Olha, tem uma expressão, né? Foi usada pelo escritor, pensador, intelectual, que se converteu, o Lewis, C.S. Lewis. É uma sentença chamada o snobismo cronológico, né? E a gente gosta de coisas inteligentes, a gente gosta de aprender com quem tem muito que nos ensinar. Então, eu quero tocar nesse assunto com vocês, né? O C.S. Lewis, ou C.S. Lewis, ele chama assim de snobismo cronológico. Infelizmente, essa tendência de muitos cristãos de descartarem tudo que é antigo e abraçarem tudo que é novo. Eles pensam que os seus problemas são novos, são originais e buscam então soluções também novas e originais. E acabam esnobando então a cultura sedimentada já ou cristalizada há séculos. Na realidade, são ignorantes da história e do ensino bíblico. Na história da igreja, os períodos de baixa espiritual foram resolvidos quando veio um avivamento. Sempre que havia um período de sequidão, desertos, esses problemas tinham que necessariamente passar por um período sim de avivamento. Eu não estou falando de gritaria, eu estou falando de avivamento. Esse avivamento que vem sobre a igreja, um avivamento que faz as pessoas tomarem atitudes que perfazem aquilo que nós entendemos como um avivamento genuíno. O que é isso? Confissão de pecados, quebrantamento, arrependimento de uma forma geral, busca do poder do Espírito Santo, e aí acontece a transformação que nós chamamos então de um grande avivamento. Não existe avivamento só com aquele corinho que cantou-se ali na igreja e de repente foi bom realmente, caiu um certo temor ali e muitas pessoas glorificaram e tal, mas a partir do momento que não existe, não é? Arrependimento. A partir do momento que não existe confissão. A partir do momento que não há quebrantamento nos corações, o Espírito Santo de Deus não se move, nós entendemos as coisas assim, sabe aquele hino que a gente canta, né? A igreja não está morta, ela apenas dorme. E na verdade, não é a questão de abrir um olhinho só não. A igreja precisa ser realmente renovada, precisa ser transformada, avivada. E não simplesmente, não é, ela experimentar uma sensação boa. Experimentar uma sensação boa, ela vai terminar quando a sensação terminar. É preciso um avivamento verdadeiro. Mas hoje acham que um novo modelo eclesiástico, um novo tipo de louvor, ou até um sentimento guruzista, aquela coisa de guru, né? Mudará tudo. E dizem, não, porque novos tempos, novas soluções. Aí vem aquelas pessoas, aquele monte de novas revelações, novo sentimento, e acabam encontrando um novo Deus. Como o chamado teísmo aberto, essa corrente teológica que nega a onisciência de Deus e nos oferece um Deus supostamente melhor, dizendo, do nosso tamanho, né? Supostamente melhor, mas na verdade um Deus completamente minúscula. Deusinho tamanho do homem mesmo. Como se inventam, não, soluções para dinamizar a igreja ou atrair pessoas para os cultos? Como se inventam soluções? Como se inventam coisas? Infelizmente, ouvintes, existem especialistas em vender a imagem da igreja ao mundo. São os

0: eclesiásticos, especialistas. Mas o que produzem não é nada mais, nada menos do que uma igreja artificial, genérica, ao gosto do cliente. E não tem nada ao gosto da Bíblia, do Novo Testamento, que para eles ficou velho. Que para eles é antiguidade total. E essas pessoas, eu repito, ignorantes da história e da Bíblia, até podem fazer os seus movimentos, até podem trazer ou despertar pessoas, mas não despertarão as pessoas para o avivamento verdadeiro. Os problemas do mundo e da igreja são problemas antigos. As situações são antigas, porque nós vivemos tempos, eu diria, de uma ciclicidade. A verdade é que o mundo ele é cíclico, né? São ciclos que não é que se renovam, se repetem aqui e ali, os ciclos disso, daquilo, e aí vai. Mas os problemas são os mesmos. Às vezes o que acontece é que os problemas vêm, bem como as famigeradas soluções, quando são equivocadas, vestidos com a roupa nova. Como dizia um pregador, né? Queriam-se termos novos para pecados velhos. E buscam soluções novas para os termos novos. Mas o problema é o velho pecado. Velho pecado. Muitas pessoas, infelizmente, se deixam levar. E esse snobismo cronológico leva supostos conhecedores que se intitulam, e até para mandar um e-mail tem que colocar o nome, mas antes de colocar o nome tem que colocar o que são, teólogos ou teólogo fulano de tal. Mas infelizmente esse snobismo cronológico leva essas pessoas a andarem como baratas tontas, infelizmente buscando frases feitas de pensadores que se esmeram em dizer o nada de forma incompreensível, falando nada com nada. É isso que eu estou dizendo. É, esse negócio de teólogo tá feio, né? Tá feio. Agora, quando eu recebi um e-mail do mecânico, eu sei que ele colocasse mecânico tal. Do eletricista, eletricista tal. É o mesmo que eu falo de doutor. Doutor tal, então, faxineiro tal. O que eu quero dizer é que isso é orgulho, é uma bobagem. A pessoa tem informação ou, né, informação, lembrando que informação não é formação. Guarde pra si. Se quer que alguém a veja como uma manifestação de sabedoria, de conhecimento ou experiência, deixe isso acontecer com naturalidade. Não fique forçando a situação, forçando uma barra. Quantas vezes nós vemos aí pensadores, teólogos cristãos, que dizem tantas coisas confusas, como se fossem luminares celestiais. E eu quero dizer a você que a nossa coleguinha aqui, ela continua tendo as respostas. De forma simples, objetivas e profundas. Quem é a nossa coleguinha aqui? A nossa coleguinha aqui, ó. De capinha pretinha. Tem de vermelha, azul também, não importa. Estou falando da Bíblia Sagrada. Continua tendo respostas. E vai continuar. Não importa se você seja um cristão snob, que está cheio de cristão, cheio de snobismos, né? Não importa se você possa se auto-intitular assim ou assado. Ou se você queira coisas novas. A igreja não precisa de novidades. Novidades desinteressantes ou interessantes somente para grupos interessados em sua própria vida ou em seu próprio bolso. Nós precisamos mais das velhidades. Das velhas respostas do Antigo, Novo Testamento, do livro da capa preta. Da atuação do, entre aspas, velho Espírito Santo. A velha mensagem da cruz. Eu sei que existem coisas novas e às vezes recusar o novo, por ser novo, é tolice. Mas recusar o cristalizado há séculos, sedimentado, em nome do moderno também é. Por isso é bom aceitar as palavras de Paulo, porque virá tempo em que não suportarão a sã doutrina. Existe uma tradução que fala que amontoarão para si e tal, mas tem uma que fala tendo grande desejo de ouvir coisas agradáveis. Ajuntarão para si mestres segundo seus próprios desejos, Tem Bíblia que fala conforme a sua própria concupiscência. E se desviarão então os ouvidos da verdade e se voltarão às fábulas. Tu, porém, sê sóbrio em tudo. Sofre as aflições. Faz a obra de um evangelista. Cumpre o teu ministério. 2 Timóteo capítulo 4, versículo 3 para frente. Então, essa coisa de snobismo, essa coisa de... Até vou entrar mais profundamente ainda. Tem muita gente achando que vai ganhar outras pessoas pela sua erudição, pela sua boa oratória. Tudo pode ajudar, desde que haja humildade, desde que não haja orgulho, desde que as pessoas não pensem que são elas que estão fazendo alguma coisa, desde que não queira se colocar o novo e jogar fora aquilo que já está sedimentado, cristalizado. Olha, é preciso abrir os olhos. Algumas inovações na obra do Senhor, na casa do Senhor, são a trajetória da desgraça total. É caminho do abismo. Abra os olhos. Abra os olhos. Se não tiver nas capas da esquerda e da direita, se não tiver no miolo ali da palavra de Deus, não dá. Chega de essa cronologia do snob, esse snobismo cronológico. Chega desse culto a essa coisa de que, não é? Bom, enfim, não quero falar sobre pessoas que porque fizeram um cursinho de nada, já acham que são alguma coisa. Mas abra os olhos. Não se esqueça que a soberba precede a ruína. E não se esqueça que maior é o que serve. E quanto mais a pessoa tem conhecimento, quanto mais a pessoa é sábia, mais essa pessoa se torna humilde. E não exaltada, basofiana, inculcada, cheia do eu, etc. Vamos ser humildes, né, meus irmãos? Vamos ser humildes. Vamos deixar de lado essa tendência de colocar para trás o que se acha velho. A palavra de Deus, ela não é assim não, né? Não é velha não. A palavra de Deus, ela é recente sempre. Basta dizer que ela contém coisas que ainda até virão. Então não é só que ela é nova. Ela é realmente a expressão até do futuro ainda. Então fica calmo, vai com devagar. Vamos seguir o que tem que seguir, biblicamente falando. E vamos viver uma realidade que realmente transforma. Uma realidade de transformação, confissão, quebrantamento, igreja cheia do Espírito Santo e não cheia de, eu diria, coisas simplesmente de homens. É voz de Deus, não voz de homem, né?
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1: Horas e 57 minutos na capital paulista. Estamos nos aproximando do momento da oração, a oração do encontro com Deus. Nós temos vários ouvintes já que enviaram o seu pedido de oração através do nosso WhatsApp. Nós temos aqui a Yasmin, Maria Gertrudes, de São Paulo, pede oração pela saúde, vida financeira, pelos familiares Yasmin, Sofia e Marcônio. Deus abençoe. Na verdade, é a Maria Aparecida que enviou através do WhatsApp da Yasmin. A Lisiane também enviou uma mensagem para nós aqui, pedindo oração em favor do seu filho, que quebrou o osso do pé. E o curativo bem grave não consegue andar por conta disso. Vamos orar em favor dessa causa. Vamos apresentar ao Senhor neste momento de oração. Deus abençoe a Lisiane, que também envia vários nomes aqui para oração. O Juliano, Mariana, a Larissa, enfim. Deus abençoe, irmã Lisiane, a sua participação. Temos também o Diego Wilton. Diego Wilton está conosco, está ligadinho na programação.
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0: Vamos ver aqui o Getúlio. O Getúlio também está enviando uma mensagem para nós, confirmando a sua participação em nossa programação. Temos aqui também uma mensagem. Oi, boa noite. Aqui é Camila Martins, de Imperatriz do Maranhão. Peço orações para o meu esposo Diogo e também para que Deus dê prosperidade para mim e para os meus filhos. Vamos orar. Deus abençoe minha querida irmã. Elionai Furtado está conosco aqui também, confirmando a sua participação. E assim sucessivamente. Não se esqueça de enviar a sua mensagem, porque agora nós vamos aos prefixos, mas lá já voltaremos em oração ao nosso Deus. Anote aí, se você ainda não tem anotado nosso WhatsApp, 11 98292 3392. Este é o número para você enviar a sua mensagem, pedir a oração. Lembre-se que não abrimos áudio aqui, apenas mensagem de texto, tá bom? Vamos agora, neste momento, então, aos prefixos da emissora e já voltaremos na oração em favor de todos vocês.
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1: Deus abençoe rique poderosamente a sua vida. 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A palavra de Deus entrou no seu coração, mudou a sua vida, produziu frutos para uma transformação. 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E não será apenas um culto, mas um momento único e marcante, aonde a chama missionária se reacenderá no coração, na mente e na alma daqueles que foram chamados para realizar a vontade do Senhor. E você já dará início em sua vida nesta obra, irmãos. Aquela Bíblia que você não usa mais, você tem aquela Bíblia que está na estante, aquela Bíblia que te deram de presente, nós usaremos e recolheremos neste dia 26, desde as primeiras horas do dia até o término dele. 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Esta coleta de Bíblias em português, francês, inglês e também em espanhol. 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Deus abençoe e até lá.
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22 horas com 8 minutos, chegou o momento tão esperado, o momento do encontro com Deus aqui no programa Voz da Libertação. Estamos aqui agora também com o propósito de interceder em favor dos nossos ouvintes. Temos recebido várias mensagens, vários ouvintes estão interagindo conosco aqui na nossa programação através do nosso WhatsApp. Estaremos apresentando ao Senhor em oração todos os pedidos que estão chegando até nós. Neste momento eu te convido então a entrar em oração comigo agora, neste momento. Mas antes, o Salmo de número 31 nos diz assim: em ti, Senhor, confio, nunca me deixes confundido. Livra-me pela tua justiça, inclina para mim os teus ouvidos, livra-me depressa, sê a minha firme rocha, uma casa fortíssima que me salve. Porque tu és a minha rocha e a minha fortaleza, por amor do seu nome, guia-me e encaminha-me. Tira-me da rede que para mim esconderam, pois tu és a minha rocha. Senhor, meu Deus e meu Pai, neste momento de oração, entramos na tua presença, clamamos ao Senhor, suplicamos ao Senhor agora pelas tuas muitas misericórdias, porque o Senhor é um Deus misericordioso, o Senhor é um Deus de grande bondade, que guarda todos os que temem ao Senhor, que se inclina para ver o que acontece na terra. A tua misericórdia nos permite chegarmos na tua presença em oração agora, neste momento, quando são 22 horas e 10 minutos aqui na capital paulista. Estamos agora, meu Deus, no propósito da oração, da intercessão, do clamor a Deus. É a oração do encontro com Deus que acontece todas as noites aqui na nossa programação. Ó Deus, graça, ó Deus de misericórdia, neste momento, perdoe as nossas dívidas, perdoe os nosso Senhor, tudo que cometemos contra o Senhor, tudo aquilo que não agradou o Senhor, os nossos procedimentos, as nossas atitudes, as nossas palavras, o nosso comportamento, as nossas reações diante de determinados acontecimentos. Talvez reagimos de uma maneira que não foi do teu agrado e isso entristeceu o Espírito Santo, mas nós reconhecemos sim as nossas falhas, reconhecemos a nossa perfeição e pedimos que o Senhor nos perdoe, meu Deus, porque o nosso intuito agora é nos conectarmos com o Senhor, é termos uma comunhão íntima e verdadeira com o Senhor através desta oração, e isso só é possível se o Senhor nos perdoar, se o Senhor aceitar a nossa face. Sim, meu Deus.

Deus, tenha misericórdia de nós, perdoa-nos, aceita nossa face agora nesta oração, para que possamos ter segurança naquilo que vamos pedir, para que possamos ter certeza da resposta do Senhor na nossa vida. Olha, meu Deus, quantos ouvintes estão enviando mensagens para nós aqui, através do WhatsApp, pessoas que estão em situação de vulnerabilidade e sofrendo diversos problemas, diversos males. Senhor, tenha misericórdia, alcança essas pessoas agora, neste momento. Meu Deus, eu oro em favor da Ana Paula, ela é de São Gonçalo, do Rio Abaixo, Minas Gerais, está pedindo em favor da sua saúde, em favor da sua vida, que o Senhor tenha misericórdia da Ana Paula, visita ela, toca na vida dela, Senhor. Eu oro também, neste momento, em favor da Valdirene Gonçalves da Silva, ela está pedindo oração porque está enferma, ela também precisa de um milagre na vida da sua filha Patrícia, na vida do Paulo Henrique, Senhor. Ela está falando ali de Goiânia, Goiás, e de todos os seus familiares, tenha misericórdia, Senhor. Eu oro neste momento também em favor do Everaldo, que o Senhor o alcance, que o Senhor tenha misericórdia dele, da mãe dele que está com pedra na vesícula. Toca na vida da Dona Eulália Ferreira, Senhor, abençoe a vida dela, repreenda agora esta enfermidade, que ela possa expelir essas pedras, Senhor. Eu oro neste momento também em favor da Graciene de Ponta Grossa, lá no estado do Paraná, ela precisa de ajuda, ela precisa de libertação para o seu esposo, Senhor. Toca na vida do seu esposo, que é o usuário de drogas, liberta ele completamente de todo o mal, de todo vício, Senhor. Eu oro também, Senhor Jesus, em favor dos nossos ouvintes neste momento, que nos acompanham aqui de Juquitiba, São Paulo, a Marta Rabelo, tenha misericórdia, ela precisa de um milagre na sua saúde. Ó Deus, visita os nossos ouvintes em todos os lugares do nosso Brasil, de norte a sul, de leste a oeste, aonde esta programação está chegando nas suas casas agora, onde a minha voz está chegando, que a bênção do Senhor esteja presente também, que os céus se abram sobre a vida deste lar, sobre a vida desta família, sobre esta casa, que estas pessoas possam ser agraciadas e abençoadas com o teu grande poder, meu Deus. Eu oro também em favor do Gilberto Giovanni, eu oro em favor do Gilvan, da Tatiane, da Lidiane, do Cleudimar. São pessoas que estão passando por situações e que necessitam da providência, que necessitam do milagre, do sobrenatural do Senhor. Meu Deus, toca agora na vida da Conceição também, toca na vida dela, Senhor, ela precisa de um milagre. Meu Deus, a Maria do Rocio também envia uma mensagem, ela está com um problema no nervo ciático e ela precisa, e ela crê e ela confia no milagre do Senhor, ela confia que o Senhor é poderoso para curá-la desta enfermidade, deste problema no nervo ciático, em nome do Senhor Jesus. São centenas de mensagens, dezenas de mensagens que têm chegado até nós aqui, pessoas gritando, clamando por socorro, pessoas que estão enfrentando problemas na vida conjugal, meu Deus, quantas pessoas estão enfrentando distúrbios, passando por turbulências na sua vida conjugal, sentimental. Senhor, toca neste relacionamento que está desgastado, este relacionamento em que o amor esfriou, em que já não há mais interesse do casal, que o Senhor tenha misericórdia, não permita que isso acabe em divórcio, Senhor, não permita que o Senhor entre com a providência, que o Senhor envie e restaure agora. Envie o amor, envie o respeito, o diálogo neste casamento, Senhor, esta família que passa também por situações difíceis na comunicação, no relacionamento familiar, no entendimento, no diálogo, tenha misericórdia, venha repreender toda a fúria do diabo que tem investido
pesadamente contra a família nesses últimos dias, Senhor. Há uma legião de demônios que tem lutado para destruir o lar, para destruir a família, para colocar pais contra filhos e filhos contra pais, mas nós cremos no poder da Tua palavra, nós cremos que o Senhor tem a paz verdadeira, o Senhor tem o equilíbrio para a comunicação, para o relacionamento, o Senhor tem o amor, tem o respeito. Eu oro neste momento agora, porque há muitas pessoas doentes, há muitas pessoas enfermas neste momento, Senhor, que estão no leito de dor, que estão sofrendo com dores terríveis pelo corpo, pessoas que estão sofrendo, meu Deus, com doenças nas articulações, e nós sabemos que essas doenças, elas se espalham pelo corpo, Senhor, às vezes é nos joelhos, às vezes é nos ombros, Senhor, às vezes nos braços, enfim, tenha misericórdia, repreenda agora essa inflamação, repreenda agora toda a infecção, meu Deus, eu oro por cura divina, eu oro por restauração na saúde desta pessoa. Esta pessoa que talvez está correndo risco de vida, um sério risco de vida por conta desses sintomas que está sofrendo, que está sentindo, meu Deus, vem agir agora, envia o teu anjo nesta casa, aonde esta pessoa estiver neste momento, livra de todo mal, livra, Senhor, desta enfermidade, arranca agora esta enfermidade pelo poder e autoridade da tua palavra, porque o Senhor disse, tudo que pedires em meu nome, ao Pai, eu farei para que o Pai seja glorificado no Filho. O Senhor disse também, em meu nome imporão as mãos sobre os enfermos e os curarão. Sim, Senhor, é no nome do Senhor que oramos, é na autoridade do nome do Senhor Jesus que ordenamos que toda doença saia, toda obra maligna seja repreendida agora pelo poder e autoridade da Tua palavra, pelo poder e autoridade do Teu nome, toda opressão maligna seja repreendida agora, neste momento. Esta pessoa que tem pensamentos malignos, pensamentos negativos, esta pessoa que não tem paz na sua vida, esta pessoa que é inquieta, esta pessoa, meu Deus, que não consegue dormir à noite, talvez já vários dias esta pessoa está sem dormir devido a este problema, e de repente não é um problema biológico ou orgânico, pode ser um problema espiritual, porque Satanás é astuto, ele mascara os sintomas também, Senhor, ele se esconde, meu Deus. A tua palavra nos mostra de uma mulher que foi curada, ela estava há 18 anos sendo oprimida por um espírito maligno, um espírito de enfermidade. Há 18 anos aquela mulher tinha os seus movimentos limitados, ela andava encurvada, carregando um peso muito grande, o peso da opressão maligna, mas no momento que ela teve um encontro com o Senhor, aquele espírito maligno caiu por terra, aquele espírito maligno saiu da sua vida e ela foi curada, meu Deus. É o que nós te pedimos agora, que se esse sintoma que esta pessoa está sentindo, se esse problema que esta pessoa está sentindo agora é de ordem espiritual, de origem espiritual, em nome de Jesus Cristo, pelo poder e autoridade da tua palavra, repreenda agora esta opressão maligna, repreenda essa legião de demônios que foram enviadas para tirar a paz, para destruir a vida desta pessoa, o lar desta pessoa, os projetos desta pessoa. Talvez esta pessoa deixou de sonhar, deixou, meu Deus, de fazer projetos para o futuro devido a tantas circunstâncias adversas. Talvez ela está sendo vítima de uma inveja terrível, de uma obra maligna terrível que acometeu a sua vida, mas neste momento eu apresento ao Senhor os nossos ouvintes agora que estão ligados no programa Voz da Libertação. São pessoas que creem no teu poder, são pessoas que acreditam no poder da tua palavra. Visita eles agora neste momento, toda enfermidade saia, toda doença saia agora, toda raiz cancerosa nesse corpo, todo nódulo canceroso nesse corpo seja repreendido agora, em nome de Jesus Cristo, em nome de Jesus Cristo, pelo poder do nome do Senhor Jesus, toda enfermidade seja repreendida, o câncer no pulmão, a pneumonia, todo problema no sistema
sistema respiratório seja repreendido agora, seja extirpado agora no nome do Senhor. Esta pessoa que já não consegue mais se alimentar devido a um problema gastrointestinal, Senhor, devido a este problema que esta pessoa está sentindo, talvez não consegue mais ingerir alimento sólido, só líquido, Senhor. Meu Deus, tenha misericórdia, cura agora, repreenda agora toda a enfermidade no estômago, toda a enfermidade no intestino, repreenda agora toda a enfermidade no coração, esta pessoa que sofre de problemas cardíacos, em nome do Senhor Jesus, nós pedimos ao Senhor que o Senhor dê o livramento do infarte, que o Senhor dê o livramento agora de todo o mal que pode acontecer com esta pessoa nas próximas horas. Eu oro, meu Deus, eu clamo. Tenha misericórdia desta pessoa que está com problemas de locomoção, esta pessoa que sofre com esse problema de coordenação motora, esta pessoa que sofre com o mal de Alzheimer, esta pessoa que sofre, meu Deus, com o mal de Parkinson. Tenha misericórdia, Senhor Jesus, tenha misericórdia. Toca na vida desta pessoa agora, repreenda toda a dor, toda a enfermidade, repreenda o lúpus, essa dor terrível, essa doença terrível que acomete esta pessoa, que paralisa esta pessoa, que tem dores terríveis pelo corpo. Repreenda agora, Senhor, em nome do Senhor Jesus. Toca no sistema circulatório, talvez o sangue não está circulando corretamente, Senhor, toca agora no sistema circulatório, meu Deus, toca agora na vida desta pessoa. Mas eu oro a Ti porque há pessoas também enfrentando dificuldades na vida financeira, há pessoas que não sabem mais o que fazer devido a tantas dívidas, devido, meu Deus, a estarem desempregadas, a estarem passando por turbulências na vida financeira. Eu oro.

De repente se tornou uma bola de neve, dívidas e mais dívidas, cartão de crédito, todo tipo de situação desagradável. Esta pessoa está exposta. Venha agir, meu Deus, venha trabalhar, porque o Senhor é o dono do ouro e da prata. Eu sei que eu estou orando por empresários que estão enfrentando dificuldades nos seus negócios. Eu sei que eu estou orando por empreendedores. Eu estou orando por pessoas autônomas, profissionais autônomos, Senhor, que estão enfrentando dificuldades, porque nós sabemos que a realidade econômica do nosso país é difícil, Senhor. Estamos atravessando um momento difícil, mas o Senhor é o nosso Deus, o Senhor é dono do ouro e da prata. Como disse o profeta Geu, minha é prata e meu é ouro, diz o Senhor dos Exércitos. Todas as riquezas, todos os recursos do mundo são teus, meu Deus. O Senhor é dono de tudo. Por isso eu te peço, envia providência para esta pessoa. Eu oro também em favor desta pessoa que sofre de ansiedade, que sofre com doenças emocionais, meu Deus, o desequilíbrio das emoções. Toca na vida emocional desta pessoa, toca agora, em nome do Senhor Jesus, em nome de Jesus Cristo, meu Deus. Envia o socorro para esta pessoa que está angustiada, esta pessoa que está triste, esta pessoa que tem derramado lágrimas continuamente, talvez sofreu uma perda grande, uma perda de um ente querido, e o seu coração está despedaçado. Talvez esta pessoa passou, meu Deus, por uma situação desagradável nos últimos dias, meu Deus. Esta pessoa está num estado de letargia, podemos dizer assim, numa situação totalmente angustiante. Tenha misericórdia, Senhor, tenha misericórdia, consola este coração, conforta este coração, envia o refrigério, envia agora o teu Espírito Santo para abraçar esta pessoa, para consolar esta pessoa. É a nossa oração, é o nosso clamor ao Senhor, nesta noite maravilhosa, nesta noite de sábado, dia 25 de julho. Oramos ao Senhor, clamamos ao Senhor e cremos na onipresença, cremos na onipotência e cremos na onisciência do Senhor. O Senhor sabe tudo. No Salmo 139, a tua palavra diz que antes de balbuciarmos ou pronunciarmos uma palavra sequer, o Senhor já sabe tudo, o que nós precisamos, o que vamos falar. O Senhor conhece o desejo e a necessidade deste ouvinte. O Senhor também é onipresente. O Senhor está presente conosco aqui neste estúdio, mas o Senhor está presente também na casa desse ouvinte, no carro desse ouvinte, aonde ele estiver agora, orando comigo, Senhor. E sabemos que o Senhor também é onipotente. Sim, o Senhor pode tudo, não há impossível que o Senhor não possa fazer, não há problemas difíceis que o Senhor não possa resolver, não. O Senhor é onipotente. Jó declarou isso no capítulo 42, ele disse: bem sei que tudo podes e nenhum dos teus pensamentos pode ser impedido. É com esta certeza que nós oramos ao Senhor, agradecemos ao Senhor por tudo que o Senhor já fez e irá fazer na nossa vida. Vida em nome de Jesus Cristo.

Muito bem, queridos ouvintes, oramos ao Senhor e temos certeza que o nosso Deus é compassivo, é misericordioso para ouvir, atender e responder o nosso clamor. Eu quero falar com você que ainda não aceitou a Cristo como Senhor e Salvador de sua vida. Talvez já tenha acompanhado a programação alguns dias, algum tempo. Hoje o Espírito Santo está te chamando, está te concedendo essa oportunidade para você mudar de vida, para você entregar a sua vida a Ele, entregar-se a Ele de todo o teu ser, do teu corpo, a tua alma, o teu espírito, e Ele irá mudar a tua vida. Eu quero falar com você também que está afastado dos caminhos do Senhor e que, por um motivo ou outro, você deu uma parada, você não suportou as lutas, não suportou a pressão e parou. O Espírito Santo te chama para você voltar. Volte hoje, dia 25 de julho, 22 horas e 28 minutos. O Espírito Santo está te chamando. Volte, faça, tome essa decisão e o Senhor Jesus estará presente na tua vida e se alegrará muito com a

0: tua decisão hoje. Repita comigo essas palavras. Senhor Jesus, eu reconheço que sou pecador e que necessito do teu perdão e da tua misericórdia. Neste momento eu te peço, Senhor, tenha misericórdia de mim, perdoe os meus pecados, perdoe as minhas falhas, Senhor. Meu Deus, me ajude, porque agora, neste momento, eu estou te aceitando como meu único e suficiente Salvador da minha alma. Sim, Senhor, eu entrego toda a minha vida ao Senhor, toda a integralidade do meu ser, todos os meus projetos eu entrego ao Senhor. Eu só peço que o Senhor me ajude a te servir até o dia da minha morte. Senhor, escreva o meu nome lá no céu, no livro da vida, e sela com teu sangue para o grande dia da redenção, em nome de Jesus.
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0: O relógio está marcando pontualmente 22 horas e 30 minutos, agora pulou para 31 na capital paulista. E aí chegou o momento da informação. O ouvinte, a voz da libertação, deve ser um ouvinte bem informado, um ouvinte atualizado através das informações fresquinhas que chegam aqui na nossa programação. Vamos ao quadro, então.
1: 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Paciente com demência. A importância do acompanhamento psicológico para os familiares. A demência é um termo muito usado para descrever um conjunto de sintomas que afetam a função cerebral, como problemas de memória, raciocínio, linguagem e comportamento. É uma condição crônica e progressiva.
0: Deve ser um ouvinte bem informado, um ouvinte atualizado através das informações fresquinhas que chegam aqui na nossa programação. Vamos ao quadro, então.
1: 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Paciente com demência. A importância do acompanhamento psicológico para os familiares. Demência é um termo muito usado para descrever um conjunto de sintomas que afetam a função cerebral, como problemas de memória, raciocínio, linguagem e comportamento. É uma condição crônica e progressiva, os abrangentes para pessoas que vivem com demência, bem como para suas parceiras e parceiros de cuidado. Os cuidadores informais, muitas vezes, enfrentam altos níveis de estresse, depressão e ansiedade. A maioria também enfrenta problemas financeiros. Aqui no Brasil, cerca de 33% das despesas com o cuidado recaem sobre as famílias. Em média, os cuidadores informais se dedicam 10 horas diárias a esse papel. Por isso, acabam deixando o trabalho ou migrando para atividades que exigem menos dedicação de tempo, mas geram reconhecimento da demência como prioridade de saúde pública e para a implementação de cuidados abrangentes para pessoas que vivem com demência, bem como para suas parceiras e parceiros de cuidado. Os cuidadores informais, muitas vezes, enfrentam altos níveis de estresse, depressão e ansiedade. A maioria também enfrenta problemas financeiros. Aqui no Brasil, cerca de 33% das despesas com o cuidado recaem sobre as famílias. Em média, os cuidadores informais se dedicam 10 horas diárias a esse papel. Por isso, acabam deixando o trabalho ou migrando para atividades que...

0: primárias, e quando essa chegada é inesperada, isso aumenta. Essa mudança, tanto no cotidiano, no corpo e na mente, é por si só um fator de risco, além de possíveis transtornos mentais prévios à gravidez. Algumas ações e reflexões podem ser tomadas no dia a dia, pensando não apenas no que as mães podem fazer no campo individual, mas no que cada um de nós pode fazer para gerar alguma mudança nesse quadro de abandono e isolamento na qual muitas mães vivem. Para ter boa saúde mental na maternidade, é importante praticar autocuidado e se priorizar, dar atenção às suas próprias demandas e usar o seu tempo com você mesma. Procurar atendimento de psicoterapia, delegar funções que não dependem somente de você. Os outros ao redor precisam entender e se adaptar às novas demandas também.
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3: Este é o seu programa Espaço Eu e Mais Um. Vos saúda Débora Miranda com bastante alegria. Estou aqui me sentindo bastante feliz em poder acompanhar você a cada dia num novo tema, numa nova lição aqui na nossa escola bíblica através do rádio. Você que acabou de aceitar Jesus, você está nos acompanhando, isso é muito bom. A gente fica bastante feliz de saber que você está aprendendo, né? Mesmo que você já tenha se batizado, até talvez participado da Santa Ceia, é bom você continuar crescendo no conhecimento de Deus. Eu já até falei uma vez aqui no programa que, daquele versículo, né, que diz: antes crescei na graça, ou seja, orando, jejuando, e no conhecimento de Deus, ou seja, estudando a palavra, é o que nós estamos fazendo aqui. E nós estamos falando sobre o sistema de viver deste mundo, né? Nós falamos que desde o pecado de Adão e Eva, lá no jardim, o mundo ficou debaixo do pecado, né? E esse sistema do mundo, ele realmente, ele quer manipular, quer manter os seres humanos sob o domínio de Satanás. Mas nós fizemos um propósito diante de Deus que nós iríamos seguir a Deus e sermos luz deste mundo e não seguirmos, vamos dizer assim, o sistema deste mundo. eu queria falar um pouco sobre os atrativos do mundo, né? Porque quando a gente aceita Jesus, quando o cristão se deixa, às vezes, enganar pelas propostas, mesmo tendo aceitado Jesus, a gente, às vezes, ouve certas propostas deste mundo espiritualmente tenebroso. Esta pessoa, quando se deixa levar por isso, torna-se escravo. Torna-se escrava de um sistema maligno que rouba, mata e destrói. Porque a Bíblia diz em João 10:10 que Satanás, ele vem senão a roubar, matar e destruir. E a nossa única saída é a gente nos voltarmos a Deus. Voltarmos a Jesus Cristo, nosso libertador. Vocês conhecem aquela história do filho pródigo? Foi o que aconteceu com ele. Ele desprezou a casa do pai, o amor do pai, pegou a sua herança e saiu pelo mundo para desfrutar de seus prazeres. Todavia, após ele perder toda aquela herança, se sentiu abandonado, miserável, aí ele regressa à sua família. E quando ele retorna ao aconchego do lar, o pai o recebeu em festa e restituiu tudo o que no mundo ele havia perdido. Você pode ler essa história em Lucas 15, versículo 11. Em outras palavras, todo crente fiel a Jesus deve evitar essa experiência que teve o filho pródigo, abandonando a igreja, voltando para o mundo, se desviando dos caminhos do Senhor. A Bíblia também conta uma história de Ananias e Safira. Eles amaram mais o dinheiro e o engano, eles mentiram ao Espírito Santo e eles foram punidos com a morte. Anote aí também a passagem bíblica para vocês lerem essa história. No livro de Atos, capítulo 5, a partir do versículo 1. É claro que a Bíblia nos adverte a não amarmos esse sistema. Não amarmos o mundo. Porque este sistema, ele é dominado por Satanás. A Bíblia diz que este mundo jaz no maligno, ou seja, é dominado por Satanás, que é o príncipe das trevas. Ou seja, o mundo, as pessoas são alvo do amor de Deus. O mundo, ou seja, as pessoas, elas são amadas pelo Senhor. Então, nessa perspectiva, nós temos a responsabilidade de resgatar deste mundo todos os que vivem sem Deus, sem luz e sem salvação. Você aceitou Jesus, você foi alcançada por Deus, alcançado pelo amor de Deus. E a Bíblia diz em João 3:16, Deus amou o mundo de tal maneira que deu o seu Filho. O Senhor nos ama, né? Então, quando nós aceitamos a Jesus, nós conhecemos a Cristo, nós temos que fazer por onde compartilhar daquilo que nós recebemos para outras pessoas que estão sofrendo como nós estávamos sofrendo no mundo. Na oração sacerdotal, Jesus, ele rogou ao Pai dele que não nos tirasse do mundo, mas que nos livrasse do mal. Este mundo realmente tem um sistema maldoso, perverso, iníquo, e nós precisamos comunicar a outras pessoas que existe uma verdade, que existe um Deus que as ama. Deus não ama o pecado, mas ama o pecador. Deus não amou o pecado que você fazia, mas ele amou você e te trouxe ao conhecimento do amor dele. Deus não tem prazer que o homem seja condenado, lançado no inferno. Não, o Senhor tem manifestado este amor desde que o primeiro homem lhe desobedeceu. Mas, todavia, este mundo não vai escapar da condenação do Senhor, da condenação eterna, caso não se arrependa dos seus pecados, especialmente da incredulidade. É por isso que o apóstolo João, no capítulo 3, versículo 19, diz: a luz veio ao mundo, ou seja, Cristo, e os homens amaram mais as trevas do que a luz, amaram mais o mundo do que a Jesus. Nós vamos encerrando por aqui, mas eu vou deixar o nosso contato para você que está com dúvidas, você que gostaria de fazer alguma pergunta, algum comentário, você que está acompanhando o Novo Convertido, mande-nos aí a sua experiência para este WhatsApp 11982923392. Por hoje é só. Um forte abraço fraternal e até a próxima programação.

22 horas e 47 minutos na capital paulista. Programa Voz da Libertação prosseguindo no seu rádio. Agradecemos a você pelo carinho da sua audiência, por nos proporcionar essa agradável companhia nesta noite maravilhosa de sábado. Hoje, dia 25 de julho de 2027. E eu quero aproveitar, meus queridos ouvintes, vocês que nos acompanham aqui na Grande São Paulo, na região metropolitana, nas proximidades, para este domingo. A nossa agenda deste domingo, ela está repleta de eventos especiais e você não pode ficar de fora, você não pode perder. Venha para a nossa sede mundial neste domingo, porque as bênçãos de Deus estarão disponíveis, serão derramadas sem medida sobre a tua vida e sobre a tua família neste domingo, dia 26. Olha, começando já pela manhã. Lembrando a vocês, queridos ouvintes, que a nossa sede mundial, às 7 horas da manhã, já está com as portas abertas. Às 7 horas já acontece o primeiro culto. Nós temos 5 cultos por dia e às 7 a nossa sede mundial já se encontra com as portas abertas para receber você e a sua família para o primeiro culto da manhã, o culto matutino. Mas às 9 horas neste domingo, o nosso culto tem o tema Famílias em Busca do Espírito Santo. Famílias que buscam a Deus, famílias que dependem de Deus, que dependem da providência de Deus. E nós sabemos que toda a nossa família, todos os nossos familiares são dependentes de Deus. Nós dependemos sim da graça do Senhor, da providência do Senhor e do milagre de Deus em nossa família. O momento é difícil, sabemos que Satanás tem direcionado todo o seu arsenal contra a família. Ele tem fúria porque a família é um projeto de Deus. Então eu te convido para este domingo às 9 da manhã, o pastor Rivair Silva, presbítero Rivair Silva, estará conosco no altar de Deus, pregando e orando em favor de todos que vierem, fazendo aquele clamor especial pela família. Você que está percebendo alguma coisa estranha, alguma coisa não está bem, o relacionamento está desajustado, a comunicação não está legal como era antes, alguma coisa estranha está acontecendo. Você está percebendo alguma coisa estranha acontecendo na tua família? Venha buscar a providência de Deus, porque Satanás é astuto, ele começa devagarzinho, ele começa com pequenas coisas, até que ele consegue expandir, ele consegue causar ruínas e destruição. E o nosso propósito aqui é que as famílias sejam abençoadas e alcançadas por Deus. Neste domingo, às 9 da manhã, presbítero Rivair Silva estará aqui no altar de Deus, orando, intercedendo em favor de você e da tua família. E o endereço, pastor? Ah, o endereço é muito fácil, já se tornou tradicional aqui na capital paulista, todo mundo conhece. Quem é que não conhece a bonita fachada da nossa sede mundial, quando passam aqui nas proximidades pela Avenida do Estado aqui? Olha, a entrada principal fica aqui na Avenida Prefeito Passos, número 10, a entrada de automóveis, melhor dizendo, né? A entrada de automóveis, entrada de pedestres, fica aqui na Avenida Prefeito Passos, número 10. E também você pode acessar ali pela Avenida do Estado, 4568. Mas venha para a sede mundial neste domingo, porque a bênção de Deus te aguarda, a bênção de Deus estará sendo derramada sobre a tua vida às 15 horas. Às 15 horas, aquele culto maravilhoso, onde você também não pode perder, você não pode ficar de fora. O culto maravilhoso Vozes da África, o culto de missões, né? Esse é o tema, é missão. Devemos fazer a missão, somos missionários, sim, todos nós temos o dever de evangelizarmos, de ganharmos almas para o Senhor, mas neste domingo o tema é culto de missões África. O grupo de louvor lá da África estará aqui apresentando a Deus os seus louvores, a sua cultura, a maneira como eles adoram a Deus, e você é o nosso convidado para estar presente a partir das 15 horas. O preletor desta tarde será o presbítero, o pastor Fabrício
Fabrício Beata. Pastor Fabrício Beata estará orando em teu favor, estará intercedendo, estaremos fazendo aquele clamor pelas missões, pelo trabalho missionário. Sabemos que o continente africano tem alguns países ali que tem uma perseguição ferrenha, terrível contra os cristãos, contra o cristianismo, mas é precisamente ali na Nigéria, né, alguns países ali do norte da África que são considerados perseguidores do cristianismo. Estaremos orando, clamando a Deus para que Deus venha agir, para que Deus venha salvar, que Deus entre com a providência divina na vida destas pessoas. Teremos as participações especiais. Irmã Débora Miranda, cantora Débora Miranda, estará dando a sua participação, abrilhantando este evento maravilhoso. Toda a diretoria da Igreja Pentecostal Deus de Amor estará presente, inclusive a nossa presidente, nossa irmã Ereni Miranda, se ela estiver nos ouvindo agora, uma saudação especial à serva do Senhor. Também a banda J. Rafa. Teremos a presença também da banda J. Rafa, louvando, adorando a Deus, neste domingo, dia 26 de julho de 2026. E olha só, nós temos uma previsão aqui, nós temos uma notícia boa para vocês. Previsão do tempo para domingo: máxima 24 graus e mínima 12 graus. Ou seja, será um momento agradável, será um momento maravilhoso para estarmos na presença do Senhor Jesus. Muito bem, ouvintes, foi um prazer muito grande estar com vocês desde as 21 horas e 30 minutos até agora, neste momento. Acabou a nossa participação, chegamos ao final da nossa participação agora. Agradeço o carinho de todos vocês, que Deus abençoe. A programação não acaba aqui, continua agora a mensagem com o pastor Lorival de Almeida. Eu agradeço a tua companhia, agradeço também os trabalhos técnicos do nosso grande amigo Diego. Que Deus abençoe a todos. Fiquem na paz do Senhor Jesus. Tenham uma ótima noite na presença de Deus.

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1: Momento de informação aqui na Rádio Deus é Amor. Compras no cartão de crédito mudaram de perfil esse ano. Saiba o que mais cresceu. O brasileiro aumentou o número de parcelas nas compras com cartão de crédito sem juros neste ano. No primeiro trimestre de 2026, foram 138 bilhões e 300 milhões de reais em compras, divididas entre 7 e 12 parcelas. Aumento nominal de 16,4% em relação ao mesmo período do ano passado. Esses são dados da Associação Brasileira das Empresas de Cartões de Créditos e Serviços. Ainda de acordo com as pesquisas, o uso do cartão de crédito aumentou na compra de eletrodomésticos e eletrônicos. Isso na comparação anual, de livros e de roupas, sapatos e acessórios. Nessa última categoria, a maioria das transações é parcelada. Em serviços, o maior crescimento do uso do cartão foi em educação básica, a maior parte à vista. Para os especialistas, o aumento das parcelas não reflete necessariamente alto endividamento das famílias, mas sim uma reorganização financeira de modo a adequar o valor da fatura à capacidade de pagamento. Os especialistas afirmam que o brasileiro, dividindo em mais vezes, consegue espaço no orçamento mensal para fazer os pagamentos. Apesar do forte uso do cartão, o peso do instrumento no endividamento do brasileiro é reduzido, de acordo com os pesquisadores. Compras por impulso, como evitar e proteger o seu controle financeiro? Olha, as compras por impulso parecem inofensivas, né? Mas são uma das formas mais comuns de perder o controle financeiro e muitas vezes sem a gente perceber. O problema é que esse comportamento não costuma aparecer como vilão principal. Ele se esconde em pequenas decisões do nosso dia a dia e que passam despercebidas até o dinheiro começar a faltar. E o cenário atual mostra justamente como isso se torna um ciclo difícil de quebrar. Segundo o levantamento da CNDL e do SPC Brasil, 86,41% dos consumidores que entraram na inadimplência em fevereiro já haviam passado por essa situação antes. Ou seja, não basta sair da dívida. Sem mudança de hábito, o problema volta.
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0: Saúdo a igreja com a paz do Senhor Jesus. Abramos as nossas Bíblias em Hebreus. Louvado seja Deus, aleluia. Livro de Hebreus, capítulo 11, versículo 8. Deixa Deus entrar na sua vida aí, hein? Dá uma licencinha para Deus abençoar você. Eu leio, meus irmãos. Pela fé, Abraão, sendo chamado, obedeceu, indo para um lugar que havia de receber por herança, e saiu sem saber para onde ia. Pela fé, habitou na terra da promessa, como em terra alheia, morando em cabanas com Isaac e Jacó, herdeiros com ele da mesma promessa, porque esperava a cidade que tem fundamentos, da qual o artífice e construtor é Deus. Sentem-se, amados, sentem-se. Bem-vindos, meus irmãos, bem-vindos à casa de Deus. Muito obrigado por vocês estarem aqui. A bênção é de Deus. O segredo do sucesso tem de passar por uma mudança de mentalidade. O texto que eu li, meus irmãos, é um texto que retrata completamente isso que eu vou falar hoje. Mas eu, o que me chamou a atenção para falar nesse tema, há vários anos já eu acompanhei uma pesquisa, um estudo que foi divulgado, porque a ciência buscava entender qual era o segredo do sucesso para algumas pessoas. Então fizeram algumas pesquisas e acabaram compreendendo que às vezes o sucesso não depende necessariamente da inteligência de uma pessoa. Às vezes o sucesso também não vem com grandes formações acadêmicas, pós-graduações, doutorados. Prova disso é que nós temos muitos considerados intelectuais que trabalham como funcionários de pessoas que às vezes não têm uma formação como eles têm. E algumas pessoas das consideradas as mais ricas do Brasil e também do mundo, algumas dessas pessoas não necessariamente têm uma formação escolar tão grande. O segredo do sucesso não vem porque a pessoa de repente é atrativa fisicamente. Não é uma questão de saúde ou física. Na realidade, concluíram os cientistas que às vezes até algum tipo de formação acaba até atravancando a vida de alguém. Eu não estou fazendo apologia, não, escola. Toda escola é importante, e eu falo para a nossa juventude, vá para a faculdade. Façam aí pós-graduação, façam doutorado, façam tudo que vocês puderem fazer que ajuda. Então, só para dizer a vocês que eu estou dizendo que a escola é boa, sim. Mas não necessariamente conforme os cientistas concluíram, é o segredo do sucesso. E depois de anos de investigação, esses cientistas acabaram entendendo e divulgando e compreendendo que a chave para o sucesso consistia, pelo menos nas pessoas investigadas, em uma atitude. Eles investigaram aproximadamente 100 pessoas, 100 garotos. Então não é uma questão de aptidão, é uma questão de atitude. E tendo estudado esses 100 garotos, começaram com a idade de 4 anos. Um estudo chamou a atenção quando colocaram essas 100 crianças numa sala. E eles pegaram uma coisa bem gostosa, tipo, eu vou dizer um chocolate que toda criança gosta. Creio que alguém já ouviu falar sobre essa experiência. Então pegaram as 100 crianças, colocaram ali numa mesa e colocaram, ó, isso aqui é uma gostosura, uma coisa que você gosta, está aqui. Vocês podem comer o doce. Mas se vocês esperarem 20 minutos, ao invés de um doce, vocês vão ganhar mais um, e vocês vão comer dois. E aquela sala estava cheia de câmeras. A pesquisa era uma pesquisa séria. Se vocês esperarem 20 minutos para comer, vocês vão ganhar um segundo doce, entenderam? E todas as crianças na faixa de 4 anos de idade, entendemos. E algumas crianças esperaram 20 minutos. E algumas crianças não. Algumas crianças, como é que é criança, né? Até nós adultos, colocar um doce ali, às vezes é difícil, né? Mas algumas já vendo o doce, ele quer saber de uma coisa, não vou esperar 20 minutos, não, vou comer já o meu doce. Mesmo sabendo que não ganhariam o segundo doce. E algumas crianças não. Algumas crianças esperaram, porque sabiam que se esperassem 20 minutos apenas, receberiam uma recompensa, teriam um docinho a mais. E depois, meus irmãos, de feita a experiência, eles sabiam quem havia comido antes dos 20 minutos e os que haviam esperado os 20 minutos. Esses cientistas esperaram 14 anos. E depois de 14 anos, então esses jovens estavam agora com 18 anos. Chamaram todos os garotos e fizeram uma entrevista com eles. E eles perceberam que os garotos que haviam esperado os 20 minutos para ganhar o outro doce, haviam conseguido se sair melhor em relação à escola e em relação à vida. Esperaram passar mais um determinado tempo, chamaram de novo já os adultos, e eles então perceberam que aqueles que haviam esperado os 20 minutos para ganhar o outro doce, haviam conseguido mais sucesso do que os que apressadinhos não esperaram os 20 minutos para conseguir a recompensa. Existe uma relação muito grande aqui entre essa experiência e o sucesso dessas pessoas. E essa relação é que aqueles que demonstraram mais domínio próprio, vontade de se sacrificar por alguma coisa, aqueles que demonstraram que podiam se abster de algo do presente, porque se esperasse o futuro seria de bênçãos dobradas, vamos dizer assim. Esses que tiveram paciência, esses que, agora vou começar a entrar no campo espiritual, esses que tiveram fé que era verdade, eles iriam, se esperasse, receber mais, e automaticamente demonstrar esperança, espero 20 minutos, e ganho dobrado o que eu tenho agora. Essa é a atitude que os cientistas declararam ser. Não necessariamente que seja única, mas pelo menos essa atitude é uma atitude que leva as pessoas a adquirir o sucesso na vida. Porque o que parece ser uma simples atitude nos mostra, meus irmãos, uma diferença entre uma mentalidade chamada mentalidade de quase todos. A mentalidade do mais fácil, a mentalidade do mais rápido, a mentalidade do prazer momentâneo e rápido, a mentalidade do mais cômodo, já aos 4 anos os que teriam sucesso sabiam que eles poderiam sim ganhar muito mais se eles soubessem esperar com mais paciência, se eles deixassem de lado a comodidade do momento, se eles pudessem entender que o futuro seria melhor se eles se abstivessem no presente. Vocês estão entendendo a mensagem aí? Levanta a mão quem está entendendo. Existe um ditado bem brasileiro que fala que o apressado come cru. E nós sabemos que qualquer atitude precipitada pode ser uma atitude errada. Ora, 20 minutos, apenas 20 minutos, separavam esse jovem de receber dobrado o que já tinham. Mas nem todos tiveram a paciência para esperar. É a consciência daquele que não consegue entender ou visualizar um futuro melhor. Não enxergam a largo prazo. Não têm paciência. Pessoas que gostam do estilo de vida, a gente chama de imediatista. Tudo tem que ser aqui e agora. Não sabem investir o seu tempo. E muitos desses parecem até animaizinhos adestrados. Pessoas que querem a gratificação imediata. Quem é treinador de animais sabe. Você ensina o cachorro a dar a patinha? Ele já quer a recompensa da raçãozinha na boca. Quando às vezes, quando nós investimos um pouquinho de tempo, quando nós temos um pouquinho de paciência, quando nós temos um pouquinho mais de fé, de esperança, nós podemos, antes de colher o fruto, esperar a árvore que já tem um fruto produzir muito mais. Agora eu saio para os versículos que nós lemos. A Bíblia não fala que Abraão estava numa situação ruim de vida, não. Abraão estava muito bem. Abraão estava com a sua família. Possivelmente tinha bens. Abraão estava tranquilo onde ele estava. Era um lugar chamado Ur. E quando a Bíblia Sagrada fala que pela fé, ora, o que demanda fé, meus irmãos, o que nós fazemos pela fé, em muitos casos passa pelo campo da abstinência, passa pelo campo de nós renunciarmos a coisas que nós gostamos de fazer, passa pelo campo de deixarmos coisas que nós consideramos o nosso comodismo momentâneo, para nós fazermos a vontade, espiritualmente falando, a vontade de Deus. E isso exige às vezes sairmos da nossa zona de conforto e entendermos que nós estamos bem no momento, que nós talvez estejamos estabilizados na vida. Mas quando Deus fala conosco e nós entendemos a exigência de mudarmos o nosso meio de vida, e nós tomamos a atitude de mudança, mesmo sabendo que nós vamos sofrer alguns danos momentâneos, a recompensa que virá no futuro será muito maior do que as coisas que nós temos no presente. É isso que eu estou dizendo a vocês hoje. Não existe nada na sua vida sem Deus que esteja bom, que Deus não tenha melhor para você. Você pode dizer: eu estou bem de vida, pastor, eu estou bem estabilizado. Mas Deus tem muito melhor vida para você do que a vida que você está vivendo. Porque a vida com Deus é uma vida muito melhor do que a vida sem Deus. Porque o que Deus tem para nós é muito mais do que o mundo oferece. O que Deus quer dar a você é muito mais do que você pode granjear com o suor do seu próprio rosto. Abraão estava bem. E quando a Bíblia fala que pela fé, sendo chamado, ele obedeceu.
1: A fé só nos leva a um caminho, o caminho da obediência à voz de Deus.
0: Por melhor que você esteja, ou por bem que você esteja, você está ouvindo Deus falar contigo hoje, siga o caminho da obediência, porque Deus fará da sua vida uma vida muito melhor. O que Deus está dizendo a você hoje é: tem um doce em cima da sua mesa. Se você esperar 20 minutos, eu te dou 2 doces. Eu não estou falando do doce materialmente falando nesse momento. Eu estou dizendo o que Deus falou a Abraão. Você está bem, Abraão? Você está com a sua família? Mas sai da sua terra, deixa para trás os seus parentes e vá para o lugar que eu te mostrarei. Isso é futuro. Deus não havia mostrado a ele ainda. Por isso que a Bíblia Sagrada fala que foi uma atitude de fé.
1: Toma uma atitude de fé hoje. Por melhor que você esteja, Deus tem melhor para você. Por bem que você esteja, Deus tem melhor para você. Ele não sabia para onde ia, mas se Deus havia mandado, ele foi. E a Bíblia fala que ele habitou na terra da promessa, e é exatamente onde Deus quer que você habite, na terra da promessa.
0: Não falo de algo físico, falo de algo espiritual. Na presença de Deus, nós estamos na fértil terra da promessa. Todas as promessas de Deus devem convergir em nossas vidas. E não são poucas. São muitas promessas de Deus. Pela fé, ele habitou em cabanas. Pela fé, ele habitou com os seus, eu diria com seus descendentes, eu diria assim, Isaac, Jacó, herdeiros da mesma promessa. Por quê? Porque esperava a cidade que tem fundamentos, da qual o artífice construtor é Deus.
1: Olha, meus irmãos, por mais que nós estejamos bem, se nós não temos fé em Deus, tudo que nós vivemos, todos os castelos que nós construímos, tudo isso é desmoronável. Tudo isso, num abrir e fechar de olhos, pode ser desmoronado. Os seus sonhos podem ser exterminados a qualquer momento. Mas quando nós colocamos a nossa fé em Deus, quando nós renunciamos aos nossos próprios projetos, que estão totalmente alejados da vontade de Deus, não estão alinhados, não estão calibrados com Deus. E nós nos calibramos com Deus, nós passamos a viver uma vida embasada em Deus, fundamentada na palavra de Deus. E essa vida é indestrutível, por mais que ela seja atacada por bombardeios ou setas do inferno. Porque certamente temos uma vida inteiramente edificada então em Deus. E a nossa vida não poderá ser destruída, a nossa felicidade não poderá cair por terra.
0: Se nós verificarmos ainda no capítulo 11, nós podemos ler do versículo 24 para frente. Pela fé, Moisés, sendo já grande, recusou-se a ser chamado filho da filha de Faraó. Ele nega os títulos, ele nega as riquezas. Quem sabe até mesmo nega aqui uma possível linhagem ao trono egípcio. Quem sabe? Ele nega uma situação boa, palaciana. E a Bíblia Sagrada nos diz que ele escolhe ser maltratado com o povo de Deus, porque ele sabia que o desfrute egípcio era apenas e tão somente por um pouco de tempo, e chama isso de desfrutar o gozo do pecado. Às vezes você olha as pessoas que caminham pelas ruas da cidade, pessoas que moram na sua rua, lá no seu bairro, Pessoas que vivem a vida nas baladas, na bebida alcoólica. Pessoas que vivem a vida, segundo eles, desfrutando, praticando fornicação, adultério. Vivendo as ofertas que o mundo faz. E você vê nessas pessoas o que parece ser uma felicidade. Mas eu digo a você que isso não é felicidade, são apenas prazeres passageiros. E a Bíblia Sagrada fala que Moisés, ele escolheu ser maltratado com o povo de Deus, do que por um pouco de tempo. Isso é passageiro. Ter o gozo do pecado. Seria tolice dizer a vocês que o pecado não traz gozo, não traz de repente um prazer momentâneo, porque traz. Se o pecado não fosse prazeroso, ninguém pecaria. O pecado traz uma alegria passageira, um gozo passageiro. E Moisés, ele detectou isso estando ainda no palácio.
2: Aleluia!
0: E ele resolveu então esperar os 20 minutos. E disse: eu não vou comer o doce. Eu vou esperar 20 minutos e vou ganhar 2 doces. Eu me recuso a continuar nesse palácio pecaminoso. Eu me recuso a servir os deuses egípcios. Eu me recuso a viver por um pouco de tempo o gozo do pecado. Eu quero mais é renunciar tudo isso. Eu quero mais é exercer o meu domínio próprio. Eu quero mais é abster-me do pecado. Eu quero mais é ter essa fé e essa esperança de que eu vou sofrer um pouco de dano junto com o povo de Deus, mas vou ter as maiores riquezas pelo, vou dizer, conforme a Bíblia fala, né, sofrendo o vitupério de Cristo. Eu vou ter uma vida muito melhor na presença de Deus, mesmo que eu sofra nesse momento, porque os tesouros do Egito são passageiros, que os prazeres da carne vão terminar, os prazeres da riqueza vão ter o seu fim. Agora com Deus terei a minha recompensa eterna. Foi isso que Moisés falou. E é isso que Deus está falando com você nesse dia.
1: Nós vivemos de coisas palpáveis e visíveis, meus irmãos. Nós olhamos às vezes o rico.

vender o sucesso. E nós às vezes temos essa coisa de ver. E nós vemos pessoas com carrões, pessoas com casas bonitas, pessoas com ternos de $100,000, $100,000, vai. E nós olhamos essas pessoas e nós falamos, são pessoas de sucesso. Só que essas pessoas, às vezes, não são pessoas de sucesso. Porque só pode ter sucesso a pessoa que sabe que tem garantido a sua vida eterna. Porque senão tudo o que tem nessa terra será passageiro, e como disse Moisés, apenas por um pouco de tempo. E eu não quero alegria só por um pouco de tempo. Eu não quero a minha vida apenas por um pouco de tempo. Deus está falando contigo, faça como Moisés, espere 20 minutos. Renuncie os prazeres passageiros. E venha receber as maiores riquezas. As maiores riquezas do que os tesouros do Egito. As maiores riquezas do que as ofertas desse mundo. E a Bíblia fala que pela fé então Moisés deixou o Egito. Ele não se preocupou com a ira de Faraó. E ele ficou firme. Como vendo o invisível. Você não tem que olhar o carrão da pessoa e falar, a pessoa de sucesso. Mas quando você vê um crente passar na sua casa, assobiando um corinho ou cantando um hino, a Bíblia debaixo do braço fala, essa é uma pessoa de sucesso. Porque essa tem algo que o dinheiro não pode comprar, a vida eterna. Espera um pouquinho, não como doce agora não. Tenha uma visão a longo prazo. Os prazeres desse mundo são passageiros. O camarada vai lá, toma um uísque, toma uma tequila, toma 10 cervejas. Passa um pouquinho, vai embora, o efeito da bebida, está lá o coitado com dor de cabeça, envergonhado, que sucesso é esse? Está lá o outro lá, não, porque eu já casei 50 vezes. Eu nem me lembro quem foi a minha 15ª esposa ou esposo. E tem alguém que olha e fala, que pessoa de sucesso, coitado. Coitada. Normalmente pessoas assim morrem sozinhas. Normalmente pessoas assim têm tudo tirado pela família na hora de pagar as suas pensões. E muitos morrem à míngua sozinhos. Em leitos de hospitais que são pagos por supostos amigos que não querem ver morrer essas pessoas na calçada. Esse é o prazer de um pouco de tempo que Moisés disse, esse prazer, esse gozo eu não quero. Eu vou sofrer um pouquinho sim. Eu vou sofrer com o povo de Deus sim. Mas eu tenho em vista a recompensa. Eu vou embora do Egito. Eu vou continuar firme porque eu vou enxergar o invisível. Eu não quero comer docinhos no Egito. Eu quero assentar-me na mesa com Abraão, com Isaac, com Jacó, na casa de Deus, no céu, na glória do Senhor. Se você quer ser uma pessoa de sucesso, você precisa de uma mudança de mentalidade. Hoje em dia se prega muito, não, venha para a minha igreja que aqui você vai ficar milionário. A pessoa vai lá, passa um mês, não ficou milionária, se decepciona. É muita bobagem em nome do Evangelho. É muita mentira em nome do Evangelho. Deus tem tudo para nós no seu tempo. Eu posso garantir a você, não tem uma pessoa no planeta mais rica do que vocês que estão registrados para morar na glória de Deus, tendo o nome no livro da vida. Não há dinheiro que compre isso. Se você está disposto a sacrificar, a abster-se para ter sucesso, para ter vitória, eu digo a você, muito cuidado com aquilo que é colocado como sucesso, mas é apenas passageiro. E uma dessas coisas é o dinheiro aparentemente fácil. O jovem rico chegou para Jesus e disse, bom mestre, que farei para herdar a vida eterna?

0: bajuladorzinho. Jesus falou, mas quem disse para você que eu sou bom? Aí Jesus falou, olha, quer dar vida eterna? Se honra o seu pai, honra a sua mãe, você enfim ama o teu... E falou para ele seis coisas. E ele disse, eu faço tudo isso, Senhor. A Bíblia fala que ele era rico. Mas a Bíblia Sagrada fala que ele não tinha certeza da vida eterna, mesmo sendo rico. Deus pode fazer de você uma pessoa rica? Claro que pode. Eu creio que pior do que a teologia da prosperidade é a teologia da miséria. É claro que Deus pode fazer de você uma pessoa próspera. O jovem rico tinha riquezas, mas não tinha salvação. E ele falou, como farei para herdar a vida eterna? Como farei para ser salvo? E mesmo obedecendo os seis pontos colocados por Jesus, Jesus falou para ele, então agora você vai fazer o seguinte, vai vender a sua riqueza, dar para os pobres, vir e seguir-me. Era pecado ele ser rico? Não. Mas Jesus viu que o coração dele estava na riqueza. Eu digo a você, você está de repente disposto, você que ama o dinheiro, a abster-se, a sacrificar-se para ter o verdadeiro sucesso, fazendo com que as coisas financeiras tomem o devido lugar na sua vida. Aqui na Igreja de Deus e Amor, nós não somos contrários a você ter propriedades ou você ser milionário ou rico, de jeito nenhum, não. Mas colocar o seu coração no dinheiro levará você ao inferno. Aleluia! Fará com que você coma o doce antes dos 20 minutos e não receba a recompensa por ter tido domínio próprio, por ter tido paciência, por ter tido fé e esperança, que Deus poderia dar muito mais a você do jeito que Deus quer dar. Quantas pessoas gastando a saúde de uma forma tão errada? Você está disposto a gastar a sua saúde na obra de Deus? Se gastar pela obra do Senhor para ter o verdadeiro sucesso, a verdadeira, verdadeira vitória na sua vida? Você está disposto a sacrificar os seus desejos incompreensivelmente carnais em relação à sua família? Viver para a sua esposa ou para o seu esposo uma vida santa e fazer cumprir aquela promessa que você fez no dia do seu casamento: só a morte vai nos separar? Está cheio de gente até dentro das igrejas que não querem ter domínio próprio, não querem se abster do pecado, da fornicação, do adultério, e muitos acham que estão se saindo bem, se tornando pessoas cheias do gabolismo, ou seja, pessoas que se exaltam, não, sair com fulano, sair com a ciclana, como se isso fosse uma vantagem. Você quer sacrificar-se, abster-se do pecado para ter uma família bonita, estabilizada, cuidar da sua esposa cuidar de você e sua morte separar vocês? É assim que se consegue um sucesso na vida também matrimonial. O mundo basicamente prega que quando o homem ou a mulher aproveitam o mundo, já está agora, eu diria, essa pauta até mesmo como um ensinamento na internet, em tantos meios. Tipo, a mulher agora também já pode trair. Ah, o homem que já traía, a mulher está traindo agora também. Só falta escrever, isso é normal, é coisa do século 21. Aí nós temos separações, divórcios. Aí nós temos crianças que já não sabem nem quem é o pai. Aí nós vamos acumulando nas nossas ruas crianças drogadas, cheias do crack, assassinos, ladrões. Aí nós vemos a corrupção completa da sociedade que acaba alcançando a igreja, e quem ri é o diabo, porque ele está ganhando. Ao invés de comer esse doce fora do casamento, espera o doce do seu esposo ou da sua esposa estar preparado para você, vai. vamos lá, é possível. A sua vida espiritual, não pegue atalhos em relação a ela. O doce está colocado na mesa. Deus está dizendo, espera 20 minutos que eu vou te dar mais dons. Eu vou te dar mais poder. Eu vou santificar mais a sua vida, é claro, você contribui para isso. Não coma agora não, espera um pouquinho, não tome atalho não. O segredo do sucesso na sua vida espiritual é essa fé que estava na vida de Abraão, que estava na vida de Moisés, que estava na vida de Gideão, de Baraque, de Raabe. É essa fé que leva você a entender que às vezes o momento é até bom, mas Deus vai fazer melhorar se eu tiver fé, se eu tiver paciência, se eu tiver esperança, se eu renunciar, se eu exercer o domínio próprio, se eu aceitar o que Deus está falando para mim e obedecê-lo e ir pelo caminho que Ele está mandando que eu vá. Nós temos todos os dias que tomar decisões, meus irmãos. Se você quer ser uma pessoa de sucesso, você tem que mudar a sua mentalidade. E para você mudar a sua mentalidade, você vai ter que tomar uma atitude aqui. Não é questão de aptidão. Quer ter sucesso, é questão de atitude. Você vai fazer como Abraão fez. Você está sendo chamado por Deus. Obedeça ao chamado de Deus. Por bem que você esteja, Deus está dizendo a você, você está bem, mas eu tenho algo melhor, renuncia a isso. Isso é passageiro. Isso é vaidade. Isso é efêmero, isso vai terminar. E sofra um pouquinho, para que você possa desfrutar eternamente. Fique firme, enxergando o invisível, siga adiante que eu estou contigo. Você vai estar muito melhor do que você está hoje. Glória a Jesus. Então você precisa tomar atitude. Deus está falando contigo. Glória a Deus. Quer ter sucesso? Tenha esperança em Deus. Tenha fé em Deus. Não é só comer o docinho de hoje. Tem coisa melhor. Espera um pouquinho. Espera os 20 minutinhos. O passageiro termina e o eterno não. Quer ser feliz? Quer ser bem sucedido? Quer ser uma pessoa de vitória? Quer ser uma pessoa exitosa? Deus está te chamando. Obedeça o chamado de Deus, que Ele coloca a sua vida no trilho. Não se precipite mais a partir de hoje. Precipitação é derrota, é abismo. Deixa Deus estar no comando da sua vida. Alguém vai dizer, mas você parecia tão feliz, agora está tão miserável. A visão do homem é equivocada. Você sabe que o sucesso diante dos olhos dos homens é uma coisa. E o sucesso diante dos olhos do Senhor é outra. Que adianta o homem ganhar o mundo inteiro se ele perder a sua alma? Para o mundo, ganhar o mundo, para o mundano, ganhar o mundo inteiro é sucesso. Para Deus isso não vale nada se a alma for para o inferno. E é uma verdade. Não adianta você ser uma pessoa inteiramente cheia de sucesso se a sua alma não está salva. Se você tem medo do futuro, se você tem medo da morte e da vida. Então muda a sua mentalidade hoje. Deus está te chamando, obedeça. Deus chama você, obedeça o chamado do Senhor. E espera com confiança, abstenha-se. Renuncia-te a ti mesmo. Tome a sua cruz de cada dia. Se por um momento você terá sofrimento, na eternidade a recompensa será eterna. Que Deus te abençoe tremendamente, que Deus te guarde. Que o Espírito de Deus esteja na sua vida de hoje e para todos sempre. Diga comigo assim: a paz do Senhor Jesus. Mais uma vez: a paz do Senhor Jesus.
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0: Nós temos uma grande novidade, tá sabendo? Quem será que vem chegando aí? Quem é? Quem é? Inhelete! É domingo que vem, é, já chegou o dia. Você vai vir? Eu vou. Domingo que vem, uma grande festa aqui em São Paulo. Que maravilha. Que maravilha, que coisa linda. É a verdadeira, genuína adoração, né, gente? Fala a verdade, olha isso, olha isso. Ouça isso, gente. Domingo que vem aqui na sede mundial. Eu vou cantar com eles. Eu vou abrir a boca, eu vou pular de alegria. Olha, isso que é adoração, hein? Solta aí, Medina. Solta aí. Grupo Inhelete, Grupo Inhelete. Se eu fosse você, eu programaria esse compromisso que você tem domingo, para outro dia. Porque você vai estar aqui conosco, mas vai ter que estar sim. Domingo que vem, Grupo Inhelete de Angola, África, no culto de missões. Das 3 às 5, nós estaremos levantando também as nossas mãos. Estaremos adorando ao Senhor, aprendendo com eles. Porque esta é a verdadeira adoração. Adoração genuína, verdadeira, está com esse grupo aí, com os africanos. Que maravilha, que o Senhor seja louvado. Que o Senhor seja adorado. Igreja Deus de Amor em missões. Uma igreja missionária, a Igreja Deus de Amor. Então vai ser no próximo domingo, das 3 às 5 da tarde. Teremos aqui também, estamos buscando trazer comidas típicas para vocês experimentarem. Estaremos trazendo a decoração típica. Vai ser uma tarde glorificada ao Senhor, exaltada ao Senhor. Será uma tarde onde a presença de Deus será maravilhosa, onde o Senhor vai operar, onde o Senhor vai transformar vidas. E como isso acontece? Como que você pode ser um missionário neste culto? Trazendo alguém com você. É, isso mesmo. Trazendo uma pessoa com você. Sabe aquela pessoa que sempre fala que vai vir, você vai convidar ela. Olha, vai ter um grupo lá da África, vai fazer uma apresentação maravilhosa, vai ser uma festa na minha igreja e eu quero levar você lá. E você vai fazer um convite cheio, não é um convite vazio. O vazio é, vai lá. Aqui está o endereço, vai lá, vai ser tal dia, tal hora. Esse é o convite vazio. Mas o verdadeiro missionário é aquele que vai atrás. Aquele que pega o carro, vai lá, passa na porta da casa. Aquele que pega o ônibus, vai lá, desce no ponto de ônibus, perto da casa, pega a pessoa, pega um Uber, leva. É esse o convite verdadeiro. Vamos fazer, então, praticar a viagem missionária? Vamos fazer o convite verdadeiro cheio e o convite missionário verdadeiro? Então vamos lá, todo mundo se comprometendo diante do Senhor agora de trazer uma pessoa. Eu vou tentar fazer o máximo de trazer pelo menos uma pessoa comigo. Pelo menos uma pessoa eu vou trazer para este culto missionário que acontece neste domingo agora. Domingo próximo, dia 26, no horário das 15 horas até as 17. Com certeza Deus fará obras maravilhosas. E na mesma semana, este grupo estará no Rio de Janeiro e também depois em Belo Horizonte, na nossa igreja Deus e Amor. Atenção Rio de Janeiro, atenção Belo Horizonte, eles estarão também se apresentando, louvando ao Senhor, na nossa igreja Deus e Amor do Rio de Janeiro, Senador Pompeu, e também lá no bairro do Cabana, em Belo Horizonte, Minas Gerais. Não se esqueçam, o Senhor está presente no meio dos louvores e Ele também trabalha no meio dos louvores. No próximo domingo, então, estamos aguardando a sua presença, entrada grátis. Temos um amplo estacionamento para você deixar o seu carro e cultuar ao Senhor. Cheguem cedo para você ter ali o seu carrinho guardadinho, uma reserva ali no seu carrinho, né? Para você estacionar ele direitinho, porque esse estacionamento enche, hein? Mas o mais importante é nós fazermos a obra missionária. Não adianta a gente ir lá prestar um culto a Deus, fazer... Vamos lá no culto missionário, mas não ser um missionário. Não faz muito sentido, não é? Vamos praticar a obra missionária. vamos dar a nossa oferta, nós vamos apresentar o trabalho missionário, alguns vídeos que nós vamos apresentar a vocês, do que nós estamos fazendo de obra missionária no continente africano, e eles estarão apresentando muitos hinos, louvando ao Senhor, neste dia 26, no próximo domingo, das 3 às 5 da tarde, aqui na sede mundial das igrejas Deus e Amor.
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0: paz do Senhor, irmãos, pastor Fabrício Beata, mais uma vez aqui com todos vocês. Vocês já estão preparados para domingo, dia 26, às 15 horas? 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Eles já estão conosco aqui em São Paulo, se preparando para este grande evento. 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
1: Lancem sobre ele toda a sua ansiedade, porque ele tem cuidado de vocês. 1 Pedro capítulo 5, versículo 7.

0: amados, a paz do Senhor Jesus para você. Que Deus abençoe você, que Deus abençoe a sua querida família. Somos da Igreja Pentecostal, Deus e Amor. Sou seu irmão e amigo, presbítero Marco Magno. Nós estamos aqui para mais um dia do Ministério de Intercessão Global. Eu estou aqui junto com o meu amigo, pastor Wilson Siqueira. Paz do Senhor Jesus.
1: Paz do Senhor Jesus, pastor Marco Magno. A paz do Senhor Jesus a todos os nossos internautas, os nossos ouvintes. Olha, é um prazer estarmos aqui, pastor Marco, para esse momento de oração, esse momento de súplica que nós temos aqui todos os dias, né? Pela verdade, Igreja Deus e Amor.
0: Verdade, todos os dias nós estamos aqui, então, como Ministério de Intercessão Global, orando pelas famílias, orando por todos. E aí, em menos de 2 minutos, nós vamos iniciar aqui a oração. Pastor Wilson, pastor lá de Campinas também, esteve lá com o povo de Campinas hoje nesse dia. Aqui na sede mundial nós tivemos, pastor Wilson, a IBF também, tivemos o culto jovem. E estamos na expectativa para amanhã, o culto à tarde também.
1: Pois é, está chegando aí o momento do culto de missões, o culto de missão, né?
0: Exatamente.
1: África. Aleluia. E a gente está acompanhando, já estão aqui no Brasil.
0: Já estão aqui
1: o Vozes da África. E vai ser uma festa muito linda. Quem perder, quem ficar em casa amanhã, vai se arrepender.
0: Você não pode perder. Então, a partir das 15 horas, né, pastor? A partir das 15 horas, todos aqui. E nós estávamos vendo aqui antes, eles estavam se preparando aí, estão se preparando ali, ensaiando, né?
1: Já passando o som.
0: Glória a Deus.
1: E está muito bonito, está muito bonito. Então, se organize e venha participar conosco. Além de tudo, pastor Fabrício Beata também ministrando
0: exatamente
1: a palavra de Deus amanhã.
0: Então, exatamente. Pastor Fabrício Beata tem muita experiência em missões também, né, pastor?
1: Sim, já esteve aí em diversos países, muita bagagem, experiência para contar, e vai ser uma benção, vai ser um culto inédito e você não pode ficar de fora. Vem conosco. Grupo Vozes da África, adorando a Deus, pastor Fabrício ministrando a palavra. Certamente a glória de Deus vai se fazer presente, vai se manifestar amanhã.
0: Você não pode perder, então está aí o convite aqui no Templo da Glória de Deus, tá bom? Amanhã, a partir então das 15 horas, esse culto de adoração, culto missionário. Pastor Fabrício pregando, Vozes da África.
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aqui, encerrou há pouco tempo o culto jovem, pastor Wilson, intitulado Guerra contra o Mal. Foi um mover de Deus muito grande também aqui no Templo da Glória de Deus. Agora nós fazemos esse momento de oração, vamos interceder para esse culto missionário, então, a partir das 15 horas. Meia-noite em ponto. Quero pedir para você se preparar aí. Coloque o seu tapete, a sua almofada, a sua cadeira. Ore em pé. Ore do jeito que você quiser. Mas ore conosco nesse momento. Aleluia. Toda a glória, toda a honra, todo louvor e toda adoração sejam dadas ao Senhor Jesus Cristo. Santíssimo Deus, querido Pai, entramos na sua presença nesse momento em oração. É o Ministério de Intercessão Global da Igreja Pentecostal Deus Amor, Senhor. Nos unimos nesse momento. Entramos na sua presença em oração, grande Deus. E começamos essa oração pedindo perdão, pedindo misericórdia, pedindo perdão das nossas falhas, transgressões, reconhecendo a nossa pequenez, Senhor meu Deus. Sim, grandioso. E agradecendo o Senhor por tudo que o Senhor tem feito. Grandes coisas fez o Senhor por nós, por isso estamos alegres. Agradecemos, Senhor, pela nossa família, pelos nossos familiares. Agradecemos, Senhor meu Deus, pelos nossos amigos, companheiros de trabalho. Agradeço pela vida do pastor Wilson, toda a família dele, dos irmãos que aqui estão, Senhor meu Deus, os técnicos. Agradeço pelo conjunto vocal aqui, Vozes da África, que nesse momento estão ali, Senhor meu Deus, ensaiando, vendo o som, para adorarem o Senhor nesse domingo à tarde com toda a sua igreja, meu Pai. Oh, Senhor, meu Deus, nós agradecemos pelas famílias, pelos livramentos, por tudo que o Senhor tem feito. Agradecemos, meu Deus querido, pela oportunidade de estarmos aqui nesse momento, falando contigo, Senhor, meu Deus. Agradecemos fôlego de vida, as portas abertas, fechadas, tudo que o Senhor tem nos ensinado, nós agradecemos pela EBF, pelo culto jovem, temático. Agradecemos por tudo, Senhor meu Deus. Oh, meu Deus. O nosso coração se enche de gratidão nesse momento. Sim, Senhor meu Deus, porque o Senhor tem cuidado de nós. O Senhor tem nos ensinado. A graça do Senhor nos alcançou. Te louvamos e te agradecemos. A misericórdia do Senhor vem sobre a nossa vida. Agradecemos, Senhor meu Deus, porque a causa de não sermos consumidos, a misericórdia do Senhor. Oh, querido Deus, querido Pai, pedimos, abre o céu nesse momento, Senhor. Abre as janelas dos céus sobre a nossa vida, sobre a sua igreja, sobre a vida dos seus servos, sobre os seus pequeninos. Apresentamos todos aqueles, meu Deus, que oram conosco nesse momento. Todos que estão unidos conosco aqui, nesse Ministério de Intercessão Global. Os que oram comigo estão ali no norte, nordeste. Os que estão ali, Senhor, no centro-oeste tão grande, estão orando conosco. No sul do Brasil, todo o sudeste, meu Deus. O Brasil em oração. O exterior em oração. Senhor, meu Deus, meu Pai, apresenta a vida de cada um. Apresenta aqueles que têm enviado, Senhor, meu Deus, estão enviando pedidos de oração. Os que estão compartilhando essa live, Senhor, meu Deus, de oração também. Meu Deus, os inscritos nos canais, os que seguem as redes sociais, meu Deus, os que estão, meu Pai, de alguma forma fazendo um evangelismo online, Senhor, meu Deus, virtual. Meu Deus, querido, alcança cada um. Responde os pedidos de oração, meu Pai. Entramos em concordância. Lemos alguns, vimos alguns, Senhor, meu Deus, mas são tantos. Tantos que são deixados nos cestos, escritos ali em papel, Senhor, deixados nos cestos de oração dentro das nossas igrejas, do santuário de oração. Meu Deus, querido, responde também. Alcança, Senhor, essa família que está reunida agora, orando, pedindo a misericórdia do Senhor, pedindo a sua ajuda, a intervenção do Senhor, o toque da mão do Senhor sobre as
a vida, a saúde de um ente querido. Meu Deus, responde a oração dessa família. Em nome de Jesus Cristo, nós pedimos, grande Deus. Responde esse clamor, responde essa família, Senhor meu Deus, que ora. Responde essa mãe que chora e ora na sua presença, meu Deus, pedindo pela filha, pelo filho, que estão presos, Senhor, em algum tipo de vício, que estão com más companhias, que estão andando por caminhos errados. Oh, grande Deus, responde a oração dessa mãe que ora para que o Senhor abra uma porta de um emprego para o filho. Meu Deus querido, responde a oração dessa avó orando pela netinha, Senhor, meu Deus, enferma. Meu Deus, responde a oração desse pai, meu Pai. Responde a oração desse pai, meu Senhor. Responde a oração desse pai preocupado com a esposa e com os filhos, preocupado para que a providência chegue no lar, Senhor meu Deus, e ele está totalmente sem condição financeira. Meu Deus, responde essa oração, meu Pai, aleluia. Responde, Senhor meu Deus, intercede nesse momento, meu Pai. Nós intercedemos, Senhor meu Deus, pelas famílias, apresentamos ao Senhor, pedimos, responde os pedidos de oração dessas famílias, meu Deus. Em nome de Jesus Cristo, vem, Senhor querido. Vem, Senhor amado, em nome de Jesus. Sim, grande Deus, assina, meu Pai, a vitória do seu povo, do seu servo. Responde a oração daquele que chama pelo seu nome, meu Deus. Responde o clamor, meu Deus, daquelas que estão como Ana, clamando, derramando lágrimas. Muitas vezes o som não sai dos lábios, Senhor, meu Deus, da boca, mas as lágrimas, Senhor, falam muito e estão sendo derramadas neste momento. Em nome de Jesus Cristo, responde, Senhor, da oração de, a oração de Ana, responde, meu Deus. Oh, querido Pai, querido Deus, vem, Senhor, com a sua mão poderosa, nós clamamos ao Senhor nesse início de madrugada. Pedimos a Ti, nesse momento, Senhor, meu Deus, abre o céu e enche a nossa vida da sua presença. Enche o nosso ser, Senhor meu Deus, nós te pedimos. Os nossos vasos, acende a nossa lamparina. Oh, querido Deus, querido Pai, nós pedimos, nos dê um coração novo. Em nome de Jesus Cristo, nos deu a mente de Cristo, Senhor meu Deus, nós te pedimos, transforma o nosso ser, transforma a nossa vida, meu Pai. Em nome de Jesus, arrancando as setas, as trevas, jogando por terra os levantes malignos, em nome de Jesus, nessa madrugada nós te pedimos, Deus. Deus, querido Deus poderoso, joga por terra os levantes infernais. Em nome de Jesus, nós repreendemos as obras malignas, as setas infernais, satânicas e demoníacas. Saiam da nossa frente, em nome de Jesus Cristo. Saiam do nosso caminho, em nome de Jesus Cristo. Queima, Senhor. Clamamos o sangue do Cordeiro nessa madrugada. Aleluia, meu Deus, meu Deus, meu Deus, querido. Clamamos o sangue de Jesus Cristo, aleluia, sim, Senhor meu Deus, Senhor meu Pai, vem, vem, Senhor meu Deus, vem, Senhor, santificando os nossos pensamentos, santificando o nosso coração, santificando os nossos lábios, sim, Senhor meu Deus, meu Pai, santificando os nossos olhos, os nossos caminhos, os nossos passos, meu Deus, endireita os nossos passos, nos ajude, Senhor meu Deus, a andar, Senhor meu Deus, meu Pai, no caminho do Senhor, no centro da sua vontade. Queremos viver a sua vontade boa, perfeita e agradável. Nos ajude, Senhor meu Deus, a estar no centro da sua vontade, sim, querido Deus, a viver agradando o Senhor, andar agradando o Senhor e fazendo a sua vontade, como Cristo andou nessa terra fazendo. Meu Deus querido, meu Deus poderoso, lava as nossas vestes espirituais, lava-nos, Senhor, com o sangue do Cordeiro, deixe-nos alvas como a neve,
quantas manchas, Senhor, meu Deus, de pecado. Lave-nos, Senhor, meu Deus. Lava as nossas vestes espirituais no sangue do Cordeiro. Clamamos o sangue nesse momento. Em nome de Jesus Cristo, meu Deus, nós queremos ser cheios do Seu Espírito Santo, sim, meu Deus, transbordando da Sua presença, meu Pai, nos ajude. Abra o nosso entendimento para a Sua Palavra. Nos ajude, Senhor, meu Deus, a meditar na Sua Palavra poderosa de dia e de noite. E guardar essa Palavra, entender essa Palavra, sim. Guardar na tábua nosso coração, Senhor meu Deus, em nome de Jesus Cristo, nos ajude, Senhor meu Pai. Sim, grandioso Deus, nos dê a sabedoria necessária, Senhor meu Pai, para discernir, para entender, em nome de Jesus Cristo. Sim, meu Deus, o dom do discernimento de espíritos. Falamos de discernimento, Senhor meu Deus, o dom do discernimento de espíritos. Sim, grande Deus, e aproveitamos e já pedimos ao Senhor, meu Pai, que o Senhor nos ajude. Em nome de Jesus, nos use, Senhor meu Deus, conforme o Seu querer, conforme a Sua vontade, nos use nos dons espirituais. Pedimos ao Senhor, use-nos, Senhor meu Deus, use o Seu povo. Levanta homens e mulheres, Senhor meu Deus, usados pelo Senhor. Autoridade, usados nos dons espirituais, no conhecimento da Sua Palavra, Senhor, que é tão importante, na pregação. Alcance os pregadores, alcance os nossos pastores, nossos presbíteros, Senhor meu Deus, os diáconos, cooperadores, evangelistas, alcance, Senhor, os professores de escola bíblica, alcance, Senhor, os professores e professoras de crianças, alcança, meu Deus, aqueles que pregam, Senhor meu Deus, que fazem evangelismo, que pregam, Senhor, nos púlpitos, pregam, Senhor, nas praças, pregam, Senhor, meu Deus, nas cadeias, pregam, Senhor, meu Deus, em todos os lugares. Meu Deus, alcança, fortalece e usa poderosamente, Senhor, meu Deus, na pregação do Evangelho, que é o poder de Deus para a salvação de todo aquele que crê. Aleluia! Sim, grandioso e maravilhoso Deus. Oh, meu Pai, usa, Senhor. Usa, Senhor, meu Deus, nos altares, usa os pregadores do Evangelho, meu Pai. Usa, Senhor, aqueles que estão ministrando nos cultos de ensinamento, meu Deus, nas escolas bíblicas, os ensinamentos para os novos convertidos, meu Deus, o ensinamento para o batismo, meu Deus. Usa, Senhor, meu Deus, esses homens, usa poderosamente. E não deixe que o fogo estranho entre no nosso meio, meu Deus, nós te pedimos em nome de Jesus Cristo. Use esses homens pregando o Evangelho, que é o poder de Deus, o Evangelho genuíno, puro, sem mistura. Use, Senhor, nós te pedimos, grande Deus, aleluia. Usa, Senhor, meu Deus. Oh, meu Pai amado, meu Pai querido, nós pedimos, oh, Senhor, nos ajude a nos voltarmos para a Sua Palavra, completamente para a Sua Palavra. Nos ajude, Senhor, meu Deus, meu Pai. Fazemos essa imersão na Sua Palavra, nos ajude a voltarmos, Senhor meu Deus, ao primeiro amor, à Sua Palavra. Oh, grande Deus, querido Pai, te louvamos, Senhor meu Deus, porque o Senhor é um Deus que não se esquece do aflito, do necessitado. O Senhor é um Deus, meu Pai, aleluia, provedor, sim, meu Deus, Jeová Rafá, Jeová Jiré. Senhor, vem com providência. Oramos e pedimos, grande Deus, venha com a providência, meu Pai. Grande Deus, quantas famílias nós intercedemos agora. Vem com providência, Senhor, aquele, para aquele que está aflito, necessitado. Senhor, está vendo a situação difícil e está chorando e pedindo ajuda. A providência do Senhor, vem, meu Deus, com a providência. Alcance essa dispensa. Vem, Senhor, meu Deus, abrindo portas para aquele que precisa de uma porta aberta. Vem, Senhor, meu Deus, em nome de Jesus Cristo. É aquele que está desempregado, abre uma porta, Senhor. Oh, grande Deus, nós te pedimos, abre uma porta, Senhor, para que esse homem, para que essa mulher trabalhem, Senhor, meu Deus, e tenham condição de levar o sustento ali para a família, Senhor, meu Deus, e honrar com os compromissos. Meu Deus. Meu Deus, nós oramos pelos dizimistas, ofertantes da Sua obra. Oramos, Senhor, meu Deus, para os fiéis. Oramos, pedimos ao Senhor, repreende o devorador, meu Pai.
Em nome de Jesus Cristo, vem com a prosperidade espiritual e material sobre a vida de cada um dos seus servos fiéis que ajudam na sua obra, meu Deus. Oh, grandioso Deus, que o Senhor venha com a multiplicação. Que o Senhor queime toda a miséria em nome de Jesus Cristo. Vem com a prosperidade do Senhor, meu Deus. Vem, Senhor, com a multiplicação do Senhor. Em nome de Jesus Cristo nós te pedimos, meu Deus, meu Pai. Entra nessa casa, grande Deus. Quem somos nós para ordenar o Senhor alguma coisa? Mas nós pedimos misericórdia. Nós clamamos nesse momento, tem misericórdia, grande Deus. Entra nessa casa, meu Pai. Entra, Senhor, onde está chegando essa live. Onde minha voz está chegando, Senhor. Onde essa live está chegando, entra nesse ambiente. Entra, Senhor, meu Deus, nessa casa, nesse apartamento, nesse cômodo, nessa empresa. Entra, Senhor, meu Deus, em nome de Jesus Cristo. Oh, Senhor, meu Pai. Que Satanás seja destronado agora nesse ambiente, em nome de Jesus Cristo. Senhor, que a sua presença entre e faça diferença. Aleluia. Sim, meu Deus, unindo essa família, restaurando esses relacionamentos, levando a bênção do Senhor para esse lar. Oh, grande Deus, nós pedimos, nós oramos, nós intercedemos, meu Deus, intercedemos pelas crianças, meu Pai. Sim, meu Deus, que nesse sábado participaram da IBF aqui no Templo da Glória. As crianças do Senhor, meu Deus, que todas essas que ouviram a palavra da pregação, que o Senhor faça essa semente germinar, Senhor, meu Deus, da palavra nesses coraçõezinhos, meu Deus. Em nome de Jesus Cristo, que cresça, meu Pai. Aleluia, e que estejam, meu Deus, que estejam, Senhor, meu Deus e meu Pai, adorando o Senhor, servindo o Senhor, se relacionando com o Senhor. Aleluia, tem um relacionamento com o Senhor, que conheçam o Senhor, que tenham sede do Senhor, que tenham fome do Senhor. Aleluia, sim, grande Deus, meu Pai. Que busquem a sua palavra, que busquem a sua presença. Nós intercedemos por essas crianças, por esses adolescentes, meu Pai. Aproveitamos e oramos, sim, meu Deus, meu Pai, por todas as criancinhas de colo. Oramos por aquelas que estão em creches, meu Senhor, que vão voltar agora, depois desse período de férias, das escolinhas. Oramos. Pedimos o grande livramento para todas as criancinhas, para os adolescentes. Afasta o mal intencionado, Senhor. Aquele que está observando esse adolescente, essa criança, tentando fazer alguma coisa, Senhor, meu Deus, errada com essa criança. Oramos e pedimos, grande Deus, guarda as nossas crianças, livra as nossas crianças, Senhor, meu Deus. Guarda do maligno, dos enviados de Satanás, dos planos de Satanás. Guarda as nossas criancinhas, meu Deus. Nós oramos, meu Pai. Nós pedimos. Pedimos, Senhor, meu Deus, pela nossa juventude também. Clamamos pelos nossos jovens, Senhor, meu Deus. Nós pedimos ajuda a ter essa multiplicação, Senhor, meu Deus. Multiplica os nossos jovens. Usa os jovens para ganhar jovens. Usa os jovens, Senhor, meu Deus, com toda a força que eles têm. Em nome de Jesus Cristo, usa eles com sabedoria, com inteligência. Usa, meu Deus, nós pedimos nas escolas, nas faculdades, no trabalho, aonde forem, Senhor, meu Deus, que o Senhor use os nossos jovens, meu Senhor. Sim, grande Deus, para ganharem mais. Fortalece eles, meu Deus. Em nome de Jesus Cristo, fortalece eles. Dota eles dos dons espirituais, da sabedoria, a inteligência. Fortalece eles, meu Deus, a nossa juventude. Nós pedimos, grandioso Deus, alcança poderosamente a nossa juventude, essa geração, meu Pai. Oh, querido Deus, essa geração, Senhor, tão influenciada por professores universitários, youtubers, tiktokers. Senhor, meu Deus, nós pedimos, vem, grande Deus, alcança, pelo poder da sua palavra, essa geração, meu Pai, essa juventude, em nome de Jesus Cristo. Vem, Senhor querido, aleluias. Oh, grande Deus, nós clamamos, nós pedimos e vemos o mover do Senhor alcançando e fazendo, Senhor, meu Deus, meu Pai. Meu Deus querido, meu Deus poderoso, nós oramos, meu Pai. Nós intercedemos, Senhor, meu Deus, nesse momento também, meu Pai. Nós intercedemos pela obra missionária.
Nós intercedemos neste momento, Senhor meu Deus, pelas famílias missionárias, meu Deus. Nós oramos por aqueles que abandonaram os familiares, Senhor meu Deus, deixaram os familiares e foram com a família, Senhor meu Deus, fazer a obra do Senhor. Locais difíceis, lugares distantes, outras línguas, dialetos, nações, povos, países. Meu Deus, nós oramos pelas famílias missionárias, nós pedimos, grande Deus, tem misericórdia e ajuda, Senhor, e abraça, meu Deus, naquele momento, Senhor, meu Pai, naquele momento, Senhor, meu Deus, de pensar em voltar, desistir, retroceder por causa da dificuldade enfrentada, que o Senhor encoraje, que o Senhor abrace, que o Senhor dê forças, que o Senhor entre na frente, que o Senhor, aleluia, venha com a sua mão poderosa, Senhor meu Deus, levantando e colocando em pé essa família, e venha usar, Senhor, usa, meu Deus, poderosamente. Nós intercedemos pelos missionários, intercedemos, Senhor meu Deus, alcança eles, intercedemos, eles precisam, Senhor meu Deus, dessa intercessão. Nós intercedemos pela obra missionária, em nome de Jesus Cristo, meu Deus, meu Pai, apresentamos esse culto missionário, Senhor meu Deus, nesse domingo às 15 horas, nós apresentamos e pedimos ao Senhor, usa o pastor Fabrício Miata poderosamente na pregação do Evangelho. Usa, Senhor meu Deus, o seu servo, Senhor meu Deus, na pregação, no louvor também, como o Senhor sempre usa. Em nome de Jesus Cristo, meu Deus, recebe os nossos louvores, a nossa verdadeira adoração nesse domingo, Senhor, nesse culto missionário. Traz a consciência missionária para a sua igreja. Alcança, Senhor, cada um da banda Nelete, os Vozes da África. Em nome de Jesus, usa eles poderosamente também nesse culto, meu Deus. Recebe os louvores, abre o céu, meu Pai. O Senhor habita no meio dos louvores. Recebe, Senhor, meu Deus, a adoração verdadeira e genuína da sua igreja. Opera poderosamente, Senhor, nós pedimos nesse culto que a sua presença, Senhor, meu Deus, seja palpável, Senhor meu Pai, aleluia, sim, grandioso Deus, oh Senhor querido, como nós precisamos de Ti, da sua misericórdia, Senhor meu Deus, como nós precisamos do Senhor, meu Pai, aleluia, oh grande Deus, nós precisamos, somos dependentes, reconhecemos, Senhor meu Deus, que somos dependentes do Senhor, aleluia, querido Deus, querido Pai, somos totalmente dependentes do Senhor. Meu Deus querido, meu Deus poderoso, clamamos, Senhor meu Deus, nesse momento. Pedimos, Senhor meu Deus, nesse momento, pelos trabalhadores, por essa nação, por esse país, pelo Brasil, pelas nossas autoridades. Sim, meu Deus, estamos chegando, é período de eleições, meu Senhor. Meu Deus, tantas promessas, tantas pessoas se apresentando, Senhor, como a solução dessa nação, meu Pai, meu Deus, e nós sabemos que a solução dessa nação é o Senhor, aleluia, sim, grande Deus, querido, o Senhor, meu Deus, o Senhor, nós intercedemos, meu Deus, pega essa nação nas suas mãos, grande Deus. Pegue esse país tão grande nas suas mãos, esse povo tão grande, Senhor, esses mais de 200 milhões, pega nas suas mãos, Senhor, em nome de Jesus Cristo, e faz mal, e salve essa nação, salve esse povo, meu Deus. Em nome de Jesus, converte esses corações que estão na frente, direcionando esse país, meu Deus. As autoridades estabelecidas, pega nas suas mãos, grande Deus. Converte corações, troca, quebranta, muda, faz nova criatura, salva esse povo, meu Pai, nós te pedimos, meu Deus querido.

troca, quebranta, muda, faz nova criatura, salva esse povo, meu Pai, nós te pedimos. Meu Deus querido, meu Deus poderoso, grande Deus, guia essa nação. Oh, Senhor, levanta, Senhor, meu Pai, homens e mulheres, levanta os intercessores em todo esse país, Senhor, de norte a sul, de leste a oeste, levanta homens e mulheres intercessores para orarem por esse país, para intercederem por essa nação que precisa tanto do Senhor. E Deus, guia essa nação. Oh, Senhor, levanta, Senhor, meu Pai, homens e mulheres, levanta os intercessores em todo esse país, Senhor, de norte a sul, de leste a oeste, levanta homens e mulheres intercessores para orarem por esse país, para intercederem por essa nação.

Livra, Senhor, das guerras, meu Pai, nós pedimos. Livra, Senhor, meu Deus, dos golpes. Estamos vivendo um tempo de tantos golpes, meu Deus. Internet, tantos golpistas. Livra o seu povo dos golpes. Livra, Senhor, meu Deus, em nome de Jesus Cristo, do engano. Livra, Senhor, meu Deus, das calúnias. Livra das contendas. Livra, Senhor, meu Deus, de todo o mal, nós te pedimos. Livra, Senhor, meu Deus, das tentações. Livra, Senhor, a nossa tenda, a nossa casa, afastando toda a praga, em nome de Jesus Cristo. Livra, Senhor, dá ordens aos seus anjos ao nosso respeito, para nos guardar em todos os nossos caminhos. Livra, Senhor, meu Deus, oh grandioso Pai. Livra as gestantes nesse momento, Senhor, meu Deus, de qualquer desconforto. Que o Senhor guarde, Senhor, meu Deus, as mulheres gestantes nesse momento. Em nome de Jesus Cristo, nós oramos por aquelas que...

0: Misericórdia de nós, queremos estar aos seus pés, queremos estar no centro da sua vontade. Queremos, Senhor meu Deus, meu Pai, como as irmãs Marta e Maria, queremos, como Marta, Senhor, estar aos seus pés, ouvindo a sua palavra. Oh, grandioso Deus, escolhendo a melhor parte. Querido Deus, querido Pai, vem, Senhor meu Deus, e faz a sua vontade. Aleluia! Vem, Senhor, e renova nessa madrugada, nós te pedimos, grande Deus, querido, vem. Oramos por essa igreja, oramos, Senhor, pelos obreiros, oramos pela diretoria deliberativa, executiva, oramos, Senhor, meu Deus, meu Pai, sim, por essa obra, pelos departamentos, pelos colaboradores, oramos, Senhor, meu Deus, clamamos e pedimos, Senhor, meu Deus, em nome de Jesus Cristo, faz a sua vontade acontecer, aleluia! Sim, querido Deus, faz a sua vontade acontecer, meu Senhor, nesse momento. Sim, queremos vivê-la, Senhor, meu Pai. Renova o seu povo, renova a sua igreja. Continua trazendo luz, continua dando a direção. Precisamos muito, Senhor, meu Deus, continua usando a nossa diretoria. Continua falando, Senhor, meu Deus, usando cada um dos diretores. Alcança, meu Deus, vem, Senhor amado, Senhor querido, vem, Senhor, meu Deus. E faz a sua vontade. A ti toda a glória, toda a honra, todo louvor e toda a adoração, Senhor meu Deus, meu Pai, nós te louvamos, vem, Senhor meu Deus, não esquecemos, meu Pai, não podemos esquecer, Senhor meu Deus, meu Pai, dos novos convertidos, Senhor meu Deus. Oh, querido Deus Santo, Deus poderoso, que o Senhor ajude o Senhor, meu Pai, a permanecer em pé, que o Senhor ajude, Senhor, que o Senhor ensine, meu Pai. Que o Senhor segure nas mãos deles, meu Deus, em nome de Jesus, e conduza eles nessa caminhada, Senhor. É o que eu te peço, em nome de Jesus Cristo. Amém, Jesus.
1: Sim, Senhor Jesus, nós estamos agora na sua presença, em concordância com a oração, com o clamor, com que o teu servo, pastor Marcos, já estava aqui com os nossos internautas, clamando pelo seu nome, Senhor. E nós estamos aqui, Senhor, reconhecendo que não somos merecedores de tudo isto que o Senhor tem feito e realizado, mas com tudo isto, a sua bondade, ah, Senhor, o seu grande amor permanece sobre as nossas vidas. E eu digo sempre que nós somos tão negligentes, meu Deus, somos tão miseráveis, que o seu amor nos constrange. Ó, Senhor, meu Deus, nós somos tão dependentes de ti, precisamos do Senhor. Não tem como viver sem a sua presença. E nesse momento nós clamamos pela sua presença, Senhor. E nós entendemos que a sua presença é suficiente. Pai, que o Senhor venha ao nosso encontro neste momento, ao encontro também de todos aqueles que clamam conosco, que já estão, Senhor, desde o início desta oração, outros que estão chegando agora para clamar, mas nós entendemos que os teus ouvidos, bondoso Deus, estão voltados ao nosso clamor, à nossa oração. Ó, querido Deus, nós queremos neste momento apresentar todos aqueles que estão agora aflitos, atribulados, que estão desesperados, ó Deus. Que o Senhor possa nesse instante, que o Senhor venha nesse instante, meu Deus, igual o pastor Marcos citou aqui em seu clamor, que quem somos nós para darmos ordem ao Senhor? Mas não, meu Deus, nós estamos pedindo misericórdia, compaixão desta pessoa que precisa neste momento de uma visita do Senhor. Oh, meu Deus, e nós entendemos que o Senhor já está, meu Deus, com esta pessoa, pois nós somos limitados.

levados, ó Senhor, ao espaço em que estamos. Mas o Senhor nada te limita. O Senhor está em todos os lugares ao mesmo instante. O Senhor está agora neste lar, nesta casa, neste hospital. O Senhor está em todos os lugares. Ó querido Deus, toca sobre esta pessoa agora, para que esta pessoa venha sentir a sua presença, meu Deus. Pois o quadro, a circunstância que esta pessoa está vivendo é tão difícil. Senhor, o desespero chegou, porque talvez recebeu um diagnóstico, ó meu Deus, da medicina, que não foi nada agradável. Pessoas que estão pensando que o fim chegou, que as coisas acabaram, que já não tem mais jeito. E é verdade, meu Deus, que o nosso inimigo, o inimigo das nossas almas, ele trabalha neste momento de debilidade que as pessoas estão passando, neste momento, meu Deus, de desespero em que a vida nos proporciona. É neste momento que Satanás chega, meu Deus, com os pensamentos ruins e até mesmo querendo induzir, levar esta pessoa ao suicídio, à morte. Mas neste instante, meu Deus, como igreja do Senhor, que temos a autoridade dada pelo seu Filho a nós, meu Deus, o Senhor Jesus, ele deixou claro que nós temos esta autoridade, este poder, pois ele mesmo disse: estes sinais seguirão aos que creem. Em meu nome expulsarão demônios, falarão novas línguas, se beberem ou pegarem alguma coisa mortífera, não lhes fará dano algum, e imporão as mãos sobre os enfermos e os curarão. Então, Senhor, nós temos esta autoridade. O Senhor Jesus deu esta autoridade à igreja. E nós queremos executar agora, e não é no nosso nome, meu Deus. É no nome do Senhor Jesus, porque o nome dele é poderoso. E é no nome de Jesus agora que nós expulsamos esses demônios, que nós expulsamos, Senhor, estas legiões que lutam contra as pessoas, contra a vida das pessoas nesses momentos, Senhor, de angústia, nesses momentos, meu Deus, de dificuldades, aonde, Senhor, Satanás chega querendo ceifar vidas. Mas no nome de Jesus, nós expulsamos agora todo o mal, e que esta pessoa, Senhor, possa presenciar, ver, que ela possa perceber que o Senhor é a solução. Satanás mente para esta pessoa que a morte é a solução para ela, mas nós estamos aqui para dizer que esta pessoa não precisa da morte, ela precisa da vida, que é o Senhor Jesus Cristo. Ó Deus Todo-Poderoso, que o Senhor Jesus agora possa se manifestar sobre a vida destas pessoas. Se manifesta, Senhor, para que esta pessoa venha ter a sua vida transformada pela sua poderosa presença. Se manifesta, meu Deus, em o nome de Jesus, para que estas pessoas possam ser transformadas pelo poder da sua presença. Meu Deus, que portas venham se abrir, que sonhos venham ser restaurados. Meu Deus, quantas pessoas estão vivendo tão desiludidas, meu Deus, e desacreditadas, já enterraram os seus sonhos, já enterraram os seus projetos e pensam que nasceram para sofrer, que, meu Deus, o sofrimento é normal para elas. Mas o Senhor, meu Deus, aleluia, o Senhor, meu Deus, pode restaurar esses sonhos agora, pode restaurar esses projetos agora, pois nós entendemos que a sua vontade, meu Deus, é que os homens estejam bem, é que o ser humano esteja bem, meu Deus. Ah, Senhor, com o seu grande amor,
O Senhor, meu Deus, nesse momento, pode tocar sobre a vida destas pessoas para que elas vejam, Senhor, que existe solução, que o Senhor é a solução para a vida delas. Essas pessoas certamente já escutaram a sua palavra, já foram evangelizadas, já ouviram o Senhor falar do seu amor, e neste momento o Espírito Santo pode, meu Deus, aleluia, germinar esta semente que já foi plantada neste coração, que esta semente do Evangelho, que esta semente da palavra possa germinar, meu Deus, nesse coração, nesta vida, nesta alma, e que elas possam, ó Deus, ser transformadas pelo poder do Evangelho do Senhor Jesus Cristo. Meu Deus, queremos apresentar também aquelas pessoas que estão, meu Deus, agora hospitalizadas, estão numa UTI, numa CTI, estão, Senhor, entre a vida e a morte. Quantas pessoas, Senhor, sofreram acidentes, foram, meu Deus, atropeladas, estão, Senhor, agora, Senhor, vivendo através de aparelhos, Senhor, e os médicos já informaram a família que não tem mais jeito, que não tem mais condições, que a medicina já chegou ao limite. Oh, meu Deus, olha essa família que está orando comigo agora, que está orando conosco agora, meu Deus, acreditando no teu poder, tendo fé, meu Deus, e expressando esta fé, porque sabe que o Senhor é o Deus que muda a história, que muda o processo. O Senhor é o Deus, aleluia, que transforma a água em vinho. O Senhor pode fazer coisas grandes agora. O Senhor pode fazer aquilo que os médicos já não conseguem fazer mais. O Senhor chega quando a medicina chegou ao limite, meu Deus. Ó, Senhor, alegra o coração destas pessoas que clamam, que choram, ó, meu Deus, que derramam lágrimas agora, porque a situação não está boa. O Senhor pode, meu Deus, entrar nesta UTI e mudar o quadro desta pessoa, mudar o quadro clínico desta pessoa, quando esta junta médica passar, perceber, meu Deus, que teve, aleluia, mudanças no quadro clínico desta pessoa, que teve movimentos, que essa pessoa esboçou reação. Ó, Deus eterno, o Senhor pode, meu Deus, aleluia, fazer com que a notícia de luto, a notícia de morte que esta família está esperando se transforme em notícia de vida, aleluia. Ó, Espírito Santo, nós sentimos a sua presença aqui neste lugar. E eu tenho certeza, meu Deus, que todos os nossos internautas agora e também os nossos ouvintes que nos acompanham através da rede de rádio Deus é Amor estão sentindo esta mesma presença, aleluia, que estamos sentindo aqui neste momento. Oh, meu Deus, a sua presença é valiosa, é poderosa. Oh, Senhor, que aonde a sua presença chega, a morte não pode resistir, Satanás não pode resistir, as enfermidades não podem resistir à sua presença. E eu tenho certeza, meu Deus, e eu tenho convicção de que o Senhor está ouvindo o nosso clamor, e estes lugares, ó Deus, estas UTIs, estes hospitais,
estão sendo visitados agora pelo Senhor. Visita mesmo, meu Deus. Ó, Senhor, restaurando a saúde destas pessoas. Visita, Senhor, os quartos deste hospital, a enfermaria. Visita, Senhor, meu Deus, os corredores. Visita a sala de espera. Visita, Senhor, o centro cirúrgico. Visita, Senhor, estas pessoas que estão agora sendo submetidas a uma cirurgia, meu Deus. Ó Deus Todo-Poderoso, que estas vidas, Senhor, possam contar o testemunho do que o Senhor está realizando neste momento. Eu tenho certeza, meu Deus, eu tenho fé de que o Senhor está agora arrancando o câncer, arrancando as enfermidades que para a medicina não tem condições, que para a medicina não tem jeito. O Senhor está nesse instante curando pessoas, curando vidas. Ó, Senhor, isto a gente tem escutado e ouvido aqui, Senhor, na programação, na live, pessoas testificando que foram curadas através desta oração, a conhecidíssima oração da meia-noite. O Senhor está curando, meu Deus, o Senhor é o mesmo de ontem, é de hoje e será para todo sempre. O Senhor não sofre variações, o Senhor não envelhece, o Senhor não cansa e também não se fadiga. O Senhor, meu Deus, é o mesmo. Nós sofremos variações, nós envelhecemos, mas o Senhor não. O Senhor continua sendo o mesmo e será para todo sempre, meu Deus. E, ah, Senhor, que o Senhor possa também nesse momento, o Senhor possa não, o Senhor pode visitar também essas vidas que estão sendo apresentadas aqui por pais, por mães, meu Deus, por avós, que, meu Deus, filhos, netos que estão, Senhor, na vida das drogas, do crime, meu Deus. Olha essa família apresentando este jovem, este adolescente, meu Deus, até mesmo esta criança, porque o mundo, Senhor, é tão cruel. Meu Deus, quantas pessoas, quantas vidas estão trilhando, meu Deus, caminhos escuros, caminhos sem volta. O Senhor pode agora resgatar essas vidas. Senhor, olha esse pai que ora comigo, olha essa mãe que clama comigo, porque o filho saiu, já tem, meu Deus, dias, meses que ela não tem mais notícia, Senhor, e esta pessoa está, meu Deus, em uma cracolândia da vida neste momento, usando drogas, Senhor, está, Senhor, sendo escravizadas pelos vícios. O Senhor pode alcançar esta pessoa agora, que ela venha retornar para sua casa. Liberta, meu Deus, o Senhor pode libertar, o Senhor liberta. E quando a gente olha para a sua palavra, nós temos embasamentos bíblicos para isto, meu Deus. A gente vê que o Senhor libertou, meu Deus, a mulher ali de Samaria, meu Deus, o Senhor libertou, meu Deus, aquela mulher que era uma adúltera e transformou ela em uma missionária. O Senhor libertou o endemoniado de Gadareno, Senhor, o endemoniado Gadareno, que dava tanto prejuízo, meu Deus, as pessoas tinham medo dele ali em Gadara, meu Deus, prisões, ferrolhos, não resolveram a situação, mas a sua presença, quando chegou ali, o teu filho, quando chegou ali, teve transformação, teve mudança, teve libertação, meu Deus, transformando ele também em um missionário, meu Deus, que a sua presença possa alcançar agora este jovem, esse adolescente que está nas drogas, meu Deus, em que as clínicas de recuperação não deram jeito. Meu Deus, esta família clama comigo agora, meu Deus,
pedindo a libertação deste jovem, pedindo a libertação desta pessoa, que o Senhor possa, meu Deus, libertar agora. Liberta, meu Deus, liberta, arranca esta pessoa desta escravidão, meu Deus, arranca esta mulher, este homem, desta escravidão, Senhor. Visita também os presídios, aonde estão, meu Deus, esses encarcerados, esta mulher, este homem que praticou um delito, um crime, e agora, Senhor, estão encarcerados, arrependidos pelo que fizeram, e estão nos acompanhando agora, talvez, através de um rádio, de um aparelho, meu Deus, em nome de Jesus, que estas vidas possam ser alcançadas pelo Senhor, aí aonde estão agora nesta cela, olha aí as lágrimas de arrependimento, meu Deus, que o Senhor possa conduzir essas vidas à libertação, em nome de Jesus Cristo, meu Deus, em nome de Jesus Cristo, Senhor, que haja testemunhos, meu Deus, desses presidiários, que haja, meu Deus, testemunhos, relatos do que o Senhor está fazendo nesta madrugada, neste dia que o Senhor escolheu para libertar, aleluia, estas pessoas, estas vidas, ó Pai, ó meu Deus. Nós queremos apresentar também, neste momento de clamor, de oração, ó Senhor, todos os projetos da Igreja Deus e Amor, projetos, meu Deus, que vai alcançar vidas, que vai alcançar almas para o teu reino, projetos missionários, ó Deus, em que estamos trabalhando para que estas pessoas possam ser alcançadas pelo poder do Evangelho, pois o objetivo da Igreja Deus e Amor é alcançar vidas para o teu reino, é alcançar almas para o teu reino, Senhor, e nós temos presenciados, ó Deus, o poder da sua palavra através dos nossos pastores, dos nossos missionários, através da diretoria, Senhor, ó meu Deus, o Evangelho está alcançando povos, nações, tribos, ó Senhor, o Evangelho está alcançando toda a pátria brasileira e também outros países, outros continentes, ó Deus, através da Igreja Deus e Amor, que tem, Senhor, se esforçado, que tem enviado vidas, pessoas para pregarem a sua palavra, Senhor, ó meu Deus dos céus. Aonde tiver, meu Deus, uma igreja, aonde estiver um pastor agora, um missionário, ó Senhor, alcança ele, usa ele, mais ainda que o Senhor já tem usado em suas mãos, que haja curas, libertações, que haja, meu Deus, salvação de vidas através deste missionário, desta missionária, deste homem, desta mulher que tem trabalhado em prol do teu reino com carinho, meu Deus, com coragem, que o Senhor, meu Deus, venha dar mais coragem ainda, que o Senhor venha, meu Deus, dar mais sabedoria ainda para pregar a sua palavra, Senhor, usa os nossos pastores aqui no Brasil e fora do Brasil, desde a maior igreja, a menor igreja, que o Senhor esteja usando, Senhor, os teus servos para pregarem a sua palavra com autoridade, meu Deus, venha, Senhor, capacitar a sua igreja, não somente os pastores, mas toda a membresia, com os dons do teu Espírito Santo, venha batizar com o Espírito Santo, venha distribuir os dons do teu Espírito, pois a Igreja Deus e Amor, aleluia, acredita nos dons do Espírito Santo, a Igreja Deus e Amor, acredita no batismo com o Espírito Santo, nós acreditamos que o Senhor Jesus batiza
batiza com o Espírito Santo, venha, Senhor, batizar com o Espírito Santo. Quantas pessoas agora clamam pedindo o batismo com o Espírito Santo, batiza, Senhor, venha entregar os dons do Espírito Santo agora, o dom da palavra, o dom da profecia, os dons de visão, meu Deus, venha entregar agora, meu Deus, aleluia, os dons, meu Deus, de discernir espíritos, em nome de Jesus Cristo, ó Pai, venha, Senhor, nos usar com os dons do Espírito Santo, o dom da maravilha, o dom da cura, venha, meu Deus, usar a tua igreja, usar os missionários, pastores, usar a diretoria da tua igreja, meu Deus, com poder, com autoridade do teu Espírito Santo, meu Deus, quantas pessoas precisam ainda ser alcançadas pelo Senhor, meu Deus, e a igreja Deus é Amor, ela é conhecida, Senhor, como a igreja da oração, a igreja da palavra, a igreja dos dons de manifestação de maravilhas e curas, que o Senhor continue operando grandemente, como o Senhor já tem operado em nosso meio. Pai, eu apresento também o culto missionário que acontecerá na tarde de hoje, meu Deus. Vem usar o teu servo, pastor Fabrício Beata, de uma maneira, meu Deus, muito grande em suas mãos. Senhor, vem usar ele na palavra, como o Senhor já tem usado, no louvor, na adoração, e que no momento do apelo, Senhor, nós possamos ver o resultado, Senhor, pois o objetivo deste culto é salvação de vidas, Senhor, aquela pessoa, meu Deus, que está sofrendo, que está, Senhor, sendo escravizada por Satanás, ó, Senhor, que o teu Espírito venha conduzir ela nesta tarde de domingo aqui para a nossa igreja, Deus é Amor, usa alguém para convidar esta pessoa, usa alguém para convidar este homem, esta mulher, para que eles possam vir, meu Deus, para receber a libertação, pois eu tenho certeza que será uma tarde que ficará no registro, no marco da história da igreja Deus é Amor. Eu tenho certeza que o Senhor vai salvar muitas vidas na tarde deste domingo, meu Deus. Eu tenho certeza que o Senhor vai usar o pastor Fabrício Beata, que o Senhor vai usar o grupo Vozes da África. Eu tenho certeza que o teu Espírito Santo vai ser manifesto neste lugar e vidas se renderão aos teus pés em lágrimas, confessando que o Senhor Jesus Cristo, aleluia, é o Salvador de suas vidas. Ó, meu Deus, em nome de Jesus, ó Pai, que as almas venham ser enviadas pelo teu Espírito nesta tarde, meu Deus, que haja libertação, Senhor. Como é bom a gente ver, meu Deus, as pessoas sendo libertas pela sua presença. Como é bom, meu Deus, a gente estar participando de um culto e ver os milagres acontecendo. Isto enriquece a nossa fé, isso aumenta a nossa fé, meu Deus, e queremos ver, aleluia, as obras das suas mãos, queremos ver o Senhor operando grandemente, queremos ver o teu nome de Jesus Cristo sendo glorificado, o nome de Jesus sendo exaltado. Queremos ver, meu Deus, lágrimas saindo dos olhos das pessoas e todas elas olhando, aleluia, para cima e glorificando o teu nome e dizendo que o Senhor é real, que o Senhor existe, que o Senhor é poderoso. Oh, meu Deus, é o objetivo da igreja Deus é Amor, levar, meu Deus, as pessoas glorificarem o nome do teu filho. Eu tenho certeza que Jesus

Nós te exaltamos, ó Deus, e oramos também por toda a diretoria mundial, pela nossa diretoria deliberativa, pela nossa diretoria executiva. Vem abençoar a nossa presidente, meu Deus, a nossa irmã Ereni Miranda. Vem abençoar a sua família, a saúde da tua serva. Continua abençoando, meu Deus. Abençoa a nossa irmã Débora Miranda. Abençoa, Senhor, a sua família. Abençoa a tua serva poderosamente, meu Deus, o nosso querido pastor Lorival de Almeida. Continua abençoando

0: servo, abençoa a sua família, abençoa, Senhor, os seus filhinhos, livrando, guardando de todo mal, em nome de Jesus, toda a nossa diretoria executiva, pastor Milton, ó meu Deus, pastor Osmar, pastor Marco Magno, que está aqui conosco, pastor Fabrício Beata, pastor Jerry, continua abençoando a nossa irmã Maria Josefina, continua nos abençoando, Senhor, poderosamente, em o nome de Jesus, em o nome de Jesus é o que nós te pedimos, Senhor, e te agradecemos, certos da sua resposta, em o nome de Jesus, amém, e graças a Deus, amém e amém. Muito bem, queridos internautas.
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0: humilhem-se também. É um momento em que as pessoas podem voltar para Jesus. Vamos lá? Orem comigo. Digam comigo: Senhor Jesus, neste momento, eu estou te recebendo como Salvador da minha vida, confessando a Ti os meus pecados. Escreva, Senhor, o meu nome no livro da vida e sela com o Teu sangue para o grande dia da redenção, para o grande dia da salvação. Senhor Jesus, e segure em minhas mãos, porque eu nunca mais quero sair da Sua presença. E faz uma grande obra também em minha família. Amém. E graças a Deus.
1: Que Deus abençoe. Essa é só a melhor decisão que você poderia tomar na sua vida. Então tá aí. Nós temos uma equipe de pastores que você pode entrar em contato conosco. Tá aí o e-mail. Você que está vendo, você que não está vendo, está só ouvindo, quero aceitar jesus@pda.com.br, o e-mail para você entrar em contato. Ou o WhatsApp, nós temos aqui também 11 São Paulo 950 90 São Paulo 950 94 46 45. Entre em contato conosco, temos uma equipe de pastores preparada ali com muito amor no coração para acompanhar você, dar todo esse apoio que você precisa nesse início da sua caminhada com Jesus Cristo. Eu tenho certeza que Deus tem muitas coisas para fazer na sua vida. Então, seja bem-vindo à família Deus e Amor. Uma e um, Pastor Wilson, muitos foram alcançados, abençoados em nome de Jesus. Nós vamos ficando por aqui, Pastor Wilson.
0: Infelizmente, temos que ir embora.
1: Verdade,
0: né,
1: verdade.
0: Mas a programação continua, madrugada, rede de apoio, a madrugada toda aí, junto com vocês. Então não desliguem o rádio, vocês que estão pelo rádio, continuem conosco, que tem muitas coisas boas de Deus ainda para acontecer.
1: Nós ficamos por aqui, quem se despede é o seu irmão e amigo, presbítero Marco Magri também.
0: Pastor Wilson Siqueira, que Deus abençoe a todos.
1: Fiquem todos na paz do Senhor Jesus.
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1: Uma hora e três minutos.
2: Meu nome é Gildete, eu moro em Itaquá, né? E eu quero falar assim, eu quero dar um testemunho da minha convenção aqui na Deus e Amor, porque eu era uma pessoa muito sofrida. Eu tinha um marido, ele judiava muito de mim com meus filhos, né? Eu tinha dois filhos e ele falava assim, mataram eu e meus filhos. Então eu tive uma depressão muito grande, eu chorava dia e noite, eu fumava muito, eu fumava mais de 2 maços de cigarro por dia. De noite eu não deitava, eu ficava de coca em cima de um sofá, só tomando um cafezinho e fumando, porque eu não conseguia comer, porque a minha angústia, a minha dor era muito grande. Quando era de manhã, eu pegava as fraldas da minha filha para lavar, né? Porque eu não tinha como comprar fralda descartável, eu usava fralda de pano, eu ia colocar as roupas dela, eu ficava assim tremendo. Então meus vizinhos viram aquela situação e chamaram a ambulância, me levaram para o hospital. Quando chegou lá falando com a médica, eu não tinha condições de falar, porque não saía palavras de dentro de mim, só saía lágrimas. E ali ela falando, né? E eu não conseguia deixar meus filhos. Quando foi para levar, me levar para o hospital, eu gritava que meus filhos não ficavam, porque senão meu marido ia vir e ia matar meus filhos. Então tiveram que levar meus filhos junto comigo para o hospital. E aquela situação, eu fiquei muito magra, eu sofri muito. E ali eu fui numa praça, lá eu tive um encontro com Jesus, porque eu não conhecia Jesus, eu não sabia quem era Jesus, eu não sabia de nada. Né? E ali eu tive um encontro com Jesus, porque quando eu estava sentada naquela praça, que quando eu cheguei, o ônibus que eu tinha que pegar para minha casa tinha acabado de sair. E ali eu sentei para esperar o próximo ônibus e chegou um varão com a Bíblia, ele leu a palavra, ele pregou e foi a coisa mais linda. Quando ele terminou, chegou duas obreiras e perguntaram se eu aceitava Jesus. Eu falei, moça, eu não conheço, eu não sei de que se trata. Ela falou, mas é, se você aceitar, vai ser bom para você. Eu falei, eu aceito Jesus. E ali mesmo elas falaram para mim, coloca seu pensamento naquilo que você mais quer receber de Deus, que Deus vai te conceder essa bênção. E ali eu pensei, meu Deus, eu quero parar de fumar. E ali, meus irmãos, era no sábado por volta de umas 2 horas da tarde. Eu vim lembrar no cigarro no domingo, 4 horas da tarde. Quando eu fui fumar, eu não conseguia mais fumar para a glória do nome de Jesus. Eu comparo a minha vida quando eu estava sem Jesus, igual uma pessoa quando está cavando um buraco, que ele está cheio de lama, cheio de carrapicho. Meus amados irmãos, e quando Deus, ele não só me libertou do cigarro naquele dia, ele fez uma lavagem completa por dentro e por fora da minha vida. Meus amados irmãos, aquele marido que me judiava, glória a Deus, aleluia, ele parou de me judiar. Nunca mais eu sofri aquelas aflições que Satanás colocava na minha mente. Meu Jesus me purificou de todo aquele mal maligno que me afligia. Tem 20 anos que eu parei de fumar para a glória do nome de Jesus, porque essa obra quem fez foi Jesus aqui na igreja Pentecostal Deus e Amor. Eu quero falar para vocês, meus amados, não desista, não pare de acreditar, mas acredite, porque Deus faz milagre, porque o milagre que Deus fez na minha vida, meus amados, eu não tinha onde morar, eu não tinha casa, hoje eu tenho casa própria que Deus me deu, eu tenho meu terreno que Deus me deu, mas é o que Deus faz nas nossas vidas quando você crê, quando você acredita em Deus, quando você entrega a sua vida de corpo e alma para Jesus. Não entregue pela metade, mas faça de corpo e alma para Jesus, que você vai ver coisas grandes na sua vida acontecer, porque aconteceu na minha. E assim eu agradeço a rica oportunidade em nome de Jesus. Meu nome é Gildete, eu moro em Itaquaquecetuba.
1: Para a sua vida mudar, é preciso que haja uma concordância total e completa entre você e a sua fé. Mas como saber se tenho fé suficiente para que haja essa concordância? Não basta apenas crer em Deus de uma forma sentimental e emotiva, mas é preciso acreditar nele de uma forma totalmente consciente, E isso só é possível através de sua palavra. As Escrituras Sagradas não nos deixam dúvida ao dizer: a fé vem pelo ouvir e ouvir a palavra de Deus. Para tocar o coração de Deus, é preciso que Ele veja em cada um de nós como estamos o servindo, qual a nossa crença para com Ele. Se você começar a crer em Deus hoje, de uma maneira consciente, ouvindo e crendo em Sua palavra, tenha certeza de que sua vida nunca mais será a mesma. 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
3: Uma hora e 8 minutos.

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1: A paz do Senhor, irmãos ouvintes da Rádio Pentecostal, Deus é Amor. Meu nome é Carlos Batista, da cidade de Atibaia. Irmãos, eu passo aqui para dizer, esse programa dentro da minha casa fica 24 horas, assim como a rádio funciona 24 horas. Desde quando eu aceitei Jesus, nunca mais eu desliguei o meu rádio. Irmãos, eu não gostava dos crentes, é verdade, não suportava ver os crentes, é verdade. Mas o próprio Deus permitiu que eu passasse por uma enfermidade na qual eu procurava o médico, não tinha solução. Remédio caríssimo não resolveu o meu problema. E daí um certo dia, chegou no meu estabelecimento uma macumbeira, né? E falou para mim que tudo que acontecia, e eu fiquei com medo. E falou para mim que eu pisei numa macumba que não tinha cura. E que se não cuidasse, ia apontar minhas pernas. Aí eu com mais medo fiquei. Mas ali eu não sabia que era o próprio Deus trabalhando. Não é? Era o próprio Deus trabalhando. Quando aquela mulher apareceu, porque se viesse talvez um cristão, eu não ia entender, não ia aceitá-lo. Mas aí, depois de um tempo, uns dias depois, eu acabei ouvindo os conselhos da minha própria irmã carnal, e eu trouxe um pastor na minha casa para fazer uma oração. Esse pastor me convidou para a igreja na qual eu estou lá até hoje, que é a Igreja dos Amor. Nunca entrei em uma outra igreja evangélica, graças a Deus, sou aqui. E ali, através de eu ir para a igreja, Deus permitiu passar um infarto. Fiquei 10 dias internado, libertou do cigarro. E eu ergui as minhas mãos para aceitá-la, Jesus. Uns meses depois, o médico disse, cara, você tem uma enfermidade crônica. A sua enfermidade é incurável. Então, o que que acontece? A gente vai fazendo tratamento aí, porque ela não tem jeito. Mas o outro médico falou para mim, bom, mas se você não ficava triste, leva esse papel no INSS para ele te aposentar, porque você não vai ter condições de trabalhar, e o outro papel você leva na Igreja dos Crentes. Se Deus dos Crentes não curar você, medicina nenhuma do mundo vai te curar. Então, irmãos, eu fiquei muito agradecido e comecei a chorar no momento. Por que você está chorando? Porque eu já estou indo na Igreja dos Crentes. Então, aqui na medicina não tem jeito, vai para a Igreja dos Crentes. Então, eu amo esse ministério, Deus é Amor. Foi aqui que Deus me curou. Foi aqui que Deus me recebeu de braços abertos. Hoje eu sou um diácono, dirigente de igreja. Louva a Deus por tudo que tem acontecido na minha vida. Não desanime, não. Creia em Deus. Creia que Ele pode tudo em nosso favor, porque Deus, Ele é bom. Ele permite algo na nossa vida para nós chegar aos pés dEle. Para o médico eu não estaria andando, já se passaram 17 anos, eu continuo andando, dirigindo para a igreja todo dia, às vezes de manhã, à tarde e à noite, às vezes de manhã e à noite, enfim. Não desista de sonhar. Não tem enfermidade incurável. Amém? Deus abençoe cada um que ouvir. Não desista. Continue, porque Deus vai te dar a vitória. Amém?
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4: Muito bom dia, que a graça e a paz do nosso Senhor e Salvador Jesus Cristo esteja sobre a sua vida. Seja muito bem-vindo, seja muito bem-vinda. É, você está na Rádio Deus é Amor, programa Madrugada do Socorro de Deus, e agora são exatamente 1h18 em São Paulo. É um excelente domingo, dia 26 de julho de 2026. E eis quem fala com você, o seu irmão em Cristo, o diácono Douglas Almeida. Eu estou acompanhado do nosso irmão Hamilton. E juntos, nós vamos até às 5 da manhã, debaixo de muita graça, debaixo de muita misericórdia que vem das mãos do nosso Deus. Lembrando que esse é um órgão oficial das igrejas Pentecostal Deus de Amor, cuja responsabilidade está sobre a vida da nossa irmã, presidente mundial Erini Miranda, e também a nossa irmã vice-presidente mundial Débora Miranda, pastor Lorival de Almeida e também presbítero Davi Miranda Neto. É, e toda a diretoria, diretoria deliberativa, diretoria executiva e o próprio Deus conduzindo esta obra. Por isso, querido ouvinte, você é muito bem-vindo, você que está na sintonia, permaneça, permaneça. Eu já quero compartilhar com você os nossos contatos, para que você possa falar, interagir juntamente conosco, fazer o seu pedido de oração. Então, já anota aí. Você que deseja mandar a sua mensagem através do nosso WhatsApp, o DDD é 11 98292-3392. Repetindo, DDD 11 98292-3392. Agora, se você quiser ligar, você quiser ligar e falar conosco ao vivo aqui no programa, o DDD é 11 3208-2790, 3208-2790, ou 3208-2743. Anotou? Então, faz o seguinte, liga para cá, porque nós vamos te atender, vamos orar por você, e eu tenho a certeza, a bênção de Deus, ela vai se manifestar. 1h20, nós vamos agora para o quadro Pão Diário, com nosso querido pastor Lorival de Almeida, e ele vem trazendo o tema Responsabilidade da Experiência Pessoal, e eu já volto com você.
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5: Muito bem, ouvintes, muito bem, que o nosso Deus esteja abençoando vocês grandemente. Eu tenho certeza que todos vocês estão se deliciando com esperança, com muita esperança no nosso Deus, no nosso Pai, de que as situações ruins, as situações complicadas que vocês estão vivendo, elas não vão permanecer para sempre, não. Nosso Deus vai agir e vai continuar realmente resolvendo essas questões. Quero falar sobre a questão, dessa responsabilidade da experiência pessoal. A Bíblia Sagrada fala que havia um cego que havia sido curado pelo Senhor Jesus. E é claro que os religiosos da época, eles não queriam de forma alguma que Jesus fosse associado ao Messias, ao Filho de Deus. Aliás, queriam por todas as maneiras, de todas as formas, deflagrar sobre ele a questão de que, na verdade, ele seria do maligno, E chegaram para o cego e falaram, não, esse aí que te curou não é de Deus, não. Ele, esse aí é pecador, para com isso. E o cego falou, olha, se é pecador, não sei. Mas uma coisa eu sei. Eu era cego e agora vejo. Está em João 9:25. E o tom dessa conversa não era assim um tom amigável, não. Era um tom de tensão. E piorou muito mais ainda quando o Sinédrio disse, olha, dá glória a Deus. Ah, não é que ele está dizendo dá glória a Deus porque você foi curado, não. Está dizendo dá glória a Deus, não por causa desse rapaz aí. E houve então esse diálogo com o ex-cego de nascença. Então, na verdade, essa frase estava iniciando nada mais nada menos que um processo por heresia. Esse rapaz poderia ser condenado. A resposta, então, do cego foi desconcertante. Ele não era um profundo conhecedor de teologia, ele não era nenhum tipo de doutor em alguma coisa, mas de uma coisa ele tinha certeza. Ele era cego e agora estava enxergando. Contra todos os discursos, ele exibiu a sua experiência. Mais à frente, o cego fulminou com todo tipo de argumentação daqueles teólogos. Desde o princípio do mundo, dizia ele, nunca se ouviu que alguém abrisse os olhos a um cego de nascença. Se esse não fosse de Deus, nada poderia fazer. Está no verso 32 e 33 do capítulo 9. E os religiosos ficaram bravos mais uma vez. Esse que nasceu tudo em pecado, agora quer pregar para nós? Pois é. Olha, ouvintes, existem muitas experiências que realmente são experiências vazias, vagas, não servem para nada. Aquele tal de eu senti no coração, Deus me falou, argumentos que pretendem ser a prova de si mesmos. Então esse raciocínio, ele nada mais é do que um raciocínio falho. Além disso, existe a subjetividade. Não pode julgar essa questão da objetividade. Então, subjetivo não julga objetivo. O que é isso? Isto independente do que a pessoa sinta, sentimentos não provam fatos. Mas o personagem anônimo de João 9 mostrou a transformação em sua vida. Ele não estava exibindo sensações, mas um fato que não podia ser negado. Mais tarde, o Sinédrio enfrentou a mesma situação com a cura do coxo na porta do templo. O que havíamos de fazer a estes homens? Porque a todos os que habitam em Jerusalém é manifesto que por eles foi feito um sinal notório e não podemos negar. Atos 4,16 também vemos isso. Então é importante, ouvintes, o mais importante na realidade é isso. O testemunho embasado em experiência de transformação de vida e em provas irrefutáveis. Quando nós vemos algo, por exemplo, um testemunho irrefutável, um testemunho que nós temos um acompanhamento médico, não dá

0: filhos tinham tanto medo de mim que faziam xixi na calça quando eu chegava. Jesus me transformou. Eu amo a minha esposa, os meus filhos têm prazer na minha companhia. Jesus mudou a minha vida. E uma pessoa que o conhecia a vida dele anterior, estava impressionada com a mudança que Deus havia feito na vida daquele rapaz, que um dia resolveu, vendo que a sua família estava indo embora, que ele estava perdendo tudo, ter um encontro com Deus. As bênçãos de Deus têm que fazer de pessoas, pessoas transformadas, pessoas que têm o que dizer. E gente transformada não fica sem dizer o que precisa dizer. Por isso nós estamos trazendo testemunhos. Essas pessoas todas estão dizendo nos seus testemunhos que estão felizes, estão na presença de Deus. Pessoas que vivem na presença do Senhor, uma vida abençoada. Isso é, não dá para refutar uma coisa como essa. Os convertidos são incômodos porque eles não querem parar de falar. Então nós precisamos sim de você, ouvinte, que tem essa sua vida, uma experiência profunda de transformação. Você que tem a sua vida regenerada pelo poder do Evangelho do nosso Senhor Jesus Cristo. Você que tem um testemunho irrefutável, seu testemunho é uma pregação. O que você tem a dizer? Jesus deu significado à sua vida, então diga. Mas se Jesus nada fez em sua vida e você ainda continua cego, coxo à porta do templo, clame a Deus, porque Ele vai fazer e quer fazer. Não se trata de riquezas, se trata de transformação, de salvação, se trata de levar uma mensagem através daquilo que aconteceu na sua própria vida, de salvação e de esperança a pessoas que continuam vivendo uma vida inteiramente sem nenhum significado. O Evangelho transforma, enche a vida de significado, dá razão para viver. Então pregue através desse seu testemunho poderoso. Jesus Cristo faz a diferença. Uma vida transformada, curada, abençoada, vai chamar a atenção. Vai se transformar num testemunho irrefutável. Que o Espírito de Deus habilite você e a todos nós para podermos dizer: eu era, eu fui, eu sofri, eu fiz, mas Jesus Cristo me transformou. Jesus Cristo me curou. Tenho aqui o meu depoimento, meu testemunho. Jesus Cristo fez na minha vida isso, isso, isso, isso. Hoje sou transformado. Meu nome está no livro da vida. E que tantas outras pessoas venham ao conhecimento dessa verdade de Deus, ouvindo o que você tem a dizer. O ceguinho foi, né, profundo. Se é pecador, não sei. Só sei que era cego, agora estou vendo. E sabe de uma coisa? Nunca se ouviu alguém que abrisse os olhos de um cego de nascença. Se ele não fosse de Deus, não poderia fazer nada. É refutando os próprios que queriam condenar o operador de milagres, Jesus Cristo. Chegou a ouvir palavras grosseiras. Quem é esse que nasceu em pecado querendo ensinar a gente? Quem é? Ele só de uma coisa eu sei, ele me curou, só pode ser de Deus. E é assim, depoimentos e depoimentos que nós temos de pessoas que contam. Não tem aqui segunda intenção, terceira intenção. Nossa intenção é só falar para você que existe um Deus vivo, que Ele se importa com a sua vida, com a sua alma, quer perdoar os seus pecados. E se for necessário curar uma doença que você tem, Ele vai curar. Você se entregando a Ele, isso é o que é o importante. E a gente vai expressando ao Senhor a nossa gratidão, a nossa alegria, e a gente vai vivendo cada vez mais na presença do Senhor, sentindo essa graça maravilhosa.
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2: 1:35 em São Paulo, 1:35. E vamos seguindo esta programação. Você que ainda não mandou a sua mensagem, manda para cá a sua mensagem. Eu quero interagir com você, eu quero fazer a leitura aqui da sua mensagem, o seu pedido de oração. Então já vai interagindo com a gente aí. Faça como o nosso irmão Antônio, que está dizendo: bom dia, na paz do Senhor Jesus Cristo. Eu sou o Antônio e peço oração por livramento para mim e também para minha família. Tem 3 pessoas que me perseguem e fazem de tudo para me prejudicar, mas eu oro e peço oração para que Deus me dê o livramento. Falo do meu trabalho, Jardim Esmeralda, São Paulo. Deus abençoe o irmão Antônio. Nós vamos orar e eu creio no grande livramento que vem das mãos de Deus. A Bíblia diz que quando o cristão é perseguido por amor de Cristo, Jesus nos diz que nós devemos nos alegrar, porque grande é nosso galardão diante de Deus. Então, se essa perseguição ela é proveniente da fé, irmão Antônio, pode ter certeza que Cristo Jesus o recompensará. Nosso querido ouvinte Gabriel está dizendo: bom dia, a paz do Senhor Jesus. Quero pedir oração em meu favor. Gabriel de São José dos Campos. Deus abençoe, irmão Gabriel. Nós vamos orar sim e eu creio na vitória. Nosso ouvinte Marcos está dizendo: bom dia, a paz do Senhor Jesus. Me chamo Marcos, morador de São Carlos, e peço oração pela minha família para que Deus possa salvá-los. Deus pode. E se você crer, Deus vai alcançar sim os seus familiares, os seus entes queridos, porque esse Deus, ele está com as suas mãos estendidas para fazer o milagre. Já temos ouvinte na linha. Alô?
3: Alô?
2: Alô, muito bom dia, paz do Senhor Jesus. Com quem eu falo?
3: Aqui, ô.
2: Com quem eu falo?
3: Com o Thaís.
2: Irmão Atair, o senhor fala da onde?
3: Belo Horizonte.
2: Belo Horizonte. Seja bem-vindo, irmão Atair. Como que eu posso ajudar o senhor?
3: Eu quero que faça uma oração para mim. Fala que eu estou com o corpo todo doendo.
2: O senhor está cometido de dores?
3: Eu tenho uma culpa agora para mim, para Deus repreender essa droga de macumbaria, de inveja, de verdade. Nossa, estou mal.
2: Vamos orar sim, vamos orar. Vamos falar com Deus. Senhor Deus e Pai, eis aqui a vida do Atair, eu oro por ele, pedindo a cura, pedindo o milagre, pedindo a restauração, que toda enfermidade bata em retirada agora, Senhor, pela fé no teu nome, Jesus. Nós repreendemos todo o mal, confirma a cura divina, o milagre extraordinário na vida dele e através da vida dele, em nome de Jesus. Amém. Que Deus abençoe, irmão Ataí. Já está anotadinho aqui também o seu nome. Daqui a pouquinho, às 2 horas da manhã, nós vamos orar pelo senhor, pela sua família. Pode falar.
3: Muita dor nas pernas também.
2: Eu creio no milagre, meu irmão. Eu creio no milagre. Eu creio na cura divina. Amém?
3: Glória a Deus.
2: Deus abençoe, então, irmão Ataí. Obrigado pela audiência. Obrigado pela ligação. Fique na paz do Senhor Jesus.
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2: 1:39. 1:39. Vai mandando o seu pedido de oração. Daqui minutos mais estaremos em oração, hein? Estaremos falando com Deus e eu quero orar por você, para que as bênçãos de Jesus recaiam sobre a sua vida de uma maneira poderosa. Creia, porque esse Deus não mudou. Ele continua operando, ele continua manifestando a sua graça e também o seu poder. Nosso querido ouvinte está dizendo: a paz do Senhor Jesus. É o irmão Moacir de Cotia. Eu quero pedir oração por mim e também pelos meus filhos que estão afastados da presença de Deus. Deus abençoe, Moacir. Nós vamos orar sim. Em nome de Jesus, eu creio na grande vitória, na grande restauração. É, Deus vai colocá-los em pé diante da presença de Deus e o nome dele será glorificado. Nosso ouvinte Fábio está dizendo: quero pedir oração pela minha vida e pela vida da minha esposa. Aqui é o Fábio Machado e a minha esposa se chama Leandra. Leandra Cajati. Somos ouvintes do programa e preciso de uma bênção e peço que nos ajude em oração, porque Deus sabe de todas as coisas. Deus abençoe, irmão Fábio. Eu creio na bênção sobre a sua vida, sobre a vida da sua esposa. Eu creio no grande milagre. Já temos mais um ouvinte na linha. Alô!
4: Alô!
2: Alô, bom dia, paz do Senhor Jesus. Com quem eu falo?
4: Amém! Paz do Senhor Jesus, irmão. Eu falo com o Lúcio Malto.
2: Não entendi, desculpa.
4: Irmão Lúcio.
2: Irmão Lúcio. A paz do Senhor, irmão Lúcio. O senhor fala da onde?
4: Amém. Eu falo aqui, tô chegando aqui na cidade de Guará, sou motorista da estrada.
2: Motorista, que maravilha. Seja muito bem-vindo, querido irmão Lúcio. O senhor gostaria de pedir oração?
4: Ô, meu irmão, queria que o senhor fizesse oração para mim agora. Eu tô com um problema familiar em casa, rapaz. Queria que o senhor mudasse essa história minha, sabe?
2: Eu creio no poder de Deus, eu creio na restauração que vem daquele que pode fazer todas as coisas. Vamos orar sim, vamos falar com Deus então. Senhor nosso Deus e nosso Pai, eis aqui a vida do Lúcio, está passando, ó Pai, por uma luta, uma tribulação, uma aflição que está, ó Pai, ó Deus, tirando a paz dele, mas que nesse momento a paz que excede todo entendimento seja uma vez mais manifestada na vida dele. Senhor, vai colocando as coisas em ordem, aquilo que está fora do lugar, coloca no devido lugar e repreende, ó Deus, toda a artimanha e toda a investida do diabo. Em nome de Jesus, nós repreendemos todo o mal. Saia, saia, em nome de Jesus. Amém?
4: Amém, meu irmão, amém.
2: Eu creio na bênção, irmão Lúcio. Eu creio que o senhor vai ligar aqui numa outra oportunidade, testificando do grande milagre.
4: Amém.
2: Porque esse Deus é fiel e verdadeiro e as mãos deles estão estendidas, não é mesmo?
4: Amém. Eu queria que o irmão anotasse meu nome aí. O nome da esposa também, Edilene.
2: Edilene?
4: Isso. E da filha Letícia e do Gustavo também, o filho.
2: Edilene, Gustavo e Letícia.
4: Isso, é.
2: Pronto, tá anotadinho aqui o nome da família e eu creio...
4: Deus abençoe, meu irmão. É 24 horas quando eu tô no caminhão, é essa programação, viu? Não põe no outro rádio.
2: Ô, glória.
4: Só Deus e amor.
2: Que maravilha. Deus abençoe, irmão Lúcio. Obrigado pela audiência, viu?
4: Amém. Deus abençoe, meu irmão, essa programação.
2: Fica na paz do Senhor Jesus. É, querido ouvinte, vai ligando, vai mandando a sua mensagem. Você ouviu aí o nosso irmão Lúcio testificando que é um ouvinte assíduo aqui da programação A Voz da Libertação. Então vai ligando, já temos mais um ouvinte na linha. Alô!
5: Alô, irmão, paz do Senhor.
2: A paz do Senhor Jesus, bom dia, com quem eu falo?
5: Me fala que a irmã Aparecida de Dourado matou meu filho.
2: A irmã Aparecida de Dourados.
5: É, isso.
2: Seja bem-vinda, irmã Aparecida. A senhora gostaria de deixar o nome para a oração?
5: É, sim, irmão. Gostaria de deixar o nome para a irmã Aparecida de Santos. Eu sou diabética, né? Diversos problemas de saúde para diabetes. E dói muito no corpo, muita dor no corpo. Eu estou com uma dor assim, do lado da costela, assim, do lado esquerdo. E tem hora reparecendo o coração, que tá doendo melhor, essa dor volta, melhora, volta. E eu já fiz 4 elétricos do coração, 1 ultrassom. Já fiz ultrassom na vez do pescoço, não deu nada.
2: Os médicos não estão achando, né, minha querida irmã? Mas nós vamos orar. E o médico dos médicos vai operar um milagre. Eu creio em nome de Jesus.
5: Eu creio. Irmão, eu queria pôr o nome da Jennifer Pereira na oração.
2: Edson?
5: Jennifer Pereira da Silva.
2: Jennifer Pereira da Silva.
5: É de Oxum Prata. E Rosicleide apareceu Pereira e não namora apareceu Pereira. A Rosicleide, eu quero que eu não faça o nome da oração, que ela deu Chico Ruim dentro de uma vez. Ela deu no envolvo da morte, mas só que ela tá inchando, ainda dói junto muito do pé dela.
2: Muitas dores ainda, né, minha irmã?
5: Muitas dores, porque ela deu chikungunya e dengue, tudo uma vez só.
2: Meu Deus, grande foi o livramento, né?
5: Foi um livramento, eu já pedi oração, já liguei várias vezes, já pedi oração, e foi um livramento, Deus livrou ela da morte.
2: E vai continuar livrando, porque esse Deus é fiel, ele cuida. Já está anotadinho aqui, irmã Lu, irmã Aparecida, já está anotadinho aqui. Daqui a pouquinho nós vamos orar, tá bom?
5: Não dá para fazer uma oração para mim agora?
2: Faço. Vamos lá. Senhor Deus e Pai, aqui está a vida da nossa irmã Aparecida. Apresentamos ela, apresentamos a família dela, por qual ela tem pedido oração. Pedimos que a cura, a restauração, a saúde perfeita, Pai, seja manifestada, que essa diabetes bata em retirada do organismo dela e a saúde perfeita, ó Pai, seja manifesta desde o alto da cabeça até a planta dos pés. Oramos e pedimos em nome de Jesus.
5: Amém.
2: Irmão,
5: com qual irmão que eu estou falando?
2: A senhora está falando com o Douglas.
5: É, com o Douglas, que o rádio hoje está muito ruim, dá para ouvir na alemã a rádio.
2: Pronto, a senhora está falando com o Douglas. Se a senhora tiver internet, a senhora pode baixar o aplicativo da Igreja Deus de Amor, que a senhora consegue ouvir com toda...
5: Eu ligo da celular sempre vindo, por causa que eu sou deficiente visual.
2: Ah, entendi. Mas caso a senhora tenha algum familiar que é próximo da senhora e a senhora queira ouvir pelo aplicativo, não tem ruído nenhum, a senhora vai escutar com toda a perfeição, tá bom?
5: Tá bom. Deus abençoe.
2: Deus abençoe, irmã Aparecida. Obrigado pela audiência, obrigado pelo carinho.
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2: 1:47, 1:47 em São Paulo. E vamos de interação. Nosso ouvinte Sidney está dizendo: aqui é o evangelista Sidney de Montes Claros. E eu quero pedir oração pelo meu filho Jonathan e também pela sua família, para que Deus venha abençoar a vida espiritual. Ele mora na região de Taubaté, São Paulo. E peço oração também pela minha filha Kathleen e toda a família que também mora em Tatuapé. Ele diz, peço oração por mim, pela minha esposa Valéria Leandro e também por toda a minha família. Que Deus abençoe, querido irmão Sidney. Deus abençoe a sua casa, a sua família, o seu lar. Eu creio na vitória, eu creio na bênção que Deus já preparou para você. Nossa ouvinte Shirley está dizendo: bom dia, aqui quem fala é Shirley e quero pedir oração por uma porta de emprego para o meu filho, para que Deus venha abençoar a vida financeira. Falo aqui de Ibirité, Minas Gerais. Que Deus abençoe, irmã Shirley. E eu creio na vitória, eu creio no milagre sobre a sua casa, sobre a vida do seu filho, o milagre da porta aberta, em nome de Jesus. Daqui minutos mais, nós vamos orar e pedir a Deus a bênção da porta aberta. Lembrando também que às 4h40 da manhã, nós temos uma oração especial, que é a oração de portas abertas. Você que está desempregado, você que está querendo crescer dentro da sua empresa, dentro da sua profissão, essa oração, ela é especial, porque pedimos para que Deus abençoe os trabalhadores, abrindo portas de emprego, portas de excelência, é claro. Não qualquer porta, não, mas uma porta de excelência, porque o nosso Deus é excelente e Ele tem coisas excelentes para nos entregar. E tudo isso é por meio da fé. A Bíblia diz, se creres, verás a glória de Deus. 1:50, nós vamos agora para o quadro Família em Foco, com nosso irmão Jessé Ávila. E ele vem trazendo o tema Poder do Exemplo. Preste bastante atenção e eu já volto com você.
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8: Você sabia que as crianças aprendem muito mais observando o comportamento dos pais do que ouvindo os seus conselhos? Desde os primeiros anos de vida, elas absorvem atitudes, formas de falar, maneira de resolver conflitos e valores demonstrados dentro de casa. E por essas razões, hoje nós vamos falar sobre o exemplo dos pais vale mais que mil palavras. E como as atitudes dos adultos influenciam diretamente na formação dos filhos. A teoria da aprendizagem social desenvolvida pelo psicólogo Albert Bandura demonstra que grande parte dos comportamentos humanos é aprendida por observação e imitação. Isso significa que os pais educam não apenas quando ensinam, mas também quando vivem aquilo que desejam transmitir. Imagine um pai que diz ao filho que é importante falar a verdade, mas frequentemente inventa desculpas para justificar os seus atrasos ou evitar compromissos. A criança tende a aprender que a honestidade é importante apenas no discurso. Da mesma forma, pais que tratam as pessoas com respeito, com lealdade, cumprem a sua palavra e pedem desculpas quando erram, eles oferecem assim aos seus filhos um modelo concreto de caráter e maturidade. Ou seja, os filhos podem esquecer, talvez, até muitos conselhos, mas dificilmente esquecerão o ambiente em que cresceram e o exemplo que receberam. Antes de perguntar, o que eu estou ensinando? Talvez seja mais importante perguntar, o que meus filhos estão aprendendo ao me observar? E eu tenho aqui 5 dicas práticas que pode ajudar você e também a sua família. Número 1, pratique aquilo que deseja ensinar. Se você espera respeito, fale com respeito. Se deseja honestidade, seja honesto nas pequenas e grandes situações. A coerência fortalece a autoridade dos pais. Número 2, admita os seus erros quando necessário. Por exemplo, pedir desculpa aos filhos quando você exagera ou comete um erro não diminui a sua autoridade. Muito pelo contrário, ensina humildade e responsabilidade. Número 3, demonstre equilíbrio na resolução dos conflitos. As crianças observam como os pais lidam com frustrações e discussões. Resolver problemas com diálogo ensina mais do que muitos discursos prontos sobre educação. Penúltimo, cultive hábitos que deseja ver nos filhos. Leitura, organização, respeito, gratidão, responsabilidade e cuidado com os outros são comportamentos aprendidos diariamente pela convivência. E por último, lembre-se que toda atitude educa. Mesmo nos momentos em que você acredita que ninguém está prestando atenção, os seus filhos estão aprendendo, porque a educação acontece muito além das palavras. Como disse Albert Bandura, a maior parte do comportamento humano é aprendida pela observação de modelos. Quer dizer, então, que os pais são os primeiros e mais importantes educadores de uma criança. Quando palavras e atitudes caminham juntas, os ensinamentos ganham força e deixam marcas positivas que acompanham os filhos por toda a vida. Mas e aí, você gostou desse conteúdo? Então compartilhe a nossa programação com amigos e familiares e continue nos acompanhando. Fique atento, porque a qualquer momento estaremos de volta com mais reflexões que podem transformar a sua vida. Um forte abraço e até breve.
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4: 2 horas e 1 minuto.

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1: Maravilhoso Deus e eterno e querido Pai, Pai de nosso Senhor e Salvador, Jesus Cristo de Nazaré, mais uma vez, ó Deus, mais uma vez, ó Pai, diante da Tua presença, eu me coloco em oração aqui nesta madrugada. E eu quero agradecê-lo pela vida desses milhares e milhares de ouvintes que estão sintonizados no programa Voz da Libertação, Madrugada do Socorro de Deus. Obrigado, porque até aqui o Senhor tem nos ajudado. As suas mãos têm se feito presente em nossas vidas. É por isso que nós estamos aqui. É por isso que nós estamos em pé diante da Tua face, ó Pai. Porque se não fosse assim, o inimigo já teria nos tragado com vida. Mas o Senhor tem demonstrado a Sua misericórdia para conosco, uma vez que livramentos têm sido manifestados da parte do Senhor para conosco. Meu Deus, nesta madrugada eu venho apresentar ao Senhor pessoas que enviaram centenas, ó Pai, de pedidos de orações, causas das mais variadas, demandas das mais diversas, ó Pai. Eu quero colocar aqui agora, diante da Tua presença, cada pedido de oração. Ah, Deus, pessoas que pediram oração por libertação. Sim, pessoas que, ó Pai, têm visto os seus entes queridos, os seus familiares, pessoas próximas, ó Deus, totalmente afundadas na droga, totalmente, ó Pai, perdidas nos vícios, ó Rei. Mas eu oro para que a libertação seja total. Sim, porque o Senhor é a verdade que liberta. Sim, o Senhor é aquele que faz nova todas as coisas, transformando, ó Pai, o velho homem em, ó Deus, uma nova criatura. E eu quero orar por esse filho que esta mãe pede a libertação. Quero orar, ó Pai, por este pai, por esta mãe, sim, por esse sobrinho, por essa sobrinha, por esta filha, Pai, que está, nesse momento, sendo, ó Pai, escravizada pelos vícios. Liberta ele, liberta ela, transforma ele, transforma ela, tira do monturo, dá um banho de misericórdia e faz dela um instrumento para o louvor da Tua glória, Pai. Quero orar pelos pedidos de orações, pessoas que pediram, ó Deus, a cura de uma enfermidade. Sim, quer sejam na vida delas ou na vida de outro. Mas, ó Pai, compartilharam os seus pedidos de oração, demonstrando a fé, não, ó Deus, em nós, mas em Ti, ó Cristo. Porque é o Senhor quem opera o milagre. É o Senhor quem opera, ó Deus, a cura. Por isso eu peço a Ti nessa madrugada, vai curando pessoas que estão acometidas, Pai, de uma enfermidade crônica. Pessoas que, ah, Pai, sofrem com enfermidades severas que têm, ó Pai, destruído pouco a pouco o organismo desta pessoa, que tem, ó Pai, levado esta pessoa a uma péssima qualidade de vida. Esta pessoa, Pai, que por causa desta enfermidade deixou de se alimentar, deixou de ter prazer na comida, deixou, ó Senhor, de ter prazer em tantas áreas da vida. Ó Pai, devido a esta enfermidade, mas eu oro para que a cura seja manifestada, ó Pai. Sim, no Teu nome, Jesus, na fé no Senhor. Ah, Pai, amado Pai querido, confirma aqui e agora o grande milagre, repreendendo esta enfermidade, esse diabetes, meu Deus, essa úlcera, Senhor, essa gastrite, vai curando agora, cura, meu Pai. Ah, Senhor Jesus, cura este mal que está assolando a vida desta pessoa, que todas as enfermidades batam em retirada agora, quer seja na vida pessoal deste que pediu oração, ou quer seja na vida de outro por qual esta pessoa mandou o seu pedido de oração aqui na Central de Produções Internacional. Cura mesmo, Jesus. Restaura mesmo, meu Pai. Vai curando. Cura o câncer. Cura, ah, papai, a AIDS. Cura, ah, Senhor, enfermidades que, ó Pai, levam a pessoa a óbito. Enfermidades que, em muitos casos, são, ó Pai, terminais. Mas nós oramos para que o milagre, oramos para que o extraordinário aconteça. Sim, que esta enfermidade não resista o poder que há no Teu nome, ó Jesus Cristo de Nazaré. Confirma, confirma, confirma, Senhor, a restauração por completo. Quero orar não só por esse, não só por essa, ah, papai, que pede a libertação, ou melhor, pede a cura divina, mas eu também quero orar por este e por esta, que mandou os seus pedidos de orações, pedindo restauração espiritual. Essa pessoa que, ó Pai, hoje se encontra sem forças para orar, hoje se encontra fraco, ó Pai, em alguns casos até mortos espiritualmente falando. Mas nós oramos, papai, para que a restauração seja manifestada, para que, ah, Pai, aquele que está caído torne a levantar, aquele que está prostrado torne a colocar de pé. Ah, Senhor, e o Teu bom nome seja também glorificado. Levanta, Senhor, levanta os caídos, derrama do Teu Espírito, ó Pai, porque está escrito, e derramarei do meu Espírito e vivereis. Derrama do Teu Espírito nesta madrugada sobre pessoas, Pai, que estão mortas, mas mediante, ó Deus, a visitação do Teu Espírito, vida será, ó Pai, restauradas, vidas serão, ó Pai, restauradas e transbordarão da Tua unção, da vida abundante que há na pessoa bendita de Jesus. Coloca Tuas mãos nesta madrugada, Senhor, confirma, confirma a Tua obra e manifesta o Teu poder. Confirma a Tua obra e manifesta a Tua restauração. Ó Deus que tudo pode, ó Deus que tudo faz, confirma a Tua bênção de uma maneira poderosa, de uma maneira gloriosa. Ó Deus, ó Pai, vai visitando nesta madrugada pessoas que, ah, Pai, já não conseguem mais orar, já não conseguem meditar na Tua palavra, já não conseguem, meu Deus, nem mesmo ir até a Tua casa, ouvir a palavra, ó Deus, assistir um culto e muito menos prestar um culto, meu Pai. Senhor, estende as mãos, tenha misericórdia. Ah, Pai, porque o homem tem a tendência ao erro, o homem é propenso ao pecado e, consequentemente, à queda. Mas o Senhor é aquele que levanta do pó, o Senhor é aquele que levanta do monturo, o Senhor é aquele que faz do fraco forte, o Senhor é aquele, ó Pai, que faz nova todas as coisas. Por isso vai levantando nesta madrugada, por meio do Teu Espírito Santo, por meio da Tua presença, ó Deus bendito, ó Deus Todo-Poderoso, pessoas que estão agora, Pai, na balada, pessoas que estão agora, meu Pai, dentro de um carro, Pai, no translado, Senhor, Papai do Céu, indo de um lado para o outro, ó Pai, em busca de prazeres, em busca de deleites pecaminosos, ó Deus, que só satisfazem a carne, mas não traz verdadeira alegria, verdadeiro contentamento. Sim, quantas mães estão orando comigo agora, quantos pais estão orando comigo agora, porque o filho, porque a filha estão, ó Deus, ó Pai, vivendo os devaneios da juventude, e nós oramos, meu Pai, nós oramos, meu Deus, pedindo para que o livramento seja dado, pedimos, ó Deus, ó Pai, que a sepultura seja fechada e o Senhor guarde, o Senhor preserve a vida desse jovem, a vida desse adolescente. Sim, meu Deus e meu Pai, porque muitas vezes o jovem é capaz de ir até as últimas consequências e muitos destes acabam, ó Pai, perdendo a vida de maneira precoce, de uma maneira repentina. Ó, meu Pai, e não queremos, Senhor, que ninguém desça à sepultura sem ter um verdadeiro encontro contigo e a certeza da salvação. Papai do Céu, por isso oramos, por isso pedimos o livramento, pedimos a misericórdia. Alamanto calassúbia, estende, meu Deus, estende, meu Pai, as tuas mãos nesta madrugada. Honra, honra a fé, honra o propósito, Deus, desta pessoa que se põe a orar, que se põe a pedir, que se põe a humilhar diante da tua face. Pai, vai abrindo os céus nesta madrugada, vai estendendo as mãos, sim, nos lugares, ó Pai, ó Deus, mais desprezíveis, ó Pai, aos olhos humanos, estende as suas mãos, Pai, arranca do monturo, arranca do lamaçal do pecado, esta alma, esta vida, tira, meu Pai, das garras do inimigo e traz para a tua presença, lavado, remido, no teu sangue carmesim, ó Deus, vai quebrando nesta madrugada, vai quebrando toda a maldição, vai quebrando, meu Pai, sim, tudo aquilo que o inimigo da nossa alma tem, ó Deus, semeado, lançado contra a vida desse irmão, contra a vida dessa irmã, contra essa família, contra esse casamento, contra esta empresa, oh meu Deus, contra a vida desse trabalhador, vai repreendendo aqui e agora, meu Jesus, esta pessoa que não tem sentido paz, não consegue colocar a cabeça sobre o travesseiro e descansar, porque os pensamentos, meu Pai, Senhor, a acusam, Sim, ó Deus, os erros cometidos traz sobre ele e sobre ela, ó Pai, um pesar. Ó Deus, sim, mas que nesta madrugada, meu Deus, essas pessoas possam entender e compreender que se elas permitirem a Papai, o Senhor, adentrar em suas vidas e ser Senhor sobre a vida delas, o Senhor tira o fardo da acusação, o Senhor tira o fardo pesado do pecado e tira colocando o fardo do Senhor que é leve. O Senhor quebra o jugo, Pai, pesado, e coloca o jugo do Senhor que é suave. E como disse o apóstolo Paulo, escrevendo aos nossos irmãos em Roma, no capítulo de número 8, aleluia, quando ele declara dizendo que nenhuma condenação há para aqueles que estão em Cristo Jesus. É, meu Pai, no Senhor não tem acusação do diabo que permaneça de pé. O Senhor livra, o Senhor joga por terra, porque por meio do teu sangue, que foi vertido e derramado na cruz do Calvário, nós recebemos remissão, nós recebemos perdão, nós recebemos reconciliação. É, Papai, sim, confirma agora o grande milagre. Joga por terra, meu Deus, joga por terra, meu Pai, todo mal, toda sete dardo inflamável do adversário. Abençoa esta casa, Jesus, abençoa essa família, Espírito Santo, abençoa esse casamento, meu Pai, esta empresa, Pai, que este empresário tem pensado, meu Pai, em demitir os seus funcionários, porque a receita desta empresa, Pai, já não mais, Deus, Pai, cresce, pelo contrário, cada dia mais diminui. Senhor, vai restaurando, vai restaurando, vai restaurando, meu Deus, de uma maneira poderosa, esta pessoa que até este presente momento, Pai, não dormiu, está ansiosa, está aflita, está, Deus, acometido, até mesmo, Pai, por pensamentos malignos, esta pessoa que sofre com a síndrome do pânico, esta pessoa que sofre com depressão, Senhor, nós repreendemos agora todo mal, bate em retirada dessa família, bate em retirada desta casa, em nome de Jesus Cristo, sai, sai, sai, sai, em nome de Jesus, pega a tua bagagem, bate em retirada, Satanás, sai dessa família, sai desta vida, em nome de Jesus, meu Deus, abençoa, abençoa, abençoa esse

2:30, que Deus abençoe você que orou juntamente comigo. Nesse momento quero fazer um convite muito mais do que especial. Eu falo com você que ainda não tomou a decisão de entregar a sua vida para Jesus, reconhecendo-o como seu único e suficiente Salvador. E você também que está afastado dos caminhos do Senhor e deseja reconciliar-se, eu quero que você faça comigo a oração de confissão a Deus para que você adquira de uma maneira gratuita, pela fé, tão somente pela fé, a salvação que há em Cristo. Repita comigo as seguintes palavras: Senhor Deus e Pai, diante da tua face eu estou, e o teu nome, Jesus, eu confesso como meu único e exclusivo e suficiente Salvador. Peço perdão.

0: ó Pai, pelos meus pecados, e creio que mediante a fé na morte e na ressurreição de Jesus, eu recebo o perdão dos meus pecados. Senhor, me dá do teu Espírito e me ajuda a permanecer nesta fé até que o Senhor venha buscar a sua igreja. Eu quero ser contado como aqueles que fazem parte da família de Deus. Assim pedimos, ó Pai, pela fé, no nome de Jesus.
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0: 2:33 em São Paulo. É, querido ouvinte, procure aí uma de nossas igrejas, você que aceitou ou reconciliou com Jesus, mais próximas da sua casa, uma igreja Deus e Amor, e diga ao pastor local que você aceitou, reconciliou-se com Jesus através do programa Voz da Libertação, Madrugada do Socorro de Deus, e você será discipulado, orientado, para que você permaneça em fé e em comunhão até que Jesus venha arrebatar a sua igreja. Bom, nós vamos agora para o quadro Bíblia em Foco. É isso mesmo, quadro Bíblia em Foco. E o nosso irmão pastor Wellington Alves, ele vem trazendo o seguinte tema: volte a dar frutos. Então preste bastante atenção, porque você será impactado por esta semente da palavra de Deus. Vamos lá, vamos de Bíblia em Foco e eu já volto com você.
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4: Quem cumprimenta a todos é o seu irmão em Cristo, o pastor Wellington Alves. Eu gostaria de deixar a todos os nossos ouvintes este momento tão importante de reflexão da palavra de Deus. O anjo encontrou. Eu quero deixar para os nossos ouvintes esse tema tão maravilhoso. É baseado ali no livro de Gênesis, capítulo de número 16 e o versículo 7, a gente encontra a história da escrava Agar. E meditando na palavra do Senhor, eu vejo o anjo encontrando Agar, ou achando, né? Como diz no versículo 7, e o anjo do Senhor achou. Primeiro, Agar, como escrava, estava com a vida totalmente destruída. Ou seja, uma escrava não tem um salário. Uma escrava não é uma empregada doméstica. Porque uma empregada doméstica recebe um salário, recebe algo no final do mês. A escrava não. A escrava, ela não escolheu estar ali. Ela era obrigada a estar ali. Então é bem diferente, não é mesmo, ouvintes? E aí você observa que ela estava totalmente em uma situação decretada a nada. E aí Deus é tão maravilhoso que De repente, Sara começou a observar Agar. Porque Sara não podia gerar filhos, Sara não podia ter filhos, era estéril. E o que eu posso ver? No momento em que Sara começa a observar Agar, eu posso ver Deus nesse momento ali dizendo: Agar, estou preparando uma grande vitória para você. Por quê? Sara diz para Abraão, né? No caso seria Abrão, e o nome dele depois foi mudado para Abraão, que Deus o tinha impedido de gerar. Ou seja, olha, Abraão, Deus me impediu de gerar, eu não posso ter, né, filhos. Mas através, olha, gente, que tremendo, através, Sara começa a observar Agar e ela percebe o quê? Que ela pode ter, né, a possibilidade, ela pode ter um filho, né, através de Agar. E eu vejo Deus trabalhando na vida de Agar através de Sara. Eu vejo Deus chamando uma escrava e dizendo: você pode gerar. Aleluia. Isso através de Sara, Deus usando agora Sara, né? E olha, você pode gerar. Você pode dar frutos. O momento, o tempo de escravidão está chegando ao fim na sua vida. Você consegue imaginar isso? Alguém que muitas das vezes, por um período de tempo, viveu só desprezo, só angústia. De repente, Deus pega aquele que muitas das vezes até te humilhou, te desprezou, te machucou. E este alguém é quem vai estender a mão para você e dizer assim: olha, você vai gerar para mim. Já parou para pensar nisso? Está chegando o tempo de você começar a gerar. E eu quero voltar aqui e dizer, sabe o quê? Está chegando o tempo da escravidão acabar. Chegou o fim dessa escravidão na sua vida. Agar não tinha oportunidade, pois era uma escrava. Amém? Agar jamais poderia chegar a um patamar de reconhecimento ali naquele momento. Jamais ela poderia chegar. Por quê? Porque ela era uma escrava. Amém? E todo mundo sabe, escravo não tem oportunidades, não é mesmo? Só que Deus, ele é muito maravilhoso, gente. Deus, ele é fantástico. Deus, ele é demais, né? Ele pega aquele que não é e faz ser. Ele pega aquele que não pode. Aquele que alguém diz assim: olha, jamais você vai chegar, né, a ter esse teu sonho, né, realizado. Só que quem promete é Deus. E por ele prometer, ele cumpre. Se Deus te prometeu, se prepara, porque ele vai cumprir. E olha Deus olhando para a escrava, hein, gente? Olha Deus olhando para aquela pessoa que estava jogada de lado. De repente, Deus olhou para você. Eu estou falando com você que agora está acompanhando esse momento de reflexão da palavra de Deus. Você que talvez está nos ouvindo neste momento e já chegou ao ponto de dizer: nunca terei oportunidades, nunca serei alguém na vida, porque a sua vida de repente tomou um rumo totalmente diferente do que você sonhou, né? Do que você um dia imaginou. Louvado seja o nome do Senhor. Só que você pode até ter desistido dos teus sonhos, porém Deus não desistiu. Deus não desistiu. E você já parou para pensar que eu tô falando neste momento também com pessoas que um dia já esteve até na presença de Deus. Estou falando com pessoas que já participaram de louvores, já foram até dirigentes de igreja, pastores, né? Líderes de louvores na igreja, que já participaram do coral. E hoje, o que você está fazendo na obra do Senhor? De repente você está o quê? Parado, estagnado, né? Não consegue mais ir à igreja, não consegue mais sair, não é mesmo? Para buscar a Deus, para clamar ao Senhor. Só que eu quero que você volte um pouquinho no tempo aí e comece a lembrar de onde o Senhor te tirou. Para pensar um pouco. Você não cantava. De repente Deus tirou você da escravidão. Poxa, te trouxe para a presença dele e você passou a cantar. Ou seja, você está gerando para Deus. Aleluia. Você não tinha coragem nem de pegar em um microfone. Você morria de vergonha. Já parou para pensar que chegou um momento da sua vida que você passou a ministrar. Você passou a pregar a palavra de Deus. Você passou a ministrar para a multidão. Para muitas pessoas. Parou para pensar nisso? Você não tinha família. Você consegue parar para pensar nisso? Você não tinha família. E você só sonhava. Quem sabe um dia eu vou ter uma família. Deus te deu uma família. Deus te presenteou com uma família. Deus permitiu você gerar. Aleluia. E agora, quem sabe você está parado, desanimado. Sabe o que é interessante? Deus te presenteou com tantas coisas. Deus usou alguém. Sua vida mudou. Sua história mudou. Só que, de alguma forma, você acabou se esquecendo de onde ele te tirou. Então ele permitiu a luta. E aí você... Porque muitas das vezes a gente... estamos tão bem. Uma vida maravilhosa. E se esquecemos de onde o Senhor nos tirou. De onde o Senhor acabou tirando a gente. E muitas das vezes a gente acaba se esquecendo de Deus. Não é mesmo? Muitas das vezes já está na bênção e não quer aceitar, de repente, uma luta, uma aprovação que muitas das vezes o Senhor permite sobre as nossas vidas. E aí você fez o quê? Tentou fugir. É o que aconteceu com Agar, né? Deus tira Agar de escrava, Deus dá um belo de um presente para Agar, que é um filho. E quem sabe Agar agora começa a passar provas ali, né? E ela tenta fugir. E sabe o que é interessante? O anjo do Senhor achou, capítulo 16, versículo de número 7 e 8, do livro de Gênesis. O Senhor a achou e disse: Agar, aleluia, serva. Olha a ordem do Senhor para Agar: volta, se humilha, se humilha. Louvado seja o nome do Senhor. Porque tudo que eu te dei não é seu, é do Senhor. É do Senhor. Eu quero encerrar este momento falando para você que está me ouvindo agora. Tudo que o Senhor te deu não é seu, é do Senhor. Tudo que o Senhor me deu não é meu, é do Senhor. É para glorificar o nome dele. Na casa dele, na presença dele, para exaltar o nome dele, para bendizer o nome dele. Sabe esse talento aí que o Senhor te deu? É para você exaltar o nome dele. Não, pastor, eu vou ganhar dinheiro, eu vou... Não, não é para isso que Deus te deu esse talento. Deus deu esse talento para você tocar, para exaltar o nome dele, para bendizer o nome dele. Então volta para o Senhor. Aprende a servir a Ele de verdade. E ainda que você tente resistir isso, eu quero encerrar, antes de fazer um minuto de oração por você, dizendo: o Senhor vai te achar. Ele vai te encontrar. Ele vai dizer para você, chamando pelo teu nome. E aí, como ele disse para Agar: Agar, volta. Amém? Que Deus abençoe sua vida. Que esse momento de reflexão fique aí, guardado no seu coração. Eu sei que o Senhor está falando com alguém. Alguém que está precisando voltar. Amém? Como diz aquele hino: lembra-te onde caíste e te arrependes e volta ao primeiro amor. Amém? Eu quero fazer uma oração por você, para que Deus venha abençoar a sua vida. Onde você estiver, liga o teu pensamento em Deus e, se for possível, ore comigo. Bondoso Deus, maravilhoso, eterno Pai, muito obrigado, Senhor. Muito obrigado pela oportunidade que o Senhor nos concede, que é de estarmos na Tua presença. Senhor, nos ensina a voltarmos para a Tua presença. Nos ensina a voltarmos para Ti. Nos ensina, Senhor, rendermos aos Teus pés. Nos ensina, Pai, sermos fiel a Ti em todas as áreas das nossas vidas. Deus, abençoe este amado ouvinte, esteja com este amado ouvinte, fortalecendo. Senhor, visita esta pessoa que agora, Senhor, está precisando de um milagre urgente. O milagre urgente que ela precisa, Senhor, não é uma cura, mas sim, Senhor, ela precisa de força para estar na Tua presença, para estar Te buscando. Então, Senhor, levanta esta pessoa, fortalece esta pessoa. Eu Te peço, Senhor, acreditando em Ti, acreditando no Teu poder, fica conosco. Pai, eu Te peço, em nome do nosso Senhor e Salvador, Jesus Cristo. Amém e amém. Se despede o seu irmão em Cristo, pastor Wellington Alves.
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1: 3:02.
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3: O Senhor Jesus nos promete em sua palavra no livro de João, capítulo 14, versículos 13 e 14.
4: E eu farei o que vocês pedirem em meu nome, para que o Pai seja glorificado no Filho. 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

Grande Deus, maravilhoso Pai, mais uma oportunidade o Senhor nos dá, ó Deus, de podermos falar contigo, clamar pelo seu poder, pela sua misericórdia, expressar, ó Deus, as coisas que estão lá no mais fundo do nosso coração, no mais profundo da nossa vida. Queremos agradecê-lo primeiramente, ó Pai, pelo amor dispensado a todos nós, principalmente pela paciência, ó Deus. Pecadores somos, por mais que nos esforcemos, ó Deus, sabemos que o Senhor é bom, e nós tentamos ser, ó Pai, tentamos, mas acreditamos na atuação da sua misericórdia acima de tudo. O bem que queremos fazer, nós não fazemos. O mal que nós não queremos, ó Deus, acaba saindo. Por isso, ó Pai, nos apresentamos ao Senhor como necessitados da sua misericórdia, necessitados, ó Deus, da graça. Obrigado, ó Deus, por ser o nosso Deus. Obrigado, ó Deus, pela oportunidade de termos adquirido o entendimento, de termos estado na sua presença, conhecendo a sua grandeza e desfrutando do seu amor. Obrigado pelo nosso alimento, pela nossa vida, pelo socorro que o Senhor tem sido nos momentos difíceis. Obrigado pelos livramentos. Sei, ó Pai, que às vezes nós podemos ver o livramento acontecer. Sei, ó Deus, que às vezes nós podemos contemplar e entender que o Senhor está agindo aqui, ali, nos guardando. Mas também tem, ó Deus, a parte que nós não podemos ver. Mas entendemos, ó Pai, que o mundo não é feito daquilo que é aparente. Sabemos que existe uma verdadeira luta invisível e o Senhor tem pelejado por nós. Quando necessário, o Senhor tem enviado o seu anjo para nos guardar nos nossos caminhos, para nos livrar do mal, assim como atesta a sua palavra. Então, meu Deus, nós só temos que agradecer mesmo. Muito obrigado, ó Pai, pelo socorro. Muito obrigado pelas mãos estendidas para conosco, para com a nossa família. E queremos deixar claro, ó Deus, que não faz parte do nosso merecimento, não faz parte de algo que fizemos por merecer, não, faz parte, ó Deus, apenas e tão somente da sua misericórdia atuando na nossa vida. Sabemos, ó Pai, que mesmo sendo pecadores, nós temos, ó Pai, recebido do Senhor a autoridade para clamar. E com ousadia temos chegado, Senhor, meu Deus, diante do Senhor. Temos chegado diante do seu trono e temos, ó Deus, nos expressado, temos colocado os nossos anseios diante do Senhor e assim vamos continuar fazendo. Eu sei que esse é um momento propício, ó Deus, que é o momento que nós estamos falando com o Senhor. Sei que é o momento, ó Deus, que o Senhor nos prepara e o Senhor nos concede para nos apresentarmos e também para apresentar tantas pessoas que estão neste momento orando conosco. Eu sempre falo contigo, ó Deus, que eu não sei precisar todas as necessidades. Afinal de contas, meu Deus, eu não sou onisciente. Eu não sou nada, meu Pai. Mas sei que estou orando ao Senhor, que é sim um Deus onisciente, que é sim um Deus poderoso. E acima de tudo é um Deus que ouve o nosso clamor. Eu sei que o Senhor está ouvindo a minha oração. Sei que o Senhor está ouvindo a oração desse ouvinte, que está nesse momento também orando comigo, Senhor. Como eu estava dizendo, ó Pai, eu não sei a necessidade individual de cada pessoa. Por isso eu apresento as questões de forma genérica, Senhor, de forma abrangente. Por isso eu apresento pessoas, ó Deus, que nesse momento estão vivendo um momento difícil. Estão atravessando um momento complicado. Algumas pessoas, ó Deus, não têm nada. Algumas pessoas estão enfermas. Algumas pessoas, infelizmente, estão vivendo momentos familiares que é para esquecer. Momentos de tremenda dor. Momentos de separação. Momento, ó Deus, em que o inimigo veio e conseguiu semear a cisânia, a discórdia. Momento em que o inimigo veio e conseguiu semear o joio dentro dessa casa. Quantas famílias neste momento estão chorando, ó Pai,
separações, estão chorando a Deus por brigas. E olha, Senhor, por incrível que pareça, eu vou dizer isso na minha oração, algumas famílias estão vivendo momentos de grandes perdas, mas não a perda natural. Algum elemento da família, infelizmente, foi dizimado. A contenda chegou ao ponto, ó Deus, de uma pessoa tirar a vida da outra pessoa da própria família. Famílias que estão vivendo debaixo do sufoco dos crimes, das barbáries. Pessoas que são espancadas dentro de casa. Pessoas que, oh meu Deus, que gastam todos os proventos familiares na jogatina, no álcool, nas drogas. E crianças estão passando necessidades. Famílias estão sofrendo reveses terríveis. Pessoas estão abandonando os lares. Maridos deixando as esposas e vice-versa. Senhor meu Deus, Senhor meu Pai,

igreja, porque a igreja é constituída de famílias. Senhor, eu sei o quanto o inimigo tem lutado para destruir esse lar. Eu não tenho sentido, meu Deus, evidente, mas conheço como pregador da sua palavra. Eu não tenho passado pela luta que essa família está passando, é isso que eu estou dizendo, meu Pai. Mas o Senhor sabe o que essa família tem passado. O Senhor sabe, meu Deus, os distúrbios que essa família tem vivido. O Senhor sabe, ó Deus, o disparate que essa família tem sofrido. Afinal de contas, o inimigo, não contente em trazer o crime para dentro dessa casa, não contente em trazer os espancamentos para dentro dessa família, ele também desfigurou a família, colocando vertentes que o Senhor não colocou, que o Senhor não outorgou, colocando vertentes que desfiguram aquilo, a Deus, que constitui a igreja. Meu Deus, meu Pai, eu peço ao Senhor em nome de Jesus, haja em favor dessa família. Eu sei que o Senhor que constituiu a família, eu sei que o Senhor que instituiu a família, teve e terá o prazer de fazer uma obra no seio dessa casa, fazendo com que essa família desfigurada receba, Senhor, meu Deus, o enxerto da libertação, receba o enxerto da cura. Eu quero repreender esse espírito imundo, essa força satânica, diabólica, que veio com força trazendo destruição. Eu te repreendo, Satanás. Saia dessa casa agora. Saia dessa família. Eu sei que você está rindo nesse momento, mas sei que a igreja do Senhor vai rir por último. O riso da vitória, o riso da alegria. Saia, espírito imundo, dessa casa. Saia agora. Eu sei, meu Deus, que o Senhor leva a sério as questões da família, e sei que o Senhor está ouvindo o meu clamor, bem como o Senhor está ouvindo o clamor desse pai de família, dessa mãe de família, dessa criança que está orando comigo. Até criancinhas estão orando comigo, ó Deus. Eu sei que muita gente não leva a sério a oração, e nesse momento, ó Deus, se comportam como se não tivessem que interceder por nada. Prefere as conversinhas, preferem os contatos das redes sociais do que estar orando conosco nesse momento. Mas sei, Senhor, meu Deus, que o Senhor tem momento para todos. E sei que o inimigo também tem. E sei que um dia, meu Deus, esses que têm a oportunidade de orar e não oram vão ter que estar desfrutando de uma forma negativa os reveses da vida. Porque eu sei que o inimigo, meu Deus, ele não perde tempo, não. Eu sei que o inimigo não perde tempo de jeito nenhum. E sei, ó Deus, que as pessoas que se distraem, as pessoas que preferem, meu Deus, até mesmo os seus momentos, as suas diversões, as suas vertentes carnais, ao período de oração, infelizmente um dia em algum aspecto da vida vão ter que, infelizmente, ó Pai, vão ter que passar por derrotas na vida. Vão ter que passar, ó Deus, por sofrimentos que poderiam ser evitados se as pessoas entendessem a oportunidade que o Senhor nos dá para clamar pelo seu nome. Levanta, meu Deus, agora essa família. Entre nessa casa. Visite essa família. Levante essa família. E eu sei que o Senhor haverá de levantar essa família. Sei que o Senhor haverá, meu Deus, de colocar a sua mão e repreender essa legião que é designada por demônios para trabalhar contra as famílias. Porque sabe, Satanás, bem como sabe o nosso Deus, que família destruída é desastre para a sociedade e é desastre para a igreja. O inimigo sabe e ataca. Eu sei, ó Deus, isso. E o Senhor sabe, ó Deus, e o Senhor levanta. O Senhor usa os teus servos e as tuas servas para que a obra do Senhor seja feita na direção dessa família. Sai dessa casa, espírito imundo. Caia por terra agora, espírito imundo. Você que tem levado tanta desgraça para essa família, e tem gente depressiva por causa disso. Tem gente depressiva por causa das ações malignas que trazem a desgraça para as famílias. Separações, filhos drogados, prostituições, fornicações, jovens grávidas. Senhor, meu Deus, eu repreendo essa onda maligna que desfigura a família que

foi instituída pelo Senhor. Vai embora, Satanás. Jovens zombateiros, jovens que zombam do Senhor, jovens que vivem essa vida, Senhor, abusando, alcoólatras, e vêm para a igreja, às vezes querem cantar, às vezes querem estar participando, mesmo em fornicação, mesmo nas drogas. O Senhor é Deus vivo, meu Pai. O Senhor é Deus vivo. O Senhor é um Deus poderoso. Eu sei que o Senhor está ouvindo o meu clamor. Eu sei que o Senhor está atuando nessa vida. E sei, ó Deus, que o Senhor está fazendo esse coração sentir a pronúncia do juízo que o Senhor faz. Àqueles que querem tratar a casa do Senhor e a obra do Senhor relaxadamente. Àqueles, meu Deus, que querem fazer a obra do Senhor de uma forma incondizente. Àqueles, meu Deus, que tratam a obra do Senhor como se fosse lixo. Eu te repreendo, Satanás, sai dessa vida. A obra do Senhor é coisa fina, meu Deus. Por isso nós a tratamos de uma forma honrosa, dentro dos procedimentos da sua palavra, de uma forma bíblica. Por isso lutamos pela família. Senhor, meu Deus, o Senhor é chamado de pai, nós somos chamados de filhos. E até isso, meu Deus, nós vemos através disso a configuração. A igreja é chamada de mãe. A configuração da família, meu Deus. Sai dessa família, Satanás. Sai desse jovem, desse pai de família, desses que se prostituem, que vivem fornicação e adultério. Eu te repreendo, espírito imundo. A casa de Deus é a casa de Deus. É o lugar onde Deus age. E tem lugar para todos, e tem ação de Deus para todos. Cuida desse lar, cuida dessa família, meu Deus. Eu sei que esses pais de família que oram comigo agora querem ver os filhos bem, assim como eu quero ver os meus filhos bem também. Assim como eu também quero ver a minha família bem. E sei que é uma luta, meu Deus. Porque os filhos são diferentes. Alguns são bons filhos no sentido espiritual. Alguns nem tanto. Às vezes alguns são filhos tão bons em todos os aspectos, mas espiritualmente precisam, ó Deus, é claro, de ajustes. E sei, ó Deus, que todos estão sujeitos a isso. Por isso eu peço ao Senhor, em nome de Jesus, haja nessa família agora, meu Deus. Haja agora em nome de Jesus Cristo. Família saudável é igreja saudável. Família saudável é igreja que ganha almas. É igreja que louva, é igreja que exalta o nome do Senhor. Mas, Senhor, meu Deus, não é só a família que eu quero apresentar ao Senhor nesse dia em oração, não. Eu quero apresentar também, ó Deus, pessoas que estão orando comigo ali nos presídios. Quantos presidiários estão orando comigo agora? Pedindo a sua misericórdia. Pedindo, meu Deus, o socorro do Senhor. Pessoas, ó Deus, que um dia cometeram agravos, não só contra o Senhor, mas também contra a sociedade. E agora estão ali, alguns já pagaram o seu débito para com a sociedade. E com certeza, meu Deus, esses que oram comigo, o Senhor pagou, o Senhor, o pecado na cruz do Calvário. E essas pessoas arrependidas pediram perdão e já estão perdoadas. Dá alento a esses corações, meu Deus. Dá força, porque eles estão aguardando o momento que sairão ali, Senhor, do local onde foram colocadas essas pessoas para pagarem diante da sociedade o que foi feito. E estão aguardando a liberdade. Mas estão livres, ó Deus, espiritualmente. E o Senhor está usando tantos deles para falar do amor do Senhor ali. E esses, ó Deus, que ainda estão ali já pagando socialmente pelo que fizeram, mas estão buscando também espiritualmente aí do socorro. Querem sentir também o perdão do Senhor. Eu peço ao Senhor, meu Deus, manifesta o seu poder na direção dessas pessoas, salvando aqueles que ainda não estão salvos. Meu Deus, meu Pai, curando as enfermidades daqueles que estão ali. A gente sabe, ó Deus, que às vezes nesses locais tem tanto tipo de doença, tuberculose, outros tipos de enfermidades que essas pessoas acabam adquirindo por estarem ali, às vezes, sem o devido momento de estar tomando o seu sol ou saindo, até mesmo depressão. Quantas pessoas que estão depressivas nas cadeias. Eu sei que o Senhor pode curar a depressão.
Sei que o Senhor pode, meu Deus, trazer alegria a esses corações. E essas pessoas então terão uma vida melhor e testificarão do seu amor. Salva essas almas, Senhor. Salva essas almas, Senhor meu Deus, em nome de Jesus Cristo. Eu sei que o Senhor pode visitar. Esse coração está fértil, meu Pai. Esse coração dessa pessoa ali, eu diria, meu Deus, nesse estado de depressão tão profundo, essas almas estão férteis para receber a sua palavra. Senhor meu Deus, Senhor meu Pai, para a glória do teu santo nome, visita agora aqueles que estão nos presídios. Sei que essas pessoas já estão transformadas, algumas delas, e algumas serão transformadas. E, meu Deus, serão não só, Senhor meu Deus, pessoas que estarão readquirindo a sua cidadania, mas essas pessoas estarão também adquirindo a cidadania celestial. Serão pessoas boas, serão pessoas que testificarão do Senhor, serão pessoas que farão parte de uma sociedade justa. Senhor meu Deus, Senhor meu Pai, visita agora também aqueles que estão hospitalizados. Quanta gente hospitalizada. Alguns, ó Deus, com questões mais simples. Alguns com questões mais profundas. Eu peço ao Senhor em nome de Jesus, meu Deus. Tem filhos que estão orando pelos pais. Tem pais que estão orando pelos filhos. Tem pais de família. Quando eu digo pais, ó Deus, claro que estou dizendo mãe, pai. Os pais, de uma forma geral, estão chorando neste momento, orando comigo. Porque existe uma situação de desespero em andamento. Existe, meu Deus, uma situação que pode causar a morte desse ente querido. Eu sei, meu Deus, que o Senhor pode agir. Sei também, ó Pai, que algumas pessoas fico em casa aguardando o momento da oração. Fico ali dizendo, Senhor, que alguém ore por mim, que alguém ore comigo, eu preciso de socorro. Pessoas, ó Deus, que têm como último recurso uma ação do Senhor. E eu reconheço, meu Deus, que o Senhor é poderoso para agir. Eu entendo o sofrimento dessa pessoa, ó Pai, que talvez nem sabe orar, mas está dizendo lá, Deus, cura, Deus, abençoa, Deus, haja. Olha a fé desse coração, meu Deus. Olha o sofrimento dessa vida, meu Pai. E eu sei que o Senhor é Deus que olha dentro de uma perspectiva salvífica. Acima de tudo, meu Deus, eu sei que o Senhor está vendo essas situações como situações de oportunidade para a salvação dessas vidas. Em nome de Jesus Cristo, meu Deus, eu sei que o Senhor conhece a fé desse coração. Eu sei que o Senhor conhece esse momento de dor que essa família está passando. Pode ser o filho, o pai, o tio, o sobrinho. E sei que tem alguém respirando por aparelhos. Sei que tem alguém, Senhor meu Deus, num estado avançado, por exemplo, de um câncer, meu Pai. Sei que tem alguém, Senhor meu Deus, neste momento, num estado avançado de alguma enfermidade que o médico já desenganou a família. E eu sei que o Senhor tem o poder para agir em nome de Jesus Cristo, meu Deus. Eu sei que o Senhor tem o poder para agir. Haja agora, meu Pai. Haja, meu Deus. Essa pessoa não sabe orar, mas o Senhor conhece a fé, a intenção desse coração. Eu te ordeno, enfermidade, sai agora. Meu Deus, em nome de Jesus, eu repreendo essa enfermidade. Sei que essa pessoa já zombou, sei que essa pessoa nunca acreditou, sei que essa pessoa, meu Deus, até tinha raiva de crente, talvez até tenha ainda, mas, meu Deus, eu sei que superabunda a sua graça, onde abunda o pecado. Sei, Senhor, meu Deus, que não são obras meritórias, não. Sei, meu Deus, que o Senhor atende a minha oração e a oração desse povo, eu posso dizer, dessa igreja. Meu Deus, é para a glória do teu santo nome. E sei, ó Pai, que nós, seres humanos, às vezes temos problemas com a questão do perdão. Mas sei que o Senhor não tem, meu Deus. Cura agora, meu Pai, essa pessoa que zomba. Mas nesse momento já não tem mais forças para zombar.
essa pessoa, meu Deus, que fala mal, maltrata, e meu Deus, faz piadas. Mas nesse momento ela está enfraquecida a tal ponto que já não tem mais forças para se pronunciar. Então nós nos pronunciamos por ela, Senhor meu Pai. Nós intercedemos por essa vida. Nós clamamos ao Senhor, cura, meu Deus, essa vida. Cura essa criancinha, meu Deus.

0: mostra ela onde o senhor está, meu Deus. Olha, Malasso, Mianda, Lamaias, mostra essa pessoa onde o senhor está, senhor, meu Deus. Diga a ela que o senhor está onde o senhor sempre esteve. Aleluias. Desafiando ou não, meu Deus, que essa pessoa possa, pelo menos a partir de agora, nesse momento de desafio, pode até estar ofendendo o Senhor, mas sei que o Senhor não vai levar isso como ofensa. Cura, meu Deus, ou ela, ou o filho, ou a esposa, porque eu sei que essa é a mensagem que o Senhor vai levar a esse coração. Eu estou aqui. E nós teremos, ó Deus, pregando a sua palavra, a ousadia de perguntar: onde é que então está você que desafia o meu Deus? Meu Deus, meu Pai, faça a sua obra curando, colocando por terra, meu Deus, essa ação satânica. Esse lar que já não pode mais dormir, esse lar que já não pode mais descansar, essa força do inimigo que traz a desgraça a esse lar, a essa família. Meu Deus, em nome de Jesus, eu não tenho como interceder por todos, mas intercedo a Deus de uma forma genérica, em nome de Jesus, meu Deus, visita esse lar, visita essa casa, traga de volta esse desviado, faz a sua obra, meu Deus, em nome de Jesus Cristo, nosso Salvador. Amém, Senhor. Amém. Eu sou o pastor Lourival de Almeida. Deus abençoe você, prezado ouvinte. É a nossa oração no programa Voz da Libertação. Fiquem todos com Deus. Até a próxima oportunidade, em nome de Jesus Cristo.
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2: Pois Deus não nos deu espírito de covardia, mas de poder, de amor e de equilíbrio. 2 Timóteo 1:7.
3: 3 horas e 30 minutos.

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3: Lembre-se do seu Criador enquanto você ainda é jovem, antes que venham os dias maus e cheguem os anos em que você dirá: não tenho mais prazer na vida. Lembre-se dele antes que chegue o tempo em que você achará que a luz do sol, da lua e das estrelas perdeu o seu brilho e que as nuvens de chuva nunca vão embora. Então os seus braços, que sempre o defenderam, começarão a tremer, e as suas pernas, que agora são fortes, ficarão fracas, e os seus dentes cairão, e sobrarão tão poucos que você não conseguirá mastigar a sua comida. A sua vista ficará tão fraca que você não poderá mais ver as coisas claramente. Você ficará surdo e não poderá ouvir o barulho da rua. Você quase não conseguirá ouvir o moinho moendo ou a música tocando. E levantará cedo quando os passarinhos começam a cantar. Então você terá medo de lugares altos e até caminhar será perigoso. Os seus cabelos ficarão brancos e você perderá o gosto pelas coisas. Nós estaremos caminhando para o nosso último descanso, e quando isso acontecer, haverá gente chorando por nossa causa nas ruas. A vida vai acabar como a lamparina de ouro cai e quebra quando a sua corrente de prata se arrebenta, ou como um pote de barro se despedaça quando a corda do poço se parte. Então o nosso corpo voltará para o pó da terra de onde veio, e o nosso espírito voltará para Deus que o deu. O fim de todas as coisas é: teme a Deus e obedeça a sua palavra, porque este é o dever de todo ser humano. Enquanto você tem oportunidade, compareça na Igreja Pentecostal Deus de Amor e entregue a sua vida ao Senhor Jesus, e passe a andar na presença de Deus.

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2: O livro de Marcos, capítulo 4, verso 35 ao 41, nos traz aqui um momento extraordinário. A Bíblia diz que naquela noite Jesus e os discípulos saíram de barco para o outro lado. Deixam a multidão e eles vão. E Jesus está na popa do barco e ele vai dormir. Vem então um vento e vem a tempestade. O mar se agita. Os discípulos apavorados vão e acordam a Jesus Cristo. Dizem: Mestre, estamos a naufragar. Nós vamos afundar. Jesus então se levanta, ele repreende o vento, aquieta o mar. E ele pergunta: ainda não tem fé? A pergunta de Cristo é direcionada aos seus discípulos: vocês ainda não têm fé? E os discípulos, por outra parte, respondem: quem é este que até o vento e o mar lhe obedecem? Esta tempestade acontece depois de um momento extraordinário. Milagres, maravilhas. Mas há uma outra tempestade. E quem enfrenta esta tempestade é Jonas. No capítulo 1 do livro de Jonas, do verso 4 ao 6. O Senhor, porém, fez soprar um forte vento sobre o mar e caiu uma tempestade tão violenta que o barco ameaçava arrebentar-se. E você sabe muito bem que esta tempestade que Jonas enfrenta vai levar aos donos do barco a jogarem fora a mercadoria e a buscar cada um o seu Deus. Interessante é que tanto Jonas como Jesus dormiam. Interessante é, tanto Jonas como Jesus estavam nas embarcações que sofreram tempestades, que sofreram chuvas e ventos fortes. Os discípulos tiveram fé de acordar a Jesus Cristo, mas não tiveram fé de repreender a tempestade. Já os homens da embarcação de Jonas tiveram fé tanto de chamar a atenção de Jonas como também de orar ao seu Deus, apesar de que o seu Deus não poderia resolver nada, só o Deus de Jonas. A Bíblia vai nos trazer esses dois momentos e eu quero que você entenda. E a minha pergunta para si, para nós hoje é: de onde vem a sua tempestade? De onde tem surgido a sua tempestade? A sua tempestade vem para o preparo da sua fé? Ou a sua tempestade vem para a correção? A tempestade de Cristo e os discípulos era para preparar a fé daqueles homens que estavam com Cristo, mas não enxergavam o milagre. Estavam com Cristo, mas não viam o milagre. A tempestade de Jonas era para corrigir a um homem que tentava fugir da presença de Deus. Ia para uma direção errada e o Senhor o traz de volta para o caminho certo. Nós podemos observar nessas duas passagens que são dois propósitos bem distintos, dois propósitos que levam caminhos diferentes, mas o mesmo objetivo: glorificar a Deus. Esses dois momentos, ouvinte, eles vão chamar a nossa atenção, porque Deus nunca permite que haja tempestade sem primeiro fornecer as ferramentas para que nós possamos acalmá-la. Imagina os discípulos naquele momento, eles vão pensar: espere um pouco, nós só tivemos fé o suficiente para ir acordar a Jesus Cristo. E o Senhor fez o que nós pedimos. Será que não é assim como deve funcionar? Aparentemente não é, ouvinte. E sabe por quê? Jesus sugeriu que era responsabilidade dos discípulos mandar a tempestade parar. O que Jesus diz para os discípulos é: vocês não têm fé suficiente para repreender essa tempestade. Vocês estão comigo. E se eu autorizei a ir para o outro lado, é porque eu estou no comando. E sabe o que eu entendo aqui? É que muitas vezes nossas orações envolvem tentar fazer Deus corrigir os problemas da terra. As nossas orações são para que Deus corrija algumas situações, mas nós talvez devamos ordenar com que a tempestade se acalme. Talvez nós tenhamos que ver as situações da perspectiva do céu e declarar a palavra do Senhor para poder ver o céu invadir a terra. Muitas vezes nós vamos a socorro do Senhor, acordar o mestre. Mas o mestre, ele não quer ser acordado. O que ele quer é que nós usemos as ferramentas que ele nos deu. E que ferramentas são essas? E que ferramentas é que nós temos? E aí nós percebemos que a tragédia das nossas vidas, as lutas e dificuldades, é que muitos de nós cristãos, nós não conseguimos distinguir entre o fardo do Senhor e o peso da nossa própria descrença. Muitas vezes nós deixamos o tempo que dedicávamos à oração, e muitas vezes esse tempo vem acompanhado de pouca fé. A fé, ela precisa estar alicerçada sobre a nossa vida. Os discípulos tiveram fé só para acordar a Cristo, mas não para gerar milagre. Os donos da embarcação tiveram coragem de acordar Jonas, e eles dizem: olha, ora ao teu Deus. Eles também não tiveram fé de orar ao Deus de Jonas, mas tiveram fé de dizer a Jonas: quem sabe o teu Deus ouve, porque o nosso não ouviu. O nosso Deus não ouviu a nossa oração, então ora ao teu Deus. Ora ao teu Deus. Muitas vezes nós precisamos despertar o dom de Deus que há em nós. Muitas vezes nós precisamos despertar essa autoridade que há em nós, essa vida que há em nós. Nós precisamos despertar esse poder do Espírito de Deus que há em nós e usar sobre o vento e a tempestade. Outros até enfrentam tempestades porque estão fora do caminho do Senhor. E essas tempestades são para trazê-lo ao centro da vontade de Deus. Saiba de uma coisa, ouvinte. Deus traz uma tempestade para guiar de volta ao caminho certo. Deus traz a tempestade para conduzir o homem ao centro da sua vontade. Foi o que ele fez com Jonas. A tempestade foi enviada para que ele retornasse à vontade do Senhor. E qual era a vontade do Senhor? Ir pregar a palavra em Nínive. Algumas pessoas enfrentam tempestades porque viram à esquerda quando deveriam virar à direita. Algumas pessoas enfrentam tempestades porque se escondem de Deus. Quem sabe a sua luta de hoje, a provação de hoje, a dificuldade de hoje se deva a você estar a fugir de Deus e querer que alguém faça em seu lugar. Lembre-se, Deus nunca permite que haja tempestade sem primeiro fornecer ferramentas para acalmá-la. Nós temos as ferramentas do Senhor. Nós temos as ferramentas do Todo-Poderoso. E precisamos fazer o uso correto dessas ferramentas. Esconder da tempestade, esconder na embarcação, não vai trazer a bênção do Senhor. ficar no porão e ver o sofrimento, o caos acontecer, não vai trazer descanso para a tua alma. Porque certamente Jonas sabia que ele estava lá e que tudo acontecia por causa da sua incredulidade. Os discípulos sofreram a tempestade porque eles não tiveram fé suficiente de tudo que viram o Senhor Jesus fazer. A minha pergunta para si, ouvinte, hoje é: de onde vem a sua tempestade? Deus quer aprimorar a sua fé? Ou Ele quer reparar o estrago que você fez saindo da presença do Senhor? De onde vem a sua tempestade? Da sua incredulidade? Da sua indiferença? Ou a sua tempestade vem do preparo de Deus para a sua vida? Pense nisso e que o Espírito Santo abençoe a sua vida para a glória do Senhor Jesus Cristo. Eu sou o seu irmão em Cristo, pastor Erwin de La Lande, e que Deus te abençoe.
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0: tristeza e angústia na sua vida, caro amigo ouvinte. Você vive chorando, pensando: Deus se esqueceu de mim. Deus me abandonou. Deus não quer mais nada comigo. Você está enganado. Deus te ama. Deus te quer bem. Deus quer abençoar a sua vida. Você está pensando em tirar a sua própria vida? Você pensa em fugir de tudo e de todos, esconder-se e dizer: ninguém gosta de mim? Você está debaixo de uma depressão. Preste muita atenção. Deus te ama, porque de tal maneira Ele enviou seu único filho para que todo aquele que nele crê não pereça, mas tenha vida eterna. Jesus, Ele morreu. Morreu pelos teus pecados em uma cruz de dor, sofrimento e angústia, para te dar a paz e a tranquilidade. Ele mesmo disse bem claro: eu sou o bom pastor, e o bom pastor dá a vida pelas suas ovelhas. Ele chegou a dizer mais ainda: vinde a mim todos que estão cansados e oprimidos, e eu vos aliviarei. Caro amigo ouvinte, lembre-se de uma coisa: Deus nunca vai te desamparar. 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
1: 4:02.
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4: Quatro horas e 4 minutos em São Paulo. Muito bom dia, seja muito bem-vindo, seja muito bem-vinda. Você está na Rádio Deus e Amor, programa Madrugada do Socorro de Deus. É esse quem fala com você, o seu irmão em Cristo, Diácono Douglas Almeida. É, fique sintonizado, porque Deus preparou muita bênção para te entregar através desta programação. Por isso, vai ficando sintonizado e também crendo que a bênção de Deus, ela já está sobre a sua vida. Creia na bênção, creia no grande milagre. E agora vamos de informação aqui na Rádio Deus e Amor. É, vamos de saúde mental, para que você comece o seu dia muito bem informado. E eu já volto com você.
5: Obrigada pela sua audiência. A gente vai para mais informações aqui. Alerta Jovem. Pesquisa nacional expõe sinais preocupantes entre adolescentes brasileiros. Uma pesquisa nacional com quase 120 mil estudantes mostrou um quadro preocupante na saúde mental de adolescentes entre 13 e 17 anos. 3 em cada 10 disseram que se sentem tristes sempre ou na maioria das vezes. Um outro dado que chama atenção é que a proporção semelhante relatou já ter vontade de se machucar de propósito. O levantamento também registrou muitos estudantes irritados, nervosos ou mal-humorados com frequência. Essa pesquisa foi feita em escolas públicas e privadas de todo o país, com amostra considerada representativa desse universo. Isso dá força aos números e mostra que o problema, ele não está restrito a uma região ou a um grupo específico. O retrato reforça a necessidade de escuta dentro da escola, em casa e nos serviços de saúde. Quanto mais cedo os sinais forem reconhecidos, maior a chance de evitar agravamentos e ampliar o apoio aos adolescentes. Apoio Portela. Teleatendimento psicológico começa a alcançar mulheres em situação de violência e vulnerabilidade. Mulheres expostas à violência ou em vulnerabilidade psicossocial começaram a receber acesso a teleatendimento em saúde mental na rede pública. A ação foi iniciada em Recife e no Rio de Janeiro. O cronograma previa a ampliação para cidades com mais de 150 mil habitantes já no mês de maio. E a expansão para o restante do país deve acontecer até o final desse mês. Isso significa que o atendimento tende a chegar a mais pessoas em pouco tempo. A iniciativa prevê um atendimento de 4 milhões e 700 mil, isso por ano. Esse volume mostra uma tentativa concreta de ampliar o cuidado emocional para mulheres que muitas vezes tem dificuldade de buscar ajuda presencial. Na prática, o serviço pode encurtar distâncias e facilitar o primeiro passo de quem precisa de acolhimento. Em casos de sofrimento ligado à violência, ter acesso mais rápido ao cuidado pode fazer grande diferença.
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9: A paz do Senhor, irmãos. Eu moro em Porto Velho, Rondônia. Me chamo Stephanie e ouço todos os dias a programação. É uma bênção no meu lar. Que Deus continue abençoando. A paz do Senhor Jesus.
10: Paz do Senhor. Meu nome é Nilda Gonçalves, de Belém do Pará. Eu amo ouvir esse programa todos os dias. Para mim é cativo, não posso perder. Quando eu perco, eu fico muito triste. E tem sido uma bênção para minha vida esse programa. Tenho certeza que muitas almas têm sido salvas através desse programa. Deus abençoe.
11: Que irmã Ana Paula, São Paulo, Baixada Santista, amo essa programação, é uma bênção no meu lar, aprendo muito e que Deus abençoe vocês, fica na paz do Senhor. Pai do Senhor, amados, Deus abençoe.
12: A paz do Senhor e todos os ouvintes, aqui quem vos cumprimenta é o teu irmão em Cristo, Luciano Júnior, e eu quero expressar a minha alegria, a minha gratidão a Deus e mais um dia está sintonizado no programa A Voz da Libertação. Fiquem todos na paz, que Deus abençoe.
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4: É, querido ouvinte, eu já quero convidar você para que daqui minutos mais, é isso mesmo, a partir das 7 da manhã, aqui em nossa sede mundial, você já tem a oportunidade de estar presente no primeiro culto desta manhã de domingo. É, para que você já comece o seu dia em uma consagração, em uma intimidade com Deus, recebendo elevo espiritual. É isso mesmo, 7 da manhã, primeiro culto aqui em nossa sede mundial. Mas se você não pode estar presente às 7, não se preocupe. Às 9, nós temos mais uma oportunidade para que você busque a presença de Deus e desfrute de uma comunhão, de uma intimidade com o nosso Deus. É o culto Famílias em Busca do Espírito Santo, e você é o nosso convidado para que você desfrute daquilo que Deus já preparou nessa oportunidade. Pastor, eu não posso estar presente nem às 7, nem às 9 da manhã. Às 11 horas nós temos o terceiro culto, é isso mesmo, às 11 da manhã, terceiro culto nesse domingo aqui em nossa sede mundial. Mas se você não pode estar presente nem às 7, nem às 9, nem às 11, nós temos o quarto culto aqui em nossa sede mundial. Às 15 horas é o culto de missões, é isso mesmo, culto de missões com o tema África. E nessa oportunidade, presença confirmada da banda Nelete, Vozes da África, vão estar louvando a Deus, vindo diretamente ali do continente africano. Será uma festa marcada pela glória de Deus e você não pode perder esta oportunidade. Pregando a palavra, nosso irmão presbítero Fabrício Beata, ele será instrumento de Deus para a sua vida, e eu tenho a certeza, o bom nome de Jesus será glorificado.
8: Paz do Senhor, irmãos, pastor Fabrício Beata, mais uma vez aqui com todos vocês. Vocês já estão preparados para domingo, dia 26, às 15 horas? Você se lembra? É o nosso culto de missões com o grupo Vozes da África. Eles já estão conosco aqui em São Paulo, se preparando para este grande evento. E você é o nosso convidado especial. Eu estarei trazendo uma palavra muito especial do coração de Deus para o seu coração. Traga a sua família, convide alguém, traga um amigo, porque Deus tem algo especial para a sua vida. 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
13: Saudações de paz a todos amados. 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
14: Desejar um bom dia para todos os ouvintes do programa Voz da Libertação. Meu nome é Neuzi, sou do estado do Espírito Santo. Eu queria ouvir o louvor da cantora Débora. Eu quero ver sua glória e quero oferecer este louvor para toda a minha família e todos os ouvintes do programa Voz da Libertação.

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2: Quatro horas e 20 minutos em São Paulo, e vamos seguindo, querido ouvinte, esta programação que eu tenho a certeza está sendo uma bênção aí na sua casa, no seu local de trabalho. Quero já registrar aqui o meu bom dia aos nossos irmãos que estão na labuta, você que está no campo, você que está na estrada. Deus abençoe a sua vida, e muito bom dia aos nossos irmãos que estão no QAP, os nossos irmãos porteiros. Recebam aí um excelente bom dia na sua vida, os nossos irmãos militares. Deus abençoe. Vamos seguindo, querido ouvinte, vamos seguindo nesta fé, nesse propósito. Você que ainda não mandou o seu bom dia, vai mandando aí, vai mandando o seu bom dia através do nosso WhatsApp, isso mesmo, manda aí, porque eu quero interagir com você, também o seu pedido de oração. Daqui minutos mais teremos aquele momentinho de oração, oração por portas abertas. Você que está desempregado, você que está com uma entrevista agendada, Deus vai abrir as portas por intermédio da oração. Então vamos colocar diante do altar, vamos colocar diante da presença de Deus, e eu tenho a certeza, a mão de Deus vai se manifestar, trazendo vitórias e também livramentos. Nosso ouvinte, Mariana, está dizendo: a paz do Senhor Jesus, bom dia. Quero pedir oração em favor da vida da Damiana Saturnino Coelho e também da Eleone, e também pela vida do Jair, pela vida da Vera e pela vida do Iago e todas as respectivas famílias. Creia, ouvinte Mariana, que a bênção de Deus vai chegar de uma maneira poderosa. Nós vamos orar em o nome de Jesus. Ele será glorificado, porque esse é o nosso Deus, um Deus fiel, rico em bênçãos e também em misericórdias para com as nossas vidas. Nossa ouvinte Tatiane Silva está dizendo: quero pedir oração pela minha vida espiritual e pela vida do Caleb Marcelo e toda a família, em nome de Jesus. E a nossa irmã fala lá do Japão: Deus abençoe, irmã Tatiane, está lá no Japão. Deus abençoe a sua vida, a sua casa, em nome de Jesus. Vai interagindo, querido ouvinte, vai interagindo, creia na bênção, creia no grande milagre.
3: O meu nome é Manuel Alexandrino Campos Neto. A minha vida foi uma vida dissoluta, uma vida sem regras, uma vida que não agradava nem aos olhos de Deus, nem aos dos meus pais. Eu andava em meu adultério, eu bebia muito, fumava muito e também consumia muitas drogas. Eu usava a maconha, já usei a cocaína também. E eu passava o dia inteiro na rua, não comia, não comia o que aparecia. Aí voltava para minha casa, era 2 horas da manhã, aí me levantava tarde, umas 10 horas da manhã, ou 1 hora até da tarde, então, e só fazia comer e sair de novo. Nisso minha mãe ficava chorando, né? Chorando, por quê? Porque com quem eu andava com assassinos, andava com ladrões, andava com matadores, andava com traficantes. E também andava com viciados. E essa eram os meus amigos, entre aspas, que eu dizia que seriam, que eram os meus amigos. E minha mãe, ela presenciou até, chegou até a presenciar um dos meus amigos que andavam comigo sendo assassinado em frente dela, com vários tiros de 12, calibre 12, no peito. E nisso ela ficava mais angustiada pela minha vida. Também tenho uma avó que é crente há mais de 20 anos na Deus e Amor, e eu tenho certeza que as suas orações chegou ao reino de Deus e Deus ouviu. E neste dia eu tinha combinado com os colegas meus para irmos num campo onde nós reuníamos para pegar drogas. E quando nós não tínhamos dinheiro, nós pegava e comprava, ia numa mercearia ou num depósito de material de construção e comprávamos cola, aquela cola de sapateiro para nós nos entorpecer. E lá, nesse momento, quando nos reunimos, junto com meus amigos, aconteceu um fato bem curioso e bem interessante, que no momento até eu não sabia o que ia acontecer. Só vinha acontecer depois que eu aceitei Jesus Cristo. O momento foi assim, estava eu reunido junto com os meus amigos, né, que pegando drogas, nesse terreno baldio, e de repente eu escutei um barulho como de um tiro muito, muito forte. Eu sabia que era tiro porque eu estava acostumado de ouvir tiro. Então, quando, num piscar de olhos, eu olhei para baixo, e ao olhar para baixo, eu vi o meu corpo no chão. Não entendi o que estava acontecendo com o meu corpo deitado no chão. E eu via também os meus amigos também ao redor de mim. E eu falava, meu Deus, atiraram em mim. Como eu sabia que poderia ter atirado em mim, porque eu vivia no meio deles, então eu não tinha dúvida que tinha atirado em mim, que tinham me matado. E eu falava comigo, meu Deus, atiraram em mim, me mataram, como é que vai ficar minha mãe? Quando eu dei por mim, eu parando sem entender nada,

0: todos começaram a ser assassinados. A minha vida, graças a Deus, o Senhor me libertou. Desde aquele dia que eu tive aquela visão, que agora eu sei que era visão, eu voltei para Jesus Cristo correndo, aceitei Jesus Cristo. E eu, num dia só, li quase o Novo Testamento, tanta sede, tanta alegria. Eu li quase o Novo Testamento inteiro. Glória a Deus, no mesmo dia. Eu não queria comer nem beber, só queria saber de ler a palavra de Deus. Agora eu estou feliz, tenho a prosperidade de Deus, porque a prosperidade de Deus não resume-se em dinheiro, mas sim na sua paz, na alegria, no seu bem-estar. Pode estar faltando tudo, pode estar faltando qualquer coisa na sua vida, mas você tendo Jesus Cristo, você tem a prosperidade, você tem a paz, tem a alegria, e nada pode perturbar isso. Nem fome, nem miséria, nem perseguições, nem calúnia, nada pode perturbar a sua paz com Jesus Cristo, nosso Senhor. E a todos aqueles que estão viciados nas drogas, todos que estão viciados na bebida, no cigarro, na prostituição, tem solução para os seus problemas. Jesus pode mudar a sua vida também, porque ele tem poder, irmãos. E acredite, Jesus Cristo é real. Eu agradeço a oportunidade, em nome do Senhor Jesus, e que Deus abençoe todos vocês, que Deus fale melhor nos seus corações, em nome do Senhor Jesus. O meu nome é Manuel Alexandrino Campos Neto, e assim eu agradeço mais uma vez a oportunidade.
1: É, querido ouvinte, você acabou de ouvir o relato, o testemunho do nosso irmão Manuel, ele que testifica que durante muitos anos da vida acabou sofrendo, vivendo no fundo do poço devido aos vícios em drogas, a ponto de estar até mesmo já desesperançoso com a vida. Para ele, na mente dele, naquela situação que ele se encontrava, já não tinha mais jeito, já não tinha mais solução, pois estava no fundo do poço. Até que ele teve um real encontro com o nosso Jesus Cristo. E quando Jesus Cristo tem um encontro com alguém, querido ouvinte, a vida dele, a vida dela, nunca mais é a mesma. Ele é transformado, é libertado. Porque do nosso Deus emana vida e vida com abundância. Foi o que aconteceu com o nosso querido irmão. A vida dele foi transformada. Ele foi liberto da dependência dos vícios nas drogas. E hoje ele é uma nova criatura. A alma dele regozija da grandiosa salvação que há em Cristo Jesus, e ele já não precisa mais de nenhum tipo de substância danosa ao corpo, vale lembrar, para que ele se sinta bem. Hoje, em Cristo, ele é completo, ele tem a verdadeira alegria. E você que está me ouvindo, que está lutando contra algum tipo de vício, eu quero que você deposite a sua fé, a sua esperança em Jesus. Agarre com muita força a fé em Cristo, porque só com a fé em Cristo, praticando os princípios da palavra, você se levantará dessa situação e gozará da verdadeira paz, da verdadeira alegria que há em Cristo Jesus. E eu tenho certeza, o próximo testemunho que nós vamos ouvir aqui na Rádio Deus Amor será o seu, porque certamente você também vai viver o seu milagre. 4:31 em São Paulo. Nós vamos agora para o quadro, o projeto Eu Mais Um, com a nossa irmã Débora Miranda, com o tema Concupiscência da Carne. E eu já volto com você.
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4: Estamos chegando com o Espaço Eu e Mais Um. 5 minutos, onde a gente fala um pouquinho da palavra de Deus, a gente traz um estudo, a gente comenta. E é muito bom estar com vocês. Vos saúda, Débora Miranda. E esses 5 minutinhos hoje, eu creio que já concluir aquele tema que a gente está falando sobre o sistema de viver deste mundo. Como o cristão deve viver neste mundo? A Bíblia diz

Uma passagem bíblica muito maravilhosa que diz: não ameis o mundo, nem o que no mundo há. Então, Deus não está falando que você não deve amar a montanha, que você não deve amar os lagos, não. Não ameis o mundo quer dizer não amar esse sistema que rege este mundo, né? As ideias deste mundo. Não é uma sugestão neste versículo, é uma ordenança. É uma ordenança severa da palavra de Deus. Porque toda desobediência, Deus perdoa quando nos arrependemos, mas tem as consequências. Por exemplo, imagine o que aconteceria se diante de um farol, um semáforo assinalando vermelho para os pedestres, a gente resolvesse atravessar uma avenida de grande fluxo de carros, ônibus, caminhão. Com certeza a gente ia sofrer uma terrível e traumática consequência. Então vamos considerar este exemplo na perspectiva da nossa salvação eterna. Vamos fazer um paralelo. A palavra de Deus nos alerta contra a concupiscência da carne. Talvez você esteja ouvindo esta palavra pela primeira vez, mas tem muitas palavras desta na Bíblia Sagrada. Contra a concupiscência da carne é o que a palavra de Deus nos alerta. Não somente da carne, a concupiscência dos olhos e a soberba da vida. Vamos aqui então explicar a concupiscência da carne, o que ela significa. Isso quer dizer os desejos impuros da nossa carne, os vícios, os prazeres sexuais fora do casamento. Tudo isso é concupiscência da carne. A Bíblia, ela nos exorta a fugir de toda e qualquer impureza. Está em 1 Coríntios 6,18. Vá anotando os versículos para você ler depois. Então, quando a gente ouve isso, será que o meu corpo é mau? Não, não. O corpo foi feito por Deus. O corpo não é mau em si mesmo. Mas o nosso corpo é uma presa fácil para o pecado. A tendência da nossa carne é pecar contra Deus. A gente sempre está lutando, é uma batalha diária contra os desejos impuros da nossa carne. Mentir, enganar, adulterar, enfim, tem tantas coisas. Por isso, nós devemos estar vigilantes, orando em pensamento, porque Satanás às vezes vem nos atacar na mente com os nossos maus pensamentos. Nós temos que estar ciente de que nós, o nosso corpo, é o templo do Espírito Santo. Ou seja, quando nós aceitamos a Jesus, o Espírito Santo veio morar em nós. Então, quando ele vem morar em nós, ele nos ajuda a vencer o pecado. Então, nós devemos viver uma vida piedosa com a ajuda dele, uma vida consagrada a Deus. E o nosso corpo deve ser um sacrifício vivo, santo e agradável ao Senhor. Vejam que os vícios podem ser considerados concupiscência da carne. O vício do jogo, da bebida alcoólica, das drogas, do cigarro, o vício de mentir. E muitas vezes a gente não considera isso como concupiscência da carne. A mentira, que pouco é falada nos púlpitos. Quantos crentes estão mentindo descaradamente, enganando? Eu soube de uma história há uns meses atrás de que uma irmã da igreja, membro da igreja, ao vir uma nova convertida que acabou aceitando Jesus, ela tinha até bens, tal, e esta irmã antiga da igreja foi e começou a enganar esta nova convertida. Sabe, labiosa, falando: olha, eu sou serva de Deus, eu sou mulher de Deus, você precisa emprestar um dinheiro para mim. Presta atenção nisso, você que é novo convertido. Nem todos que estão dentro da igreja são convertidos, nem todos são fiéis. Há muitos que mentem e são crentes em Jesus, ou seja, entre aspas, porque não são crentes verdadeiros. Estão enganando. Então não se deixe levar por coisas que você ouve. Só porque aquela pessoa está na igreja, você acha que ela
está falando a verdade. Não, fique atenta, porque muitos se deixam levar pela concupiscência da carne, alimentam a mentira, alimentam o engano dos seus corações e começam a extorquir as pessoas dentro da igreja, pessoas novas convertidas que não têm muito entendimento. Então vigie, abre os olhos para que você não seja engodada, enganado nestas conversas destes falsos crentes. Nós vamos continuar falando na próxima programação e eu vou encerrando por aqui, mas quero deixar o nosso contato para você mandar a sua pergunta. 11 982 92 3392. Se despede, sua irmã em Cristo, Débora Miranda, e até a próxima edição.

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1: Maravilhoso Deus e eterno e querido Pai, mais uma vez diante da tua face, eu me coloco em oração e quero tributar ao Senhor toda a honra, toda a glória, todo o louvor. Queremos te agradecer, Pai, pelo privilégio e pela oportunidade que é estar em oração nesse momento. Quero apresentar ao Senhor, ó Pai, cada pedido de oração das pessoas, ó Pai, que compartilharam conosco através, ó Pai, do nosso WhatsApp da Central de Produções Internacional. Pessoas que estão desempregadas, pessoas que estão há muito tempo, ó Pai, aguardando uma promoção dentro desta empresa. Senhor, eu quero pedir ao Senhor que o Senhor venha abrir as portas na vida desta pessoa. Sim, esta mãe que ora, ó Pai, pelo primeiro emprego do seu filho. Esta pessoa que ora, ah, Papai do Céu, porque já entregou diversos currículos e até agora, ó Pai, nenhuma entrevista foi agendada. Esta pessoa, ó Deus, que está há anos exercendo a mesma função dentro desta empresa, ah, Pai, tem almejado e tem até mesmo se qualificado, ó Deus, para subir de cargo, mas a oportunidade não vem. Mas que nesse momento, ó Pai, por intermédio da tua graça, as portas se abram dentro desta empresa e esta pessoa, Pai, desfrute de um crescimento exponencial, ó Pai, no âmbito trabalhista. Desfruta, ah, Papai, que essa pessoa venha desfrutar de uma intervenção divina, de um milagre. Ó, Papai glorioso, prepara Espírito de Deus, prepara Espírito da Verdade, o grande milagre para o louvor da tua glória. E testemunhos, meu Pai, irão acontecer de maneira natural, porque essas pessoas serão motivadas pela gratidão ao Senhor e testemunharão da tua glória, do teu poder, da tua intervenção para com a vida deles, para com a vida delas, ó Pai. Confirma a porta aberta, sim, em todos os âmbitos e em todas as áreas da vida desta pessoa. Enquanto nós oramos, ó Pai, vai abrindo as portas. Enquanto nós oramos, vai tirando os empecilhos, vai jogando por terra barreiras e muralhas. Que, ah, Senhor, a partir desta próxima segunda-feira, esta pessoa que estava desesperançosa, esta pessoa que achava que não tinha mais jeito, que não tinha mais solução, que ela possa se levantar, ó Pai, em busca da porta que o Senhor já abriu. Eu creio, ah, Pai, assim nós pedimos pela fé, em nome de Jesus.

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2: Quatro horas e 49 minutos em São Paulo. É, querido ouvinte, vamos agora para aquele momento de informação aqui na Rádio Deus e Amor. É, vamos falar de saúde em foco e fique atento para que você esteja muito bem informado e o seu dia seja acrescido em informação.
3: Seja sempre bem-vindo à Rádio Deus é Amor. A gente vai para mais informações aqui. Suplementação para a imunidade. Suplementos para fortalecer as defesas do corpo. Não é incomum termos conhecimento de outras pessoas que relatam estar sem disposição para nada, ou seja, que estão sem motivação para desempenhar as suas atividades. Apesar de muitas vezes e naturalmente atribuímos isso ao cansaço, há também uma outra explicação para isso: a imunidade baixa. Para quem deseja aumentar a imunidade, os suplementos são uma alternativa rápida e eficiente. Pensando em auxiliar pessoas que estão nessa situação, a nutricionista Dani Borges listou os suplementos que podem reforçar a sua imunidade. Confira! Vitamina C. A vitamina C aumenta a produção de leucócitos, os quais atuam como a defesa do organismo contra vírus e bactérias. Além disso, ela aumenta os níveis de anticorpos, o que ajuda a combater uma gripe ou um resfriado. O ômega 3. Ajuda a otimizar as funções imunológicas e promover uma redução da taxa de colesterol. Os multivitamínicos são capazes de reunir todas as vitaminas e minerais que são necessários para o funcionamento do organismo. Eles apresentam ação antioxidante e atuam fortalecendo os sistemas nervoso e imunológico, afirmou a nutricionista. Atividades do dia a dia após infarto. Como retomar a vida após um infarto? Ninguém espera ser internado em um hospital vítima de um ataque cardíaco, principalmente porque, muitas vezes, a doença aparece de forma silenciosa. Porém, se o infarto acontecer, o paciente precisará tomar certos cuidados ao retomar suas atividades diárias e também promover uma mudança de hábitos. Dependendo da extensão do ataque no coração, uma parte do órgão pode perder a sua função e contribuir para a diminuição da atividade cardíaca, como explica o cardiologista Carlos Alberto Pastore, diretor do Serviço de Eletrocardiograma do INCOR, o Instituto do Coração. Essa redução provoca mais cansaço e a rotina da vítima poderá ficar mais limitada. Nos casos em que todas as áreas do coração são recuperadas, no entanto, a vida pode voltar ao normal gradativamente. O cardiologista recomenda que o paciente só volte às atividades regulares, como trabalhar, por exemplo, um mês depois do ocorrido e inicie atividades físicas moderadas. É importante que a pessoa faça exercícios supervisionados, porque isso melhora a função cardíaca, promovendo uma microcirculação no local que sofreu o infarto. Além de inserir a atividade física na rotina, a vítima terá que eliminar hábitos nocivos à saúde, como fumar, beber e ingerir alimentos gordurosos e com muito sal. O paciente vai ter que ser orientado do ponto de vista nutricional, evitando tudo que aumenta o colesterol e o nível de açúcar.
2: Quatro horas e 53 minutos em São Paulo. Estamos chegando já ao término aqui da Madrugada do Socorro de Deus. E eu quero louvar a Deus pela sua vida, querido ouvinte, você que esteve conosco ao longo desta madrugada na audiência. Deus abençoe a sua vida. É, quero deixar aqui registrado também uma saudação de paz especial para o nosso irmão presbítero Levi Muniz, que está a caminho aqui da sede mundial, e está na audiência. Deus abençoe, presbítero. É, querido ouvinte, eu vou ficando por aqui. Esse quem comunicou com você foi o seu irmão em Cristo, Diácono Douglas Almeida. Esteve conosco também, servindo a igreja, servindo você, ouvinte, nosso irmão Hamilton. E não vá embora não, não vá embora não, porque ainda tem muito conteúdo que edifica a sua vida, preparado com muito carinho aqui na nossa programação. Eu vou embora, mas você vai ficar com a identificação das nossas emissoras e logo após o culto no lar, com o nosso irmão presbítero Aaron Delalande. Ele vem trazendo o tema, Onde Está o Teu Cuidado? É baseado ali no livro de Josué, no capítulo de número 24, no versículo de número 15. Então, querido ouvinte, Deus abençoe a sua vida e, se Jesus nos permitir, uma próxima oportunidade, a gente volta. Fique na paz do Senhor Jesus. Deus abençoe.

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3: Amém. Vamos continuar e temos recebido palavra do Senhor. Quem crê que Deus está conosco, diga amém. Amém. Abra a Bíblia Sagrada no livro de Salmos. Aleluia. Prepare o seu coração para orarmos ao Senhor em nome de Cristo. Salmo 140. Abra aí o texto. Vamos ler o versículo da palavra do Senhor nosso Deus. Quem encontrou a palavra do Senhor, diga amém. Amém. Vamos ler o texto sagrado. Livra-me, Senhor, dos maus, protege-me dos violentos, que no coração tramam planos perversos e estão sempre provocando guerra. Afiam a língua como a da serpente, veneno de víbora está em seus lábios. Protege-me, Senhor, das mãos dos ímpios, protege-me dos violentos que pretendem fazer-me tropeçar. Amém. Amém, igreja. Amém. Guarde a sua Bíblia no seu banco, guarde a sua Bíblia, levante a mão para o céu, feche os seus olhos, aleluia, levante a mão para o céu.

glória, glória, glória, glória, glória, glória. Maravilhoso Deus, poderoso, eterno Pai, obrigado, Senhor, pelo privilégio.

por estender as suas mãos de misericórdia. Eu sei que estás conosco, eu sei que a tua mão é sobre nós, eu sei que a tua graça é sobre nós, eu sei que o teu favor é sobre nós. Mas eu quero pedir também ao Pai, guarda a nossa vida, guarda a nossa alma, guarda a nossa casa, guarda, meu Pai, a nossa família, daqueles que são maus, daqueles que são arrogantes, daqueles que são presunçosos, daqueles que são malignos, daqueles, Pai da Glória, que buscam devorar nossa vida, daqueles que buscam destruir nossa alma e a nossa fé. Guarda-nos, ó Pai da Glória, daqueles que têm provocado ira, têm causado contenda, têm trazido, Pai, dissensões para o nosso ambiente. Guarda-nos, ó Pai da Glória, de sermos os tais que praticam também essas obras. Guarda-nos, Pai da Glória, de sermos os tais que vão reproduzir essas obras malignas e diabólicas também. Ó Deus maravilhoso, ó Deus gracioso, que a tua mão poderosa esteja sobre nós, ó Pai, e direciona a nossa vida, direciona, Pai, a nossa casa, direciona a nossa família, para que nós tenhamos, Senhor, o privilégio de estar na tua presença, o privilégio de estar na tua casa, o privilégio de adorar o teu santo nome. Livra-nos, meu Deus, daquilo que é mal, daquilo que é pecaminoso, daquilo que é pernicioso, daquilo que não traz a tua glória, daquilo que não traz a tua bênção, daquilo que não vai produzir em nós o efeito da salvação. Ó Pai maravilhoso, ó Deus gracioso, toma a nossa vida na tua direção, conduz os nossos passos e guia o nosso caminho, para aquele que está perdido, aquele que está desorientado, aquele que está, Pai da Glória, desanimado, ou cansado, ou até frustrado, que o Senhor venha sobre ele com renovo, com graça, com favor, com misericórdia, e restaure a sua vida, e restaure a sua fé, e erga do chão, meu Pai, para que sinta a tua presença, para que sinta o renovo da tua graça, e o renovo, Pai, da tua glória, meu Deus e meu Pai, para que haja ânimo sobre cada vida e cada alma, Senhor. Espírito Santo, opera maravilhas, opera milagre, opera, Senhor, segundo a tua boa vontade e a tua grande obra, meu Deus. Direciona a cada caminho, direciona a cada vida, para que possamos sentir outra vez o poder do Espírito Santo sobre a vida, a família, sobre o lar, o casamento, sobre a casa, que possamos sentir outra vez o Espírito

0: águas e faz maravilhas e milagres para o teu louvor. Eu creio, Deus, que estás conosco, em nome de Cristo. Confirma a bênção e a vitória, em nome de Jesus. Levanta a mão para o céu, diga: meu Deus, eu creio que o Senhor já operou milagres e maravilhas em minha vida, e por isso eu te adoro. Amém. Bata palma e dê glória para Cristo. Pode adorar a Cristo. Aleluia. Pode adorar o Senhor nosso Deus. Abra sua Bíblia, livro de Josué, capítulo 24. Vamos ler a palavra do Senhor. Livro de Josué, capítulo 24. Abra aí o texto sagrado, Josué 24:15. Vamos ler o texto sagrado. Quem ama estar na casa do Senhor, diga amém. Amém. Porém, se vos parece mal aos vossos olhos servir ao Senhor, escolhei hoje a quem servais. Se os deuses a quem serviram os vossos pais, que estavam além do rio, ou os deuses dos amorreus em cuja terra habitais. Porém, eu e a minha casa serviremos ao Senhor. Eu e a minha casa serviremos ao Senhor. Levanta a mão para o céu, diga: eu e a minha casa serviremos ao Senhor. Tome o seu assento, desocupe as suas mãos e dê uma linda salva de palmas para Cristo. Aleluia! Pode adorar a Deus. Aleluia! Igreja amada do Senhor, palavra de Deus, alimento para nossa alma. A nossa vida, ela parte da primícia de aprendizado. Tudo que nós vivemos hoje, ela vem de um aprendizado. Nós aprendemos tudo. Aprendemos a ser bons, aprendemos a ser maus, aprendemos a conviver com as pessoas à nossa volta, aprendemos a nos isolar. Nós aprendemos tudo. E conviver com pessoas que nos deixam exemplos e que nos orientam e que nos encaminham é a melhor coisa que temos para viver. A Bíblia diz aqui que há um homem chamado Josué, e ele, em um tempo de libertação, se apresenta para poder viver uma história que o povo hebreu não vivia. Você vai lembrar que o povo era escravo no Egito, 400 anos. Moisés está nos últimos 40 anos no Egito, mais 40 no deserto. Então são 80 anos. Entre Moisés nascer até libertar o povo, são 80 anos. E aí ele vai e liberta o povo. E o povo sai e começa a viver agora uma vida que há 400 anos não sabiam que era viver. É uma vida de adoração a Deus. O povo começa a viver, mas Moisés precisa de pessoas para lhe ajudarem. Porque ninguém faz tudo sozinho. Ninguém consegue mudar todo mundo sozinho. Ninguém consegue fazer tudo. Não, eu dou conta. Dá nada. Você não dá conta, não. Chega uma hora que o seu corpo começa a chorar. A sua mente está cansada. As suas forças se esvai. E quando você está só, é aí que você percebe que eu não dou conta. Por quê? Não tem ninguém para me ajudar. Não tem ninguém para orar comigo. Não tem ninguém para chorar comigo. Não tem ninguém. E aí você começa a sentir as dores da fragilidade e de estar na solidão. Porque Moisés é o grande libertador. O povo sai da terra do Egito e está sobre ele agora a responsabilidade de passar ao povo aquilo que Deus queria. Diga glória a Deus. E caminha de um lado, caminha para o outro. Toda dificuldade que o povo enfrentava, iam para quem? Moisés. Estamos com fome, Moisés. Meu Deus. Maná, codernize. Estamos com sede, água amarga em doce. Estamos com sede, a rocha tira água. O inimigo vem aí, abre o mar vermelho. E agora Deus manda uma coluna de fogo, manda nuvem, protege do calor, protege do frio. E Moisés estava lá, só que chega um momento que mesmo que Deus esteja com ele, ele como homem, sente cansado, fatigado. Tem que fazer tudo por todo mundo. E quem faz tudo por todo mundo, faz mal feito. Porque uma hora você vai desagradar a um e agradar a outro. Ah, eu não sou compreendido, porque você faz mal feito. Porque Deus não mandou você agradar todo mundo. Deus mandou você fazer bem feito. Mas se for para uma pessoa só, é bem feito. Mas eu quero fazer para 100, porque eu acho que é para 100. E Deus diz assim para você: eu não te mandei fazer para 100, mandei fazer para 1. Mas eu sou capaz. Deus diz: eu sei que você é capaz, mas eu não quero que você faça. Porque quando você não for capaz, você vai ser cobrado daquilo que eu não te mandei fazer. E depois você vai se culpar e vai me culpar. E aí vamos estar os dois em maus lençóis. Então Moisés começa a sentir o fardo, o cansaço, e o seu sogro diz: ó, separa homens que sejam de Deus, que carreguem a presença de Deus, para poder orientar o povo, e aquilo que eles não souberem, eles vão falar contigo, e aí nós dois vamos entrar numa conversa nossa. Mas aquilo que eles puderem resolver, porque eu também estou na vida deles, eles vão resolver. Diga glória a Deus. Eu quero que você levante a mão para o céu. Diga: Deus, não me deixa fazer tudo sozinho. Eu preciso da tua ajuda. Não quero esgotar as minhas forças. Bata a palma e dê glória para Cristo. Aleluia. Você começa a ver Moisés agora ter o fardo aliviado. Por quê? Tudo aquilo que vinha sobre ele, que lhe causava desgaste, começou a ser repartido. E então o povo começa a ter agora outras pessoas para conseguir fazer o trabalho. Às vezes nós somos tomados por uma soberba, por um orgulho disfarçado de simplicidade, de querermos provar que somos suficientes. Você não tem que provar nada para ninguém. Você precisa adorar, servir e glorificar a Deus. É Deus que vai se provar na sua vida. Todo mundo que tenta provar que é alguma coisa se decepciona. Mas todo mundo que é provado por Deus, aprovado por Deus, é Deus quem prova a sua vida no olhar do outro, e é o outro quem vê Deus na sua vida e adora a Deus, porque Ele está em você. Aleluia! Então você não precisa, não procure dor de cabeça. Você não fica difícil. Fica difícil. Então Moisés separa homens, começam a orar pelo povo, a aconselhar, a orientar o povo, e o povo começa a caminhar. Só que o tempo chega e Moisés precisa de alguém para continuar o trabalho. E esse é o outro problema que nós temos. A gente acha que é bom demais, que ninguém consegue. Se eu não fizer, ninguém mais faz. Você se engana. Porque quando você deixar de fazer, às vezes vem alguém que faz melhor do que você. Só que a gente tem medo de ser substituído. Nós temos medo que alguém: ah, se eu morrer, o que será dos meus filhos? Se Deus cuidou até hoje. Quando você não vê, Deus livra de assalto, livra de acidente, livra de queda, livra de trem. Deus livra de tudo, você não faz nada, é Deus quem faz. Mas aí na sua cabeça: se eu não estiver, o que será? Vai continuar a ser a mão de Deus a guardar, a proteger, a livrar e a cuidar. Aleluia! Deus vai continuar a fazer a obra, porque não é você. Ah, Deus, vou deixar meu nego, o que vai ser dele? Ele vai se virar. Vou deixar minha nega, e aí ela vai se virar.
1: chega o tempo que Moisés precisa trazer alguém que vai continuar o trabalho. Mas para ele continuar, precisa fazer o quê? Aprender. Precisa começar a buscar conhecimento. E então, 12 espias vão à terra de Jericó e eles observam e falam: eita, terra boa, mas tem homens grandes, muros fortes, mas a terra é boa, é produtiva demais. Quando chegam os 12, 10 começam a falar o quê? Rapaz, é boa, é. Tem comida boa? Tem. Tem fartura? Tem. Tem tudo de bom? Tem. Mas os homens são grandes, tem gigantes, tem homens fortes. Ah, vai ser difícil. Ah, nós não vamos conseguir. Até hoje Deus fez eles vencerem obras que aos homens era impossível, e eles não creram. Oh, glória. A Bíblia diz que dois deles, Josué e Caleb, disseram o quê? Gente, espera aí. Quem nos trouxe até aqui? Foi Deus. Quem nos fez atravessar o Mar Vermelho? Foi Deus. Quem nos fez vencer os inimigos? Foi Deus. Quem deu comida do céu? Foi Deus. Quem transformou a água amarga em água doce? Foi Deus. Se Deus esteve conosco até hoje, será que Ele vai nos abandonar? Não. Então Ele vai nos fazer conquistar a terra. Ele vai nos dar vitória sobre os inimigos. Aleluia. Ele continua conosco. Aleluia. É Deus. E então eles conquistam terra, eles vencem inimigo, o nome do Senhor é glorificado, e olha, Deus começa a ser exaltado. Moisés morre, e antes dele morrer, vem Josué, falou: você vai conduzir o povo agora. E ele agora começa a conduzir o povo para a terra prometida. Moisés poderia ter ido à terra prometida? Poderia. Mas Deus não quis que ele fosse. Ele foi até o limite que Deus sabia que ele podia suportar. É por isso que a gente que está a sofrer cheio de doenças, porque você quer ultrapassar limites que Deus não quer que você ultrapasse. Deus não quer que você faça coisas que você acha que você pode fazer. Deus não permitiu você fazer. Deus não permite com que você faça. Deus não te autoriza. E Moisés então, imagina, lá no monte, Deus nem deu aviso. Sabe aquele pré-aviso de demissão? Deus não deu. Quando chegou no monte, Deus falou o quê? Moisés, fica comigo aqui, é daqui para a glória. Daqui agora você não passa mais. Lá no monte. E não era a primeira vez que ele estava no monte. Ele já esteve na guerra, o braço erguido e o povo vencia, o braço baixava, o povo perdia. Já esteve no monte, as tábuas, Deus esteve lá, a presença dele esteve lá, milagre. Ele já esteve no monte outras vezes, mas desta vez foi sem volta. Porque ele já estava no seu limite. Ele chega lá, Deus fala: agora estamos juntos. E cadê Moisés? Nada. Cadê? Ninguém. E agora, quem vai nos liderar? Deus escolheu Josué. Uns olham e falam assim: ah, esse menino, esse molequinho aí, troquei a fralda dele, evangelizei ele, ganhei ele para Jesus, é ele quem vai. E é aí onde nós acabamos por não perceber o que Deus tem sobre a nossa vida. Por quê? Porque aquilo que você acha que o seu olho vê e é realidade e é a vontade de Deus, não é. Não é. Aquilo que você acha que é o seu olho ou a vida que você já viveu é suficiente para mudar os planos de Deus. Não, não é. Não é. A Bíblia diz que vem Josué e agora é difícil. Por quê? Porque uns que são do tempo de Moisés não querem, não aceitam, não concordam, olham com indiferença. Outros que viram e já acompanharam a história. Só que Josué continua. A bem ou a mal, continua. Sendo aprovado por homens ou negado por homens, continua.
0: sendo amado por homens e rejeitado por homens, continua sendo benquisto por homens ou desprezado por homens, continua. Por quê? Porque ele já viveu o suficiente para ver Deus agir na sua vida. Então ele não é dependente emocionalmente de nada e de ninguém, simplesmente confia em Deus, ele espera em Deus e ele crê em Deus. Aleluia. Ele não é dependente de nada nem de ninguém. Ele confia em Deus. Ele sabe que Deus é. É isso que ele vai viver. Ah, mas eu não gosto. O problema é seu. Ah, mas eu gosto. Então te junta e vamos continuar a caminhar. Porque não muda. Aquele que aprendeu, escute isso. Aquele que aprendeu a ser dependente de Deus, não depende de mais nada e mais ninguém. Aquele que aprendeu a ser amado por Deus e sabe que é amado por Deus, não depende de amor de mais ninguém, porque sabe que Deus é suficiente sobre a sua vida. Glória! E sabe por que que isso acontece? Porque João escreve: se o Filho do Homem vos libertar, verdadeiramente sereis. É isso. Não está a falar só livre de demônios. Não está a falar livre de legiões, livre. Não, está a falar disso. Dependência emocional. Estrutura emocional. Espiritual. Se ele vos libertar de toda dependência externa, verdadeiramente sereis livres. Me ame ou não me ame, eu amo Cristo e Cristo me ama. Goste ou não goste, Jesus gosta de mim. Liga, não liga, Jesus está atento a cada oração, a cada momento de intimidade, ele está na minha vida e não importa, eu continuo com ele na presença dele e ele me quer na sua presença. Aleluia. E isso basta. E então Josué começou a entender isso. Por quê? Bem no começo, Deus vem para ele e fala: ó, eu serei contigo se tu fores comigo. Quem vai interferir num relacionamento desse, meu amado? Ninguém. Se Deus disse que ele era porque ele seria, quem vai entrar no meio e falar assim: é, não foi isso que Deus disse? Não vai entrar. Não vai. Medita na minha lei, anda nos meus preceitos, anda no meu caminho. Lembra de Moisés? Olha o que Deus está a falar para Josué. Lembra de Moisés, meu servo, que andou comigo, andou na minha palavra? Lembra dele? Faz igualzinho que você não vai se arrepender. Oh, glória! O que Deus está dizendo para Josué? Faz igualzinho, Moisés, que vai dar tudo certo. Eu serei contigo, o mar vai se abrir, haverá prosperidade, haverá milagre, haverá salvação, haverá transformação, haverá resposta. Anda comigo, não tem erro. Aleluia. E Josué faz isso. Caminha com Deus, anda com Deus. E ele pega todos os exemplos que haviam em Moisés, aplica porque aprendeu, porque viveu, e agora Deus era com ele. Além de ter um exemplo de um homem de Deus, ele agora tem o próprio Deus com ele a confirmar as palavras. Então não há, irmão, não há quem interfira na vida daquele que depende de Deus 100%. Não existe probabilidade de interferência na vida de alguém que depende de Deus a 100%. Vão falar, não vai mudar minha vida. Vão deixar de falar, não vai mudar a minha vida. O zap vai deixar de tocar, não vai mudar a minha vida. Aonde vir para minha casa, não vai mudar a minha vida. Se não vierem, também não vai mudar a minha vida. Se me falarem bom dia, mas não muda a minha vida. Se não falarem bom dia, também não tem problema, porque não vai mudar a minha vida. Se me convidarem, serei feliz, mas não vai mudar a minha vida. Se não me convidarem, também não vai mudar nada, porque eu dependo de um Deus que me ama, que me escolheu, que guarda a minha alma, glória, e que está comigo, e que anda comigo e caminha comigo. Aleluia. É o que Josué está a dizer, ou está a viver com Deus. E ele então continua, até que o capítulo 24...

Então Josué reuniu todas as tribos de Israel em Siquém, convocou as autoridades, os líderes, os juízes e os oficiais de Israel, e eles compareceram diante de Deus. Escute isso. Josué disse ao povo: assim diz o Senhor, o Deus de Israel, oh glória, oh glória. E aqui Deus começa a trazer a eles a memória do que foi a trajetória dos seus antepassados. Como Deus os livrou do Egito, como ele tirou Abraão da sua casa, como ele foi com eles e livrou Jacó da morte e a família de Jacó, de Esaú. Deus vai trazendo nesta mesa, nesta reunião, aos líderes, aos cabeças. Quem era Deus? Que Deus não era qualquer um para ser trocado por figurinha. Não. Então Deus começa a trazer aqui, e perceba isso, versículo 1, 24, 1. Reuniu todas as tribos de Israel em Siquém. Ele reúne as tribos e convoca autoridades, líderes, juízes e oficiais. Toda patente alta é chamada para uma conversa com Deus. E agora começa o discurso de Josué naquilo que Deus havia manifesto a ele. E diz o quanto Deus foi com eles, com os seus antepassados, com a sua história, trazendo a memória. E Josué é muito claro no versículo 15, quando ele diz assim, ó: se vos parece mal aos vossos olhos servir ao Senhor, então escolham hoje quem vocês querem servir. A escolha é vossa. Se não é bom aos vossos olhos servir a Deus, se vocês não acham bom servir a Deus, escolham hoje. Só que vocês não podem continuar em frente às tribos, sendo juízes, líderes, oficiais. Vocês não podem exercer um cargo de confiança do jeito que estão, e do jeito que a vossa tribo está, do jeito que a casa está, do jeito que a família está, do jeito que está ao vosso redor. Vocês não podem continuar. Escolham hoje. E Josué traz ao povo: se os deuses a quem serviram vossos pais lá no passado, que ficaram além do rio, o que ele quer dizer? Quando eles passaram o rio, tudo ficou lá para trás. Quando a gente batiza alguém, ou quando as pessoas vão se batizar, qual é a nuance, não é? Mergulhou, a gente joga, mata ele, depois ressuscita, não é assim? Eu confesso, Jesus, confesso, quero amá-lo, quero viver eternamente, eu vou ser fiel até a morte. Vai, então, o velho homem morre, tibum, aí vem um novo, cheio de glória, cheio de luz, cheio de alegria, cheio de fé, cheio de contentamento. Aleluia! É o que Josué está dizendo. O que ficou além do rio, lá para trás, não pode continuar. O que Josué está dizendo é que a velha vida, os velhos hábitos, a velha dependência, os fracassos que estavam além do rio, tem que ficar lá, não pode te acompanhar. Não, você não pode seguir viagem com Deus atrelado como se fosse aquele, não é trailer, como é que chama? Aquela carroça que você coloca naquele globo, como é que chama? Que você arrasta, põe material de obra lá. Como é que é? Não. Você põe no carro, põe naquela bola e você coloca assim para seguir viagem. Quem é pedreiro sabe como é que é? É como fosse carriolão. Você coloca ali o material e vai para a obra e vai trabalhar no seu carro. Não, você não pode ser atrelado àquilo. Por quê? Você passou do rio. O que Josué está dizendo é: irmãos, nós atravessamos o que era impossível. Nós conquistamos o que era impossível. Os antepassados conquistaram da parte de Deus

aquilo que era impossível. Então não podemos voltar aquilo que era o passado. Ele está a dizer: se vocês querem continuar com os deuses que estavam além do rio lá para trás, continuem. Mas se for o Senhor hoje, tomem a decisão, aleluia, porque Deus não divide, Deus não compartilha da sua glória com ninguém. E ele é bem claro. Aqueles deuses que estavam além do rio dos amorreus, aqueles deuses que dominavam, não. Só que ele diz algo muito claro, muito claro. Porém, eu e a minha serviremos ao Senhor. É uma tomada de decisão, é uma escolha. Diga comigo: escolha. Não, fale com fé. É uma escolha. Não, com mais fé. É uma escolha. Agora eu quero que você aproveite e pergunte a esse irmão que está do seu lado. Não gosto de fazer isso muitas vezes, mas pergunta para ele: qual é a sua escolha hoje? Não, pergunte com fé: qual é a sua escolha hoje? Se for esposa, esposa, olhe na pupila, pergunta: benzinho, qual é a tua escolha hoje? Ou os deuses lá para trás do rio, ou então estar na presença do Senhor e deixar Ele cuidar, guardar, livrar, proteger, e deixar Ele guiar a nossa vida. Oh glória! Oh glória! E então Josué precisa tomar uma decisão, não só por ele, mas também pela sua família, porque quando ele não estiver, a sua família vai continuar a história, vai continuar o legado, talvez não do líder Josué, mas do papai Josué. E como é que vai ser quando ele não estiver, estiver tudo bagunçado e de qualquer maneira? Como será? É por isso que o cristão precisa ter os pés no chão, firmes. Você não pode ser desestruturado emocionalmente. Você não pode ser alguém desequilibrado. Ai, coitadinho de mim, eu sou alguém. Não, você é filho de Deus. Pode estar a atravessar um momento mau, pode estar a atravessar uma fase ruim, e essa fase pode ter 6 meses, 1 ano, 10, 15, 20, 100 anos, não importa. Mas se Deus estiver contigo, aleluia, Ele vai garantir que no final tudo glorifique o nome dEle, porque a tua vida é para a glória dEle. Oh glória! Então você vai viver com Ele, e isso não muda. O que Josué está a dizer aos líderes: escolham hoje se querem voltar a pecar como os nossos pais pecaram, ou se vamos servir a Deus. Porque não tem dois pesos, duas medidas, é um peso só: Deus. A balança em Cristo não pesa dos dois lados, pesa de um lado só: Cristo. Não há do outro lado, há só o lado de Cristo. Não há outra escolha, a única escolha é Cristo. Não há outro que salva, quem salva é Cristo. Não há outro que perdoa pecado, quem perdoa é Cristo. Não há outro que dá vida, é Cristo quem dá vida. Oh glória! Então é um lado só, é um Senhor, é um Rei, é um Salvador. Oh glória! Josué está a dizer: escolham, escolham, porque a vossa família vai viver com base na vossa escolha. A vossa casa viverá com base na vossa escolha. Então Josué toma uma decisão, e essa decisão ela é pessoal, como líder da sua casa. Quantos líderes de casa aqui não têm negligenciado a sua família? Quantos líderes, porque você que tem família, você é líder. Você é líder. Ah, pastor, a Bíblia diz: o que eu fiz na época da ignorância, Deus perdoa. Perdoa. Mas a conta chega. Não é porque Deus perdoa que a conta não chega. Chega. Só que agora em Cristo, as coisas suavizam.
Agora em Cristo as coisas se aliviam. O peso que eu teria sem Cristo, com Cristo agora é outro. A carga na minha vida sem Cristo, com Cristo é outra. Por quê? A carga que viria sem Cristo ia quebrar os meus ossos, ia me triturar. Quando a carga vem com Cristo, sabe o que, que Cristo faz? Ele pega a minha carga, coloca no ombro dele, lá na cruz do Calvário, e me dá a carga dele, e coloca no meu ombro, e diz: vai em paz, porque a tua fé te salvou. Vai e não peques mais, porque a tua avó glória. Você agora é novo, você agora é livre, você agora tem graça. Ele alivia a carga dos nossos ombros. Então Josué está dizendo para esses líderes: vocês conhecem a palavra, vocês conhecem a verdade, tem negligenciado, tem deixado de lado, tem abandonado. Não é por acaso que você vê que o número de cristãos hoje de conversão tem diminuído. Aí você vai dizer: ah, pastor, a culpa é do diabo. Não. Se o diabo formos nós, então a culpa é nossa. Porque somos nós que temos negligenciado, porque estamos cansados, estressados. Já orei demais, já busquei demais, agora cada um se vira. Já fez 18 anos, cada um se vira. Se você recebeu a graça e eles ainda não, é você que tem que continuar a orar. Salvação é individual, é, mas orar uns pelos outros ainda está na Bíblia. Salvação é individual, é, mas cuidar da família ainda está na Bíblia. Salvação é individual, é, mas amar o meu próximo ainda que me prejudique está na Bíblia. Eu preciso continuar com a palavra de Deus, porque ela leva o homem à vida eterna. E a salvação em Cristo, a glória. Não se pode negligenciar a palavra. E Josué está a dizer: vocês conhecem, líderes, vocês sabem como seguir, sabem o que fazer. Então Josué toma uma decisão pessoal. Eu, como líder, o homem da casa, o chefe da família, decidi: na minha casa é Deus. A segunda forma que ele toma é a decisão coletiva. Porque ele, como líder, tem Deus, e a sua casa também terá Deus. Eu, primeiro plano, ele. Porque não adianta você não ter e querer que todo mundo tenha. Lembra que nós falamos no começo? A gente cobra dos outros aquilo que não pode oferecer. Ele está a dizer o quê? Eu. Ah, mas pastor, eu sou pai e mãe em casa. Então você carrega a presença de Deus. Simples assim. Eu, em primeiro plano eu, e depois a minha casa, serviremos ao Senhor. Independentemente do que vocês escolherem. É Josué falar para os líderes: o que vocês escolherem não vai mudar a minha decisão. O que vocês quiserem não vai mudar a minha decisão. Então vocês escolham por vocês e pela vossa casa e pelo vosso futuro. Mas eu escolhi servir ao Senhor, e a minha casa também servirá ao Senhor, com as falhas que tiver, com os erros que tiver, com as dificuldades que tiver, mas nós vamos servir ao Senhor. Oh glória! E essa é uma decisão, irmão, que muda tudo. Por quê? Porque ele se dedica a servir ao povo, mas também se dedica a servir a sua família. Ele se dedica a servir ao povo, mas também se dedica a servir a sua família. Tem gente que serve ao povo, mas não serve à família. Para Deus não serve. Não serve. Tem irmã do ciclo de oração que ora, ora mais do que Jesus, mas a família não ama a Deus por culpa dela. Porque vive no ciclo de oração, não vai um aniversário do neto, um aniversário do filho, não lembra nem o dia que o filho nasceu às vezes. Mas eu oro pelo meu líder, ah, eu amo meu líder, mas não ama Jesus.
Ah, eu vou no monte, eu moro no monte, eu moro na vigília, eu sou de oração, eu sou do xaramaná, eu sou do cantalabai, eu sou de fogo, mas em casa é mais gelado que o inferno. Então a escolha aqui de Josué, ele está dizendo, não é o povo em primeiro lugar, sou eu e a minha casa, e vai sair da minha casa e vai chegar no povo, vem de Deus para minha casa e vai chegar no povo, glória, porque haverá reflexo daquilo que a minha casa é. Haverá reflexo. E é isso que nós temos dificuldade. Sabe por que nós temos, irmão? Porque casa é chato. Família é coisa chata às vezes. Irrita muito. Dá dor de cabeça. Os mesmos problemas a vida toda. Você, meu Deus, eu já não aguento mais. Mas é família. A sua perseverança com a sua família mostrará a sua perseverança com Deus. Porque não tem como você não perseverar com a sua família e querer perseverar com todo mundo fora. Eu sou paciente com aquele irmão que toda hora cai, levanta, cai. Ah, eu sou paciente, mas chega em casa não é paciente com a família. Uai, que paciência é essa? Hã? Ah, eu oro por aquela irmã, coitadinha, sofre muito com o marido, mas o seu marido sofre com você em casa. Ai, a filha daquela irmã, coitadinha. Mamãe, mas você em casa não é exemplo. E não, irmão, e não se escandalize. Nós somos peritos em disfarçar aquilo que não é verdade. Porque vivemos na igreja. E quem te falou que Deus quer que você viva na igreja? Porque tem gente que vive na igreja, mas não é a igreja. A sua casa tem que ser a sua primeira igreja, o lugar da comunhão, o lugar do amor, o lugar da misericórdia, o lugar da graça, o lugar do perdão, o lugar do favor é a sua casa. Porque quando eles receberem, por mais que eles não se convertam, porque conversão não depende de nós, depende de Deus. Por mais que eles não se convertam, mas sempre que olharem para vocês, saberão: mamãe tem Deus. É. Porque uma hora o Espírito Santo vai lá e cutuca a mente dele. Ele fala: rapaz, para me aguentar só pode ser Deus mesmo, hein? Papai, para me dar tanto dinheiro assim, para eu às vezes gastar onde não, só pode ser Deus mesmo. E é Deus quem faz a obra. Talvez você não leve o nome, mas a sua família, por mais que não se converta, mas quando chegar lá fora vai dizer: rapaz, não mexe com minha mãe não, que minha mãe é de Deus. Mas e você? Eu sou outra coisa, mas mamãe é de Deus, eu reconheço. Papai é de Deus, eu sei que Deus está lá. Porque o quê? Porque a vida que eu vivo só pode ser Deus na vida deles. Só pode ser graça, só pode ser misericórdia. Aleluia! Então Josué toma uma decisão assertiva. Eu e a minha casa serviremos ao Senhor. Se você negligenciar a sua casa, irmão, você perdeu metade do seu ministério e da sua vida. Quando a mulher negligencia o seu esposo, perde metade. Você pode viver numa santidade de cabelo, de sapato, de roupa, de veste, de dízimo, de oferta, de tudo. Mas se você negligenciar a sua família, é impossível a sua família ser cheia do Espírito Santo com o mau exemplo daquele que serve ao Senhor. É impossível. É impossível alguém que carrega a presença de Deus não fazer com que a sua família entenda o Deus que ele é. Não pode. Ah, porque pastor, do mundo em que eu saí, eu era perigoso. Só que o mundo que você deixou, deixou um inimigo, sim ou não? O inimigo vai ser perigoso com a sua família se você não cuidar dela. O perigoso que você deixou no mundo que te usava, se encontrar brecha na sua família, vai arrastar eles para o mundo de onde você saiu. Porque você não cuida deles contra esse perigo. Então Josué está dizendo: eu e a minha casa serviremos ao Senhor, não importa. Porque esta decisão é uma decisão acertada. Não tem erro.
Um homem que decide servir a Deus na sua casa é honrado pelo próprio Deus. Uma mulher que decide servir a Deus na sua casa é honrada pelo próprio Deus. Um homem que bloqueia, ah, mas pastor, a minha parentela, os meus amigos, se a minha esposa me disser amor, eu não gosto que bebam na minha casa, os meus amigos não vão beber na minha casa. E não quero conversa. Ah, mas somos brothers. Somos, mas eu casei com a fulana. Então aqui na casa somos dois. Se ela não gosta, eu também não gosto. Então não vão beber. Se o esposo disser, olha mulher, essas coisas, dessas duas amigas que vêm com esse shortinho para tocar funk aqui, não quero aqui em casa. Não é bom para o nosso ambiente. Ah, mas são minhas amigas. Traga para você ver. Coloque em casa, você vai ver as tuas amigas. O cão vai usar elas. Vão tentar teu marido até derrubar, acabar com teu casamento. Aí você vai dizer, pastor, ora por mim porque a pomba gira. Não, foi você que não teve sabedoria de cuidar da sua família. Se o seu esposo disser, se a sua esposa disser, vocês em comum acordo vão orar a Deus. E Deus vai dar a bênção sobre vocês. E o diabo não terá poder sobre a vossa casa, a vossa família e o vosso lar. Ele vai guardar. Decisão acertada. Porque é impossível um puxar para um lado, outro para o outro e quererem crescer juntos. Não dá certo. Não dá certo. Não dá certo a mãe puxar para um lado, o pai para o outro e o filho ser educado com o mesmo ensino. Seus pais não concordam. Não dá certo. Aí talvez você me diga assim, pastor, e se meu cônjuge não for crente, o que eu faço? Continue a crer em Deus, a servir a Deus com sabedoria. Continue a servir a Deus com temor. Ah, ele não quer que eu venha para a igreja todo dia. Senta com ele, um bom café. Ele gosta de comer macarrão com almôndega. Senta com ele, fala, benzinho, vamos bater um papo. Oh, eu preciso ir para a igreja, culto, doutrina, ciclo de oração, domingo. Podemos negociar? Negocie. Mas ore a Deus. Por quê? Porque você vai levar a Deus o seu problema. E de uma forma sábia, você vai ganhar o seu esposo. Mas tem irmãs que chegam assim, ah, pastor, o diabo está a usar meu esposo, aquele endemoniado, não quer que eu venha para a igreja. O demônio está assim, ó, isso. Fala mal dele que eu estou gostando. Fala. Fala, faz fofoca dele. Fala mal do teu marido que tem alguém de olho para dar rasteira na tua vida. Aquele demônio, não me deixa para a igreja. Só me proíbe, proíbe, proíbe. Falta o quê? De sabedoria. Sabedoria. E o casamento não se sustenta. Porque o tempo que você fica a lançar pedra, tem alguém pegando as pedras e fazendo um caminho para chegar à tua casa. O tempo que você fica a falar mal da esposa, alguém está fazendo o caminho para encontrar a sua esposa. O tempo que você fala mal dos seus filhos, o diabo está a preparar caminho para chegar até os seus filhos. Então, pastor, o que eu faço? Pelo Espírito Santo de Deus, você vai tomar a decisão certa. Eu não sei o que fazer. Vá para a oração. Deus, eu não sei como resolver esse assunto com meu esposo. Preciso de uma orientação e de uma luz. Clareia a minha mente. O Espírito Santo vai te dar sabedoria. Deus, eu não sei o que fazer com a minha esposa. Eu não sei o que fazer com os meus filhos, porque a situação está insustentável. Me ajuda. E em oração, o Espírito Santo vai começar a clarear tua mente, vai começar a clarear o teu coração, e aquilo que era impedimento cairá por terra, pelo Espírito Santo de Deus. Porque às vezes você não sabe como fazer e quer fazer do jeito que você acha que tem que ser. Não, às vezes é o jeito de Deus. Não negligencie aquilo que Deus te deu. Não negligencie aquilo que Deus te deu. Se você tiver que vir à igreja duas, três vezes por semana, veja, venha para cuidar da família. Tirar um dia para dar um banho no esposo, lavar os pés dele, dizer, ô bem, estou aqui, ainda te amo. Primeiro salário que cair é no shopping. Tire um dia para cuidar da sua esposa.
compra aquele sais de banho, fala: benzinho, via esse sais, lembrei de você, você precisa ser cuidada, meu amor. Oh, irmão, milagre. Não espere o diabo destruir para depois se arrepender. Tem gente que espera o mal chegar para depois orar a Deus porque veio o prejuízo. Antes do prejuízo chegar, eu já estou a orar: Deus, me conserva na bênção, me conserva na vitória. Quando o diabo chegar, o anjo está na tua porta e vai dizer: aqui não, tranca-rua, aqui não, miséria, aqui não, esta casa é minha, este casamento é meu, esta família é minha, este lar é meu, sou eu quem guardo. Quando chegarem com droga lá na rua, seu filho vai dizer: meu pai me ensinou essas coisas. Não, para de ser bobão. Meu pai falou que eu sou vitorioso. Para de ser frouxa. Minha mãe falou que eu sou princesa, então não quero, eu rejeito, porque tem de casa a bênção do Senhor sobre a vida deles. Aleluia. Quando você não olhar, Deus vai olhar. Quando você não estiver, Deus estará lá. E quando o diabo chegar, a mão do Senhor guardará e protegerá a tua casa e a tua família. Eu e a minha casa serviremos ao Senhor. Oh, glória. É uma decisão. Se coloque em pé em nome de Cristo. Chore pela sua família. Ore pela sua família. Ore pela sua casa. Chore pelo seu lar. Busque a Deus pela sua família. Deixa Deus ser honrado na tua família, irmão. Não espere prejuízo para depois correr, não. Antes do prejuízo, você já está no altar. É. Antes do diabo chegar para destruir tudo, você já está lá com Deus faz muito tempo. Levanta a mão para o céu.

0: está em tuas mãos, e eu creio no milagre, na resposta, no teu cuidado com a minha casa, com a minha família. Diga amém. Bata palma e dê glória para Cristo. Aleluia. Pode adorar.
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1: Seis horas e um minuto na Grande São Paulo. Bom dia, paz do Senhor. Tudo bem? Levi Muniz chegando com a Oração do Amanhecer. Hoje é dia 26 de junho de 2026. Hoje é dia, isso mesmo, 26 de julho. Que Deus abençoe você que está em casa, você que está trabalhando. Nós somos a Igreja Pentecostal Deus é Amor. Estamos aqui para falar com Deus, para orar nesta manhã. Antes de orar, vou pedir para você que está no rádio, entra aí no YouTube, Igreja Deus é Amor Oficial, ou no IPDA Play, ou no Instagram, ou no Facebook da Igreja Deus e Amor, para você poder nos acompanhar em áudio e vídeo. Vou pedir também para você compartilhar a live. Você que já está na live, seja bem-vindo, compartilhe a live. E outra coisa, ore, não fique apenas assistindo, não fique apenas ouvindo, ore para que Deus possa te abençoar. Buscar-me-eis e me achareis, quando me buscardes de todo o vosso coração, e serei achado de vós, diz o Senhor, e farei mudar a vossa sorte. Vamos falar com Deus? Vamos orar? Senhor nosso Deus, Pai de amor, Pai de bondade, de misericórdia, nós te louvamos, ó Pai, pelo teu infinito amor, te louvamos pela tua infinita compaixão, te louvamos pela oportunidade que o Senhor nos dá de, através da internet, falar do teu amor, da tua bondade, da tua misericórdia. Te louvamos porque o Senhor nos dá o privilégio de falar com o Senhor. Como é bom falar contigo, meu Jesus, meu bom amigo, sem ti não posso viver, já dizia a canção. Meu Deus, nesta manhã, abençoe esta casa, abençoe esta família, abençoe este lar, abençoe este internauta, abençoe este ouvinte. Senhor, eu oro por todas aquelas pessoas que nesta manhã estão ligando o seu rádio receptor ou estão entrando na internet para orar juntamente comigo. Eu sei, ó Pai, que tem pessoas aflitas, pessoas angustiadas, pessoas desesperadas, pessoas com problemas, né? Algumas com problemas espirituais, outras com problemas sentimentais, outros, meu Deus, com problemas financeiros, meu Pai. Senhor, visita agora o teu povo, visita agora a tua igreja, cobre-nos com o teu sangue, nos ajuda na caminhada e nos dá, Senhor, estratégia e direção para vencermos mais um dia. Nós sabemos, ó Pai, que é um dia que está chegando e é um dia difícil, um dia de luta, um dia de problemas, um dia de dificuldades, mas um dia de vitórias, porque o Senhor vai estar conosco. Meu Deus, eu sei que a minha voz está cansada, o meu corpo está fatigado. Ah, Senhor, mas eu sei que o Senhor está comigo. Meu Deus, eu sei que este ouvinte talvez está enfermo, talvez está, Senhor, sentindo dores terríveis, mas eu sei que o Senhor é poderoso para acalmar, para aliviar, para ajudar e para dar vitória. Senhor, meu Deus, abençoe esta casa, abençoe esta família, abençoe, Senhor, este internauta que ora comigo, esta internauta, meu Pai, que parou as suas atividades para clamar juntamente conosco. Senhor, meu Deus, meu Pai Todo-Poderoso, visita agora aquele que está na UTI, na CTI, aquele, meu Deus, que está no quarto do hospital, meu Deus, que ele seja agora tocado pela tua bênção e pela tua graça. Senhor, eu te peço pela vida de todos aqueles que ao redor da terra proclamam a tua palavra, todos aqueles, meu Pai, que pregam o teu evangelho, todos aqueles, meu Pai, que clamam ao Senhor. A tua palavra diz: buscar-me-eis e me achareis quando me buscardes de todo o vosso coração, e serei achado de vós, diz o Senhor, e farei mudar a vossa sorte. Meu Deus e meu Pai, muda a sorte desta mulher, muda a sorte deste homem. Este homem, meu Pai, que está com uma luta tão grande, com uma prova tão grande, uma dificuldade, Senhor, terrível dentro da sua casa, dentro da sua família. Esta mulher, meu Deus, que está passando por uma batalha tão travada e ela não sabe como agir, ela não sabe como resolver, ela não sabe para onde correr, porque a situação está alarmante, preocupante, desesperadora. Senhor, nesta manhã, estenda a tua mão para curar, estenda a tua mão, Senhor, para para libertar. Oh, Jara Cantalabás, estenda a tua mão, Senhor, para arrancar agora toda a tristeza, toda a depressão, toda a ansiedade, toda a síndrome do pânico, Senhor, toda a obra da macumba, da feitiçaria, toda a perturbação que caia por terra agora, em o nome de Jesus Cristo. Senhor, meu Deus, a tua palavra diz que o Senhor nos dá autoridade contra principados, contra potestades, contra as hostes espirituais da maldade. Senhor, meu Deus, derrama sobre nós, Senhor, a tua presença, derrama sobre nós, Senhor, o teu Espírito, assim como o Senhor derramou na casa do centurião, derrama o teu Espírito agora. Senhor, meu Deus, olha para esta vida que está passando um momento tão complicado, esta irmã, meu Deus, que está passando um momento tão difícil, porque a luta, o problema, a dificuldade tem tomado conta desta casa, tomado conta desta família. Senhor, entra com providência, entra com livramento, entra com vitória, entra, Senhor, trazendo a bênção especial para esta casa, a bênção especial para esta família. Pai, eu oro por todos aqueles que estão participando desta oração, aqueles de perto, aqueles de longe, meu Deus, aqueles que vão ver esta oração depois, em um outro horário, Senhor, meu Deus, que eles sejam também tocados, impactados pelo Senhor. Ó, meu Deus e meu Pai, eu te apresento, Senhor, aqueles que nesta manhã estão na CTI, aqueles que estão na UTI, no quarto do hospital, meu Deus, aquele que está passando uma dificuldade tão grande, tão terrível, uma luta tão travada, e ele não sabe como agir, ele não sabe como resolver, ele não tem da onde tirar o recurso para resolver o seu problema, mas o Senhor é poderoso para dar, o Senhor é poderoso para fazer, o Senhor é poderoso para mudar a história. Senhor, muda a história desta mulher, muda a história deste homem, muda a história, meu Pai, deste jovem, desta criança, meu Pai, deste adolescente que ora juntamente comigo. Ah, meu Deus e meu Pai, eu não tenho palavras para chegar diante do Senhor, mas eu abro meu coração nesta manhã e eu digo obrigado pelo teu amor, obrigado pela tua misericórdia, obrigado, Senhor, porque o Senhor tem estado conosco até aqui, o Senhor não tem falhado, meu Deus e meu Pai. Eu quero te pedir, Senhor, por todas aquelas milhares de pessoas que no dia de ontem estiveram aqui no templo da tua glória, trazendo as crianças para participar da nossa escola bíblica, meu Deus e meu Pai, guarda as crianças, protege elas, Pai, livra elas de todo mal, ensina elas o teu caminho, Senhor, meu Deus e meu Pai. Eu quero te apresentar, ó Pai, aqueles muitos irmãos que estiveram ontem lá na setorial em Franco da Rocha, ontem à noite, quando estivemos ali naquele lugar ministrando a tua palavra. Senhor, meu Deus e meu Pai, o teu povo se reuniu para te adorar, o seu povo se reuniu para buscar a tua face. Senhor, meu Deus, em todas as nossas igrejas pentecostal, Deus e amor, o teu povo se reuniu, ó Pai, para glorificar e exaltar o teu santo nome, e o Senhor se fez presente, o Senhor esteve com eles, o Senhor esteve com todos aqueles que fizeram a tua obra, o Senhor esteve presente com todos aqueles que glorificaram e exaltaram o teu santo nome. Então agora, Senhor, entra com providência, agora, Senhor, abre uma porta, agora, Senhor, dá vitória para o teu filho, dá vitória para o teu servo, dá vitória para a tua serva, meu Deus e meu Pai. Eu te apresento aqueles que estão desempregados, Senhor, abre uma porta para o teu filho, abre uma porta para o teu servo, abre uma porta, Senhor, para esta tua serva que está desempregada, Senhor, e ela precisa manter a sua casa, manter a sua família, pagar as suas contas. Senhor, meu Deus, esta pessoa que está endividada, meu Pai, ah, Senhor, meu Deus, o Senhor é poderoso para abrir porta, o Senhor é poderoso para quebrar barreiras e correntes, o Senhor é poderoso para dar vitória para o teu servo e para a tua serva. Meu Deus, traga a vitória, traga o livramento, traga, Senhor, a bênção que esta pessoa tanto necessita para louvor, honra e glória do teu santo nome. Ó Pai de amor, Pai de bondade, Pai de misericórdia, eu não tenho palavras para chegar diante do Senhor, mas eu abro meu coração para dizer obrigado. Obrigado pelo teu amor, obrigado pela tua misericórdia, obrigado porque o Senhor não desampara aqueles que te buscam. Obrigado, meu Pai, porque o Senhor é o nosso socorro bem presente na hora da adversidade. Obrigado, Senhor, porque o Senhor não desampara aqueles que clamam ao Senhor. Ó meu Pai, ó meu Deus, ó meu Rei, ó meu Senhor, ó meu Salvador, visita agora o teu povo, visita agora a tua igreja, visita agora, Senhor, este servo teu que ora juntamente comigo, esta serva que ora juntamente comigo e precisa da tua bênção, precisa da tua graça, precisa do teu amor, precisa da tua misericórdia. Ó Espírito Santo, ó Deus de poder, Deus de bondade, Deus de misericórdia, dá, Senhor, a estratégia que esta pessoa precisa para vencer. Dá, Senhor, a estratégia para o teu servo, para a tua serva. Eu sei, ó Pai, que tem muitas pessoas que estão orando comigo e precisam de uma estratégia para vencer a situação difícil, a situação desesperadora, a situação aflitiva que ela se encontra. Ó, meu Deus e meu Pai, este meu irmão, Senhor, que está orando juntamente comigo e não tem para onde ir, não tem o que fazer, não tem como resolver a sua situação tão triste, tão desesperadora, meu Deus, traga a resposta, meu Deus, traga livramento, Senhor, traga a bênção, Senhor, traga a bênção que esta pessoa tanto precisa. Ó Pai de amor, Pai de bondade, Pai de misericórdia, abençoai, Senhor, os cultos marcados e programados para o dia de hoje. Senhor, meu Deus e meu Pai, usa a banda Ielete logo mais às 15h. Senhor, meu Deus, que o teu povo possa vir à tua casa para te adorar no teu templo, para glorificar e exaltar o teu santo nome. Senhor, meu Deus, ajuda-nos, ó Pai, ajuda a tua igreja, meu Deus e meu Pai, muda o rumo da história. Senhor, meu Deus, coloca homens e mulheres, ó Pai, que façam a tua vontade, homens e mulheres que obedecem a tua santa palavra, homens e mulheres, Senhor, que vivem uma vida que agrada ao Senhor e que vivam pela fé. A tua palavra diz que o justo viverá da fé, e se ele recuar, a alma do Senhor não tem prazer nele. Senhor, meu Deus, nos ajuda a viver pela fé, nos ajuda a ter fé, nos ajuda a ter comunhão, nos ajuda, Senhor, no partir do pão, nos ajuda, Senhor, a orientação, porque o Senhor é o Deus que orienta o teu povo. Ó Pai de amor, ó Pai de misericórdia, ó Deus Todo-Poderoso, eu não tenho palavras para chegar diante do Senhor, Pai, mas eu abro meu coração para dizer obrigado. Obrigado pelo teu amor, obrigado pela tua misericórdia, obrigado porque o Senhor tem estado conosco, obrigado porque a palavra do Senhor não volta vazia, mas ela prospera naquilo para o qual ela foi enviada. Pai de amor, Pai de bondade, Pai de misericórdia, fica com o teu povo, Pai, fica com a tua igreja. Senhor, nos dá estratégia, meu Pai, como precisamos de estratégia, como precisamos, ó Pai, fazer com que aquilo que o Senhor nos dá seja multiplicado. Senhor, meu Deus e meu Pai, ajuda os teus filhos, ajuda os teus servos, ajuda a tua igreja, Senhor, que possamos viver uma vida que agrada ao Senhor, uma vida que glorifica o teu nome, uma vida, Senhor, que é contra Satanás. Senhor, meu Deus e meu Pai, nos ajuda a nos revestirmos de toda a armadura de Deus. A tua palavra diz, ó Pai, para que nós possamos nos revestir das armaduras do Senhor, para lutar contra Satanás, para lutar contra a nossa carne. A tua palavra diz que a nossa luta, ela não é contra a carne, nem contra o sangue, mas contra as hostes espirituais da maldade. Senhor, nos ajuda a vencer Satanás, a vencer o pecado e vencer também a nossa carne, Senhor, porque muitas vezes nós damos lugar à nossa própria carne e fazemos aquilo que não agrada ao Senhor. Meu Deus, nos ajuda a viver de acordo com a tua palavra, Nos ajuda, Senhor, a sermos sal da terra, a sermos luz do mundo. Nos ajuda, Senhor, a vivermos uma vida que exalta e glorifica o Teu santo nome. Ó, Pai querido, Pai bendito, Pai maravilhoso, eu Te exalto nesta manhã, eu Te louvo nesta manhã porque o Senhor é bom, eu Te louvo nesta manhã porque o Senhor é maravilhoso, eu Te louvo nesta manhã, ah, porque o Senhor tem cuidado do Seu povo e cuidado da Sua igreja. Fica conosco, meu Pai, continua com os nossos internautas, com os nossos ouvintes, com os nossos obreiros, abençoe as nossas crianças, abençoe, Senhor, todos aqueles que glorificam e exaltam o Teu santo nome, abençoe, Senhor, aqueles que fazem a Tua obra, aqueles que vivem o Teu evangelho, Senhor meu Deus e meu Pai. Neste dia, Pai, neste dia chamado hoje, neste dia especial que o Senhor Deus fez, que a Tua bênção, que a Tua graça, que a Tua unção possa estar em cada coração e em cada vida. Pai, fica com os nossos internautas, Senhor, abençoe aqueles que estão na CTI, na UTI, no quarto do hospital, abençoe aqueles que foram desenganados. Senhor, meu Deus, quantas pessoas que receberam diagnósticos terríveis, Senhor, cura agora a enfermidade, Senhor, tira agora, arranque a inflamação, meu Pai, arranque a infecção, meu Pai, arranca, Senhor, a dor na perna, a dor nos ossos, a dor na cabeça, a dor, Senhor, lombar, a dor, Senhor, em todo o esqueleto humano. Senhor, meu Deus e meu Pai, traga saúde para o Teu filho, traga saúde para a Tua filha. Senhor, afasta de nós tudo aquilo que não Te agrada, afasta de nós, ó Pai, tudo aquilo que não é da Tua vontade. Ó, Pai querido, Pai maravilhoso, Pai glorioso, grande é o Senhor e muito digno de louvor na cidade do nosso Deus, no seu santo monte. Meu Deus e meu Pai, nos ajuda a olhar somente para o Senhor. Meu Deus, nós estamos vivendo dias tão complicados, dias tão difíceis, dias trabalhosos, dias, Senhor, de tanta luta, de tanta prova, dias, Senhor, em que a situação tem se agravado, mas nós sabemos, ó Pai, que o Senhor é o nosso refúgio, o Senhor é a nossa fortaleza, o Senhor é o socorro bem presente na hora da adversidade. Meu Deus e meu Pai, coloca o Teu anjo na porta desta casa, Senhor, para que haja proteção. Senhor, dá sabedoria para este homem que precisa governar a sua casa, dá sabedoria também, ó Pai, para este homem que precisa governar a casa do Senhor, ó Pai. Quantos obreiros que perderam a sabedoria, perderam o temor, perderam a dignidade de fazer a Tua obra. Senhor, meu Deus e meu Pai, anima a Tua igreja, Senhor. Eu sei que a Tua igreja tem passado um tempo tão complicado e muitos estão desanimados, mas o Senhor é poderoso para animar, ó Pai, fortalecer, renovar. A Tua palavra diz, Senhor, que nós devemos estar na Tua presença, que nós devemos animar uns aos outros. E agora, meu Pai, eu venho em nome de Jesus Cristo pedir ao Senhor força, graça, poder, virtude para este irmão, para este obreiro, para esta obreira, para esta jovem, para esta criança. Eu venho, Senhor, pedir graça e virtude para este adolescente, para este irmão, ó Pai, que me ouve através do rádio, esta irmã que me ouve através da internet. Senhor, meu Deus, esta pessoa que não tem forças para orar, Pai. Eu sei que tem alguém orando comigo, mas está sem forças. Senhor, fortalece a Tua filha, fortalece o Teu filho. Senhor, desperta o Teu filho para a oração, desperta o Teu filho, meu Pai, para a leitura da Tua santa palavra, desperta o Teu filho, meu Pai, para inteligência de acordo com a Tua vontade. Senhor, meu Deus e meu Pai, eu Te peço, Senhor, o derramamento dos dons espirituais. Oh, meu Deus, como precisamos dos dons, como precisamos, ó Pai, como a Tua igreja precisa dos dons espirituais, os dons de maravilha, os dons de sabedoria, os dons de discernir os espíritos, o dom da profecia, o dom da variedade de línguas, o dom da ciência, o dom de interpretar línguas, o dom da fé. Ah, meu Deus e meu Pai, que haja o dom da fé na vida deste irmão e os dons de curar, ó Pai. Senhor, meu Deus e meu Pai, que possamos, ao olhar para o enfermo, colocar a mão sobre o enfermo e ele ser curado. Ao Senhor, repreender a enfermidade vai embora, em nome de Jesus Cristo. Que possamos, ó Pai, ao chegar numa casa, trazer alegria, trazer paz, trazer saúde, Que este irmão e esta irmã, Senhor, ao entrar em um estabelecimento, ele possa trazer, ó Pai, Senhor, recursos, ele possa trazer pessoas que venham fazer, Senhor, o trabalho. Meu Deus, eu quero orar pelos nossos irmãos empresários, Senhor, este empresário que precisa de contratos assinados, este empresário, meu Pai, que precisa, ó meu Deus e meu Pai, de fornecedores, este empresário que precisa de bons preços, de bons clientes. Senhor, meu Deus e meu Pai, que o Senhor envie para esta irmã, para este irmão, o cliente, que o Senhor envie para esta irmã e para este irmão, ó meu Deus, a bênção que esta pessoa tanto precisa, que o Senhor envie, ó Pai, esta bênção tão grande para este moço, para esta moça, para que o teu nome seja exaltado e glorificado. Senhor, meu Deus e meu Pai, dá estratégia para o teu filho, dá estratégia para a tua filha, dá estratégia para o teu servo, dá estratégia para este obreiro, para esta obreira, dá estratégia, Senhor, para que esta pessoa possa glorificar e exaltar o teu santo nome. Pai, fica conosco neste dia, Senhor, abençoe os nossos ouvintes, abençoe os nossos internautas, abençoe as nossas crianças. Senhor, meu Deus e meu Pai, grande é o teu nome, exaltado é o teu nome. Senhor, visita o teu povo, Pai, visita a tua igreja, visita os teus servos, visita as tuas servas. Senhor, colocamos nas tuas mãos, ó Pai, aqueles que precisam de estratégia, Senhor, para vencer, para fazer a tua obra. Senhor, meu Deus e meu Pai, dai-nos sabedoria para entrar e para sair diante do povo, dai-nos sabedoria, meu Pai, para fazermos a tua obra no meio da igreja, dai-nos sabedoria, meu Pai, para que o teu nome seja exaltado e glorificado em nosso meio e em nossa vida, dai-nos sabedoria, Senhor, para que bênçãos do Senhor, a bênção que nos enriquece sem acrescentar dores, venha sobre a nossa vida, ó meu Deus, ó meu Pai Todo-Poderoso. Eu não tenho palavras para chegar diante do Senhor, mas eu abro meu coração para dizer obrigado, obrigado pelo teu amor, obrigado pela tua bondade, obrigado pela tua misericórdia, obrigado porque o Senhor tem estado conosco até aqui, obrigado porque o Senhor não desampara, não abandona aqueles que te buscam, obrigado, Senhor, porque as misericórdias do Senhor são as causas de não sermos consumidos, e as misericórdias do Senhor não têm fim, e as misericórdias do Senhor estendem-se de geração a geração. Ah, meu Deus e meu Pai, por falar em gerações, Senhor, abençoe os filhos, abençoe os netos. Eu sei, ó Pai, que tem mãe agora orando pelo seu filho. Eu sei, ó Pai, que tem filho orando pelos seus pais. Eu sei que tem avós orando pelos seus netos. E eu sei que o Senhor está cuidando de todas as famílias. Eu sei que o Senhor está abençoando todas as famílias. Senhor, abençoe o teu servo, abençoe a tua serva, abençoe a tua igreja. Dai-nos sabedoria para orar, dai-nos sabedoria para ler a tua palavra, dai-nos sabedoria para pregar o teu evangelho. Dai-nos sabedoria, Senhor, para vivermos uma vida que agrada ao Senhor. Meu Deus e meu Pai, abençoa, Senhor, todos os cultos marcados e programados para o dia de hoje. Logo mais, Senhor, às 7, às 9, às 15, às 19 horas, às 11:30 da manhã também. Usa, Senhor, usa cada pastor, usa cada presbítero, cada diácono, cada cooperador. Usa, Senhor, os obreiros da tua seara. Ó meu Deus, ó meu Pai, eu creio no poder do teu Espírito Santo, eu creio na tua presença, eu creio que o Senhor não desampara aqueles que te buscam. Eu creio que o Senhor já está dando vitória para o teu povo e para a tua igreja. Pai, fica conosco nesta oportunidade. Senhor, meu Deus e meu Pai, que tudo seja para louvor e honra da tua glória. Que tudo, Senhor, seja para engrandecer e exaltar o teu santo nome. Ah, Senhor, meu Deus e meu Pai, eu não tenho palavras para chegar diante do Senhor, Pai, mas eu abro meu coração, eu abro a minha mente, eu abro, Senhor, o meu coração para dizer obrigado, obrigado porque o Senhor tem estado conosco. Fica conosco neste dia, Senhor, abençoe todas as pessoas que ao redor da terra proclamam a tua santa palavra, abençoe os cultos marcados e programados, não só aqui na sede, mas em todas as nossas igrejas, em todas as igrejas, meu Pai, aonde o teu evangelho é pregado, aonde, Senhor, alguém vai falar do teu amor e da tua bondade. Ó Deus, ó Pai, ó Senhor, fica fica conosco, continua com os nossos ouvintes, abençoe os nossos internautas, abençoe também, Senhor, a vida financeira do teu povo, derramando sobre eles a bênção da prosperidade. Amém e amém, Senhor Jesus. Ô, glória! São 6:26 na Grande São Paulo. Como é bom orar, né, gente? Como é bom falar com Deus. Ei, você já falou com Deus hoje? Você orou comigo ou você apenas acompanhou a oração? É importante orar. É importante que você fale com Ele. É importante que você se coloque na presença dEle e glorifique o seu santo e bendito nome. A minha Bíblia está aqui. Eu quero ler aqui o Salmo 32. Salmo 32. O salmista, ele diz assim, ó, em versículo 3, Salmos 32, 3. Enquanto eu me calei, envelheceram os meus ossos pelo meu bramido todo dia. Porque de dia e de noite a mão do Senhor pesava sobre mim e o meu humor se tornou em sequidão. Então confessei ao Senhor o meu pecado, não encobri a minha maldade. Confessei ao Senhor as minhas transgressões e o Senhor perdoou a maldade do meu pecado. Veja bem. Aqui é Davi. Davi, ele havia pecado. Davi havia se deitado com Betseba, que era uma mulher casada. Como se não bastasse, ele mandou matar o marido da mulher. Como se não bastasse, ele ter pecado com ela, ainda mandou matar o marido dela e achou que estava tudo bem. Só que o Deus Todo-Poderoso vê todas as coisas. Nada escapa dos olhos do Senhor. O Senhor pediu ao profeta Natan. Natan foi lá, repreendeu Davi. E o Davi está dizendo aqui: enquanto não confessei os meus pecados, a mão do Senhor pesava sobre mim. Eu fiquei mal-humorado. Ele diz: o meu humor se tornou em sequidão. Aí o que ele fez? Confessou ao Senhor o seu pecado, não encobriu a sua maldade, e o Senhor perdoou o seu pecado. Você quer ter vitória? Você precisa confessar. Confessar aquilo que você fez. Sabe aqui, talvez você fez faz muito tempo, aquilo está ali.

Diga: Senhor, me perdoa, me purifica, me lava com o teu sangue e me ajuda a ser fiel à tua palavra. A partir de hoje, eu me entrego a ti de todo o meu coração. Em nome de Jesus, amém. Glória a Deus. Se você entregou a sua vida ao Senhor, está aí na tela o nosso contato, 119-5094-4645, ou queroaceitarjesus@ipda.com.br. Bem-vindos à família de Deus. São 6 horas e 29 minutos. Deus abençoe você que está em casa, você que está trabalhando. Eu quero dar um recadinho aqui para você antes de terminar a live. Hoje nós temos o nosso culto de missões, vamos orar pelo continente africano. E hoje nós teremos a banda Vozes da África, a banda Vozes da África, a banda Yelete, estará louvando a Deus aqui na sede mundial. E eles louvam com muita dança, com muito louvor, com muita adoração, e é gostoso demais. Então vem adorar a Deus hoje às 3 da tarde, aqui na Igreja Deus e Amor Sede, Avenida Prefeito Passos 10, no bairro da Liberdade, próximo à Praça da Sé. Lembrando que hoje é tarifa zero nos ônibus municipais aqui da cidade. Ninguém paga passagem. Aproveita, venha e louve o nome do Senhor. Você que vem de carro, nós temos um estacionamento amplo, coberto e com toda a segurança. Avenida do Estado, 4568 na Liberdade, ou Avenida Prefeito Passos, número 10, tá bom? São 6:30 da manhã, eu vou ficando por aqui. Quero agradecer os meus amigos aqui, o Tiago e também o meu amigo francês. Deus os abençoe, obrigado pelo trabalho aqui no estúdio, e também o nosso irmão Márcio, que está no estúdio da rádio, todos que estão nos estúdios de todas as emissoras do Brasil. Que Deus os abençoe. Segue agora com a nossa programação. Um abraço, fiquem com Deus e até a próxima oportunidade.

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1: 6 horas e 32 minutos.

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3: Olá, paz do Senhor. Hoje eu vou compartilhar com os meus irmãos o fundamento do Deus Triuno. Cremos que há somente um único Deus, vivo, que é eterno. Não teve início e não terá fim. O Criador dos céus e da terra. Cremos que Deus é o Triuno, sendo o único Deus que subsiste em três pessoas distintas. O Pai, o Filho e o Espírito Santo, que são coeterna, coiguais, da mesma natureza. 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
5: 6:38 na capital paulista. Bom dia! Paz do Senhor Jesus, que Deus te abençoe. Presbítero Levi Muniz, comunicando com você nesta manhã. Manhã especial, manhã maravilhosa, manhã abençoada. Manhã do dia 26 de julho do ano de 2026. Manhã em que estamos na presença do Senhor nosso Deus. Deus abençoe a sua casa, Deus abençoe a sua família, Deus abençoe o seu lar, Deus abençoe você que está aí acompanhando a Rádio Deus é Amor nesta manhã tão abençoada. Hoje é domingo e estamos alegres na presença do Senhor. Seja bem-vindo à programação da Igreja Pentecostal Deus é Amor.
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5: O tempo em São Paulo hoje tem sol com nuvens, temperatura mínima no momento de 13 graus e a máxima é de 24 graus. E olha, Márcio, não tem previsão de chuva para hoje não, viu? Névoas e muitas nuvens com termômetros dos 14 aos 16. À tarde o sol vai se firmar atingindo os 24 graus e à noite será de céu limpo e aberto, com termômetros caindo para cerca de 18 graus. Esta é a temperatura aqui na capital paulista. Vamos dar uma olhadinha no mapa do nosso querido Brasil. Vamos ver como está a temperatura no Brasil nesta manhã. Deixa eu dar uma olhadinha. Olha só, Belo Horizonte tem 14 graus, Brasília tem 17 graus, Cuiabá tem 23 graus agora, Goiânia tem 19, Campo Grande no MS tem 21 graus, Vitória, capital capixaba, tá mais quentinho, tem 20 graus em Vitória, o Rio de Janeiro tem 18 graus. Vamos dar uma olhadinha no sul do país. Curitiba amanheceu frio com 10, Florianópolis com 13 e Porto Alegre com 14 graus. Informações do tempo, da Clima Tempo para a Rádio Deus e Amor. Bom dia!
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0: bonito que você está ouvindo é Cledson e Evanilson. É música nova da gravadora MC Music, Vai Chover. São 6 horas e 44 minutos na Grande São Paulo. 6h44, bom dia!
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0: Nós vamos meditar um pouquinho na palavra de Deus. Você que está me ouvindo. Salmo de número 66, versículo 16. Salmo 66, 16. Diz assim: vinde e ouvi, todos os que temei a Deus, e eu vos contarei o que ele tem feito à minha alma. Eu li o Salmo 66 e me chamou a atenção o convite que o salmista fez para que todos os que temem a Deus viessem ouvir o que Deus tinha realizado por ele. Olha o que o salmista diz: venham e ouçam, todos vocês que temem a Deus, vou lhes contar o que ele fez por mim. Davi chama as pessoas para ouvi-lo, para que ele pudesse contar o que o Senhor fez a eles. A minha pergunta nesta manhã, manhã do dia 26, manhã de domingo, é: o que Deus tem realizado na sua vida? O que que o Senhor tem feito por você? Você tem compartilhado com outras pessoas? Nós sempre estamos passando aqui o número do WhatsApp da Central de Produção Internacional e a gente pede: olha, compartilhe o seu testemunho, manda o seu testemunho para cá para que outras pessoas sejam edificadas. E você tem compartilhado? A verdade é que este programa, programa Voz da Libertação, Manhã com Deus, ele edifica muitas pessoas através dos testemunhos. Principalmente quando esses testemunhos falam das bênçãos que Deus nos tem concedido. Talvez você recebeu uma bênção e você pensa assim: ah, mas isso aqui que eu recebi é tão insignificante. Ninguém precisa saber. Será? Será que ninguém precisa saber? Relembre quantas vezes você já foi edificado. Quantas vezes você foi fortalecido com o testemunho de alguém que você ouviu aqui na rádio? Já pensou se essa pessoa não tivesse contado? Já pensou se esta pessoa não tivesse contado as bênçãos? Você não teria sido edificada, teria sido edificado. É. O Salmo já inicia com a convocação para que seja dado verdadeiro louvor e adoração a Deus. Ele diz no versículo 1: louvai a Deus com brados de júbilo todas as terras, cantai a glória do seu nome, dai glória ao seu louvor. Vemos mais um convite para que todos vejam os feitos do Senhor que levam as pessoas a temê-lo. O autor, ele recorda a passagem do povo de Israel, ele diz: passaram o mar em terra seca, passaram o rio a pé e ali nos alegramos nele. Davi escreveu sobre as provas que enfrentaram e foram refinados como a prata. Sim, o povo de Israel passou por grandes dificuldades, chegaram ao lugar de fartura ou ao lugar de repouso, a terra de Canaã. A minha pergunta nesta manhã: talvez você está aí deitado na sua cama, talvez você está aí com sono, não querendo trabalhar, e você fica pensando. Eu quero te dizer o que Deus tem feito por você. Você tem passado por provas, por lutas, por dificuldades, mas você tem provado o agir poderoso de Deus em sua vida. O repouso definitivo só teremos quando estivermos na eternidade com o Senhor. Mas enquanto estamos aqui, precisamos nos preparar, deixando Jesus Cristo fazer parte da nossa vida, ser no nosso Salvador e Senhor. E mais importante, perseverar firmes ao lado do Eterno, mesmo passando por provas. Neste caminho, sempre compartilhe com outras pessoas as suas experiências com Deus. Se você quiser contar o que Deus tem feito, você pode agora mesmo mandar a sua mensagem para o 11 98292-3392 e compartilhar a sua experiência, compartilhar o seu testemunho, e assim outras pessoas serão alcançadas e fortalecidas, e você vai glorificar o nome de Jesus Cristo. Salmo 66, versículo 16, o salmista diz: venham e ouçam todos vocês que temem a Deus, eu vou contar-lhes o que ele fez por mim. Que Deus te abençoe e que você possa compartilhar as obras do Senhor e ser abençoado neste dia, que é o dia que o Senhor Deus fez. 6h49, bom dia.

0: 6:52, Quero Ganhar Almas, Ângela Gonçalves, louvando a Deus, do álbum Toque com Fé. Toque com Fé é o álbum da nossa querida irmã cantora Ângela Gonçalves. São 6:52, eu quero mandar um abraço especial aqui, o irmão Márcio Luiz com S, para os nossos irmãos lá de Franco da Rocha. Ontem à noite eu estive lá em Franco da Rocha, tinha irmãos de Caieiras, tinha irmãos de Francisco Morato, tinha irmãos ali de Jundiaí, tinha muita gente, a igreja lotada e uma multidão adorando a Deus. Eu quero louvar a Deus pelo povo ali da cidade de Francisco Morato. Muito obrigado, meus irmãos, pela recepção. No final do culto fizeram um café abençoado para nós lá, foi bom demais. Que Deus abençoe a todos. Gente, hoje é domingo. Hoje nós temos aqui, daqui a pouquinho, às 9 horas da manhã, aqui na Sede Mundial, aquele grande culto, a busca pelo Espírito Santo. Aliás, começa às 7, né? 7 horas da manhã, daqui a pouquinho, o evangelista Gabriel Miranda pregando a Palavra de Deus aqui na Sede Mundial às 7. Às 9 horas da manhã, o pastor Rivair Silva, na busca pelo Espírito Santo. E no horário da tarde, às 3 horas da tarde, a banda Yelete, a banda Vozes da África. É um pessoal que canta, que dança, que glorifica o nome do Senhor. Pensa numa alegria, hein? O povo animado é o povo africano. E hoje eles vão estar aqui às 3 horas da tarde num grande culto, culto de missões. Estaremos orando pela África e estaremos também glorificando o nome daquele que vive e que reina para todo sempre. Ministração, pastor Fabrício Beata, e você é o nosso convidado especial. Avenida Prefeito Passos, número 10, no bairro Liberdade, São Paulo.
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6: A paz do Senhor para todos os meus irmãos, amém. Que é a irmã Maria Aparecida, de São Miguel Paulista. Eu tenho um grande milagre para contar da minha neta Mirella, que aconteceu esse final de semana com ela. A minha neta sofreu um acidente, 2 aninhos de idade. A mãe dela saiu com ela, né, para uma festa, né, e ela levou a neném e deixou a neném brincando e saiu um pouco. E aí a minha netinha, meus irmãos, 2 aninhos de idade, eles estavam tudo brincando, pegou um super bone e colocou nos olhos. E os olhos dela grudou, na hora o povo tudo apavorado, ficou em cima, jogaram água, aí foi aquela correria, né? Eu moro aqui em São Miguel, ela mora na Penha, e me ligaram, eu estava na igreja, me ligaram. Minha filha falou, mãe, a Mirella sofreu um acidente, colou os olhos com o super bone. Falei, meu Deus, era culto da mocidade. Eu tava ali, né, com a outra minha neta. E ali, meus irmãos, eu peguei, falei com os irmãos e fui pro hospital, né? Fiquei lá no hospital um pouco, fui lá com meu filho, ficou, né, nervoso, eu acalmando ele, calma, calma, né? E ali orando em espírito, meus irmãos. E ali nós ficamos com ela ali até tarde da noite no hospital, né? E ali os médicos passavam uma coisa, passavam outra, os olhos dela não abria. E eu, meu Deus, e ela gritando de dor, minha netinha. E eu, Jesus, põe as tuas mãos, Jesus, me ajuda. Senhor, Senhor, põe, manda teu anjo aqui, Senhor, do livramento. E ali a doutora pegou ela, levou para a sala de cirurgia e cortou o cilinho dela. Cortou, né, os cílios dela e enfiou uma agulha e abriu o olho dela. E na hora que abriu, tinha muito super bone grudado ali nos olhinhos dela. Eles limparam, tiraram e mandaram para casa. E ali a minha netinha não abriu os olhos, meus irmãos. E E eu chorando, pedindo a Deus. Aí peguei ela ontem à noite, que era culto da nossa igreja, né? Aí eu peguei ela e levei pra igreja comigo, daquele jeito. Mandei meu filho pegar ela e levei ela pra igreja. E chegou lá, e eu lá com ela, os olhos dela fechados, ela não conseguia abrir o olhinho. Vovó me chamando, né? Que é uma benção. E eu ali orando e falei pros irmãos: irmão, levanta a igreja em oração a favor da minha neta. Aí me pegaram, levaram lá na frente, oraram por ela, clamaram, os irmãos clamou, e eu tomei ali chorando. Aí o irmão ungiu os olhinhos dela. Culto da família, na igreja pentecostal, Deus é amor. Para a honra e a glória do Senhor, quando acabou o culto, que eu fui para casa, quando eu cheguei em casa, meus irmãos, os olhos da minha netinha abriu, sabe? Ela: vovó, eu tô vendo você, vovó falando, meus irmãos, comigo. Eu me senti tão alegre. Falei: meu Deus, muito obrigado por esse milagre. Tô muito contente e agradeço esse Deus, porque esse Deus, ele é maravilhoso. Você que tem algum problema, entrega na mão do Senhor, que o Senhor tudo faz. Foi um milagre muito grande, meus irmãos. Os olhos da minha netinha abriu. Tá bem, lá tá correndo pra todo lado, pulando. 2 aninhos. Assim, agradeço a oportunidade em nome de Jesus.
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0: Glória a Deus, que testemunho lindo da nossa irmã Maria Aparecida, né, irmão? Não sei se você... Eu estava aqui prestando atenção a cada palavra que a irmã falou.
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0: preparando para mais um breakzinho rápido enquanto você se prepara para o próximo bloco que está, ó, sensacional. As melhores estão aqui selecionadas para você curtir. A Linha do Tempo vai ali e volta já.
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3: Para os amantes de futebol, o jogo FIFA 17 liberou um novo kit para o seu modo Ultimate Team em homenagem a Chapecoense. A desenvolvedora do game, a EA, distribuiu gratuitamente aos jogadores o uniforme da equipe catarinense. Deixa eu completar a informação, locutor, e o jogo também vem com um aviso, com a seguinte frase: vista esse uniforme e escudo em apoio aos amigos, familiares e fãs da Chapecoense. É isso aí, meu amiguinho.
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5: 8:28.
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0: Que legal, que bacana, estamos juntos aqui no Linha do Tempo com músicas que tocaram você e que continuam tocando, não é verdade? Vamos com mais sucessos aí.

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0: Obrigado,
1: sucesso,
0: viu, meu gato?
1: Sucesso pra você, meu irmão. Que Deus te abençoe.
0: Sempre.
2: Você. Lembra desta?

0: voltinha rápida, mais um breakzinho pra gente ir ali e voltar rapidamente, trazer mais música. Tô preparando aqui já mais algumas pra tocar daqui a pouquinho. Segura aí que eu volto já.
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4: Eu sou a Patrícia Vieira e a gente aprende a fazer o bolo de caneca. Vamos precisar de meia banana, 3 colheres de sopa de aveia e um ovo, só isso. Para o preparo, você deve misturar estes ingredientes muito bem e pode ser com a ajuda de um garfo. Coloque em uma caneca e leve ao micro-ondas por aproximadamente 2 minutos. Pode também levar ao forno se preferir. Caso queira, acrescente uma colher de sopa de óleo de coco. E pode substituir a aveia por farinha de coco, amêndoas e afins. Se você quiser, coloque um pouquinho de fermento. Delícia demais, não é? Aproveite a praticidade desta receita e prepare aí no seu café da tarde um lanchinho bem rápido, bem saudável para você. Eu volto a qualquer momento na nossa programação. Um beijo e até mais.
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5: 8 horas e 56 minutos.
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0: De volta, junto com você no programa Linha do Tempo. E aí, tudo bem? Como é que tá o seu dia? Como é que estão as coisas por aí? Você tá tranquilo? Tá de boa? Tá conosco? Tá ouvindo a rádio, né? Isso que é bom, né? Rádio faz realmente bem pra gente. E as músicas nos embalam nos melhores momentos. Vamos nessa, continuando com o programa Linha do Tempo.

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Onde quer que morreres, morrerei eu, e ali serei sepultada. 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

0: Onde quer que morreres, morrerei eu, e ali serei sepultada. Faça-me assim o Senhor, e outro tanto, se outra coisa que não seja a morte me separar de ti. Ouvintes, cada livro da Bíblia Sagrada é inspirado pelo Espírito Santo e contém nele mensagens que alimenta o cristão. Por isso, nem só de pão viverá o homem, mas sim de toda a palavra que sai da boca de Deus. Isso quer dizer de toda a Bíblia Sagrada, de todas as Escrituras. O livro de Rute, para o homem natural, não passa de uma história de amor. Isto quando lido como se lê um romance qualquer. Mas quando é lido, examinado sob a revelação do Espírito Santo, como Deus nos deu nesta era através do seu profeta, então nós encontramos nele, no livro de Rute, como em cada livro da Bíblia, um fundo especial para o povo de Deus em todos os tempos. E especialmente nesta era em que estamos vivendo, é a última era. Não haverá outra era, não haverá outra dispensação. Logo, Jesus Cristo buscará sua noiva, a terra ficará em grande tribulação. Em seguida, ela sofrerá o seu terceiro batismo, que é o fogo, e Jesus descerá com sua esposa para reinar no milênio. O ódio teve começo, então tem que ter fim. Tudo que teve começo tem que ter fim. O inferno teve começo. Tudo que é criado tem princípio, e tudo que tem princípio tem fim. O amor não teve começo, então não terá fim. O ódio é para sempre, porém o amor é eterno. Há uma diferença entre para sempre e eterno. O ódio começou e o ódio findará. O amor nunca começou e nunca findará. Veja, isto era eterno, o amor é eterno, porque não tem princípio, não foi criado, não teve começo, ele é eterno como Deus, porque Deus é amor. Agora, nós não encontramos no livro de Rute simplesmente uma história de amor analisado pelo prisma natural, conforme já afirmamos que o livro de Rute tem um alimento, tem um fundo especial para os filhos de Deus, como todos os livros da Bíblia. Quando um homem ama uma mulher e se casa com ela tão somente porque ela é bonita, ali está um romance. Nós vamos ver que Boaz não se casou com Rute simplesmente porque ela era bonita. Isto nós veremos mais adiante. Quando um homem se casa com uma mulher somente porque ela é bonita, o que está sendo mais procurado hoje? Beleza. Quando deveria ser caráter? Então aquele casamento terá um fim. Por isso, então, precisa de divórcio. Porém, quando um homem encontra uma mulher que ele ama e não sabe por quê, porém ele a ama e ela encontra um homem que ela ama, não faz mal qual seja sua aparência. Ele a ama, ela o ama de todo o coração. Aquele é um companheiro na glória. Sabe por quê? Porque é um amor perfeito. Não é uma paixão apenas por uma aparência física, carnal. Então aquele amor não tem fim. Aquele amor não tem fim. São Paulo pergunta: quem nos separará do amor de Cristo? Agora, o que poderia separar o homem de uma mulher quando eles se amam de uma maneira correta e escolheram um ao outro, não pela aparência física, não pelo dinheiro dele, não pela herança material? Muito bem, amados, nem a morte, nem nada mais poderá jamais separá-los. Porque eles são da eternidade. E eles deram um passo para dentro do espaço do tempo e retornarão para a eternidade. Eternidade tem caído para baixo dentro de um corpo chamado tempo. Então ela volta direto para cima para a eternidade outra vez. Ela não pode perecer de maneira alguma. Portanto, notemos, isto é fundamental. Uma mulher que é bonita, fiquem sabendo, esta beleza irá desaparecer. Dê você a ela alguns anos, e ela então estará fazendo operações plásticas para ver se fica mais. Talvez hoje ela esteja requebrando, descendo a rua, alguma mulherzinha semivestida, mandando mais almas para o inferno do que todos os salões de bailes no país, do que todas as garrafas de cachaça, do que todos os crimes e roubos, do que todos os desastres de carro. Falo isso com base nas escrituras. Do que todos os exércitos. O exército filisteu, com seus homens arrões, super-homens, não puderam nem um instante sequer com Sansão. Mas uma mulher, uma mulher pôde tirar dele o Espírito Santo, tirar dele toda a força. Agora, note isso. Ela se requebrará, como está acontecendo. Ela descerá a rua, se requebrando, pensando que ela é algo. Eu estou falando de coisas da Bíblia, ouvintes. Não se choquem comigo, porque vocês estarão se chocando com a Bíblia. Leiam Isaías 3 e vocês verão como elas teriam pescoços erguidos, andando e requebrando. Aquilo significa rebolando. Elas já carregam naturalmente em si, em seus instintos, os passos sobre os ritmos das músicas profanas, hesitantes deste século. Isaías profetizou isto no seu capítulo 3. Sim. Agora, o profeta está falando, você sabe disso, que Isaías falou desde o princípio até o fim. O livro de Isaías tem 66 capítulos, como a Bíblia tem 66 livros. Isaías falou desde a criação, falou de todas estas coisas, falou do sacrifício, falou da glória, falou do milênio, falou de todas as coisas restauradas. É uma Bíblia, é uma enciclopédia da Bíblia Sagrada. Isaías viu como elas agiriam representando a igreja de seu tempo, cumprindo as escrituras, e nem sabem disto. Não sabem que está se cumprindo as escrituras nela. Você não encontra uma outra mulher que tenha pintado suas unhas e seu rosto, a não ser Jezabel, na Bíblia Sagrada. Você, como uma cristã, para ter base para fazer isso, você tem que buscar a Bíblia. E você não encontra uma outra que tenha feito isto, a não ser Jezabel. E de que ela foi chamada na Bíblia? De feiticeira, de prostituta. E ela representa aquela grande igreja de Apocalipse 17. Então, tudo isto é cumprindo as escrituras. Elas ficam nos jardins com roupas imorais. Somente nos jardins, nas vias públicas. Somente nas vias públicas, nas igrejas, nas repartições, em todos os lugares. Homens olhando-as. Agora elas não sabem o que está acontecendo. Elas não sabem do juízo que está sobre elas. E não há ninguém para avisá-las. Ela pode ser tão virtuosa ao seu marido ou namorado, tanto quanto ela possa ser. Porém, no dia do juízo, ela terá que ser julgada por ter cometido adultério com centenas de homens. Um espírito nelas, e elas nem sabem disto. A Bíblia disse, nu, cego e não sabem disto. Apocalipse 3, versículo 17. Eva estava despida e não sabia, porque estava coberta com o véu da santidade. Hoje ela está despida e não sabe, porque está coberta com o véu da iniquidade, das falsas doutrinas, dos pensamentos humanos. A parte miserável é que não sabem disto, não querem saber e têm raiva de quem sabe, de quem fala estas coisas. Mas você vê na Bíblia uma mulher que ficou odiando um homem. Um homem de Deus. Por que odiar um homem de Deus? Por que odiar um profeta como João Batista? Porque ele falou do seu pecado. Por que odiar a esta mensagem? Por que não se encurvarem nesta hora? Se arrependerem e dizerem, esta é a voz de Deus para a nossa salvação. Convertamos-nos. Vamos voltar para a palavra de Deus. Caso contrário, estaremos perdidos. Por quê? Se irarem, ranger os dentes contra o profeta de Deus. É por causa do Espírito que está nelas. É por causa do Espírito que está neles. Se fosse o Espírito Santo que estivesse em todos aqueles que se chamam cristãos, eles se alegrariam, teriam estímulo, saltariam e rejubilariam a ouvirem a verdade, a ouvir estas palavras, a ouvirem as escrituras. Agora fique você sabendo que esta figurinha bem formada que Deus tem dado àquela moça poderá estar podre daqui uma semana, a esta hora, dentro de 24 horas, nenhum homem a estará desejando? Não haverá outro lugar para ela senão uma tumba? E onde estará aquela alma? Aqueles que alimentaram seu espírito responderão por ela? Não. Aquele homem alto, moreno e bonito está assim, muito bonito, preocupado tanto com beleza quanto as mulheres, poderá não ser nada mais do que um monte de lixo até a próxima semana? Tudo aquilo perece. Agora estou falando tudo com a Bíblia. A Bíblia diz que ele é como a erva do campo, que de manhã está muito bonita, mas de tarde está seca, própria para o fogo. O que será dessa glória do homem? O que será dessa beleza sem o caráter de Cristo? A única coisa que suporta o fogo é o ouro, para tirar-lhe todas as impurezas. E o caráter de Cristo passa por todas essas fornalhas ardentes, se purificando cada vez mais. A mulher cristã se torna mais santa enquanto o mundo se escurece cada vez mais. O homem cristão se torna mais santo. A luz brilha enquanto a noite se escurece mais. Vejo, tudo perece, porém aquilo do lado de dentro, Deus, amor, vive para a eternidade. Então sempre repare o lado de dentro. Fixe os seus olhos neste gol. Tenha sua atenção neste alvo. Olhe para o que não perece. Atente para aquele tesouro que a traça não pode roer, que o ladrão não pode tomar. E Deus te abençoará. Deus selará sua fé por dentro. E Satanás terá que ficar com todas suas artimanhas pelo lado de fora. Lembre-se, Ruth carregava um caráter. Amém.
1: 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Se o Senhor nos permitir, amanhã estaremos de volta, nesta mesma emissora, neste mesmo horário. Com fé no Filho de Deus, a fé que vence o mundo. Que todos tenham um bom dia.

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0: preparando para mais um breakzinho rápido, enquanto você se prepara para o próximo bloco que está, ó, sensacional. As melhores estão aqui selecionadas para você curtir. A Linha do Tempo vai ali e volta já.
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2: Para os amantes de futebol, o jogo FIFA 17 liberou um novo kit para o seu modo Ultimate Team em homenagem a Chapecoense. A desenvolvedora do game, a EA, distribuiu gratuitamente aos jogadores o uniforme da equipe catarinense. Deixa eu completar a informação, locutor. E o jogo também vem com um aviso, com a seguinte frase: vista esse uniforme e escudo em apoio aos amigos, familiares e fãs da Chapecoense.
4: É isso aí, meu amiguinho.
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6: 10 horas e 26 minutos.
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0: Que legal, que bacana, estamos juntos aqui no Linha do Tempo com músicas que tocaram você e que continuam tocando, não é verdade? Vamos com mais sucessos aí.

0: Obrigado,
1: sucesso,
0: viu, meu gato?
1: Sucesso pra você, meu irmão. Que Deus te abençoe.
0: Sempre.
2: Você. Lembra desta?

0: paradinha rápida, mais um breakzinho pra gente ir ali e voltar rapidamente, trazer mais música. Tô preparando aqui já mais algumas pra tocar daqui a pouquinho. Segura aí que eu volto já.
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5: Eu sou a Patrícia Vieira e a gente aprende a fazer o bolo de caneca. Vamos precisar de meia banana, 3 colheres de sopa de aveia e um ovo, só isso. Para o preparo, você deve misturar estes ingredientes muito bem e pode ser com a ajuda de um garfo. Coloque em uma caneca e leve ao micro-ondas por aproximadamente 2 minutos. Pode também levar ao forno se preferir. Caso queira, acrescente uma colher de sopa de óleo de coco. E pode substituir a aveia por farinha de coco, amêndoas e afins. Se você quiser, coloque um pouquinho de fermento. Delícia demais, não é? Aproveite a praticidade desta receita e prepare aí no seu café da tarde um lanchinho bem rápido, bem saudável para você. Eu volto a qualquer momento na nossa programação. Um beijo e até mais.
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6: 10 horas e 53 minutos.
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0: De volta, junto com você no programa Linha do Tempo. E aí, tudo bem? Como é que tá o seu dia? Como é que estão as coisas por aí? Você tá tranquilo? Tá de boa? Tá conosco? Tá ouvindo a rádio, né? Isso que é bom, né? Rádio faz realmente bem pra gente. E as músicas nos embalam nos melhores momentos. Vamos nessa, continuando com o programa Linha do Tempo.

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0: Ricardo, eu faço parte das patroas, as mulheres mais.
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1: Olá, gente boa, estamos chegando com mais um programa Linha do Tempo no seu rádio. Fique ligado com a gente, selecionamos as melhores para hoje. Vamos curtir só música boa, só sucesso de todos os tempos. Estamos no ar, eu sou o BJ e você vai curtir as melhores comigo.
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0: A gente para mais uma vez bem rapidinho, só pra ir ali e voltar, um pela outro cá, beleza? Já já estamos de volta com mais emoção no seu rádio.
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5: Horas 55 minutos.
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0: Esse é o Linha do Tempo. Esse é o estilo que você gosta, com músicas de todos os tempos. Continuamos com mais músicas por aqui.

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está acontecendo? Por que todo esse ânimo, por que toda esta alegria? Estamos falando de um dia único, estamos falando de um momento ímpar, estamos te convocando para um culto que não acontece todos os fins de semana. Vozes da África, culto de missões, neste mês é especial. Nós teremos também esta cruzada evangelística. Quantas vezes, Israel, deixávamos o Brasil, Curitiba, deixávamos o Rio de Janeiro para ir à África? Agora a África está vindo até a nós, agradecer pelos frutos, orações, jejuns e, é claro, obra realizada. E eu já quero aproveitar esta oportunidade que me é dada para recordar a todos, hoje é dia de trazermos aquela Bíblia, uma Bíblia como esta, tamanho normal. Se você doar uma Bíblia muito grande, dificulta para o transporte, é mais pesada, requer mais espaço e é todo um dilema. Na última vez que viajamos com material gráfico, tivemos toda uma dificuldade no aeroporto. Então eu quero te pedir, de preferência, Bíblias assim, de tamanho pequeno ou para tamanho médio, para doarmos em francês, em inglês, espanhol, principalmente português, a 54 países na África, e aqueles nossos irmãos amam a palavra de Deus e precisa de uma Bíblia para meditar. Eu sou o seu irmão em Cristo, Kleber de Oliveira. Chegou a hora, vamos clamar, 12:04, estamos na sintonia, vamos falar com Deus em oração. Ah, maravilhoso, sublime e santo, ah, poderoso, fiel e verdadeiro, ó Deus que reina, que governa sobre este mundo, sobre este globo inteiro. Pai, a tua palavra diz que o Senhor é rei de mar a mar. A tua palavra diz que o Senhor é dominador na terra, Senhor, embaixo dela, nos céus e até nas profundidades do abismo e das muitas escuridão. Meu Deus, nós celebramos a tua grandeza, o teu poder, porque se, ó Deus, deixarmos a terra, diz a tua palavra, e tomarmos o alto das estrelas, lá o Senhor está, aleluia. Se tomarmos, ó Pai, ó Deus, o profundo do mar, lá o Senhor está. Ó Deus onipresente, ó Deus onipotente, ó Deus tão glorioso e mesmo grande e poderoso, ó Deus, tem prazer de ouvir os teus filhos, tem prazer de atender o gemido, tem prazer de responder a oração dos teus santos, oricalamadorianda. Ó, Papai querido, em nome de Jesus Cristo, é que eu te peço perdão dos nossos muitos pecados. Em nome de Jesus Cristo, Pai amado, é que nós pedimos o revestimento necessário para não balbuciar palavras. Ah, Pai, ó Deus, para não a colocar aqui em oração o que queremos, não, mas para apresentar a causa, para intercedermos como o Senhor manda na tua palavra. Foi o Senhor que mandou a Jeremias, já pela segunda vez, estando encerrado no pátio da guarda, dizendo: Jeremias, clama a mim, e eu responder-te-ei, e anunciar-te-ei coisas grandes e firmes que tu não sabes. Oh, meu Pai, quantas vezes o Senhor fala, uma vez, duas vezes, três vezes, nos chamando para a oração, nos chamando porque o Senhor está, ó Deus, nos buscando muito mais do que nós pensamos que buscamos a ti. O Senhor está nos procurando muito mais do que nós pensamos que procuramos ao Senhor, em clamante orebai alamas teninimicanda alamaia. Ó Deus da glória, eu apresento nesta hora, Rei Santo, Pai de amor, a banda, Pai, ali da África, de Moçambique, que chegou. Eu apresento, Pai de amor, os teus filhos, aqueles que estão em viagens, estão deixando o interior do estado, as cidades, ó Pai, adjacente aqui a São Paulo, meu Deus, para vir a este culto, para celebrar a ti. Obrigado, Senhor, pelo perdão dos nossos pecados. Obrigado, Pai, pela manhã ensolarada que nos foi dada. Obrigado, Orica Lamaia, Alamante, Orimicanda Lamaia. Obrigado, Senhor,
Senhor, pelas bênçãos sobrenatural do teu amor. Obrigado, Pai eterno, por ter nos dado esta oportunidade da vida, Senhor. Não éramos para estar aqui, esta mulher não era para estar, este homem, esta criança, este jovem, mas o Senhor quis, ó Pai, ó Deus, lhe guardar, o Senhor quis livrar, o Senhor quis proteger para este momento, ó meu Pai. Então não nos deixe negligenciar esta hora, não nos deixe, Deus de amor, Deus de vitória, fazer o que Esther estava querendo fazer diante da luta, diante da prova, Pai. Ela queria se ocultar, porque grande era a perseguição, era de morte, era a sentença decretada sobre a nação do povo judeu, meu Pai. Mas diz a tua palavra, Senhor, que Mardoqueu lhe mandou dizer: não penses tu que estando no palácio te livrarás, quem sabe para esta hora, para este momento, Oricanda Labaia, foi que o Senhor te colocou, é nesta coroa e neste trono, Senhor. E Esther entendeu aquelas palavras, ó Pai, do seu tio Mardoqueu, ó Deus, porque ele também disse a ela: livramento, socorro virá de outra parte, de outro lugar, mas você e a casa do seu pai não escaparão, Senhor. Não tem ninguém no trono, embaixo dele, não há ninguém de coroa agora sobre a cabeça que possa estar acima de ti. O Senhor está sobre todas as coroas da terra, o Senhor reina sobre todos os tronos, e o Senhor derriba a quem quer. O Senhor levanta a quem quer, o Senhor fere a quem quer, e o Senhor cura e exalta a quem quiser, Pai. E nós nos humilhamos debaixo das tuas potentes mãos, reconhecemos, ó Pai, a tua visitação nesta hora, reconhecemos, ó Pai, que perdemos a direção, a visão, por muitas vaidades, por muitas fraquezas e necessidades nossas, mas retomamos agora, Pai, ó Deus, o lugar aonde devemos estar, debaixo das tuas asas, até que passe as calamidades. Olha quantas vidas, Pai, como aquela nação escolhida nos dias de Esther, de Mardoqueu, estava, Senhor, sendo buscada para a morte, estava sendo sentenciada para a destruição, mas eles encontraram abrigo debaixo das tuas asas, mas eles encontraram amparo. Senhor de toda glória, que agora, Senhor, este povo, esta nação, este teu filho, esta congregação, a família Deus e Amor, encontre agora, Senhor, abrigo debaixo das tuas asas, debaixo

esconderijo do Altíssimo, à sombra do Onipotente descansará, diz a tua palavra. E agora nós descansamos em ti, meu Pai. Senhor, nós repousamos, tira toda ansiedade. Pai, tira toda angústia, tira toda aflição, toda agitação. Pai, toda agitação causada pela carne, pelo inferno. Toda agitação causada, gerando ansiedade, tribulação, angústia. Olha esta pessoa comendo desordenada. Olha esta pessoa frustrada, abatida, ansiosa, Pai. Porque tudo tem dado errado, mas nós agora nos colocamos, nos submetemos a ti, nos colocamos debaixo, debaixo das tuas mãos poderosas. Queima agora, Senhor, este coração que está agitado. Não queima o coração, queima a agitação que está dentro dele. Pai, não queima este ser, queima o poder do inferno que está agitando o ser deste homem. Este homem que está sendo agitado dentro desta casa, Pai, a tribular a família, a perseguir os filhos, ó Pai, a combater contra a esposa, em nome de Jesus Cristo. Agora eu te peço, espírito maligno, sai, Satanás, sai com a tua agitação diabólica de dentro desta casa. Pai, esta pessoa estava normal e começou a oração, ela começa a se coçar, a se morder, ó Pai, a ferir o próprio corpo, porque o Satanás do inferno começa a agitar a sua mente, começa a agitar o seu ser. Mas nós te repreendemos, poder das trevas, poder do mal, poder infernal, sai pelo poder do sangue de Jesus agora, Satanás, em nome de Jesus. Pai Santo, vai operando, oricalamás, terimianda lamaia. Sim, Pai Santo, Deus de amor, nós clamamos agora, crendo que o Senhor já está queimando, ó Pai da vida emocional, pessoal e física, Senhor, desta pessoa que estava sendo tomada, envolvida, convencida pelos males, Pai, que ela estava ouvindo em seu sentido. Meu Deus, repreende este maligno agora, sai, Satanás. Você que está dizendo no ouvido desta jovem que ela não vai casar, sai daí, Satanás. Você que está dizendo no ouvido deste moço que ele nunca vai prosperar, ele vê todos trabalhando, todos ganhando, todos crescendo e ele sendo deixado de lado, e você tem falado na mente dele, Satanás, que para ele não tem jeito, que ele tem que ir às drogas, ao crime, que ele tem que ir aos seus amigos. Eu te repreendo, sai com as tuas vozes diabólicas, Satanás. É você que está tragando a mente, arrebatando, sequestrando o ser deste adolescente, deste jovem, através destes jogos, através destes filmes, através desta pornografia, desta violência, destes jogos de azar. Meu Pai, venha queimar, queima, Senhor, este pai de família que está gastando tudo, queima o maligno que está destruindo a vida deste pai de família, queima esta fúria satânica das trevas que operava, que atuava, Pai, contra a vida, Senhor, daquela família, para que houvesse desunião. Meu Deus, o pai está enfermo, os filhos não visitam, a mãe está doente, a filha não ampara. Pai da glória, em nome de Jesus Cristo, aqueles que estão ali próximo, mas esperando o pai, esperando a mãe morrer, porque o interesse deles é viver o que o pai tem, o que a mãe possui, em nome de Jesus Cristo, vai queimando, Pai, esta legião que está alimentando contenda, esta legião que está fazendo, Pai, estas famílias discordar, em nome de Jesus Cristo. Eu apresento, oricalamassúria, a todas as famílias que estão em oração, as famílias que estão perseverando na intercessão, para que haja salvação dentro do lar, para que haja livramento sobre estas vidas, Pai. Eu apresento a família da presidente desta igreja, da nossa igreja Deus e Amor. Oh, meu Salvador, abençoa os filhos da tua serva,
tenha de misericórdia da vida da nossa irmã Débora, da vida da nossa irmã Leia, do nosso irmão Davi, do nosso irmão Daniel. Pai, vem alcançar todos os filhos da nossa presidente, os netos da tua serva, Pai. Ó Deus, e venha dar este presente para a sua filha, antes que ela tenha, Senhor, que deixar, ó Pai, ó Deus, a sua casa, que o Senhor dê a ela este presente de salvação, ó Deus, de transformação dos filhos. Pai Santo, nós oramos, meu Deus, para que haja união entre eles, para que haja comunhão entre eles, Pai. Eu apresento a família, a vida dos filhos da nossa irmã Débora, do pastor Lorival. Eu apresento a vida, a família, Pai, ó Deus, do presbítero Davi Neto. Quantos ataques infernais, meu Pai, cobre com teu sangue a vida dele. Cobre com teu sangue, meu Pai, o matrimônio, os filhos dele. Pai, eu quero apresentar a vida, o ministério, a família do pastor Milton, do pastor Osmar, do pastor Gerry, do presbítero Wilson, do presbítero Marco Magno, do presbítero Fabrício Beata, que hoje ministrará a tua palavra. Pai, alcança Maria Josefina, alcança, Pai, aqueles que estão atuando, trabalhando com esta diretoria. Senhor, apresentamos aqueles que estão liderando sobre o comando da diretoria, Senhor, deliberativa e executiva. Pai Santo.

A cada líder de setor, Pai de amor, hoje é o dia que o Senhor escolheu, meu Deus, para derrubar estas barreiras, para derrubar, meu Pai, estas fronteiras, para queimar estas setas de Satanás. Vai queimando, Jesus amado, vai jogando por terra todas as trevas. Oh, Pai de amor, agora, meu Salvador, eu peço a Ti, venha nos ajudar. Ajuda, Pai, agora aqueles que estão em jejum, aqueles que estavam em clamor até agora, Senhor, e neste jejum estão apresentando os pastores que estão dirigindo, que estão liderando as nossas igrejas, Deus e amor. Oh, meu Salvador, abençoa a cada dirigente da grande São Paulo. Abençoa, Pai eterno, aqueles que têm se colocado na Tua presença, aqueles que têm submetido-se a Ti. Oh, Pai Santo, nós queremos pedir que hoje, Senhor, haja renovo, avivamento, milagres maravilhosos da Tua parte, Pai. Aqueles que estão já no trânsito para chegar e o diabo está lutando para desviá-los deste lugar, da Avenida do Estado 4568, aqui no centro, vai queimando, vai tirando todas as barreiras, todos os impedimentos do caminho destas vidas, destas famílias, para que hoje, Pai, eles entendam que o presente, que a resposta, que o milagre já está, e a única coisa que ele precisa é decidir-se a Te buscar, a Te clamar. Oh, Pai Santo, agora nós oramos, meu Pai, entregando, Senhor, aqueles que estão enfermos, aqueles que estão desenganados, aqueles que estão prostrados. Pai, eu quero apresentar a vida e a saúde do pastor Humberto Ramos. Obrigado, Pai, por ter dado já saúde a ele. Obrigado por ter dado recuperação a ele, Pai. Oh, meu Deus, aqueles que estavam enfermos como ele estava, Pai, já dá, Senhor, a restituição para eles vir à Tua casa para testemunhar. Aquele que está na UTI, no isolamento, na CTI, aquele que está desenganado pela medicina, Pai, a rotina desta casa mudou desde o dia que este pai caiu na cama, no leito. Senhor, eu oro pelos enfermos, eu oro pelos que estão, Senhor, em tratamento, e a enfermidade não aparece, Senhor, nos diagnósticos, nas sondagens, nos exames de sangue, na sonografia, tomografia, ultrassonografia, Pai, Senhor, mas eu apresento agora esta enfermidade espiritual que está se escondendo, querendo, Pai, ó Deus, tragar a vida desta pessoa. Nós Te repreendemos, Senhor, esta retocolite do inferno, estes pólipos no intestino, ah, Senhor, esta infecção, esta inflamação, este tumor, Senhor, olha este câncer na virilha, olha esta hérnia, Pai, inguinal, olha, Senhor, este mal que está tomando, privando esta pessoa até de andar. Pai, aquele que grita de dores, Pai, com esta enfermidade, esta fibromialgia, Senhor, esta pessoa que grita de dor, Senhor, devido a estes males reumáticos, Senhor, olha os ossos sendo destruídos, esmagados, rebacalamaia. Olha, Pai, os ossos apodrecendo de dentro para fora, meu Deus. Olha essa descalcificação, Senhor. Olha esta pessoa vivendo terror, meu Pai. Os ossos sendo destruídos, a cartilaginagem sendo consumida pela osteoporose. Meu Deus, em nome de Jesus Cristo, vai queimando, Pai bendito, queima. Senhor, esta tendinite, queima, Senhor, agora, este reumatismo generalizado, queima, Senhor, agora, esta bursite, queima, Senhor, agora, este mal que está nos ossos, fazendo esta pessoa, Pai, gemer de dor. Senhor, não deixa mais este atrofiamento, ah, Pai, vai desfazendo agora todo o atrofiamento na cartilaginagem, no nervo, nos ossos, em nome de Jesus Cristo, Pai, repreende o maligno nos ossos, repreende esta enfermidade nos ossos agora,
agora. Repreende esta enfermidade. Sai, sai, sai em nome de Jesus, enfermidade. Te expulsamos, te repreendemos agora. Pai, estas enfermidades respiratórias. Pai, esta tuberculose, esta TVC. Pai, eu peço o teu poder. Queima agora, Senhor. Queima em nome de Jesus Cristo. Este pulmão que está comprometido, estes brônquios que estão todos atascados, Pai amado, que seja agora, Pai, purificado. O Senhor prometeu a Ezequiel, dizendo: e vos trarei e colocarei na minha presença, e derramarei sobre vós água limpa, e vos purificarei para mim. Purifica Alabás, Tecandalamaia, purifica o sangue, Pai. Esta pessoa que está com este lúpus, com esta diabetes, meu Deus, com esta AIDS, vai queimando, vai arrancando, Pai. Enfermidade é enfermidade, mas o Senhor é a cura além da medicina, e o Senhor pode curar. Limpa o nosso sangue agora, papai. Limpa, Pai, limpa, limpa, Senhor, este fígado que está comprometido, Senhor, com estes cálculos, com esta sujeira, alebaraste candalamassúria, Pai, com este mal, com este limbo que está comprometendo, Pai, toda a saúde desta pessoa, desta família. Senhor, vai queimando este mal nos pâncreas, vai queimando este mal no pâncreas, vai queimando este cálculo na vesícula, estes cálculos biliar. Ah, Pai, vai queimando agora no duodeno, vai queimando agora, Pai, o que estava, ó Deus, e atacava, meu Pai, o fígado desta pessoa, todas as partes hepáticas deste corpo. Purifica, Senhor, purifica. Fica no teu fogo, Deus maravilhoso. Eu apresento agora, Pai, a saúde sanguínea, a saúde cardíaca. Pai, quantos infartos do miocárdio, Senhor, quantas vidas perdendo, Senhor, a sua saúde, morrendo tão novas, sendo atacada, calamasturianda, meu Deus e meu Pai, dai o livramento agora, Senhor, destes ataques, destes intentos do destruidor, dai o livramento, orimicandalamasturianda, Pai Santo, agora nós oramos, agora nós apresentamos, Pai, esta pessoa que está ficando cega com este problema nas córneas, com este problema, Pai, na lente dos olhos, com estes caroços, com esta alergia, Pai, com esta infecção. Queima agora, Pai, este câncer, este neurisma cerebral. Queima, Pai, este ajuntamento de sangue, este tumor, ah, Pai, que se alastrou, meu Deus, na saúde, Pai, do seu cérebro, em nome de Jesus Cristo. Vai desfazendo, Pai querido, esta alergia diabólica que não deixa, que não sai, oh meu Pai, esta lepra que agarrou da pele desta pessoa, estas manchas, Pai, oh Deus, esta pessoa está envergonhada, esta moça se sente humilhada, Pai, por causa deste mau cheiro, por causa desta alergia. Oh meu Pai, alabaste candaraia. Oh Pai, cura em nome de Jesus Cristo. Aquele que está abatido, Pai, não consegue mais andar. O corpo já não produz mais, oh Pai. Oh Deus, aquela energia necessária. Orimicanda alabassurianda. Orimicanda alamasteia. Oh Deus de glória, agora, Pai, vai curando todas as enfermidades. Ah, Pai, todas as necessidades deste corpo, Deus poderoso, aquela pessoa que cheirava mal em cima da cama, aquele câncer estava devorando, estava, Senhor, comendo a carne, o corpo, Deus poderoso, este organismo, este intestino, estas entranhas todas enfermas, em nome de Jesus, agora eu peço o milagre, a vitória. Aquele que estava cheio de dores e não conseguia nem mais andar, levante este corpo morto, Pai, levante este corpo desenganado, levanta este corpo que foi atingido e estava prostrado na enfermidade e na dor. Orimicandalamanacantalabaia, oh Espírito Santo, para que te adoremos, para que te glorifiquemos, Pai, pela cura. Dai agora a cura espiritual. Olha o espírito abatido desta mulher, olha que depressão, Pai, olha este semblante caído, oh Pai querido, olha a nuvem do maligno no rosto dele. Sai,
Satanás, sai legião das trevas, sai com a tua nuvem de trevas, com a tua nuvem de morte, com a tua nuvem de depressão, sai de dentro desta casa, legião. Espírito do pânico, espírito do medo, espírito que está debilitando, espírito do cansaço, espírito que está se alimentando, tragando a saúde desta moça tão nova, Pai, e ela está sendo devorada na sua saúde, está sendo atacada, sugada. Sai daí, espírito do inferno, que suga a força dos ossos, que suga as proteínas deste organismo. Nós te repreendemos, espírito maligno, sai pelo poder do sangue de Jesus. Sai, espírito de abatimento, espírito de sofrimento, espírito de soledade. Sai, Satanás, nós te lançamos fora. Agora você não vai roubar a nossa alegria, você não vai roubar pelos problemas da vida, pelas dificuldades financeiras, pelos desafios e afrontas que vivemos. Você não pode roubar a nossa alegria. Oricam da Labaia, renova agora, derrama, papai, esta unção da alegria. Derrama esta unção de renovo. Derrama, Pai, este poder glorioso que rompe todas as correntes, que estoura todas as cordas. Alamai, decanda alabassúria e opera o milagre total. Oh, Pai, este crente que já está

mil e um argumento e desculpa, Senhor. Oh, Pai de amor, toca agora. Arrebenta estas correntes agora. Estoura esse impedimento agora. Que Ele possa estar conosco nesta tarde, te louvando, te adorando, Pai. Responde os nossos votos de quarta-feira, de sexta-feira, de domingo. Responde as nossas ofertas, Pai. Responde o nosso clamor. Não porque merecemos, não porque queremos, mas porque o Senhor já nos deu esta resposta, meu Deus, no sangue que o Senhor derramou ali no alto do Gólgota. Espírito Santo do Senhor, fala com toda a humanidade que o perdão que eles precisam, o Senhor já conquistou no Gólgota. Oh, Espírito Santo, nós não temos boca e palavra para levar esta mensagem a toda a humanidade, aqueles que estão longe, Pai. Oh, Senhor, falai a eles, revelai a eles, Pai, que o perdão, o milagre, a restituição, o Senhor já comprou no alto do Gólgota. Obrigado, Jesus amado, pelo teu milagre. Obrigado, Jesus amado, pelo teu renovo. Obrigado, Jesus amado, pelas bênçãos dos céus. Em nome de Jesus. Aleluia! 12:30 na capital do estado. Pode celebrar a vitória. Este problema, esta dificuldade, esta luta é para te ver assim, ó. Era para te abater, te deixar nesta condição, nesta posição. Triste, frustrado, desanimado, reclamando de tudo, murmurando de tudo. Mas foi para isso que Jesus deu a sua vida, meu irmão. Para você continuar nestas queixas, nestes reclames, nesta murmuração. Foi para isso que Jesus foi levado ao alto do Gólgota, para você continuar alimentando este fracasso, esta derrota? Não. Nós vamos a Cristo agora. E depois de vir a Cristo, você vai vir para a casa de Deus. Levante as tuas mãos. Diga comigo: Senhor Jesus.

0: para a vida eterna. Aleluia! Bem-vindo à vida, Senhor, bem-vindo à vida, Senhora, bem-vindo à vida, criança, jovem, adolescente. Meio-dia e 32 minutos, eu quero ficar por aqui, passo o número do contato para os que estão pelas emissoras. Quero aceitar Jesus, @ipda.com.br ou através do nosso número prático, rápido, direto, prefixo 11, número 9-5094-4645. 5094-4645. Daqui a pouquinho, banda Elete aqui na sede. Daqui a pouquinho, presbítero Fabrício Beata. Pastor Fabrício Beata ministrando a palavra poderosa de Jesus. Venha, traga sua família, traga os seus parentes, vizinhos, traga também esta casa. Tarde ensolarada, não é para o parque, não é para a praça, não é para a praia, é para Jesus, é para usarmos este clima para adorar. Eu fico por aqui, aqui na nossa equipe, Israel, Josué, o Tiago, o outro irmão, não esqueci o nome lá, mas está sendo abençoado também. Lá na mesa de áudio, Diácono Armando Medina, assume os botões e esta programação às 2 horas, já voltamos ao vivo com cobertura completa. Vem para cá, vem São Paulo, vem celebrar. Deus abençoe a todos, direto com Deus. Agora é oração 24 horas pelo culto da tarde, pelas emissoras, cobertura completa deste grande culto de missões, Vozes da África, banda Elete, que já está conosco. Deus abençoe, moradores da terra.
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3: Deus é amor. 12 horas e 34 minutos.
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38 minutos, horário de Brasília, que Deus abençoe a sua vida, a sua casa, a sua família, o seu lar, um ótimo domingo, domingo de fé, domingo de alegria, domingo de comunhão. Já tivemos oração aqui com o nosso pastor Kleber Costa, ele que está aqui conosco nessa expectativa e de certeza que o nome do Senhor é glorificado. Depois da oração, você sabe, continuamos a falar do amor de Cristo. Uma excelente tarde na presença do nosso Deus e do nosso Pai também. Não fique de fora para o que vamos viver hoje. Não fique de fora para aquilo que vamos absorver hoje da parte do Reino de Deus. Vamos lá, Armando Medina na técnica, Eren de Lalanda aqui nos microfones. Vem conosco, vem com fé. Vem com alegria na presença do Eterno. E eu já quero começar, Armando. Vamos começar daquele jeito. Milagre, poder, graça. Porque é culto. É culto de missões? É. Mas é culto. Almas com sede, com fome de ouvir, de ver e também de receber de Jesus Cristo o que Ele tem para dar.

0: mar vermelho.
1: Deus abriu o mar rojo
0: para Moisés atravessar.
1: Para que Moisés passe
0: com mais de 2 milhões de pessoas.
1: Com mais de 2 milhões de pessoas.
0: Ele atravessou o mar.
1: Atravessou o mar.
0: A terra seca.
1: La tierra seca.
0: Aos pés enxutos.
1: Pies secos.
0: Com mais de 2 milhões de pessoas.
1: Com mais de 2 milhões de pessoas.
0: Se isso não é milagre para você.
1: Se isso não é milagre para ti.
0: O que é milagre então?
1: Que é milagre então?
0: A Bíblia diz.
1: La Biblia dice.
0: Que Deus.
1: Que Dios.
0: Sustentou o povo no deserto.
1: Sujetou al pueblo en el desierto.
0: Por 40 anos.
1: Por 40 años.
0: Escute isso, gente.
1: Oiga esto.
0: 40 anos.
1: 40 años.
0: Todo dia.
1: Todos los días.
0: Deus mandava maná.
1: Dios mandaba el maná.
0: Deus mandava comida.
1: La comida.
0: Deus mandava providência.
1: La providencia.
0: As pessoas diziam.
1: La gente decía.
0: Nós não queremos mais maná.
1: No queremos.

0: palavra de Deus diz, no livro de Salmos, de número 105, que não havia nenhum inválido, não havia nenhum doente durante esses 40 anos. Deus os conduziu através de milagres, porque Ele é Deus de milagres.
1: Oriclama, labas, oriclama, namai. 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

0: É poder de Deus, é unção, é graça, favor, é comunhão. E de certeza que o nome de Cristo é glorificado. Você vai ficar de fora de jeito nenhum. Por quê? Porque o que você vive é do céu, é da eternidade. O que você vai viver hoje aqui nesta tarde é para glorificar, sim, a Deus e mudar a sua vida. Avenida Prefeito Passos, número 10, e nós contamos com a tua presença. E não se esqueça, tá? Na hora da vinda, não é? Tudo pronto e preparado, já prepare a sua Bíblia para poder contribuir e compartilhar e abençoar vidas que vão necessitar dessa ajuda, tá bom? Se cada um de nós puder doar uma Bíblia, será uma bênção mesmo, porque o povo quer crescer na graça e no conhecimento. E você que está conosco já sabe, vai fazer isso, tá bom? Porque hoje é dia de comunhão, dia de festa aqui na sede mundial. E olha, prepara o seu coração, porque palavra veio, mas também tem resultado, tem resposta.
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2: Oh glória!
3: Oh glória!
2: Irmã
3: Deus.
2: Débora, este moço aqui também foi liberto. O que você, o que estava acontecendo com você?
4: Estava com um peso aqui bem no ouvido, bastante dor, né? Aí de repente ele orou, graças a Deus está bem.
3: Então era um espírito de enfermidade.
4: É verdade.
3: Você não buscou médico, não?
4: Não, não fui.
3: Mas você crê que também foi uma enfermidade espiritual?
4: Eu sabia também.
3: Busca a dor agora.
4: Não, não está mais. Era tipo entupido e quando eu mexia, doía.
3: Busca, busca aí. Não tem mais nada?
4: Não.
3: Não tem mais nada? Pode falar que, você, que não tem mais nada?
4: Não.
3: Está curado para a glória do Senhor?
2: Glória.
3: Aleluia. Que maravilha, hein, pastor Fabrício?
2: Tem uma unção de cura aqui, irmã Débora.
3: Aleluia.
2: Levante a sua mão porque tem uma unção de cura aqui.
3: Aleluia.
2: Oh, aleluia, Jesus.
5: Irmã Débora, pastor Fabrício Beato, estamos diante de um grande milagre. Como que é o seu nome, minha irmã?
6: Irmã Ivanilda.
5: Irmã Ivanilda, qual foi o milagre que Deus operou na sua vida agora através da oração?
6: Eu estava com muita dor no meu corpo, né? Inclusive eu falei, oh Jesus, hoje eu vou ser curado. Há muitos anos já estava tratando de osteoartrite na coluna, quase que eu fiquei na cadeira de roda. E sempre fazendo campanha aqui, Deus revelando e eu crendo, né? Na providência do Senhor. E hoje o Senhor passou a mão e tirou aquelas dor forte que estava nos meus ombros, no joelho. Eu vinha dirigindo e falei, não, Jesus, me cura, Senhor, me cura. O joelho doendo muito.
5: Incomodava muito, minha
6: muito,
5: mãe.
6: Muito mesmo.
5: Por quanto tempo você vinha sofrendo com esta enfermidade?
6: Muitos anos.
5: Muitos anos. Buscou aos médicos?
6: Ah, ortopedista, como que fala? Tomografia.
5: Fez de tudo,
6: coisa.
5: Minha irmã.
6: É,
5: de... E hoje vem em busca do milagre.
6: Aleluia, glória.
5: E agora, através da oração da mulher de Deus, a nossa irmã Débora, juntamente com o pastor Fabrício, cadê a sua enfermidade?
6: Sumiu as dores fortes.
5: Está sentindo mais, minha irmã?
6: Não, glória.
5: E agora, faz o que a senhora não podia fazer. Olha aí, pastor Fabrício, irmã Débora, está baixando, não podia baixar, agora está procurando e não sente mais nada. Oh, minha irmã, a senhora não podia fazer esse movimento.
6: Não, não, era difícil. Quantas noites sem dormir, com dor, orando para Deus me curar.
5: E hoje foi curado.
6: Glória a Deus, eu creio.
5: Quem curou a senhora?
6: Jesus.
5: Quem te deu esse milagre?
6: Jesus.
5: Foi Jesus.
2: Cadê o glória a Deus da igreja?
5: Seu nome, irmão?
7: Israel.
5: Irmão Israel, o senhor chegou aqui como?
7: Eu estava com muita dor de garganta e o meu ouvido estava tampado. E quando os irmãos começaram a louvar a Deus, ele sarou. Agora não estou sentindo mais nada.
5: A dor era muita?
7: Era, eu estava ali no banco orando assim, conseguia cantar muito. Mas agora eu estou melhor.
5: Para engolir algo estava difícil, impossível?
7: Tava. Eu não conseguia cantar direito, aí quando os irmãos começaram a orar aqui, ela sumiu assim, eu vim aqui na frente.
5: Quem curou o senhor?
7: Jesus.
5: Aonde estão as dores?
7: Sumiu.
5: Foi quem que te curou?
7: Jesus.
5: Jesus, presbítero Fabrício, cantora Débora, curando e libertando aqui no templo da glória de Deus.
2: Oh, glória a Deus, são muitas pessoas que receberam bênção do senhor aqui hoje, pastor Vivaí.
5: É muitos
2: Vivaí.
5: Milagres, pastor Beata, é muitos milagres, irmã Débora. Seu nome, minha irmã?
6: Augusta.
5: Irmã Augusta, qual foi o milagre que Deus operou agora no segundo dia desta grande campanha?
6: Meu Deus, eu vim hoje aqui para contar uma benção que eu recebi, né? Nos 63 anos da igreja, eu recebi em casa.
8: Mas agora também eu recebi esse milagre. Eu estava com muita dor no meu corpo, porque eu tenho uma doença chamada, fibromialgia, e eu tomava muito medicamento, inclusive eu tinha que tomar uma injeção, que eu tomo de 6 em 6 meses, uma injeção muito cara, né, valor de R$1.000, mais ou menos. E aí hoje eu vim e falei: Senhor, eu vou lá contar minha bênção que eu recebi, e vou, quero que o Senhor me cure. Eu estava com tontura, já faz mais de uns 15 dias que eu moro no interior, né? Então está difícil para mim vir para cá. Aí eu moro no interior de São Paulo, lá em Tatuí. Aí eu falei: não, eu vou lá na sede hoje, né?
9: Interior, né?
8: Aí a minha sobrinha veio com a minha irmã.
9: Interior, Fabrício.
8: E eu vim com elas. Aí eu falei para o Senhor me curar. Eu estava sentindo uma tontura, problema de labirintite. E eu não podia nem virar meu pescoço, assim, nada, os nervos. Quando o pastor falou ali, a dor na junta, meus dedos pareciam que estavam duros. Eu falei: ah, será que é o frio? Não é, é doença mesmo. E não tem remédio. O médico já me desenganou. Tudo
5: isso. Desenganada. A senhora não podia fazer esses movimentos que a senhora está fazendo.
8: De jeito nenhum.
5: Incomodava muito.
8: Muito doía.
5: Há quanto tempo a senhora vem se tratando?
8: Ah, desde 30 anos, eu estou com 70 anos já.
5: Deus, mais de 40 anos desenganada.
8: Desenganada dos médicos.
5: E hoje, no segundo dia, Deus proveu a sua
8: conta. Eu vim hoje só para contar a bênção que eu recebi, né?
5: E recebeu o milagre.
8: E recebi mais um milagre.
5: Busca a sua enfermidade, faz o que a senhora não podia fazer.
2: Que bênção.
5: Há 40 anos sofrendo, 40 anos de uma enfermidade incurável, e agora, na oração, Deus proveu um grande milagre.
8: Oh, graças a Deus.
5: Minha irmã, a senhora não podia fazer esses movimentos.
8: Não, estava doendo muito a cabeça quando eu virava assim.
5: Quem te curou agora?
8: Foi Jesus.
5: Quem proveu o seu milagre?
8: Foi Deus, Jesus.
5: Foi o nosso Deus.
9: Aleluia.
0: Muito bem, meio-dia e 50 minutos, você que me ouve, sim, é hoje, daqui a pouquinho, eu até queria, o pastor Kleber acabou de passar por aqui, já veio da oração, para reforçar um pouquinho a questão da doação de Bíblia, e o quão importante é, vamos falar um pouquinho mais sobre isso até 1 da tarde, porque nós queremos, sabe, Armando, o que está a acontecer hoje? Hoje, algumas editoras malignas começaram a fazer o quê? A deturpar a Bíblia. Estão a tirar trechos da Bíblia que remetem à salvação, ao arrependimento, que lutam contra o pecado, da homossexualidade, o uso de drogas, a libertinagem. Então, elas estão a adequar a Bíblia aos seus padrões de vida. E isso tem que ser combatido. Por quê? Porque se o povo não ler as escrituras, fica cego. Fica sem orientação. Portanto, a sua doação é muito importante. Muito importante mesmo. Por quê? Porque vidas vêm para Cristo e vão ser libertas, como você acompanhou aqui. Vão ser curadas. Vão ter fé. Porque a Bíblia, quem diz, não sou eu, não é o diácono Armando, não é o presbítero Kleber. É a Bíblia quem diz. A fé, ela vem pelo ouvir. E ouvir o quê? A palavra de Deus. Então, alguém que prega a palavra de Deus com a sabedoria, com unção, com poder, com graça, com favor de Cristo, leva os ouvidos daqueles que estão prontos para ouvir Jesus, a verdade. Essa verdade ecoa nos seus corações, eles exercem a fé e o milagre acontece. A resposta, você acompanhou aqui agora. E é por isso que eu quero reforçar o convite para esta tarde. Você tem a opção de ficar em casa. Hoje, aqui no Brasil, né? Tem muito. E em muitos países do mundo, Armando, domingo, tem muito jogo de futebol, tem muito esporte por aí. Ah, eu vou ficar em casa, um esporte. Deixa eu te falar uma coisa. Esse jogador de futebol aí vai jogar uma bola 90 minutos, Armando. Quando ele sair dali, tem patrocínio, tem dinheiro, tem mulheres a revelia para ele. Tem todo mundo bajulando ele. Ele vai continuar rico, mais rico, porque você ficou aí atento. Quando você desligar a sua televisão, o seu celular, o que você estiver a assistir, você vai contar do mesmo jeito. Doente, desempregado, triste, angustiado, sem saída. Por quê? Porque empregou o seu tempo para preencher uma alegria ou o seu coração com uma alegria falha. Não é? Ah, não, vou ficar aqui para ver, eu não sei quando que está a passar, não sei o que, de rural. Ah, porque está a passar o programa do não sei quem. Como é que chama aquele homem que era gordo e emagreceu? Faustão, Domingão, vou assistir não sei quando, não sei o quê. Vou lá, domingo é pra aproveitar. Irmão, o diabo não tá nem aí. Ele quer te enganar. Sabe como é que você aproveita o domingo? Na presença de Jesus. Na casa do Senhor, buscando a Deus, entregando a sua vida. Porque enquanto você aproveita com distração, escute isso, você perde o foco. E o diabo vai arrebatar a sua família, aí briga, contenda. Segunda-feira já começa ruim. Mas se você vier entregar ao Senhor o seu caminho, a sua oração, Ele tem resposta para a sua vida, Ele tem resposta para a sua casa. Querido irmão, não deixe para depois. Pastor, eu estou cansado, a semana foi pesada. Foi para todos nós, meu amigo. A semana foi para todos nós. Ninguém está imune às mudanças de temperatura, ao frio extremo. Agora está calor, amanhã chove granizo. Mas nós estamos na fé. Então desperta. Para de ser iludido pelo diabo. Desperta. É que nem aquela... A gente às vezes é iludido, Armando, que nem mulher de malandro, né? Apanha uma, ele fala, ah, eu vou mudar. Compra um sapato, ela fica lá. Apanha a segunda vez, ele, perdão, eu vou mudar. Compra uma bolsa cara para ela, ela fica feliz. Aí apanha a terceira, vai parar até no hospital. Ah, eu vou mudar, que eu fiquei um pouquinho nervoso. Aí de repente vai parar onde, Armando? No hospital morta. Por quê? Porque os sinais estavam ali. Podia mudar de vida e não mudou. Preferiu ficar a ser preenchida por vazios, por questões que trouxeram uma emoção momentânea, uma bolsa, um sapato, uma carteira e um dinheirinho aqui e ali, e perdeu a vida. Nós estamos na mesma condição. Estamos a ser iludidos pelo diabo. Temos que acordar. Por quê? Tudo que passa na mídia, tudo que passa aí é passageiro. Tudo que acontece aí é temporário. Mas a bênção de Jesus pode ser permanente. Hoje, você pode receber uma cura de um problema de anos. Hoje, você pode receber um milagre. Hoje, chega a salvação na tua casa. Hoje, há um rompante de fé. E Deus vai mudar o teu cenário. Avenida Prefeito Passos, número 10, Liberdade. Anote. Avenida Prefeito Passos, número 10. Ou então, para quem preferir, Avenida do Estado, 4568, porque hoje estará a banda Nheleto, Voz da África, para louvar a Deus aqui na sede mundial, nesta tarde, neste culto missionário. Mas missão se faz com mãos, com joelhos e com fé também. Então vem para cá viver essa fé nesta tarde, em nome de Cristo. Meio-dia e 55 minutos. Muito bem, meio-dia e 56 agora, vamos para um belíssimo louvor, vamos para uma belíssima canção, para fecharmos essa hora do meio-dia. Voltamos uma da tarde, daqui a pouquinho, com todos vocês, para falar do amor de Cristo. Desperta-te, decida-te pela vida. Ah, pastor, queria... não, chega de preguiça. Chega de preguiça, chega de fracasso, é tempo, vem para cá. Deus tem uma bênção para a tua vida.

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0: Brasília. Deus abençoe a sua vida, solta o cabo da nau. Toma os remos nas mãos e navega com fé em Jesus. Armando, prefixo, voltamos daqui a pouquinho, que a equipe já está pronta e preparada, hein? Então, é para acolher testemunhos da fé do povo. E até já, em nome de Jesus. A equipe está toda montada. Está o Levi, está o Alex, está o pastor Rivair, está o Lindenberg também. Olha que bênção maravilhosa. Hoje está todo mundo pronto. Pastor Kleber também já está aqui para dar sequência. Então, vem conosco, vem com fé, vem com alegria. Até já.
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2: 13:02.
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4: Pois Deus não nos deu espírito de covardia, mas de poder, de amor e de equilíbrio. 2 Timóteo 1:7.
2: 13:02.
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0: sobre nós a tua unção, o teu poder, a tua graça. Elias Santos, abre este momento, nesta tarde, e nós queremos a tua unção, queremos tua graça, queremos o teu favor, Senhor Jesus, porque queremos viver uma tarde de milagres. Eu sou o seu irmão em Cristo e amigo Erwin de Lalande, técnica Armando Medina. Ótima tarde, Armando. Deus abençoe a sua vida. E quem nos ouve, sejam todos bem-vindos em nome de Cristo. Obrigado pela audiência, obrigado pelo carinho, obrigado pela sintonia, obrigado pela companhia. Pastor Kleber, me dê um minuto só da sua atenção, por favor. Eu preciso que o senhor só me dê uma palavra e eu já quero mandar para os nossos colaboradores e pastores que estão lá. É, só dar aquele... O senhor já falou durante a semana inteira, e já estamos aqui a falar há alguns dias já, sobre a importância da doação de Bíblia. O senhor que já esteve na América Latina, na Europa, em África, o quanto a Bíblia Sagrada é importante para os povos.
1: Não temos como colocar como prioridade, mais importante do que tudo, não é somente ir ao culto, não é somente ouvir a mensagem, é ter uma Bíblia, conferir nas Escrituras, pastor Erwin, como faziam os nossos irmãos Beriani. E como farão aquela nação que fala inglês, que fala francês, que fala espanhol, que fala português, mas não tem uma Bíblia?
0: Sim.
1: Meu Deus do céu, sabe o que me recordei agora, pastor Erwin? A última vez, o último container que nós transportamos para a África, então abrimos o container, a igreja não visa, não tem doação, lá ninguém precisa dar oferta para receber o que vai ser levado, é de graça, nós recebemos de graça e damos de graça. E as irmãs chegavam e eu dava uma Bíblia daquela de capa dura, sim, tamanho normal, elas começavam a cantar no dialeto local e a dançar celebrando a Deus, porque agora tinham uma Bíblia para meditar. Então, e outra coisa, pastor, não é porque não há dinheiro. Verdade. Eu buscava uma Bíblia no centro, não tinha.
0: Sim.
1: Em todo o centro de Mayanga não tinha, em todo o centro de Kinaxixe não tinha, no mercado não tinha, e só tinha quando alguém importava para lá.
0: Isso está falando de Angola.
1: Sim.
0: É,
1: e os outros países,
0: sim,
1: pastor?
0: Sim.
1: E os outros 53 países que precisam? Então, querido ouvinte, você que está na sintonia, não te custa nada, você não está usando. Quantas pessoas comprou? Pastor, eu quero aprender espanhol e vai ser através da Bíblia. Comprou uma Bíblia em português e também em inglês, em português e também em espanhol. Vamos doar, porque fazendo isso, nós vamos ganhar vidas e Deus será conosco.
0: Deus abençoe, pastor Kleber. É sempre importante trazer aqui um frescor de uma palavra e um entendimento de como devemos fazer. Então, olha, eu já vou mandar aos postos volantes, mas deixo este recado e reafirmo aqui o que o pastor Kleber disse. Traga uma Bíblia e doe para alguém que precisa ouvir a voz de Deus. No demais, Armando, agora é contigo. Linha aberta. Pai, o Senhor Jesus Cristo, amados e queridos pastores, nesta tarde.
2: 13 horas com mais 7 minutos marcam os ponteiros horário oficial de Brasília. Que Deus abençoe, irmãos aí dos estúdios, que a paz de Cristo venha exceder o coração de todos vocês aí. Quem fala com todos vocês é o seu irmão em Cristo, presbítero Alex Cardoso, e ao meu lado, diácono Lindenberg, presbítero Rivair e também o presbítero Levi Muniz. Estamos falando diretamente da entrada principal do templo da glória de Deus, aonde já uma movimentação intensa de pessoas, de irmãos da capital, da Grande São Paulo, do interior e até mesmo de outros estados para cultuar, louvar e agradecer a Deus por mais uma oportunidade de vida. E lembrando que hoje nós teremos o culto de missões, e nós teremos aqui também vozes da África cantando, louvando, agradecendo a Deus, e o presbítero Fabrício Beata trazendo aquela palavra dos céus, do coração de Deus para os nossos corações. Venha para cá, Deus, ele tem um milagre, uma bênção, uma resposta para a sua vida, para a sua casa, para a sua família. Grupo Yelet da África, louvando a Deus, glorificando ao Senhor pelas suas maravilhas e pelas suas misericórdias. Curas, milagres, libertações, grandes maravilhas, é o que você vai ouvir, vai acompanhar agora, ao vivo. Ouça, tire suas conclusões e grande será o milagre das mãos do Senhor. A paz do Senhor, meu irmão, qual o seu nome? Samuel Magalhães.
3: Irmão Samuel, diga para os ouvintes a sua alegria, a sua felicidade por estar na sede mundial no Templo da Glória de Deus, por saber que hoje à tarde nós mais uma vez receberemos a palavra que virá do coração de Deus para os nossos corações. Deus irá usar o presbítero Fabrício Beata, nós iremos cantar, louvar e agradecer a Deus por suas maravilhas.
2: É uma alegria imensurável. Não tenho palavras para descrever a alegria de estar aqui nessa tarde e saber que Deus estará derramando chuva de bênção e de vitória sobre a nossa vida. Sabemos que Deus ele tem usado o pastor presbítero Beata, e eu tenho certeza que hoje não vai ser diferente. Deus vai usar ele de uma forma tremenda para abençoar as nossas vidas.
3: Irmão Samuel, nós já notamos uma movimentação enorme de pessoas, de irmãos orando aqui no santuário, já tomando as dependências dos estacionamentos da nossa igreja, e nós temos a certeza que salvação acontecerá nesta tarde.
2: Com certeza, irmão, a mão de Deus está trabalhando, está agindo, o povo de Deus tem clamado, tem comparecido. Eu tenho certeza e convicção que essa tarde é tarde de salvação, de cura, de muitas bênçãos, muitas vitórias para a nossa vida.
3: Irmão Samuel, o seu convite para os ouvintes da Rádio Deus e Amor que precisam de um milagre, de uma bênção de Deus.
2: Olha, você que está aí nos ouvindo, eu quero dizer para você, não fique cocheando entre dois pensamentos. O pensamento negativo que diz vou ou não vou, com certeza é oriundo de Satanás. Meu irmão, venha, porque a vitória sua está garantida. Deus tem preparado algo para a tua vida nessa tarde. Venha com fé, venha, porque eu tenho certeza que essa tarde o céu vai se abrir e você vai receber a sua grande vitória.
3: Diga obrigado, Jesus.
2: Obrigado, Jesus.
3: Deus abençoe, irmão Samuel, pela sua participação aqui na Rádio Deus e Amor. Irmã, a paz do Senhor, seu nome?
4: A missionária Verônica.
3: Conte a sua bênção, irmã, a sua alegria por estar na sede mundial, na casa do Senhor.
4: Olha, eu vou falar uma coisa, Deus é maravilhoso, Deus é tremendo. Eis que são as mulheres, África, venha, venha buscar a Deus. Você vai ver, sair daqui com uma vitória muito grande, vai sair daqui renovada, cheia da unção, cheia do poder, e o Senhor está com eles. Venha, às 3 horas da tarde. Vem, convido as mulheres, venha, porque você vai ver a transformação, vai ver a mudança, a libertação. Se você está na droga, se está no vício, na cocaína, o Senhor liberta e transforma. Em nome de Jesus, venha, estou esperando. Amém.
3: Deus te abençoe, irmã, diga obrigado, Jesus.
4: Obrigado, Jesus.
3: Deus te abençoe pela sua participação. Paz do Senhor, irmã, seu nome?
5: A paz do Senhor é Norma.
3: Irmã Norma, diga para os ouvintes da Rádio Deus e Amor a sua alegria, a sua fé, a sua felicidade por estar na sede mundial na Igreja Deus e Amor.
5: Eu estou muito feliz de estar aqui, né?
3: Uma alegria imensurável, não é, irmã?
5: É, alegria misturada, não por causa da voz da África.
3: Aproveite esta oportunidade e conte a sua bênção aí, o que Cristo fez na sua vida ao longo desse tempo que você esteve e está conosco na Igreja Deus e Amor.
5: Então, eu vim aqui mais para fazer pedido, né, para propósito de oração e de um voto especial que eu estou fazendo com Deus, né? Com Deus, meu, vim no propósito com Deus, não foi com um negócio de afro nem nada, não. Mas eu quero contar um livramento muito grande que Deus me deu aqui, né? Eu vim com uma dor muito forte na cabeça e várias, né, a semana que eu estou sentindo isso, né? Umas macumbeiras lutando muito contra a minha vida, e é muito mais quando eu venho para a igreja. E eu tava orando ali, falei assim, eu não tô aguentando mais. Aí veio um presbítero, não sei se você chegou a ver ele, é João Luiz. Ele ungiu eu com óleo, na mesma hora saiu para sempre a dor, assim.
3: A dor de cabeça foi embora.
5: Foi embora, eu quase ia embora antes de terminar, né, os propósitos com Deus aqui, porque eu vim no propósito com Deus. E ele me ungiu, né, a unção que despedaça todo o jugo do diabo, né, mandou nessa dor pro inferno, eu tava agoniado para ir embora.
3: Talvez tenha muitas pessoas que possam até mesmo relatar, mas dor de cabeça é uma dor simples, é uma dor que pode se resolver com analgésico, dipirona. Porém, é uma dor desconfortável, não deixa de ser dor. E o que ela disse aqui, ouvintes? Ela sentia essa dor constantemente, principalmente quando ela vinha na igreja. Ela entrou no santuário, dobrou os joelhos, Deus enviou um presbítero e através da unção com óleo, claro, também através das mãos do Senhor, a dor de cabeça foi embora. Foi embora a dor de cabeça?
5: Foi embora, em nome de Deus. Cumpriu a palavra do Senhor, né? Que ungir com óleo, Deus, né, cura, libera, perto de Deus.
3: Você está feliz pela cura?
5: Eu estou, porque quase já ia embora. Deus, eu não terminei meu propósito, eu preciso.
3: Poderia até mesmo ser um começo de enxaqueca, né, irmã? Talvez um tumor, alguma coisa, não é?
5: Uma seta maligna.
3: Uma seta maligna.
5: Porque ela sente isso, ela quer que eu... aconteça um mal contra mim, né?
3: Quem curou a senhora?
5: Foi Jesus Cristo. Deus mandou esse presbítero. Na hora que ele me ungiu, ele saiu. Parece que foi Deus que mandou ele para aqui, irmã.
3: Foi curada por Jesus em qual igreja?
5: Aqui na igreja, né, da Sede Mundial.
3: Irmã, aproveite esta oportunidade e faça um convite para os ouvintes que estão enfermos, passando por lutas e problemas.
5: Oh, em primeiro lugar, eu quero que Deus traga minha família, né? E depois as outras pessoas, que eu estou bem evangelizando na rua, né? Mas eu quero que Deus traga meu filho e minha filha, a Esté e o Marquinho. E minha mãe está desviada, minha família desviada, todo dia da Deus e amor. Então eu preciso que Deus traga minha família primeiro e depois as outras pessoas.
3: Aí está, ouvintes, o apelo, o clamor, a oração dela é que Deus traga a família dela. E, evidentemente, nós convidamos os ouvintes para vir na Igreja Deus e Amor, porque a salvação está aí para você que não conhece a Cristo, que ainda não viveu, que não vive o que nós vivemos, que é viver em novidade de vida, respirar Cristo e estar na presença do Senhor. Irmã Norma, diga obrigado, Jesus.
5: Eu quero agradecer muito ao Senhor Jesus e à Igreja Deus e Amor. Quantos livros que Deus deu para todos nós, né? Deus e Amor, né? De várias coisas, que não fosse a Igreja de Deus Amor, a gente já tinha perecido, muita gente, né?
3: Diga obrigado, Jesus.
5: Obrigado, Jesus, pela minha cura e pela salvação minha e da minha família, que Deus vai salvar em nome de Jesus.
3: Deus abençoe, irmã Norma, pela sua participação na Rádio Deus e Amor. Temos mais uma irmã aqui, vamos ouvi-la. Qual o seu nome, irmã?
6: Fátima.
3: Irmã Fátima, a senhora vem de qual região de São Paulo?
6: De Carapicuíba.
3: Conte a sua bênção, irmã.
6: Eu quero agradecer a Deus por muitas bênçãos que eu tenho recebido em casa, depois que eu comecei a ouvir a rádio todo dia. Tem uma irmã que me trouxe hoje, que ela trabalha comigo, né? Aí todo dia a gente fica ouvindo a palavra de Deus. Sempre quando acontece alguma coisa com meus filhos, sempre Deus dá livramento. Meu menino, ele caiu e a gente levou para o hospital e eles demorou a atender ele. Aí antes deles atender ele, ele teve duas convulsões. Ele quase morreu. Mas aí eu pedi na ajuda para os irmãos, para essa irmã que me ajuda em oração. Deus fez um livramento com ele. Hoje ele está bem, graças a Deus. Muitos outros livramentos que Deus fez com meus filhos, com a minha casa. Está sempre fazendo livramento na minha casa, depois que eu comecei a ouvir a rádio.
3: Todas essas grandes vitórias foram através de escutar o programa Voz da Libertação, as lives, participar dos cultos e receber as bênçãos do Senhor.
6: Verdade. É, eu não tenho participado dos cultos porque eu sou da Cristã no Brasil.
3: Nos visita.
6: Isso, e hoje é a primeira vez que eu venho aqui.
3: Bênção, seja bem-vinda, irmã.
6: Obrigada, abençoe.
3: A irmã é de Carapicuíba.
6: Carapicuíba, eu moro ali na Vila Dirce.
3: Bênção, Deus te abençoe, irmã Fátima, né?
6: Isso.
3: Deus abençoe, a irmã Fátima é da Congregação Cristã e está nos honrando com a sua presença. Muito obrigado, irmã Fátima, pela sua presença, pela sua participação e também por ter testemunhado as bênçãos recebidas de Cristo Jesus, o nosso Senhor. Nós estamos falando diretamente da Sede Mundial Templo da Glória de Deus. Nós estamos localizados na Avenida do Estado, 4568, no bairro da Liberdade, entrada principal, franca e gratuita pela Avenida Prefeito Pereira Passos, número 10. Hoje à tarde, culto de missões, nós iremos orar em favor do país, do continente africano, melhor dizendo, e o grupo Ielê cantará, louvará ao Senhor, e como diz a palavra do Senhor, Deus ele habita no meio dos louvores. Presbítero Fabrício Beata pregando a palavra do Senhor, e com certeza milagres da era apostólica estarão acontecendo aqui nesta tarde. Minha irmã, qual o nome da senhora?
7: A Ivete.
3: Irmã Ivete, como se sente por estar na Igreja Deus e Amor? Diga para os ouvintes a sua alegria por estar aqui no Templo da Glória de Deus.
7: Estou muito alegre, né, com Jesus, primeiro pela minha salvação, e por estar aqui, né, ser membro dessa igreja e fazendo a obra, trabalhando para o Senhor, voluntária. Estou muito feliz e feliz de estar no culto, né, à tarde, que eu creio que Deus já está conosco, que vai ser uma bênção e vitória para todos que virem.
3: Feliz com Jesus.
7: feliz com Jesus. Venham para o culto nessa tarde, meus irmãos. Deus está aqui, a bênção é certa.
3: Deus te abençoe, irmã, pela sua presença, pela sua participação na Rádio Deus e Amor. Diácono Lindenberg, nós estamos na contagem regressiva para ouvirmos a palavra do Senhor, aonde mais uma vez Deus irá utilizar em suas mãos o presbítero Fabrício Beata, e os mesmos milagres da era apostólica, da era dos apóstolos, acontecerão aqui nessa tarde. Seja bem-vindo, Diácono Lindenberg, a paz do Senhor Jesus.
8: Paz do Senhor, presbítero, que Deus te abençoe, meu irmão, que Deus abençoe ouvintes do programa Voz da Libertação. Queridos, nós já estamos nesta grande expectativa e o povo já está chegando aqui de várias localidades, de várias regiões aqui da Grande São Paulo, interior, ABCDMR, também Zona Sul, Zona Norte, Zona Leste. Meu Deus, é muita gente e o santuário já está repleto de pessoas em oração, em preparação. O estacionamento aqui também está amplo, já recepcionando também os carros, automóveis, as famílias que já estão chegando. Lembrando também um detalhe muito importante, você ouvinte que está chegando, está a caminho do templo da glória de Deus, traga uma Bíblia, doação, estamos recebendo doações de Bíblia, sim, muitas pessoas, membros, visitantes, já estão chegando aqui com as suas doações. Por quê? Porque este é o propósito da Igreja Pentecostal Deus e Amor, doar estas Bíblias para serem enviadas até o continente africano, aos demais países que necessitam também receber, ouvir a palavra de Deus. E isso é muito importante. Você que está vindo, você que tem uma Bíblia, que está em bom estado, venham, doe esta Bíblia, que será de grande valia, será para a glória de Deus, porque eles certamente valorizam a palavra de Deus e estarão aprendendo, recebendo a palavra de Deus. Então você que está vindo, também venham para adorar. Esta banda Vozes da África estiveram conosco no Celebra Nações no mês de outubro do ano passado e estarão conosco, já estão aqui no Brasil, já estão aqui na capital paulista, no Templo da Glória de Deus, já nesta grande expectativa para essa tarde de milagres. Certamente, ouvintes, é uma tarde de milagres, é uma tarde onde a mão de Deus irá manifestar em nosso meio e o poder de Deus será derramado. Meu irmão, veio com muita fé nessa tarde.
9: Muita fé.
8: Veio de onde, meu irmão?
9: Da Bahia.
8: Da Bahia, ô glória, o povo baiano aqui, o povo nordestino veio com muita fé.
9: Muita fé,
8: muito. Está feliz com Jesus.
9: Sempre.
8: É uma tarde onde Deus manifestará o seu poder, os seus milagres, e acontecerá aqui na nossa sede mundial. E o Senhor já está aqui, está lendo a palavra de Deus, está aqui no santuário em oração, crendo que o poder de Deus será derramado em nossas vidas.
9: Vai ser derramado sim, com toda certeza. E quem vier, a bênção é garantida. É só botar fé em ação, vir com o coração determinado, com o coração aberto, que verdadeiramente Deus vai contemplar o seu clamor.
8: Através das campanhas que o Senhor já participou, dos votos, já recebeu alguma bênção? Se caso o Senhor já recebeu, conte uma para a edificação dos nossos ouvintes que estão em casa.
9: Então, eu vou fazer 3 anos que eu estou aqui em São Paulo, né? A minha vida toda foi morar em Salvador, sou de Nazaré das Farinhas, lá da Bahia, próximo a Salvador. Aí eu sempre tinha vontade de fazer cursos na área de solda, né? Eu sou pedreiro, sou encanador, mas eu queria sempre entrar na área de solda. Mas só que lá em Salvador a dificuldade era muito precária, muito difícil. E eu não tinha tempo para poder fazer o curso as quais eu queria. Então, chegando minha aqui em São Paulo, comecei a trabalhar. No mesmo tempo que eu trabalhava, estudava. E nesse meus estudos, fiz o curso de solda, né? Passei, graças a Deus. Entrei na primeira empresa. E, graças a Deus, fui para o nível 1, depois fui para o nível 2 de solda. E é só benção. Ou seja, quando você coloca nas mãos de Deus o seu projeto, o seu propósito, Deus ele contempla e assina embaixo. Mas depende também da pessoa. A pessoa não pode ficar só parado, só e observar. A pessoa tem que se levantar, tem que se erguer, né? E hoje eu estou muito feliz, graças a Deus, né? Eu vou mostrar aqui para vocês.
8: Deus entrou com providência nesta causa. Você colocou nas mãos de Deus, confiou. A palavra de Deus nos diz que aquele que crê, aquele que pede, recebe. Aquele que busca, ele encontra.
9: Perfeitamente. Mas não é só ficar parado em palavras. A pessoa tem que reagir, a pessoa tem que se levantar. Né? Tem que se esforçar. Ou seja, eu vim aqui para São Paulo, né? Me dediquei. Não foi fácil. Passei por muitas dificuldades, muitas barreiras, muitas lutas. Mas devido à minha determinação, à minha fé, Deus assim, ele tem me honrado, Deus me honrou e tem me honrado. Ou seja, antes eu via só falar, né, das maravilhas de Deus. Mas é uma simples coisa, né? Uma coisa assim que eu queria, não queria só ficar só como pedreiro, mas eu queria também mudar de cargo. Mas Deus assim me honrou. Fiz o curso, a empresa não queria me contratar, foi uma luta, muita dificuldade, né? Mas Deus honrou, fazendo oração aqui na sede mundial, fazendo oração, participando das campanhas, cumprindo os meus votos, agindo com sinceridade diante de Deus, porque tudo tem que ser com sinceridade. Se a pessoa agir com sinceridade, Deus verdadeiramente, ele se levanta do trono e faz do impossível acontecer na vida da pessoa. E depois dessa porta aberta que Deus abriu para mim, várias e outras portas também já se abriram. Inclusive agora estou já com outra proposta de outra empresa, que o salário é bem melhor, é quase duas vezes mais. E eu já estou também já orando a Deus, para Deus me dar já a direção, para eu tomar posse dessa benção.
10: Aleluia! É Deus que abre as... Quando Deus ele abre a porta, ele se responsabiliza e traz as bênçãos também. Isto tudo é para a glória de Deus.
9: É, para a glória de Deus. Estou aqui contando para os ouvintes de toda a cadeia nacional e internacional, para que você não venha ficar só aí em pensamentos, mas que você venha reagir. E como é reagir, irmão? É você sair da sua protona, do seu aconchego, né? Do seu bem-estar aí na sua casa. Faz o sacrifício. Vai para as campanhas da sede mundial, em outras igrejas, Deus Amor, que está no seu bairro, na sua cidade, no seu estado ou no seu país. Se levante, se erga. Coloca Deus na frente, você vai ver o que é que Deus vai fazer na sua vida. Se você crer e reagir, mas você tem que reagir.
10: Que maravilha, vale a pena servir este Deus, né, meu irmão?
9: Vale a pena, né? Eu já também recebi outras bênçãos também, né? Quando eu estava lá em Salvador, uma certa feita, eu estava um dia de quarta-feira, quando o nosso missaldoso Davi Miranda estava vivo, estava aqui na sede mundial, eu tinha um caroço aqui nesse braço, nessa mão direita, aqui na minha mão. Um caroço quase o tamanho de um limão. Eu não poderia nem erguer as mãos, não poderia nem trabalhar. E de repente, através da oração, uma quarta-feira pela de manhã, eu estava em casa ouvindo a voz da libertação, e o missionário na oração, Deus contemplou aquela oração dele, a minha fé também Deus contemplou, e aquele caroço desapareceu. Aquilo ali para mim foi uma maravilha, assim, uma extraordinária que nunca tinha acontecido comigo. Então, a partir dali, a minha fé, ela foi cada vez mais, se levantando cada vez mais. Ou seja, para Deus, nada é impossível. É só crer.
10: Só crer, colocar a fé em prática.
9: Não é aquela fé fingida, aquela fé de hipocrisia. Você tem que ser ergueu, você tem que ser sincero diante de Deus. E Deus, ele contempla a sinceridade. A sinceridade não é só estar dentro da casa de Deus. É você estar em vários ambientes, vários lugares, na sua casa, na rua, no trabalho, na faculdade. Em qualquer lugar, do ônibus, metrô, avião, etc. Não importa onde você estiver. O importante é a sinceridade que Deus quer de nós. É sinceridade. É um coração aquebrantado. Ele está procurando o Davi. Mas hoje em dia ele não encontra mais Davi. Ele está procurando pessoas simples. Pessoas que adoram ele em espírito e em verdade. Então quando Deus, ele contempla, ele olha para a terra e veja os corações aquebrantados, os corações sinceros, Deus não tem como não agir. Ele é obrigado a agir. Porque aquilo ali move o coração de Deus. E a Bíblia diz, o coração é quebrantado, move o coração de Deus, né? Move as mãos de Deus.
10: Que tremendo, hein? É só agradecer, né, meu irmão? As maravilhas que Deus faz. Se formos contar aqui, vamos passar horas e horas glorificando o nosso Deus e exaltando, porque certamente Ele nos abençoa quando colocamos a nossa fé em prática, em ação e confiamos. A palavra de Deus também nos afirma: entrega o teu caminho ao Senhor, confia nele e o mais ele fará. Quando colocamos em prática, exercemos a nossa fé, Deus, ele nos abençoa. Querido, dê uma palavra, traga uma palavra de fé aos nossos irmãos que estão em casa, moram próximos aqui à sede mundial, e aproveite e já faça um convite para que eles estejam aqui neste culto de missões, nesta grande concentração que acontecerá logo após esta programação, esta cobertura. Nós já entraremos neste culto missionário aqui na sede mundial.
9: Então, meus irmãos, a palavra que aqui o irmão William tem a dizer para vocês é que vocês venham, né? Veja o que está escrito na palavra de João, capítulo 14 e seu versículo 4. E para onde eu vos sabeis o caminho, vós conhecereis. Ou seja, Jesus é o caminho. Jesus aqui está dizendo, precisa de um caminho, eu sou o caminho. Jesus está dizendo, eu sou o caminho para tudo, para qualquer coisa que você necessitar, Jesus é o caminho. Então você venha, não fique só em casa, você que está doente, você que está enfermo. Eu já relatei aqui algumas bênçãos, eu tenho outras bênçãos a relatar, né? Um apartamento mesmo que eu queria, foi uma grande dificuldade que eu não tinha condições de comprar. E aí eu fiz campanha com Deus lá em Salvador, na sede setorial, e Deus assim me honrou também com o apartamento. Foi grande dificuldade para a Caixa me liberar. Houve muitos empecilhos, mas eu coloquei a minha fé em ação. Naquele exato momento, quando eu recebi a ligação da Caixa, aqui para a minha situação não tinha jeito, que eu tinha que ficar na fila esperando, eu determinei para Deus assim, olha Deus, eu não aceito. Nesse momento que eu recebi a ligação, eu estava no banheiro e ia tomar banho. Naquele momento, eu recebi a ligação na Caixa, eu ia tomar banho. Eu estava nu no banheiro. O que que acontece? Eu disse assim, eu não aceito isso. Eu coloquei meu rosto em terra, clamei ao Todo-Poderoso, abri meu coração diante de Deus. Depois de quase um mês, a própria Caixa que ligou para mim, para me dizer não, foi a mesma Caixa que ligou para mim dizer que eu estava contemplado. Ou seja, para Deus, nada é impossível. Bota a tua fé em ação, vem para a sede mundial, que a bênção é garantida.
10: Que Deus te abençoe, muito obrigado, meu irmão, pelo seu testemunho. É muitas bênçãos, ouvintes. É tudo aquilo que Deus está fazendo aqui na sede mundial e nas igrejas pentecostal Deus e Amor. 1h30, eu já quero deixar o meu convite especial para você que está em casa. Venham para a sede mundial aqui na nossa igreja pentecostal Deus e Amor. Está localizado no coração da capital paulista, Avenida do Estado, 4568, aqui na Liberdade, entrada principal pela Avenida Prefeito Passos, número 10. Temos aqui um amplo estacionamento e lembrando que o estacionamento é totalmente gratuito. Temos a cantina da Associação Reviver Help Deus e Amor, preços acessíveis, temos alimentação, temos muitas coisas boas no qual nós poderemos desfrutar na presença de Deus. Lembrando também que daqui a pouco o pastor Fabrício Beata ministrando a palavra de Deus. Então cheguem cedo, porque hoje Deus tem bênçãos, milagres e muitas bênçãos para todos vocês que estiverem aqui conosco na sede mundial, no Templo da Glória de Deus. 1h31, vamos agora para o intervalo. Já já nós retornaremos com todos vocês direto do lugar dos acontecimentos. Que Deus abençoe o presbítero Erwin de Lalande. É contigo, homem de Deus.
0: Muito bem, 1h32. Deus abençoe. Nós continuamos a falar do amor.

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0: Não importa, o que mais importa é viver Jesus Cristo aqui nesta tarde. Então, vem para cá, não importa cor, raça, tribo, etnia, absolutamente nada. O que importa é que nós cremos que Deus está no comando e Ele dará a bênção e vitória. Daqui a pouquinho, culto desta tarde, Facebook, YouTube, Instagram e Rádio Deus e Amor também. Presbítero Fabrício Beata ministra a palavra de Deus e olha, é uma tarde repleta da bênção do nosso Deus e do nosso Pai também. Vem família, vem parentela, vem bairro, vizinhança, monte a sua caravana, porque daqui a pouquinho há muito de Cristo para nossas vidas. Até já. Vamos então à equipe que está no comando, no posto volante, linha aberta, queridos irmãos, a paz do Senhor Jesus.
1: Que Deus abençoe, querido irmão Eren de La Lande, que Deus abençoe, queridos ouvintes, 13 horas com 37 minutos, nós estamos falando direto e ao vivo do Templo da Glória de Deus, o local dos acontecimentos, milagres estão acontecendo, Deus já manifestou o seu poder 7 da manhã, Deus já manifestou o

0: seu poder, queridos irmãos, no horário também das 9 da manhã, 11 da manhã, e agora às 2 da tarde, mais uma grande concentração já acontecendo no Templo da Glória de Deus. Os nossos irmãos já estão em oração, já em intercessão, já está na fé, o povo já está na fé, só está faltando você sair desse comodismo e vir buscar aqui no Templo da Glória de Deus aquilo que iria fazer na vida daqueles que clamam. A Bíblia diz: clama a mim e responder-te-ei, anunciar-te-ei coisas grandes e firmes que ainda não sabe. Queridos irmãos, mais uma vez iremos receber os nossos irmãos de Moçambique, mais uma vez receberemos aquele povo com toda alegria, queridos irmãos, levantando as mãos aos céus e adorando o nome santo do nosso Deus. Eles já estão em São Paulo, já estão em São Paulo, daqui a pouquinho estarão, queridos irmãos, fazendo parte deste grande culto. Nossa querida diretoria presente, querida irmã Débora estará também presente. Eu tenho certeza, meu irmão, minha irmã, se você deixar tudo, vai voltar para casa naquela fé, dizendo: valeu a pena eu fazer parte desta grande concentração. E hoje é o último, primeiro dia da semana, a última semana do mês, primeiro dia da semana e a última semana do mês de julho. Nós não podemos ficar cogitando em dois pensamentos, sabendo que Deus, ele preparou uma oportunidade exclusiva e único que você vai receber hoje. Você, meu querido irmão, não terá oportunidade em outras questões para receber o que Deus está preparando para você hoje. Então deixa tudo aí e vem para cá, deixa a louça do almoço, deixa aí os convidados, amigos, vem para cá, meu irmão, vem para cá, Dona Maria, vem para cá, seu José, vem para cá, povo de Guarulhos, povo de Osasco, povo de Carapicuíba, povo jundiaiense, povo de Campo Limpo, vem para cá, povo de Santo Amaro, não vá para outro lugar. Deus tem algo grande preparado para a sua vida nesta tarde de hoje. Você vai ver com seus próprios olhos, paralítico andando, cego vendo, mudo falando. É os milagres em pleno século 21 acontecendo aonde? No Templo da Glória de Deus. Deus tem feito coisas tremendas acontecendo ser através da oração deste homem de Deus que estará ministrando a palavra de Deus, ele mesmo, pastor Fabrício Beata, que já percorreu muitos países, muitos estados brasileiros e agora estará conosco aqui no Templo da Glória de Deus. Ele quer orar por você, ele quer apresentar a sua vida nas mãos de Deus, ele quer fazer aquele grande clamor para a história de vida que você está vivendo tomar um outro destino. Tempo de mudança, meu irmão, é tempo de mudança. Então faça como está fazendo esse povo. Como que é o seu nome, meu irmão?
1: Raimundo de Maria.
0: Raimundo de onde?
1: De onde? De lá do sul.
0: Lá do sul? Meu Deus do céu, veio na fé, né, meu irmão? Já conhece a banda Inelete, Vozes da África? Ainda não conhece?
1: Não,
0: vai ter o prazer de conhecer hoje, né, meu irmão?
1: Se Deus quiser.
0: Uma bênção de Deus, né, meu irmão?
1: É verdade.
0: Deus, ele já preparou algo muito grande para o povo que já está conosco. E o Senhor não ficou de fora, né, meu irmão?
1: Graças a Deus.
0: Primeira vez na sede mundial ou já veio outras vezes?
1: Eu tenho 40 e poucos anos.
0: 40 e poucos anos. E nesses 40 e poucos anos, recebeu uma bênção ou recebeu um caminhão de bênção?
1: Caminhão de bênção.
0: Então, conta uma bênção para aumentar a fé daqueles que estão nos acompanhando. Tem muita gente nos ouvindo e aqui não tem blá blá blá. Aqui tem milagre.
1: Milagre. Eu já tive um milagre, mas já um deles entendeu sobre minhas vistas e Jesus deu a vitória.
0: Foi curado.
1: Foi curado.
0: Foi não curado. Já... curado. Ô, meu irmão, o senhor tinha o que na sua visão?
1: Era alguma coisa que não dava para explicar. Viu?
0: Não tinha
1: explicação.
0: Estava perdendo a visão.
1: Perdendo a visão.
0: Diminuindo cada dia mais.
1: Isso.
0: O Senhor correu para os braços de Jesus.
1: E recebi a vitória.
0: O senhor foi inteligente, né, meu irmão? Não ficou esperando o agendamento do médico, não ficou esperando a medicina, veio buscar
1: não.
0: A medicina do céu.
1: Foi.
0: E aqui Jesus te curou.
1: Foi lá na outra igrejinha. E
0: tá
1: foi na igrejinha.
0: Perfeitamente.
1: Graças a Deus.
0: O convite que o senhor faz para aqueles que nos ouvem que estão na mesma situação que o Senhor estava.
1: Que eles venham na igreja Santo de Deus e Amor, entendeu? Na hora da oração, na hora da revelação, ele vai receber as bênçãos, a cura, o milagre. e assim por diante.
0: Vão ser curados.
1: Vão ser curados.
0: Vão voltar para casa curado.
1: Curado, limpo.
0: Hoje é dia de milagre.
1: E maravilha.
0: Então vem para cá São Paulo, vem para cá Brasil, porque hoje é dia de milagre.
1: De milagre.
0: Aqui não tem blá blá blá, né,
1: não,
0: meu irmão?
1: Não, não,
0: aqui
1: não.
0: Tem milagre.
1: Que o que eu já vi, 40 e poucos anos.
0: Meu Deus, viu muita gente ser curada aqui.
1: De...
0: Meu irmão, tem muita gente que tem muito para agradecer.
1: Tem,
0: se não fosse essa igreja, já estava a mais de 7 palmos de
1: tava,
0: tava, da terra.
1: Tava,
0: né,
1: assim.
0: Meu irmão?
1: Tava.
0: Temos que agradecer a Deus.
1: Agradecer.
0: Hoje é um domingo exclusivo para isso.
1: Para isso, Jesus vai operar poderosamente.
0: Ficar em casa só olhando, ouvindo pelo rádio, não é a mesma coisa.
1: Não, é vir na casa do Senhor, vir buscar.
0: Vir na casa, ainda mais domingo, que é o primeiro dia da semana, né, meu irmão?
1: É verdade.
0: Quem
1: é.
0: Começa a semana na casa de Deus, termina testemunhando.
1: E no domingo.
0: E ainda mais domingão como esse.
1: É, isso.
0: Domingo, como o nosso saudoso missionário dizia, o domingo é de quem?
1: É de Jesus,
0: é,
1: né?
0: É do Senhor, é do Senhor. Que Deus abençoe, meu irmão, sua participação no programa A Voz da Libertação. Coisas tremendas, Deus está fazendo, Deus vai fazer na sua vida. Daqui a pouquinho, é daqui a pouquinho, meu irmão, nós estamos a poucos minutos do início desta grande concentração. Então desperta, São Paulo, vem pra cá, não tem muitos lugares, hein? Então chega cedo, já pega o seu carro e vem pra cá, que tá um congestionamento na casa, ainda mais domingo, que é o primeiro dia da semana, né, meu irmão?
1: É verdade.
0: Quem
1: é.
0: Começa a semana na casa de Deus, termina testemunhando.
1: E no domingo.
0: E ainda mais domingão como esse.
1: É, isso.
0: Domingo, como o nosso saudoso missionário dizia, o domingo é de quem?
1: É de Jesus,
0: é,
1: né?
0: É do Senhor, é do Senhor. Que Deus abençoe, meu irmão, sua participação no programa A Voz da Libertação. Coisas tremendas, Deus está fazendo, Deus vai fazer na sua vida. Daqui a pouquinho, é daqui a pouquinho, meu irmão, nós estamos a poucos minutos do início desta grande concentração. Então desperta, São Paulo, vem pra cá, não tem muitos lugares, hein? Então chega cedo, já pega o seu carro e vem pra cá, que tá um congestionamento. Convide uma alma, traga um amigo, um conhecido. Você assumiu esse compromisso com Deus, a senhora assumiu esse compromisso com Deus, e agora, pastor, não consegui ninguém. Traga, meu querido irmão, a sua Bíblia, traga, minha irmã, a palavra de Deus para ser doada aos nossos irmãos africanos. Nós estamos num projeto de 10 mil Bíblias para a África, então vamos assumir este compromisso. Ainda dá tempo de você convidar alguém. Eu estou vendo as pessoas chegando aqui, trazendo pessoas com você. O povo já entendeu. O povo já entendeu que hoje ter uma alma e trazer uma Bíblia para ajudar na obra missionária. Traga uma alma, convide uma alma, traga um amigo, um conhecido. Você assumiu esse compromisso com Deus, a senhora assumiu esse compromisso com Deus, e agora, pastor, não consegui ninguém. Traga, meu querido irmão, a sua Bíblia, traga, minha irmã, a palavra de Deus para ser doada aos nossos irmãos africanos. Nós estamos num projeto de 10 mil Bíblias para a África, então vamos assumir este compromisso. Ainda dá tempo de você convidar alguém. Eu estou vendo as pessoas chegando aqui, trazendo pessoas com você. O povo já

0: Deus ele tem grandes maravilhas a ser realizada. Talvez você diga, eu não tenho o meio de transporte, eu não tenho como ir de aplicativo. Nós temos a tarifa zero na capital paulista. Deus ele tem uma grande vitória, um grande milagre. Agora são exatamente 13 horas com mais 47 minutos. Eu estou aqui ao meu lado com o irmão Valdonei. Irmão Valdonei. Irmão Valdonei, diga para os ouvintes da Rádio Deus e Amor, a sua alegria, a sua fé por estar na Igreja Deus e Amor, esta oportunidade que Deus preparou, que é uma oportunidade exclusiva de estar na sua presença. Paz do Senhor, seja bem-vindo à Rádio Deus e Amor.
1: A paz do Senhor, pastor, a paz do Senhor, os ouvintes. É uma imensa alegria, é muito grande alegria mesmo no nosso coração, saber que essas portas estão abertas para receber a presença de Deus e transmitir o recado de Deus para nossas vidas. Não somente o recado, né, mas os milagres que acontecem nesse local. Nós sabemos que a Igreja Deus e Amor se tornou referência por grandes sinais e milagres que Jesus opera aqui. Muitas pessoas que chegam aqui doentes, né, pessoas que estão às vezes passando até por dificuldades financeiras, o Senhor abre as portas. Então eu tenho certeza que quem faz parte, ou quem, até mesmo quem visita a igreja, não volta do mesmo jeito que chegou. Volta sempre cheio do poder de Deus, cheio da alegria do Senhor, a força do Senhor. E Jesus tem o prazer de abraçar essas pessoas que procuram Ele. Aqui é a casa do Senhor, né? Então quer encontrar com a pessoa, você vai na casa dele. Aqui é a casa do Senhor, então vem encontrar com Jesus Cristo, que aqui é o lugar da tua bênção. Você que está em casa, você que está agora na sua cidade, quem sabe pensando é muito longe, mas se você tiver condições, venha. A tarde hoje vai ser cheio de bênção de Deus. Que hoje tem uma referência muito grande. A África, que passou por tantas dificuldades, né, que a gente sabe que sofreu muito, hoje muito abençoado, grandes homens de Deus lá. E nós temos um hoje aqui que vai estar trazendo a palavra de Deus aqui, derramando as bênçãos de Deus através dele na vida de cada um que comparecer aqui. Então venha, não perca tempo.
0: Aí está o convite do irmão, seu nome mesmo, irmão?
1: Valdonei.
0: O irmão Valdonei convidando a todos, expressando aí a sua alegria por estar na Igreja Deus e Amor, fazendo algumas citações do continente africano. Como nós sabemos, é um continente que passou e até mesmo passa por alguns problemas, né, financeiros, algumas decadências. Teve ali a guerra civil, se não me engano, uma determinada época, que afetou muito o continente africano. Porém, a Igreja Deus e Amor, ela chegou no continente africano, em Moçambique, no Congo, em outros departamentos e em outras províncias. E nós vemos o Evangelho de Cristo, que foi pregado, predicado através da Igreja Deus e Amor, atingindo o continente africano, e hoje nós podemos clamar por este continente, agradecer a Deus pela existência da Igreja Deus e Amor ali e cantar juntamente com os irmãos. Grupo Ielet estará cantando, salmodiando e entoando cânticos ao Senhor, e o presbítero Fabrício Beata pregando. Temos a certeza, irmão, que será uma tarde extraordinária, ficará gravado em nossas memórias.
1: Com certeza, pastor. O senhor colocou uma referência aqui, como a África sofreu, né? Mas hoje a gente vê louvores extraordinários, abençoado mesmo da África, como nós vamos ter hoje à tarde aqui. Pastores que o mundo inteiro tem uma referência, ó, esse pastor é africano, mas ele é cheio do poder de Deus. Então, quem diria, o Brasil hoje está sendo abençoado por os africanos, né? Através dos africanos. E por que não vim buscar essa bênção? Eu sempre deixo esse convite, porque tem pessoas que às vezes estão em casa, lá no conforto da sua casa, e não faz um esforço. Mas a sua vida vai mudar se você vir hoje receber a bênção de Deus. Com certeza, você vai ver mais uma vez o poder de Deus se manifestar aqui na Igreja Pentecostal Deus e Amor.
0: Diga graças a Deus.
1: Graças a Deus.
0: Deus te abençoe. O nome do irmão mesmo é?
1: Valdonei.
0: Irmão Valdonei, Deus te abençoe. Presbítero Levi, o irmão Valdonei expressou alegria, a felicidade por estar na Igreja Deus e Amor e saber que mais uma vez salvação, milagres, curas acontecerá, presbítero Levi.
2: Glória a Deus, é hoje aqui no Templo da Glória de Deus, o grande culto de missões. Ide por todo mundo, pregai o Evangelho a toda criatura. Quem crer e for batizado será salvo, quem não crer será condenado. E estes sinais seguirão os que crerem: em meu nome expulsarão demônios, falarão novas línguas, pisarão nas serpentes, e se beberdes alguma coisa mortífera, não lhes fará dano algum. Louvado seja o nome do Senhor. Este é o Deus que nós servimos aqui na Igreja Pentecostal Deus e Amor. Hoje é dia de milagres, é ou não é, meu irmão?
3: Sim, grandes milagres.
2: Quem está ouvindo o programa Voz da Libertação em casa, está doente, está enfermo, está com problema, tem que fazer o quê, meu irmão?
3: Tem que se apressar, porque dentro de poucos instantes a igreja estará cheia. E será até mesmo difícil de encontrar um lugar mais próximo do púlpito. Venham, que Deus é poderoso para lhes conceder a vitória em nome de Jesus.
2: O senhor já recebeu muitos milagres aqui?
3: Sem dúvida, não só recebi, como já vi muitas e muitas pessoas receberem, darem os seus testemunhos.
2: Conta para nós o que o Senhor Jesus fez na sua vida recentemente.
3: Eu estava doente, inclusive até internado, né? Certo. E recebi orações do povo de Deus e imediatamente tive uma melhora, e Deus, pela sua misericórdia, me curou, e eu já estou aqui visitando a casa do Senhor, trabalhando e recebendo.
2: Fazendo a obra de Deus, né, meu irmão?
3: Exatamente, fazendo as obras.
2: Estava lá no hospital, internado, e a igreja em oração.
3: Em oração,
2: é. A igreja Deus e Amor é uma igreja de oração. O povo ora e Deus faz milagres.
3: Sem dúvida.
2: Glória a Deus. Então vamos lá, você que está em casa aí, corre para cá. O senhor sabe o endereço dessa igreja, meu irmão?
3: Avenida do Estado, 4568, na Baixada do Glicério.
2: Glória a Deus, que Deus te abençoe. Seu nome completo?
3: Sancler da Costa Leite.
2: Irmão Sancler, Deus te abençoe. Muito obrigado pela sua participação aqui no programa Voz da Libertação. É hoje, amados ouvintes da Rádio Deus e Amor. Você que está em casa, corre para cá, porque hoje é dia de bênção. Hoje é dia de milagres. Hoje é dia de libertação. Hoje é dia de poder de Deus. Hoje é o dia em que os dons do Espírito Santo serão manifestos aqui na Igreja Pentecostal Deus e Amor. Vem para cá, São Paulo, vem para cá, Brasil. Avenida do Estado, 4568, aqui na Liberdade. Inclusive, neste momento, eu quero dirigir a Deus um instante de oração. Eu quero orar pelos milhares e milhares de ouvintes, pelos internautas, você que está em casa, você que está no seu local de trabalho. Nós vamos clamar e o nosso Deus vai responder com fogo. Senhor nosso Deus e Pai, nós estamos colocando diante do Senhor cada ouvinte do programa Voz da Libertação, cada internauta, cada pessoa que nos acompanha. Senhor, que a Tua bênção, que a Tua graça, que a unção do Teu Espírito esteja sobre cada lar e cada família. Senhor, abençoe aqueles que estão vindo para cá, abençoe aqueles que estão saindo da sua casa, do seu local de trabalho, para vir a Tua casa para Te adorar. Meu Deus e meu Pai querido, o Senhor é poderoso para fazer infinitamente mais além daquilo que pedimos ou pensamos. Pai, fica conosco nesta tarde, abençoa, Senhor, a banda Ielete, abençoa, Senhor, os Vozes da África, abençoa, Senhor, o Teu servo, o pastor Fabrício Beata, que vai ministrar a Tua santa palavra. Usa ele com poder, com vitória, com virtude e com autoridade.
0: Senhor nosso Deus e nosso eterno Pai, em concordância com a oração do Teu servo presbítero Levi, nós clamamos e pedimos, Senhor, mais uma vez a Tua graça, o Teu amor e a Tua misericórdia. Senhor, muito obrigado, Senhor, pelas Tuas maravilhas que até aqui tem nos acompanhado, Senhor, envolto em bênçãos, livramentos e grandes vitórias. Senhor, usa, Senhor, em Tuas mãos o Teu servo presbítero Fabrício Beata, Senhor, abençoe a sua família, venha abençoar a tua serva, nossa irmã Irene Miranda, toda a sua família, Senhor, abençoe a diretoria, Senhor, executiva, deliberativa. Senhor, nosso Deus e nosso eterno Pai, nós iremos clamar, pedir e orar também pelo continente africano. Abençoe, Senhor, o grupo Ielete, que estará cantando e salmodiando hinos ao Senhor. Senhor, venha visitar a todas as igrejas Deus e Amor no continente africano. Luciano. Abençoe os ouvintes da Rádio Deus e Amor e também os internautas que estarão conosco, Senhor. Muito obrigado, Jesus. Muito obrigado, Senhor. Usa, Senhor, teu servo, o diácono Lindenberg. Meu Deus, vem abençoar a todos os departamentos desta igreja. Vem abençoar a Reviver Help, Senhor. A Escolinha Bíblica, o Pequeno Galileu, vem abençoar as unidades da Reviver em Sarutaiá, Senhor, em outras cidades, ó Pai, vem abençoar, Senhor, o Ministério Regenere, abençoe teu servo, presbítero Davi Miranda Neto, a sua esposa, a irmã Karina, seus filhos, ó Pai, Senhor, abençoe teu servo, diácono Lindenberg, sua esposa, toda a sua família.
4: Meu Deus, poderoso e eterno Pai, Deus, nesta mesma concordância, queremos te exaltar, te glorificar, e sim, ó Deus, certamente te agradecer pelos teus feitos, pelas tuas maravilhas. Ó Pai, nós queremos te glorificar, meu Deus, por este dia, por esta tarde gloriosa. Ser conosco nessa tarde, ser conosco, ser com os teus filhos que estarão conosco nesta tarde, neste culto celebrativo, culto de missões. Pai, entrega a tua bênção completa e que todas as enfermidades caiam por terra agora, todos os impedimentos, barreiras, muralhas, Senhor, tudo aquilo que Satanás colocou para colocar impedimento, que caiam por terra em nome de Jesus Cristo Salvador. Eu creio, ó Pai, que o Senhor já está agindo, que o Senhor já está operando, que o Senhor já está trabalhando nesta causa, que o Senhor já está realizando milagres na vida deste ouvinte que está conosco em oração, acompanhando esta cobertura. Pai da glória, estenda as tuas mãos de misericórdia e realiza o teu milagre, realiza, Senhor, o teu grande mover para a tua glória, para que o nome do Senhor seja glorificado. Sim, ó Pai de amor e de verdade, realiza a libertação e a tua grande bênção. Assim queremos te agradecer em nome de Jesus Cristo. Ser conosco, ó Pai, para a tua glória, em nome de Jesus, amém. 1:58 na grande São Paulo. Que Deus abençoe ouvintes, abençoe a todos vocês que estão conosco. Daqui a pouquinho estaremos também transmitindo através do YouTube e Facebook, os canais de comunicação da nossa Igreja Deus e Amor. Já vamos migrar para o YouTube. Você que está conosco, vai lá, entra no YouTube, compartilha esta live, porque nós prosseguiremos entrevistando outras pessoas para testemunhar aquilo que Deus está fazendo aqui na sede mundial. Que Deus abençoe a todos. Quem comunicou com todos vocês? Presbítero Alex, presbítero Levi, presbítero Rivaizinho.
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0: com muita alegria ele mesmo, nosso querido irmão Matheus Galvão, que também faz parte da obra missionária, e não tem coisa melhor do que nós apresentarmos para você aquilo que Deus está realizando por intermédio da Igreja Deus e Amor. E você pode fazer missão também agora, cumprindo a missão, compartilhando esta transmissão, você pelo YouTube, Facebook, Instagram, pela rede de rádio, você pelos aplicativos, em qualquer lugar do mundo que você está nos ouvindo, seja bem-vindo a esta programação. Querido irmão Matheus, sua saudação, e seja bem-vindo, porque a obra missionária não para.
1: A paz do Senhor Jesus, presbítero Rivaí, queridos internautas e ouvintes, estamos aqui neste lugar para nos alegrarmos, glorificarmos a Deus diante de tudo que Deus fará. É um momento que a igreja, ela tem na sua história, e hoje nós iremos, sim, orar por este local onde Deus tem feito muitas obras. É o continente africano, é o local onde vidas estão sendo resgatadas, e teremos também a participação aqui especial da banda vindo diretamente de lá para louvar ao Senhor. E você que está em casa, você que está na Grande São Paulo, você que está pertinho de nós, não pode ficar de fora. Venha para cá, venha para a sede mundial adorar a Deus conosco neste culto especial de missões, onde o Espírito Santo de Deus, ele quer encher a vida das pessoas, quer renovar os corações, ele quer trazer alegria à sua vida, e nós já estamos alegres diante de tudo que Deus fará em nosso meio. Presbítero Rivaí, a expectativa está alta, está grande, o nome do Senhor será glorificado e nós nos alegraremos nessa tarde.
0: Nosso coração transborda de alegria por falar de missões, porque um dia nós fomos também evangelizados e Deus nos trouxe aos seus pés por intermédio de uma palavra que ele colocou na boca de alguém, nos conduzindo ao evangelho da salvação. E você já sabe, a obra missionária, ela conta com seu apoio. Nós estamos lançando também um desafio ao povo paulistano. Nós estamos na missão de 10 mil Bíblias, queridos irmãos, que será enviada ao continente africano. E você que está nos acompanhando, vem para cá. Hoje, assumimos um compromisso de trazer uma alma e trazer uma Bíblia. Nós vamos de louvor, e logo após, também já está conosco o nosso querido irmão, pastor Kleber de Oliveira, que vai dar sua saudação após esse lindo louvor. Os nossos irmãos africanos, coração transbordando pela obra missionária, e hoje nós estamos trazendo um pouquinho da África para a sede mundial. Então deixa tudo e vem para cá, vem prestigiar este dia de missões. Missões se faz com o coração, missões se faz evangelizando.

0: África, celebrando a Cristo Jesus, o nosso Salvador. A banda Elete já está presente aqui na sede mundial, e você que está acompanhando esta transmissão, está pelas emissoras, você pode nos acompanhar agora em áudio e vídeo, e você pode também, deve apoiar a obra de missões. Por quê? Hoje nós temos um comunicado especial da nossa diretoria mundial. Hoje é dia de arrecadarmos o maior número de Bíblias. Bíblias em francês, em inglês, em espanhol, Bíblias em português, porque nós temos 54 países da África para serem alcançados, evangelizados por meio da palavra de Deus. Então, você tem aquela Bíblia que é sua, não doe, essa Bíblia é sua. Você tem aquela Bíblia para estudo, não vai doar também. Então, qual Bíblia que eu vou doar, pastor? Aquela que você não usa mais, aquela que está lá na estante, aquela que alguém te deu de presente, nós vamos colocar a dedicatória e vamos trazer hoje, lá na entrada principal, ao lado do santuário, está a secretaria, e você vai trazer. Pastor, já estou me direcionando para a nave de número 1, o culto. Então você vai colocar aqui, ó, no altar, e nós vamos fazer com que estas Bíblias cheguem aos nossos irmãos. Vai alcançar Lesoto, Congo, Kinshasa, Congo Brazzaville, vai alcançar África do Sul, vai alcançar Angola, vai alcançar Moçambique, e o nome do Senhor será glorificado, porque pastores que estão conosco aqui na bancada, não temos dúvida, a alegria é diferente. Para quem está pisando em favo de mel, não vai mudar nada. Você tem lá 20, 30, 40 Bíblias em idiomas diferentes na sua casa, e normal, não tem nenhum problema com isso. Quanto mais Bíblias, mais literatura cristã você tiver, melhor. Porém, nós estamos falando de quem não tem o básico, que é aquela Bíblia diária para usar. Então você será o instrumento hoje para alcançarmos estas almas.
1: Deus está neste momento despertando você para fazer a obra missionária. Missão se faz abrindo o coração e doando, queridos irmãos. Nós vamos disponibilizar também o QR Code já também na tela, para você que está nos acompanhando áudio e vídeo, você pode efetuar também a sua doação em oferta. Quanto custa uma Bíblia hoje? Uns 25, 20, 30 reais? Então doe agora mesmo, que será, queridos irmãos, convertido esse valor para adquirirmos Bíblias para o continente africano. Nós assumimos um compromisso, são 10 mil Bíblias que serão enviadas aos nossos irmãos, e eu tenho certeza que quando esta Bíblia chegar nas mãos de um desses, será um futuro obreiro, um futuro missionário, um futuro ganhador de almas. Queridos irmãos, a Bíblia nas mãos deste povo, eu vou dizer para vocês, tratam com um carinho muito grande. Eu tive a oportunidade de presenciar, teve uma província que eu fui, em Malange, que nós fomos entregar a Bíblia e entregar a cesta básica. Eu achei que eles iam dar mais importância à comida, não deram, deram mais importância à Bíblia, porque na hora que foi entregar a Bíblia, foi aquele fuzuê de pessoas se amontoando, dizendo eu quero, e na hora que foi entregar a cesta básica, eles não deram muita atenção. Mesmo vivendo em uma crise, eles entendem que a palavra de Deus é o pão vivo que desceu do céu. Então vamos fazer a missão. Nós temos 17 integrantes desta banda Inelete que você acabou de acompanhar, que louva a Deus de coração aberto, queridos irmãos, trazendo a presença de Deus até nós, e você vai prestigiar também o momento de você fazer a doação. Não tem coisa melhor do que um dia você deitar no seu travesseiro e dizer para você mesmo, eu ajudei a ganhar uma alma, eu ajudei a fazer missão, eu ajudei a entregar uma Bíblia, a palavra de Deus, que alguém recebendo a palavra pode se tornar um grande pregador do evangelho para salvar aquele povo do continente africano. 14 horas com 13 minutos, já vamos ao giro informativo, já estamos recebendo sinal dos nossos irmãos, não estão posicionados ainda. Eu tenho certeza, queridos irmãos que estão conosco, que hoje será uma tarde de despertamento para a obra missionária.
0: Sim, uma tarde maravilhosa, diácono Mateus e pastor Rivair, e nós já vamos dirigir a Deus uma palavra de oração, sabe por quê? Porque nós entendemos que tem fronteiras, barreiras para se romper. Hoje não será apenas um culto, será uma oportunidade para você se revestir, para você também se preparar para ganhar almas. Pensa que o inimigo está dormindo, está contente? Não, querido. Ele está lutando, está guerreando, conflitando para que você não chegue, para que você não traga este convidado, para que esta pessoa não consiga chegar, mas nós vamos a Deus em oração. Oremos a Deus, vamos apresentar os nossos irmãos, as caravanas, os convidados, os que já foram evangelizados, teve uma evangelização agressiva aqui no sábado para o culto de hoje, e nós vamos apresentar a todos ao nosso Deus. Santíssimo, poderoso e maravilhoso Pai, em nome de Jesus Cristo, Pai bendito, Rei da Glória, nós pedimos a resposta, o sinal, o milagre e a vitória, para que se rompa agora as cadeias, para que caia por terra todas as trevas, para que o impedimento do maligno, do inimigo, Pai, seja vencido em nome de Jesus Cristo. Pai de amor, que a tua palavra ministrada nesta tarde seja, Senhor, como aquele martelo que esmiuça a penha, como aquele fogo, Senhor, ó Deus de amor, que queima as impurezas, que renova, Deus de glória. Apresentamos aqueles que o Senhor já chamou há anos, há décadas, para fazer a sua obra. Ó Pai, quantos foram chamados aos continentes, às nações, e não deram ouvidos, e hoje, Pai querido, teu Espírito está tocando na porta deste coração, no sentido, na intenção desta pessoa, alamana calabaia, para que ela atenda ao teu chamado, para que ela seja, Pai, o instrumento usado para ganhar aquelas vidas, para ganhar aquelas almas, Pai, aqueles que têm um chamado local, nacional, específico, meu Deus, para ganhar almas para ti, Senhor. Que a palavra de hoje seja neste intuito, Deus bendito, de preparar a tua igreja, os teus filhos. Usa nossa diretoria, usa a vida, Pai, da banda Elite, usa a vida, Pai, da nossa irmã Débora Miranda, usa a vida, Senhor, do presbítero Fabrício, usa a vida desta igreja, ó Deus da glória. Dai a vitória, Senhor, aos nossos pastores, que estarão trazendo a informação, dando a conhecer a chegada deste povo, Deus maravilhoso, aquela multidão que já está ali no salão de número 1 para culto, Pai, vem abençoar e continue usando os teus filhos, Pai, que vão avançar neste clamor.
1: Ó Deus, o Senhor sabe das dificuldades, ó Deus, que muitos têm enfrentado, mas mesmo assim têm orado, ó Deus, pedindo para o Senhor enviar um missionário para ir ao encontro deles com a tua palavra. A quem enviarei? Quem há de ir por nós? Esta foi a

0: ide por todo o mundo e pregai o evangelho. Ó Senhor, eu creio que um grande despertamento nesta tarde o Senhor dará à nação brasileira para assumir mais uma vez este compromisso de fazer missões. Missões, ó Deus, está no teu coração, e eu creio que por intermédio da obra missionária, vidas terão encontro verdadeiro contigo. Senhor, quantas pessoas que estavam entregues ao espiritismo, quantas pessoas, Senhor, que fazia parte do canibalismo, até mesmo, ó Deus, dos sacrifícios de humanos, hoje são servos e servas do Senhor. Isto demonstra, ó Deus, o poder dos céus, e eu creio, meu Deus, que ainda hoje o Senhor tocará nos corações para doar uma Bíblia, Senhor, para trazer uma alma para a tua casa, porque nós assumimos a missão, assumimos um compromisso contigo, ó Deus, e não com o homem, de se esforçar para trazer uma alma. O inimigo está lutando, ó Deus, para que esta alma não venha, mas eu creio que tudo aquilo que foi planejado pelos demônios cairão por terra nesta tarde. Eu creio, meu Deus, que as tuas mãos estendidas já estão para ouvir a nossa oração.
1: Glorificamos ao seu nome, Senhor, por toda esta obra que o Senhor está fazendo, cada vida que está sendo alcançada, o teu nome que está sendo glorificado, Senhor, através das missões, através dos homens e mulheres que se colocam diante de ti, Pai. Ah, meu Deus, com a disposição para enfrentar as dificuldades, as adversidades, para levarem o evangelho. Sim, meu Deus, continue operando esta grandiosa obra em nosso meio e desperte este povo, Senhor, estas pessoas que agora nos acompanham e que também querem participar, querem estar ativos nas missões, que o Senhor use as mãos deles, que o Senhor use agora, Pai, para que eles compartilhem esta programação, para que eles venham, Senhor, doar, para que eles venham, Senhor, entregar o melhor, e assim, meu Deus, mais vidas nós alcançaremos, porque esta é a nossa missão, esse é o nosso objetivo, ganhar o mundo, falar deles, Senhor, sim, meu Deus, para que eles recebam a palavra, levar a eles o alimento espiritual, que é a tua palavra. Espírito de Deus, nós te glorificamos, nós te exaltamos, continue operando em nosso meio e abençoe a cada um de nós, em nome de Jesus.
2: Aleluia! 14 horas e 19 minutos, já nos preparamos, daqui a pouquinho nós vamos ao nosso lounge, daqui a pouquinho nós vamos ao P10, ao P8 também, só que agora, presbítero Revair, diácono e Matheus Galvão, nós vamos de relato, testemunho, como Deus tem transformado vida. Domingo à tarde é dia de salvação e milagres, é dia de transformações de vidas, é dia das famílias serem abençoadas, e através deste testemunho você vai entender o alcance, como Deus, pelo seu poder, ele tem operado nas igrejas Deus e Amor. Vamos a este relato e já voltaremos com os postos volantes.
3: Eu trabalhava numa empresa de telemarketing e eu comecei a perceber que as amizades lá no ambiente estavam começando a me influenciar, me afastando da presença de Deus, das atividades da igreja. Já não tinha tanta vontade de ir. Começou a vir algumas tribulações, algumas coisas assim, e isso só me dava mais vontade de largar os compromissos que eu tinha com a igreja do que realmente me firmar e fazer as coisas direitinho. Eu lembro de uma vez que eu fiz um voto com Deus, eu fiz uma oração e eu falei assim: Senhor, o Senhor tem plano de que eu cresça na tua obra, que eu faça a tua obra? Mas eu falei com Deus, eu falei assim: é da vontade de Deus que eu permaneça, que eu seja uma cristã fiel, que eu não deixe que essas amizades me influenciem para longe da presença de Deus. Quero que Deus abra a porta de emprego nessa empresa. Eu fiz a entrevista, a primeira etapa, numa terça-feira. No sábado daquela mesma semana, a gente fez a apresentação. Na semana seguinte, haveria o congresso na nossa igreja. Então eu fiz novamente uma conversa assim com Deus. Eu falei: Senhor, eu gostaria de participar da arrumação da igreja, eu gostaria de colocar os ornamentos, ajudar os irmãos na limpeza para esse congresso. E se eu estiver trabalhando, não vai ter como, eu vou chegar muito atrasada, já vai ter começado o culto, então eu gostaria de participar. E mais uma vez, não imaginava que Deus estaria ouvindo, que me responderia aquela oração, aquela conversa. E eu me lembro que naquela semana, quando chegou mais ou menos quarta, quinta-feira, já entrei em desespero. Falei, meu Deus, eles não me ligam, não gostaram de mim, eu não vou trabalhar. Então, no na sexta-feira, após a consagração, começamos a arrumar a igreja. E um número começou a me ligar. Eu não conhecia o número, desligava as ligações. Quando chegou no final da tarde, terminamos ali de arrumar a igreja, eu vi que tinha várias ligações perdidas no meu celular e vi que tinha uma mensagem do RH da empresa informando que eu havia sido selecionada para aquela vaga. E ali eu olhei e falei, meu Deus do céu, quase que eu perco a cabeça por sair desligando as ligações. E graças a Deus, a minha vida espiritual tem sido outra. É interessante que neste emprego eu conheci pessoas que me aproximaram mais de Deus. Eu posso dizer que a minha vida espiritual de 2 anos atrás não é a mesma de hoje em dia. Por mais que tenha as dificuldades, a gente sabe que Deus está no controle de todas as coisas. E assim, foi uma oração simples que eu fiz a Deus e eu não imaginei que Deus poderia ouvir ou responder. E respondeu, e para mim é tremendo. E até hoje tem impactado a minha vida.
2: Que lindo relato, pastores, ouvintes, aqueles que nos acompanham. Presbítero Revaíri, alguém pode estar perguntando, é só isso, pastor? Como assim só isso? Uma vida que foi transformada, pastor. Não foi uma porta de emprego qualquer aberta. Uma vida que ela chega a relatar, eu não desfrutava 2 anos atrás e nem imaginava que o que Deus tinha através desta porta mudaria a minha vida. É o que você está agora nos acompanhando e se interrogando, pastor, o que eu faço? Simplesmente deixe-se crer, deixe-se pertencer, deixe-se moldar para as promessas de Deus também se concretizar na sua vida.
0: Deus quer fazer do impossível se tornar possível. Isso, queridos irmãos, acontece na vida daqueles que dão a liberdade para Deus trabalhar na sua vida. A Bíblia menciona acerca disso. Você ouviu ela dizendo que ela conheceu pessoas que aproximou ela de Deus, e não tem dinheiro que pague quando você vai ter uma experiência maior com a presença de Deus. E isso você vai ter daqui a pouquinho, no horário das 3 da tarde, faltam apenas 36 minutos para o início da maior concentração de missões aqui no Templo da Glória de Deus. Testemunhos verídicos que comprovam a veracidade do poder do nosso Deus, queridos irmãos. E hoje é domingo, não tem desculpa para você ficar em casa, não tenho dinheiro. Hoje a passagem é livre, passagem de ônibus intermunicipal livre. Você vai ter acesso ao Templo da Glória de Deus, você da Zona Sul, Zona Leste, ABCDMR, Zona Norte. Quantas pessoas estão nos ouvindo, nos acompanhando neste momento pelo YouTube, pela rede de rádio? Seu coração está ardendo em chamas pela obra missionária. Eu não consigo entender por que é que você está em casa ainda. Já era para você estar aqui desde as primeiras horas deste dia, para desfrutar daquilo que Deus está preparando para você. Você é doente, você é aflito, você é desenganado pelos médicos. Sabia que Deus tem uma obra grande contigo? Então vem para desfrutar do que Deus está preparando para você. 14 horas com 24 minutos, nós vamos ao P8, os nossos irmãos já estão posicionados, dividindo tela. Nós queremos ouvir a fé do povo, a chegada do povo para esta grande concentração que vai ficar marcada na memória do povo paulistano, e por que não dizer na memória do povo de Deus? Porque quando se fala de missões, pastor Kleber está aqui, pastor Sim. Kleber teve o privilégio também de fazer missões em muitos países, e ele sabe das dificuldades que nós encontramos quando nós chegamos nessas nações.
2: Verdade, pastor, aqueles desafios locais, aqueles desafios espirituais, aqueles desafios com os costumes locais também, aqueles desafios políticos. Você sabia disso? Pastor, a última vez que viajei com a Angola, eu levei quase 200 livros, eu tinha direito às 2 bolsas de 23, mais uma segundo aquilo que me foi dado, e mais 4 que foram compradas. Pastor, quando eu entrei já fiquei preso. Sim. Já me prenderam e o senhor vai pagar imposto. Eu falei, mas como que eu vou pagar imposto de Bíblia? A Bíblia é uma doação. Sim. Se doaram a Bíblia? Não, mas alguém escreveu, alguém não sei o quê. E por último tinha uma senhora lá, ela disse, pastor, eu vou dizer uma coisa pro senhor. O senhor é crente? Eu falei, por suposto, né? Ou seja, claro que sim, né, senhora? Se eu estou aqui com estas Bíblias, com esta literatura, ela falou, as Bíblias, nós vamos cobrar um imposto apenas de 16%. Os livros que o senhor está trazendo para o seminário, que está sendo implantado em Angola, nós precisamos cobrar dentro do valor. O que que o senhor acha? segundo a consciência do senhor, cada livro desse vale quanto? Falei, senhora, mas os livros são usados já, foram transladados da nossa escola de doação. Enfim, pastor, e chegou uma hora que não teve jeito, tive que ir lá no banco fazer o depósito, para você entender os desafios. Você está aqui é uma coisa, você está lá é outra coisa. Então hoje é um dia também preparado para que oremos, clamemos ao nosso Pai Celestial. Pastor, estávamos em missão recebendo uma equipe norte-americana que trataria de fazer o tratamento básico dos dentes, tratamento odontológico para todos os hondurenhos. Pastor, o senhor acredita que houve autoridades locais que proibiu 4 ônibus, todos eles já trabalhados, né, com todos os utensílios, e eles queriam saber qual era o nível de segurança, se havia possibilidade de contaminação ou não, ao que o missionário daquele respondeu, disse, senhor, veja bem, nós deixamos a nossa nação, nós colocamos o nosso dinheiro do bolso, ninguém pagou a nossa passagem, nós estamos aqui, nós preparamos estes ônibus, nós trouxemos todas as abturações, todos os utensílios, e o senhor está preocupado com o nível de contaminação?
0: Indo para servir gratuitamente a dificuldade existente. Como ou é seja, pode, não queriam que aquele povo fosse agraciado por aquilo que a igreja estava preparando, o povo de Deus estava preparando. Eu estive uma vez em um país que, levando a Bíblia também, eles disseram, você pode entrar, mas a Bíblia não. Eu falei, então sem a Bíblia eu não entro.
2: Foi o que falaram para mim, o senhor entra e deixa os livros. Eu falei, mas como? Se o motivo da minha viagem é trazer as Bíblias e os livros?
0: E nós não estávamos levando nada mais e nada menos do que a palavra de Deus ao coração. Então, para você entender um pouco das dificuldades, fora as outras experiências que já tivemos no campo missionário, nós sabemos do que nós estamos falando. Por isso que todas as vezes que nós vamos para uma missão, já preparamos 21 dias de oração, porque sim, já sabemos que o mundo espiritual,
2: é guerra.
0: Antes de você chegar, já chegou o cão.
2: Já está ele trabalhando, operando, pastor. Estávamos adentrando ao país e já havia um movimento preparado para refutar aquela entrada dos missionários ali na África, naquele lugar. Porém, hoje é dia de romper, é dia de vencer, é dia de passar por cima de todas estas muralhas. O P8 está preparado, os pastores já estão lá, 14 horas e 29 minutos, agora sim, meu Deus do céu, que saudade, que vontade de ouvir os pastores, pensei que terminaríamos a cobertura sem eles. Vamos lá, queridos pastores, é com vocês, linha aberta.
4: Deus abençoe, irmão Mateus, Deus abençoe, amigos internautas das redes sociais. Quem fala convosco é o seu irmão em Cristo, presbítero Alex Cardoso. Nós estamos falando diretamente da entrada principal do templo da glória de Deus. Nós estamos em frente já uma movimentação intensa de muitos irmãos da capital paulista, da grande São Paulo, do interior e até mesmo de outros estados e outros países, porque nesta tarde, culto de missões, nós iremos orar em favor do continente africano. Presbítero Fabrício Beata irá pregar a palavra do Senhor e com certeza milagres da era apostólica acontecerão nesta tarde. Nós iremos cantar com o grupo Ielet, cantará, louvará e entoará cânticos ao nome do Senhor. Não fique de fora, venha para cá, ainda dá tempo. Milagres, vitórias, é o que você vai acompanhar agora, em áudio e em vídeo. Ouça, tire suas conclusões e venha para a Igreja Deus e Amor. Culto de missões, missões África. Deus, ele vai mais uma vez revelar as suas maravilhas para todos nós. Irmã Cida, por gentileza, irmã Cida, vem aqui ao meu lado, olhando para a câmera, diga para os ouvintes da Rádio Deus e Amor e para os nossos irmãos internautas a sua alegria, a sua fé por estar na Igreja Deus e Amor. Seja bem-vinda, a paz do Senhor.
5: A paz do Senhor Jesus. Irmãos, a minha alegria é muito grande de poder estar aqui nesta tarde, né? Vim com um propósito diante do Senhor para ouvir a palavra com o pastor Fabrício Beata. Falei, Senhor, eu sei que o Senhor tem uma palavra para mim. E ouvi, né, os irmãos que vieram de tão longe, de outro país, na verdade, da África, para vir se alegrar juntamente conosco nesta tarde, louvando o nome do Senhor.
4: Irmã Cida, a irmã relatou que veio de longe também, não é?
5: Olha, irmão, nós viemos de Jundiapeba, Mogi das Cruzes.
4: Veio de Jundiapeba, de Mogi das Cruzes. Ela está com a família dela aqui, irmãos internautas que nos acompanham. Veio de tão longe, Jundiapeba, para hoje à tarde ouvir a palavra do Senhor, que será ministrada através da vida do presbítero Fabrício Beata. E você também deve estar conosco. Nós iremos orar em favor do país da África. Nós iremos conhecer mais uma vez como Deus usou o saudoso missionário Davi Miranda para enviar pastores, para promover e para abrir igrejas Deus e Amor no continente africano, em Moçambique, no Congo, ali também em outras cidades circunvizinhas da África, do continente africano. Irmã, muitos milagres a senhora já recebeu aqui na Deus e Amor.
5: Irmãos, muito. Inclusive, eu sou um milagre, né? Não era nem para mim estar aqui, mas a misericórdia do Senhor me alcançou. E para a glória de Deus, hoje eu estou aqui, né?
4: Era para a senhora estar sem vida, morta?
5: Sim, irmãos. Muitas situações, perigo de morte que eu já passei. Já andei pelo vale da sombra da morte, mas até aqui o Senhor tem me ajudado.
4: Todas essas grandes vitórias recebeu de Cristo, ela recebeu do Senhor através de buscar ao Senhor aqui na igreja.

0: você que está em casa, irmão, não fica coxeando entre dois pensamentos. Ai, vou, não vou. O trânsito está livre, a condução, os trens, metrô, está tudo bacana também. Quer dizer, não tem impedimento nenhum. Você mesmo que às vezes pode estar colocando impedimento, mas não ponha não, corra para cá, ainda dá tempo ainda de ouvir a mensagem da palavra, dá tempo de ouvir os louvores, participar enfim dessa festa espiritual que o Senhor preparou para nós. Não fique em casa, venha, irmãos.
1: Diga graças a Deus.
0: Graças a Deus.
1: Irmã Cida, muito obrigado. Nós já iremos ouvir a sua mãe também, que ela disse que mesmo ela tendo a idade avançada, ela tem muitas bênçãos para relatar, não é verdade?
0: Sim, irmãos, inclusive nós estamos na presença de Deus hoje através dela, né? Foi a primeira o Senhor levantar como coluna dentro da nossa casa, nossa família muito grande, e a família tem vindo aos poucos através da oração dela, da perseverança dela, era obreira da casa do Senhor também, e é isso, Deus trabalha, né?
1: Só bênçãos e vitórias.
0: Só bênçãos e vitórias.
1: Deus abençoe, irmã Cida, muito obrigado. Pode se retirar por aqui, por gentileza. Já já nós iremos ouvir a sua mamãe. Irmãos internautas, dá tempo de vir ainda. Convide a sua família, convide seus amigos, seus colegas, venha correndo para a Série Mundial, aproveite a tarifa zero, porque Deus, ele tem uma bênção, um milagre para o Senhor, para a Senhora. Nós estamos localizados na Avenida do Estado, 4568, bairro da Liberdade, entrada pela Avenida Prefeito Pereira Passos, número 10. Presbítero Levi, por gentileza, vem aqui ao meu lado, Presbítero Levi. Presbítero Levi, nós estamos vivendo momentos gloriosos, já uma grande movimentação de irmãos e irmãs aqui nos estacionamentos do Templo da Glória de Deus, porque hoje à tarde, Deus mais uma vez irá usar o presbítero Fabrício Beata, iremos orar pela África, iremos cantar com os irmãos de lá e com certeza milagres acontecerão. Seja bem-vindo, presbítero Levi Muniz, a esta live.
2: A paz do Senhor, presbítero Alex. A paz do Senhor, presbítero Alex, é uma alegria estar aqui hoje, dia 26 de julho do ano de 2027, aqui estamos nós com muita alegria no nosso culto especial, culto de missões, já a banda Ielete conosco, daqui a pouquinho o pastor Fabrício Beata pregando a palavra de Deus, e nós vamos ouvir as pessoas que estão chegando aqui na Igreja Deus e Amor. Minha irmã, o nome da senhora?
3: Pedrelina.
2: Irmã Pedrelina veio de onde? Muita fé, minha irmã.
3: De Apeba, mas eu é Mogi das Cruzes.
2: Veio com muita fé?
3: Muita.
2: Veio receber o milagre hoje.
3: Eu vim porque eu já sou daqui mesmo, uhum, né? Há muitos anos. Eu vim de Minas, morei em Belo Horizonte, de lá eu vim para cá, para São Paulo, e estava em Jundiapeba. Hoje, agora estou morando aqui em São Paulo, né? Doeci dessa perna, uhum, já tem uns 10 anos que eu estou doente, uhum, agora fiz cirurgia. Nesse intervalo aí, eu não pude vir. Sim. Na sede, né? Essa minha filha foi morar comigo para cuidar de mim.
2: Certo.
3: E então agora, graças a Deus, eu já estou bem. Amém. É só a gripe assim leve, né? Mas eu estou muito satisfeita.
2: Está feliz com Jesus, né, minha irmã?
3: Demais, demais.
2: Jesus é maravilhoso.
3: Demais.
2: Tem dinheiro que pague o que ele faz por nós, irmã?
3: Não tem.
2: Não tem, né? E a senhora já recebeu muitas bênçãos?
3: Não tem quantidade.
2: É.
3: Não vou nem contar.
2: Então tá bom.
3: Eu tô com 99 anos e três passei.
2: Não, 99 anos. Gente, você que tá me vendo aí, ó, ela tem 99 anos e veio pra igreja. E você que tá em casa aí com 30, com 40, com 50, na poltrona, tem que vir também, né, minha irmã?
3: Tem que vir.
2: Buscar a presença de Deus.
3: É o caminho, a verdade, a vida é Jesus.
2: Amém. Deus te abençoe. Obrigado pela sua participação. Será que a gente chega lá, pastor Kleber, pastor Rivaí? 99 anos. Ela disse, né, que eu tenho 99 anos e vim pra igreja. Glória a Deus. Conversar com mais uma irmã aqui. Como é o seu nome, minha irmã?
4: Marli Garcia.
2: Marli?
4: Marli.
2: Marli. Ô, irmã Marli, a irmãzinha disse que tem 99 anos. Será que a gente chega lá?
4: Ah, eu vou chegar, que eu vou fazer 74 já em novembro.
2: Que maravilha. A senhora veio de onde, minha irmã?
4: Da colônia japonesa.
2: Colônia japonesa. Veio com muita fé.
4: Oh, muita fé.
2: Glória a Deus. Primeira vez aqui ou já veio aqui mais vezes?
4: Ah, sim. Já vim a outra vez que fiz um voto que se eu recebesse a bênção, eu vinha para contar o testemunho. Sim,
2: então conta. Conta que nós estamos ao vivo.
4: Ai, pois é, irmão, é um testemunho grandão, mas eu vou contar bem...
2: Resume.
4: Então, eu aluguei uma casa, uhum, lá no interior, e na fé, né, os inquilinos bom, gente boa, confiei. Sim. E tal, deram, como que fala, não fiz contrato nem nada, aí não. Deram a entrada,

0: Aí o próximo mês, nada de pagar. Aí não pagavam água, não pagava luz.
1: Que isso.
0: E o negócio foi ficando
1: complicado.
0: E a gente falava com eles para poder então desocupar a casa, se eles não tinham
1: condição.
0: Não desocupava. E começaram a fazer assim ameaça para a gente,
1: meu
0: sabe?
1: Deus.
0: Eu e meu esposo, já de idade.
1: Uhum.
0: Aí minhas filhas ligavam para lá, para eles, para sair, desocupar, e nada, desocupar a casa. A gente sentiu que eles queriam se apossar do que
1: sim,
0: não era deles.
1: Claro.
0: Aí eu vim aqui e fui naquela sala de oração.
1: No santuário de oração.
0: Santuário de oração.
1: Sei.
0: Fiz um voto, pedi a Deus, deixei.
1: Aleluia.
0: Olha, eles saíram da minha casa, desocuparam. Certo que fizeram um rapa na outra casa que a gente tinha.
1: Sim.
0: Lá no quintal. Levaram bastante coisas,
1: sim,
0: mas graças a Deus...
1: Saíram de lá.
0: Saíram de lá.
1: Desocuparam, né?
0: Desocuparam, coisa que eles não iam. Eles estavam a fim de...
1: Sim,
0: era
1: de
0: pessoas
1: tomar.
0: De mau índole,
1: sim,
0: sabe? E a gente não sabia, colocou lá dentro.
1: Gente, ó, você que está me vendo, é muito importante quando você alugar uma casa, fazer o contrato bonitinho, né? Ir no corretor, na imobiliária, fazer tudo direitinho, para não ter problemas como esse. Deus deu a vitória para nossa irmã e ela veio aqui hoje para testemunhar, né, minha irmã?
0: Oh, um testemunho, para mim, um testemunho grande.
1: Tem dinheiro que pague o que ele faz por
0: não,
1: nós, irmã?
0: Não, de jeito nenhum.
1: E foi depois
0: eu
1: que
0: ia perder a casa.
1: E foi depois que a senhora veio aqui e fez
0: foi
1: o voto.
0: Depois que eu vim aqui e fiz o voto.
1: Deus honrou.
0: Deus honrou.
1: Quer dizer que tem Deus, Deus nesse lugar.
0: Lógico que tem. Nossa, é uma bênção.
1: Amém. E hoje
0: aquele
1: a senhora...
0: Aquele santuário ali, sim, é muito consagrado.
1: Santuário da oração, para você que está nos vendo. 24 horas de oração, todos os dias, os nossos irmãos orando. Ela veio aqui, buscou a Deus e Deus deu vitória. E a irmã Marli está glorificando o nome do Senhor, né, irmã Marli?
0: Glória a Deus.
1: Dá um glória a Deus bem alto para nós.
0: Glória a Deus, é muita bênção.
1: Amém. Hoje vai participar do culto aqui, né?
0: Eu vou.
1: Hoje é o nosso culto... culto de missões, orar pelo país africano, né, minha irmã?
0: Ah,
1: é muito importante,
0: muito,
1: né?
0: Importante.
1: Orar por outros povos, né?
0: É, por outros povos. É, já
1: tá
0: fiz
1: feliz.
0: Já fiz outro pedido e assim que receber a bênção.
1: E a vitória vai chegar.
0: Lá vem eu dar o testemunho outra vez.
1: Em nome de quem?
0: Em nome do Senhor Jesus.
1: Amém. Deus te abençoe. Obrigado. Amém. Pela participação. Aí está, internautas e ouvintes, hoje é o dia que Deus preparou para abençoar a sua vida. Pastor Delalande, vem para cá, vem falar das maravilhas do Senhor, venha testificar daquilo que Jesus faz em nossa vida. Pastor Kleber Oliveira, nós estamos na expectativa, porque daqui a alguns minutinhos, o servo de Deus vai ministrar a palavra do Senhor, o pastor Fabrício Beata vai ministrar uma palavra poderosa da parte de Deus, e você é o nosso convidado para vir, ouvir, glorificar, celebrar. É momento de celebrar. O salmista diz: celebrai com júbilo ao Senhor todos os moradores da terra, servi ao Senhor com alegria e apresentai-vos diante dele com cântico. Sabei que o Senhor é Deus, foi ele, não nós, que nos fez povo seu e ovelhas do seu pasto. Quando você se aproxima de Deus, crendo que ele existe, que ele é galardoador daqueles que o buscam, a sua vitória chega. E hoje é o dia da tua vitória. Vem para cá, São Paulo, vem para cá, Brasil, Avenida do Estado. Eu disse Avenida do Estado, 4568, aqui próximo à Liberdade. Tem mais uma irmã aqui que vai contar, né, minha irmã? Vai contar o que Jesus fez na sua vida. Como é o seu nome?
2: É Márcia.
1: Márcia, veio de onde, Márcia?
2: É, no Jaraguá.
1: Veio do Jaraguá, veio com muita fé.
2: Sim.
1: É, o que que Jesus tem feito na sua vida? Conta para os nossos internautas.
2: Ah, bastante coisa. Eu fiz voto com Deus aqui na sede mundial, faz uns 14 anos atrás. Eu morava num buraco, na lama, junto com os ratos.
1: Meu Deus.
2: Aí eu fiz um voto aqui na vigília uma vez. Aí a irmã me convidou para vir, aí eu fiz um voto já. Aí quando foi uma semana mais ou menos, eu recebi a bênção.
1: Saiu de lá?
2: Aí saí de lá e ganhei um apartamento.
1: Ah, que isso, gente, ó. Ela morava num lugar assim, com muita dificuldade, no meio dos ratos, no meio da lama. Ela veio aqui na igreja Deus e Amor, fez um propósito com Deus. E uma semana depois ganhou o quê?
2: Um apartamento.
1: Glória a Deus. Aí saiu daquele lugar terrível, né, minha irmã?
2: Aí pedi ajuda na prefeitura e o homem falou: eu vou ver se você mora lá mesmo. Aí ele foi lá e filmou tudo, falou que não era nem para um animal morar daquele jeito.
1: Deus te deu vitória.
2: E hoje eu tenho uma casa que tem janela, tem porta, eu respiro bem. E Deus me deu a vitória.
1: Quer dizer, então, que quando o homem não resolve, Jesus resolve.
2: Resolve.
1: É só colocar na mão dele.
2: Foi muito joelho, muito choro e valeu a pena.
1: E hoje você está aqui para agradecer.
2: Sim, eu estou aqui para agradecer e vim trazer as crianças também.
1: Vim trazer as crianças. Ô, Márcia, tem dinheiro que pague o que Jesus faz por nós?
2: Não. A bênção é de graça.
1: Não tem dinheiro que pague, né? Vale a pena servir esse Deus?
2: Vale.
1: E você tem servido a Ele?
2: Não largo Jesus
1: por atrás não volta?
2: Não.
1: Então tá bom, que Deus te abençoe. Obrigado pela sua participação. Tá aí a Márcia contando. Olha, você que está me vendo aí, está passando por dificuldade, vem para a igreja, vem fazer campanha, vem buscar a Deus. Ah, irmão Levi, eu não posso vir aqui na sede, eu não posso ir na sede mundial. Tem uma igreja Deus e Amor perto de você. Vá lá e receba as bênçãos do Senhor. Irmãos dos estúdios, é isso aí, é Jesus fazendo milagres. Eu só quero mostrar aqui, câmera, por favor, que nós temos aqui uma cantina muito legal, para onde o pessoal vem, toma o seu lanche, o pessoal faz assim, faz aí a sua refeição, e todo mundo é abençoado aqui na cantina da Igreja Pentecostal Deus e Amor, que é um lugar maravilhoso. Tem um casal aqui, posso falar com você? Paz do Senhor, como é o seu nome?
3: Meu Deus, é Valquíria.
1: Está tomando um lanchinho aí?
3: Tomando lanche, abençoado.
1: Abençoado.
3: Em nome de Jesus.
1: Veio participar hoje desse culto de missões, né?
3: Em nome de Jesus, com certeza.
1: Ver os irmãos africanos, orar por eles.
3: Irmão, em nome de Jesus.
1: Está feliz em nosso meio.
3: Muito, irmão. É uma bênção.
1: É uma bênção. Então, vira para a câmera e fala. Quem está em casa, convida eles para vir para cá.
3: Venha participar, que aqui é onde se encontra Deus vivo. É uma bênção estar no caminho de Deus. E tudo que a gente pede em oração, é certo que Deus é poderoso para dar tudo aquilo e muito mais.
1: Jesus é bom.
3: Em nome de Jesus, com certeza.
1: Então tá bom. Amém. Vocês tomaram o quê? Um cafezinho aí?
3: Um cafezinho, uma esfirra, e aqui é uma bênção.
1: Amém. Olha aí, gente. Tomou o seu cafezinho. Então, pessoal, vem para cá, participa. Nós temos aí uma movimentação bastante grande de pessoas que vêm de todas as partes da Grande São Paulo, e elas vêm com fé, vêm com alegria, vêm com confiança, vêm acreditando. E você que vem, e você que está me vendo, vem para cá também, mas venha acreditando que o nosso Deus é poderoso e Ele pode fazer infinitamente mais. Tem um pessoal aqui, posso falar com você? Como é o seu nome, meu querido?
4: Michael.
1: Michael veio de onde?
4: Itaim Paulista, Zona Leste.
1: Veio com muita fé. Está fazendo lanchinho aí com a família.
4: Exatamente.
1: Vai participar do culto.
4: Vamos sim, já.
1: Quem veio com você? Conta para mim aqui.
4: Aqui é a minha filha Sofia.
1: A Sofia.
4: O Miguel. E minha esposa, Raquel.
1: A Sofia, o Miguel e a Raquel.
4: Exatamente.
1: E o Michael.
4: E o Michael.
1: Todo mundo na mesma fé.
4: Na fé, na presença de Deus.
1: Olha para a câmera, convida quem está em casa para vir para cá.
4: Venham visitar a Deus e Amor aqui.
1: Tem Deus nesse lugar.
4: Glória a Deus, o espaço de fé.
1: Espaço de fé, olha aí, gente. Venha visitar a Igreja Deus e Amor, porque a Igreja Deus e Amor é a igreja dos milagres, é a igreja onde Deus opera sinais, prodígios, maravilhas, pessoas são curadas, pessoas são tocadas pelo Deus Todo-Poderoso. Nosso endereço é este, hein? Avenida do Estado, 4568, na Liberdade. Tem um irmão comendo, posso falar com o senhor?
5: Está
1: com a boca cheia. Paz do Senhor. Como é o seu nome?
5: Antônio Filho.
1: Veio de onde, Antônio?
5: Eu sou lá de Feira de Santana.
1: Não, mas você mora aqui em São Paulo.
5: Agora estou morando aqui.
1: Qual bairro?
5: No Cambuci, cada um cuida de...
1: Veio no Cambuci, veio do Cambuci, está com muita fé hoje.
5: Muita fé.
1: Crê que Deus vai operar aqui.
5: Estou precisando.
1: Vai receber a bênção.
5: Vou receber.
1: Em nome de quem?
5: Em nome do Senhor Jesus.
1: Está tomando um lanchinho aí?
5: É.
1: Está gostoso?
5: Bem gostoso. Quer então tomar também comigo?
1: Não. Convida quem está em casa para vir para cá. Vai lá.
5: Nesse momento eu lanço o convite de você que está sofrendo, de você que está enfermo, de você que está sempre com alguma dificuldade. O lugar certo é aqui. O lugar é na presença do Pai, do Filho e do Espírito Santo. Toda tarde, até tarde de milagre, o canceroso é curado, o cego enxerga, paralítico anda. Aqui é coisa dia de domingo à tarde, é o seu lugar dos milagres. Os milagres em nome de Jesus.
1: O senhor já recebeu milagres aqui?
5: Muitos, muitos.
1: Conta só um, rapidinho, vai, resume.
5: O maior milagre é que o médico falou que eu ia amputar o pé.
1: Uhum.
5: E na minha fraqueza eu até aceitei. E ali entrou dois pacientes no Hospital das Clínicas, mais perigoso do que eu.
1: Uhum.
5: E tomou minha frente no dia da cirurgia. E aí não era mais o pé, era a perna.
1: Meu Deus.
5: E no médico botou quatro dedos assim, abaixo do joelho.
1: Meu Deus.
5: Disse que tem que arrancar esse pé porque você tem uma bactéria nos ossos, antibiótico não cura.
1: Nada resolvia.
5: E ali entrou dois pacientes na minha frente, eu voltei para o meu leito. E lá eu estava jejuando já 2 dias por causa da cirurgia. Aí eu cheguei, acreditei no Senhor Jesus.
6: Aleluia.
5: Acreditei na minha fé. E ali eu comecei a comer até as comidas dos pacientes. Quebrei o jejum. E hoje eu estou aqui para glorificar.
6: Não amputou a perna?
5: Não, eu aqui com
6: o pé está aí também.
5: Olha aqui. Olha o pé, a perna aí. Olha o pé e a perna glorificando ao Senhor aqui.
6: Glória a Deus. O médico falou, ia amputar o pé e a perna dele. Mas ele confia no Senhor. E a Bíblia diz assim, ó, os que confiam no Senhor são como o monte de Sião que não se abala, mas permanece para sempre. Não é isso, meu irmão?
5: É verdade.
6: Que Deus te abençoe. Obrigado. Bom apetite para você. Amém. Aí. Deus abençoe você. Gente, é isso. É Jesus fazendo milagres. As pessoas vêm de todas as partes da grande São Paulo e elas vêm com fé, vêm com alegria, participam dos cultos. E você que está em casa aí, vem para cá também. Hoje é dia de bênção aqui na Igreja Deus e Amor. Tem um irmão aqui. Posso falar com você, meu querido? Como é o seu nome?
7: Roberto.
6: Roberto veio de onde?
7: Estou vindo do Ermelino Matarazzo.
6: Ermelino Matarazzo, zona leste, né?
7: Zona leste.
6: Veio com muita fé.
7: Graças a Deus.
6: Primeira vez aqui ou já veio? Não,
7: várias vezes, dentro do Davi Miranda, quando era...
6: Já recebeu? Então o senhor...
7: Antiga.
6: Então o senhor já recebeu bênçãos aqui?
7: Várias bênçãos eu tenho recebido.
6: É, cura, libertação. O senhor pode contar só uma só para os nossos internautas?
7: A bênção que eu recebi foi uma cura, né? Que não tinha... Os médicos falaram que não tinha mais jeito e Deus me libertou.
6: De o que o senhor tinha?
7: Me curou. Era uma doença que eles falaram que... Não falava qualquer doença, falou que não tinha cura.
6: Estava desenganado.
7: Exatamente, quando eu cheguei aqui à igreja, que eu recebi a oração do Davi Miranda, eu fui curado, recebi a oração em outro lugar e graças a Deus fui curado.
6: Jesus fez um milagre.
7: Fez um milagre na minha vida.
6: Se não fosse Jesus, o senhor já tinha morrido.
7: Já tinha morrido.
6: Já tinha baixado a sepultura.
7: Mas Jesus me deu...
6: Jesus te deu vida e vida em abundância.
7: A vida e a libertação.
6: Vale a pena servir esse Deus.
7: Em nome de Jesus.
6: Amém. Deus te abençoe, meu amigo. Seu nome?
7: Roberto.
6: Obrigado, Roberto, pela sua participação. É isso aí, pastor Kleber, pastor Rivair, pastor Matheus. Nós vamos devolver o som ali para os estúdios. Daqui a pouquinho, se tiver oportunidade, a gente volta. Eu creio que deu para sentir o clima, deu para sentir a expectativa do povo, que é muito grande, para esta tarde. Culto de missões aqui no Templo da Glória de Deus. É com vocês aí no estúdio.
8: Deus abençoe, presbítero Levi, Deus abençoe a equipe, colhendo os testemunhos do povo de fé que está chegando para esse culto de missões. Daqui a pouquinho nós teremos ali o início. Sim, o povo já está aqui, chegando na sede mundial, sentando nas primeiras fileiras para cultuarem a Deus com alegria. E você que está à distância, não pode estar presencialmente, acompanhe conosco através da transmissão. Deus irá falar com você, você será abençoado, porque é um culto especial, onde nós estaremos aqui nos alegrando e também fazendo aquele clamor pelo continente africano, muitos países que precisam ser alcançados ainda, mas Deus tem feito uma obra especial e esses resultados são evidentes, e esse povo de fé que está chegando veio para também contribuir nesta obra, através da fé, através da sua entrega a Deus, através do clamor. Deus fará uma grandiosa obra ainda nos lugares que precisam ser alcançados. Vamos de mais um louvor? Vamos adorar o Senhor com a banda Nelete. Vamos adorar o Senhor. É culto de missões especial aqui na IPDA.

É a alegria do povo de Deus e você vai nos acompanhar. Ainda dá tempo de você sair da sua casa, se você está nas imediações, nos bairros próximos ao centro de São Paulo, dá tempo de você estar conosco nesta tarde. Culto de missões com tema África, se nós estaremos aqui fazendo aquele clamor especial, receberemos a banda, esses que estavam louvando, estarão daqui a pouquinho também adorando a Deus juntamente conosco. É uma tarde de adoração, uma tarde de alegria e te convido a compartilhar. Se você entrou no meio da transmissão, não sabe o que está acontecendo, nós estamos em nossa sede mundial das igrejas Pentecostal Deus e Amor para um culto especial de missões e nós receberemos a banda Nelete, vindo diretamente da África. É o Vozes da África que estarão louvando conosco aqui nesta tarde. E presbítero Fabrício Beata, naquela palavra especial, aquela mensagem para edificar, para fortalecer, para trazer o despertamento à nossa vida. Eu tenho certeza que Deus irá falar com você. Ainda não compartilhou? Já compartilhe essa transmissão. Envie para o máximo possível de pessoas no Instagram, no Facebook, no YouTube, independente da plataforma que você estiver. Compartilhe para que nós possamos alcançar mais pessoas e elas participem conosco deste culto especial. Daqui a 3 minutinhos nós já estaremos ali acompanhando tudo isso que acontecerá. Teremos o cut down, você será redirecionado à live oficial. Sim, nós estamos já na preparação, porque daqui a pouquinho, diretamente do altar, teremos ali o momento de cultuar. Sim, culto é a união das pessoas, o culto é a sua alma entregue ao Senhor, o culto é isso, é você se render aos pés de Cristo. Sim, então permaneça conosco, continue acompanhando, nós iremos sim ser redirecionados para o momento de estarmos adorando juntos ao Senhor. Igreja Pentecostal Deus e Amor, culto de missões especial aqui na sede mundial.

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saúdo a todos com a paz do Senhor Jesus. Saúdo a todos com a paz do Senhor Jesus. Vamos encher este lugar de palmas, de glória, de adoração, de louvor. Queridos, sois bem-vindos em nome de Jesus, a paz do Senhor Jesus, aqueles que estão pelas emissoras. Você pode e deve agora migrar e nos acompanhar também pelas redes sociais. Você pode nos acompanhar pela nossa página, só coloque lá ipda.com.br/transmissão e estamos ao vivo. Palavra de Deus, por gentileza, ponha-se de pé, seja muito bem-vindos. Quem dá-nos a honra da sua visita? Dá um sinal com as tuas mãos. Uma tarde de alegria, sois bem-vindos em nome. Ah, não, vamos fazer bonito. Eu, quando chego na casa de alguém, então lá em casa tem estados já de todos os lugares: Curitiba, mineiros, baianos e paulistas. Então, quando chego em casa, a recepção tem que ser boa. Quem nos dá a honra da sua visita? Dá um sinal com as mãos. Como que nós recebemos os visitantes? Sois bem-vindos em nome. Sintam-se em casa, amados. Sintam-se abraçados. É um prazer fazer esta parte de oportunidade com você nesta tarde maravilhosa. Bíblia, palavra de Deus, livro de Salmos 112. Livro de Salmos número 112. E eu quero já dizer, aqueles que estão chegando, já vamos tomando estes locais e locais aqui, ó, e lugares aqui, porque hoje nós vamos louvar a Deus com muita alegria. E hoje é dia de expressar tudo aquilo que Deus já colocou na nossa alma. Quem entendeu, diga glória a Deus. Se você não encontrou, eu leio contigo. Diz assim a palavra do Senhor: louvai ao Senhor, bem-aventurado o homem que teme o Senhor e que em seus mandamentos tem grande prazer. A sua descendência será poderosa na terra, geração dos justos será abençoada. Levante as tuas mãos, ó Rei dos Reis. Levante as tuas mãos, soberano Deus, maravilhoso Pai. Expresse o que está na tua alma, querido, querida. Chegou o momento de você falar com o Senhor, o Criador, o Formador dos céus e da terra. Não deixe nada tomar este momento que você trouxe para cultuar ao nosso Deus. Soberano Santo, maravilhoso e fiel é o teu nome. E nós estamos aqui, Pai, nós te adoramos. Senhor, que a nossa mente esteja completamente focada, Senhor, nesta tarde, para que a nossa alma seja inundada pela tua presença, inundada pela tua glória. Senhor, que cada pessoa, Pai de amor, que foi ministrada pelo teu Espírito Santo, que foi convidada por alguém, sinta hoje, nesta tarde, Pai, o cuidado do teu amor, o cuidado da lamastecanda lamassuri alamaia. Ô, Pai da glória, eu apresento em tuas mãos, eu entrego, Pai, aqueles que estão para chegar, eu entrego esta transmissão, Senhor, eu entrego aqueles que serão alcançados neste culto de missões. Meu Pai, aviva, reaviva e acende esta chama gloriosa de amor pelas almas, de amor pelos perdidos. Ô, Pai querido, eu sinto a tua presença aqui neste lugar, eu sinto a lemanassuri alamaia. Eu sinto a tua glória, Pai, buscando vidas, corações, buscando lugar para operar nesta tarde. Senhor, eu entrego em tuas mãos a banda elete, Senhor, que há de evangelizar, ó Deus, louvando o teu nome. Eu entrego nas tuas mãos a vida do pastor Fabrício Beata, Pai. Venha usá-lo com uma palavra, Senhor, poderosa, revelada, para que a nossa vida seja instruída nos teus caminhos. Pai, tira toda a tristeza agora,
toda tristeza que queria tomar lugar na nossa mente, no nosso coração, no nosso altar. Espírito Santo, Espírito de Deus, alamastecando, alamassuri, alamaia, põe glorificação neste coração, põe adoração nestes lábios, Senhor. É para a tua glória, Pai de amor, é para a tua glória, Rei eterno. Senhor, que as lutas, que as batalhas, que os combates, nada, Senhor, seja suficiente para roubar a verdadeira adoração, Pai, do coração deste teu filho. Espírito Santo, usa cada obreiro que está colaborando, usa cada obreira nesta tarde, para que o teu nome seja exaltado, para que o teu nome seja adorado, em nome de Jesus Cristo, Pai bendito, Rei da glória. Agora nós entregamos aqueles que estão acompanhando lá na África, lá na Ásia, lá na Oceania, aqui nas Américas, Pai, vem abençoar esta

0: um dos teus filhos, Deus de poder. Que agora, Pai, a nossa vida seja preparada para as tremendas vitórias e respostas. E aqueles que estão abatidos, feridos na saúde, Senhor, prepara o maior milagre para ele, Pai de amor. Prepara o maior milagre para ela, Jesus querido. Sim, Pai bendito, que é para que os paralíticos andem, para que os mudos falem, para que os cegos vejam, para que aqueles que não podiam recebam, Senhor, do teu poder, do teu mover, da tua graça, e saiam daqui hoje transformados, renovados. Alamastecanda Lamaia, oh Senhor, eu apresento, Pai, aqueles que hoje trouxeram os seus problemas, os seus conflitos, as suas dificuldades para colocar neste altar. Hoje, Senhor, esta mulher não pode voltar, ó Deus, como ela entrou nesta casa. Senhor, este homem não pode voltar para o seu lar como ele, ó Deus, chegou aqui hoje. Esta família não pode voltar nos mesmos conflitos, lutas e batalhas. Rei da glória, nós pedimos, ó Pai, o sinal maravilhoso da tua vitória, a operação bendita e divina do Senhor. Pai Santo, vai operando, Senhor, que cada vida que está aqui presente se torne nas tuas mãos um instrumento, Pai, para cumprir a missão. Cada um deles que aqui estão se torne nas tuas mãos uma ferramenta poderosa, Pai, para a salvação de almas lá na universidade, lá no bairro, lá na cidade, lá no município, lá onde ele pertence. Meu Deus, eu sei, Senhor, que o teu Espírito Santo de amor já está operando maravilhosamente. Maravilhosamente, já está atuando gloriosamente, Senhor. Glorifica o teu nome, de Calamassúria. Glorifica o teu nome, meu Pai. Glorifica, Senhor, através, Pai de amor, das maravilhas que só o Senhor tem, das maravilhas que só o Senhor pode, das maravilhas que só o Senhor realizará. Nós te adoramos, Pai da glória, em nome de Jesus. Agora levante as tuas mãos em adoração e vamos dar a ele uma forte salva de palmas. Pode glorificar, pode. Adore, adore, adore, adore, adore. Adore o Deus maravilhoso, poderoso, vivo, eterno, santo, aleluia. Toda honra, toda glória, todo louvor seja dado ao nosso Deus. Obreiros, obreiras, hoje é um dia de missões. Quem sabia disso, diga glória a Deus. E sobre isso, você vai ouvir da nossa equipe que está aqui, da banda Elete, que já está no altar. E você vai, tome os seus assentos, por gentileza, um minuto. E você vai se inteirar do que Deus tem para nós. A obra de Deus nasceu neste local de uma maneira pequena, mais consciente, e chegou até a África, e a África hoje chegou até a nós. Quem entendeu, diga glória a Deus. Só que para isso houve um processo de jejum, de oração, de dedicação, de irmãos que deixaram tudo para ir à África, e de irmãos da África que deixaram tudo para vir até a nós. E não tem nenhum valor significativo de prata, de ouro, que possa expressar a nobreza da característica da missão. Quem já foi chamado a fazer missões, levante as tuas mãos. Então hoje Deus vai ministrar no seu coração. Você vai sentir o fogo, o poder, a unção do Espírito Santo na sua vida. E como que nós vamos começar? Eu vou entregar nas mãos de vocês aquele voto que é o voto das missões. Pastores estão aqui? Já para nós entregarmos o seu propósito, porque vamos fazer esta parte até que venha o pastor, porque já vamos louvar muito ao nosso Deus. Quem está aqui para celebrar, diga glória a Deus. Então nós vamos entregar nas mãos de cada um de vocês este voto, que é o voto de missões. Todos os últimos domingos de cada mês, nós temos um culto temático e nós temos um objetivo: chegar a lugares em que a obra ainda não conseguiu chegar. Quem entendeu, diga glória a Deus. E como que fazemos isto, pastor? Através do nosso propósito, através da nossa dedicação também. Isto, pegue o seu voto, porque nós já vamos fazer aqui, daqui a pouquinho, aquela oração especial. Pastor, Deus me deu condição material, glorificado seja o seu nome. Deus não me deu, mas vai te dar nesta tarde. Amém? Que você possa ser mais do que abençoado pelo poder sobrenatural do nosso Deus. Daquele lado ali, eu gostaria de pedir aos nossos irmãos colaboradores que as pessoas que estão chegando, estão sentando lá, possam se reordenar aqui, ó, na galeria 2. E quem vai tomar este voto nas tuas mãos, dá um sinal, leve lá, pastores. Vamos entregar nas mãos de todo mundo enquanto nos preparamos para louvar, nos preparamos já para receber a banda que cruzou o continente para chegar até a nós. Quem já adorou ao Senhor com a banda Nelete, levante as mãos, diga glória a Deus. A última vez que ele esteve conosco foi uma celebração festiva e hoje não vai ser diferente. Deus tem coisas grandes para nos dar. Prepare o seu coração aí, já pegue também o seu voto, porque esta parte do culto vai passar e depois você vai querer apresentar a sua família, a sua causa, e não haverá como. Então, a oportunidade está sendo dada agora. A banda está se preparando já para tomarmos aqui este lugar, só que antes disso, nós já vamos louvar a Deus também. Nós já vamos adorar com a nossa irmã Cristina, que aqui está, irmã Débora está conosco, pastor Lourival, sois bem-vindo em nome de Jesus. Quem crê que Deus tem coisas grandes para nos conceder, diga glória a Deus. Então, enquanto vocês pegam esse envelope, só um minuto, a nossa irmã Cristina vai louvar a Deus e já voltamos. Calma aí, nós já voltamos. Quem está chegando, um tempo, por favor, até que estejamos todos aqui organizados, amém? Vamos receber a nossa irmã Cristina, mas vamos recebê-la com tristeza ou com alegria? Vamos recebê-la, ai, ai, ai, com aplauso bem forte para Jesus, e depois já vamos receber a nossa banda.
1: Glória a Deus, eu cumprimento a todo o povo de Deus presente, com a paz do Senhor Jesus Cristo, amém? Só vai falar amém quem tem a paz para devolver para mim, a paz do Senhor Jesus, amém? Oh glória, eu quero essa paz do Senhor. Eu vou adorar o nome de Jesus Cristo. Já faz um tempo que eu não venho aqui, eu não estava muito bem, minha garganta não estava boa, mas tem novidade vindo por aí. Oremos, em breve vocês vão ficar sabendo. E hoje o Senhor está aqui para receber a nossa adoração, a sua adoração, a minha adoração, desse povo maravilhoso que veio da África. Eu estou ansiosa para ouvi-los adorar, mas agora o nosso Deus vai ouvir nós adorando a Ele. Vou louvar ao Senhor com o louvor intitulado O Nosso Deus. Se você souber, você canta. Se você não souber, você bate palma. Se você

Louvado seja o nosso Deus. Vamos começar o louvor. Glória ao teu nome, Jesus. Vamos com a banda? Glória a Jesus. Diga comigo: glória ao Pai, glória ao Filho, glória ao Espírito Santo de Deus.

0: assim, ó. Deus, nosso Deus, poderoso é nosso Deus. Canta comigo. Deus, nosso Deus, poderoso é nosso Deus. Mais forte. Deus, poderoso é nosso Deus. Aleluia! Deus, nosso Deus, nosso Deus, poderoso é nosso Deus. Aleluia. Aplausos bem forte para o nosso Deus, o Todo-Poderoso.
1: Aleluia! Todos nós passamos momentos difíceis em nossa vida. Mesmo quando nós somos crentes, servos de Deus, nós passamos provações. Mas a diferença é que nós temos um ajudador. E toda vez que nós passamos lutas, o Senhor está nos formando para nós sermos crentes melhores, pessoas melhores. E se você não está passando luta, você tem que achar estranho isso. Porque o crente passa luta, mas o melhor de tudo, ele vence pelo poder da fé. Pode levantar a mão e glorificar ao Senhor e cantar comigo o hino que está no título Vaso de Honra, que é o hino que eu vou cantar com os irmãos, que é o hino que está também no meu novo CD, que é um hino que realmente tem falado da minha vida, da vida do meu esposo, que está ali para testificar o que Deus fez na vida dele, levantando ele do leito da morte, onde foi decretada ali a sua morte. O médico pediu que nós desligássemos os aparelhos, porque não tinha mais jeito. O seu intestino havia parado. Algumas horas depois, os seus rins começaram a parar. E eu recebi ali a mensagem do médico diretamente do hospital, dizendo: reúna toda a família, traga toda a família para o hospital. E eu chamei meus filhos. E ali diante de 8 médicos no hospital Einstein, israelita aqui de São Paulo, eles disseram: sente aí, nós vamos conversar sobre a situação dele, porque realmente a situação dele não é reversível. Infelizmente, eu tenho que falar para você que ele precisa descansar. Ele precisa descansar. Mas no meu coração, no meu interior, eu sabia que o Senhor estava fazendo algo maravilhoso e tremendo para testificar o nome poderoso dele, o nome poderoso do Senhor. Eu estou contando isso porque eu havia prometido a Deus que eu iria falar por onde eu passasse. E quando eu tenho encontro com pessoas no meu dia a dia, eu tenho falado, essas pessoas têm sentido poderosamente o que Deus faz. E eu não posso deixar de falar. Talvez você já tenha ouvido, mas outras pessoas que estão aqui ou estão nos assistindo não ouviram isso. E eu preciso falar, porque o que Deus fez tem que ser falado, tem que ser testificado. O nome dele precisa ser louvado todos os dias ao contar isso. E ali começou aquela reunião, eu comecei a gravar aquela reunião, eu disse: eu quero gravar isso. Foram 38 minutos. Os médicos, 8 médicos me falando: temos isso, de fazer isso, temos de fazer aquilo, não tem mais jeito. E eu ficava ali orando, falando com Deus, que aquela responsabilidade agora era do Senhor, não mais minha. Eu não ia assinar nada, era o Senhor que ia fazer. Quando acabou a reunião, eles disse, o chefe da equipe disse para mim: olha, Débora, você não falou nada. Você está em silêncio todo esse tempo. Eu me levantei. E eu disse: primeiramente eu quero agradecer vocês por tudo que vocês estão fazendo por ele. Te agradecer a todos que vocês fizeram o máximo. Usaram o que a medicina tem de melhor nesse hospital. Mas primeiramente, antes de falar qualquer coisa, se eu vou assinar esse papel ou não, eu quero orar por vocês. O Senhor me deu aquela ousadia, aquele mover, aquela vontade, aquela força pela fé de orar e agradecer a Deus pela vida deles. E eles baixaram a cabeça e orei ali. Aí me sentei e eu disse: eu não vou assinar o papel. Eles olharam meio assustados, porque talvez, não sei, um ou outro tenha pensado, depois de 38 minutos de explicação, ela possa mudar de ideia. Porque eles haviam procurado os meus filhos no decorrer da semana, Sua mãe não está bem. Ela não está entendendo que precisa assinar esse papel para a gente desligar os aparelhos. Eu disse, eu estou entendendo muito bem. Eu estou lúcida, eu estou entendendo bem. Eu só estou crendo e esperando naquele Deus que eu creio desde a minha infância. Esperando nele. É claro que não é fácil você estar diante de uma decisão dessa. E naquele momento eu disse, olha, eu não vou assinar o papel, porque eu creio num Deus vivo e poderoso. Aleluia. Esse Deus há de levantar o meu esposo do leito desta morte. Meus irmãos, no mesmo dia, eu fui para casa clamando ao Senhor, já dizendo, Senhor, eu sei que o Senhor vai fazer, eu sei que o Senhor já fez. No dia seguinte de manhã, eu recebo telefonema dizendo, olha, o Lorival já saiu da UTI, ele já está no quarto respirando sem aparelhos. Para a glória do Senhor, se você pode louvar este Deus, levanta a mão e glorifica ao Senhor. Este hino, por que eu contei esse testemunho? Porque este hino vai fazer a conclusão desse meu testemunho e meu esposo está aqui, vivo, lúcido, para a glória do Senhor. Amor, levanta a mão aí. Ele está vivo, está lúcido, pela glória do Senhor. E se eu tivesse assinado os papéis? Somente para a gente meditar. É o hino que vou cantar. Deus estava esse tempo todo me moldando, me fortalecendo, trazendo algo para a minha vida. Talvez seja essa a sua situação. Momentos difíceis. Deus está te chamando, te trouxe hoje aqui, porque Ele tem algo na sua vida. Aleluia! Santo é o Senhor!

glória a Deus. Santo, santo, é o santo, santo é o Senhor. Eu só queria ouvir vocês cantando só uma vez o refrão comigo.

Países da África, por gentileza ponham-se de pé, porque nós não podemos recebê-lo naquele ânimo que é nosso local. Nós vamos entender como os nossos irmãos africanos adoram a Deus. Quem entendeu a diferença também local, cultural? Quem entendeu, diga glória a Deus. Entendemos, respeitamos e buscamos agradar a Deus do jeito que Ele quer. Levante as vossas mãos, diga comigo: meu Deus. Mais alto, diga: meu Deus. Eu creio que a minha vida já está sendo abençoada. Quem sabia que este louvor que você acabou de cantar é uma profecia? Deus vai te usar. Hã? Deus vai te usar. Diga isso bem alto: Deus vai me usar. Mais alto, diga: Deus já está me usando. Deus vai te usar no colégio, na universidade, no trabalho, na rua, no transporte, lá no bairro, para com o vizinho. Deus já está te usando. Este é o intuito deste culto. É um despertamento para missões. É um despertamento para as realizações espirituais. Agora sim, mãos levantadas aos céus. Vamos receber a banda Elete, mas vamos recebê-los com palmas, com glórias, com aleluias para o Senhor.

0: Aleluia, Jesus.
1: Mas alegre as palmas do nosso Deus. Aleluia. Aleluia.

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Que povo abençoado. Irmãos, eu acho que você nem precisa de regime ou dieta. Basta ir para a África, que Jesus, ele molda o teu corpo e o teu coração. Quantos estão felizes, digam glória a Deus. Aleluia. Queridos, eu vou cantar um hino agora, que é muito usado para evangelização lá em África. Depois de uma palavra pregada, abençoada, aí a gente pergunta: será que você conhece esse Deus? E aí o povo responde: aleluia, graças a Deus. Então, a banda vai me acompanhar e vamos dançar para Jesus. Graças a Deus. Graças a Deus. Aleluia. Presta atenção.

0: Eu quero convidar um moçambicano brasileiro para vir para aqui.
1: Aleluia!
0: Vem para cá, presbítero, em nome de Jesus. Vem para cá, presbítero, em nome de Jesus. Aleluia!
1: Aleluia!
0: Lá vem ele.

Mas depois que você aceitou a Jesus, na igreja pentecostal, Deus é amor. O Senhor garantiu a salvação da sua vida, da sua família. E agora tudo vai bem. Então nós, como somos vitoriosos e santos cidadãos dos céus, nós vamos levantar as nossas

0: Agora, quando você começa a se sentir bem na presença de Jesus, você e a tua família passeando na Rua da Liberdade em direção à Igreja Pentecostal, você no Rio de Janeiro, em outros estados, bem feliz, de mãos dadas com a sua esposa e a sua família. E aí o diabo pergunta: mas não é aquele que nos servia? Não é aquele que nos servia na feitiçaria, na bomba gira? E aí você é bem forte com garantia da salvação. Aí você é bem forte na cara dessa assim. Bem fofinha assim pra mim. Sombros assim. Olhando pro céu. Olhando pro céu. Louvando e glorificando a Deus.
1: Aleluia.
0: Isso assim. Faz assim, igreja. Bem suave pra Jesus. Só um sombrinho. Ah, obrigado, Jesus. Isso. Isso. Isso. Agora. Só pra fechar com chave de ouro, meu pastor. Vem pra cá, irmão Eric. Vem pra cá. Vem pra cá, meu querido. Olha, a doença vai embora.

Aleluia, glória a Deus. Quem está feliz, diga glória a Deus. Quem está feliz, aplaude ao Senhor. Bem forte os aplausos para Deus. Eu saúdo a todos na paz do Senhor Jesus. Que maravilha, que culto maravilhoso, culto lindo, com os nossos irmãos que vieram lá da África para adorar e para bendizer o nome do nosso Deus. Irmãos, como é lindo ver a forma que eles adoram a Deus, com muita alegria, com danças. Davi também adorava a Deus dessa forma. Davi adorava a Deus com a sua harpa, adorava a Deus com dança, e o Senhor recebe o nosso louvor e a nossa adoração. Quem está feliz, diga glória a Deus mais uma vez. Vamos todos dar mais um aplauso bem bonito para Jesus. Bem forte, Jesus merece. Jesus merece o melhor. Aleluia! Daqui a pouquinho tem mais, daqui a pouquinho eles vão adorar a Deus com mais canções, com mais louvores. Mas agora eu quero trazer a palavra do Senhor para o seu coração. Por favor, abra sua Bíblia no Evangelho de Marcos, capítulo 5. E versículo 1, Evangelho de Marcos, capítulo 5, e versículo 1. Glória a Deus. Mais uma vez, o Senhor vai falar ao nosso coração através da sua palavra. Eu quero saudar também aqueles que estão nos ouvindo através do rádio, que estão nos acompanhando através do YouTube, através das redes sociais. Que Deus abençoe a vida de todos vocês. Tire um tempo para cultuar ao Senhor e para ouvir também a Santíssima Palavra de Deus. Livro de Marcos, capítulo 5, versículo 1. Quantos encontraram, digam amém. Amém. Diz assim a palavra do Senhor: e chegaram ao outro lado do mar, à província dos Gadarenos. E saindo ele do barco, lhe saiu logo ao seu encontro dos sepulcros um homem com espírito imundo, o qual tinha a sua morada nos sepulcros, e nem ainda com cadeias o podia alguém prender, porque, tendo sido muitas vezes preso com grilhões e cadeias, as cadeias foram por ele feitas em pedaços, e os grilhões em migalhas, e ninguém o podia amansar. E andava sempre de dia e de noite, clamando pelos montes e pelos sepulcros, e ferindo-se com pedras. E quando viu Jesus ao longe, correu e o adorou. E clamando com grande voz, disse: que tenho eu contigo, Jesus, Filho de Deus Altíssimo? Conjuro-te por Deus que não me atormentes. Porque ele dizia: sai desse homem, espírito imundo. E perguntou-lhe: qual é o teu nome? E ele lhe respondeu, dizendo: legião é o meu nome, porque somos muitos. Rogou-lhe muito que os não enviasse para fora daquela província. E andava ali pastando no monte uma manada de porcos. E todos aqueles demônios lhe rogaram, dizendo: manda-nos para aqueles porcos, para que entremos neles. E Jesus logo lhe o permitiu. E saindo aqueles espíritos imundos, entrando nos porcos, e a manada se precipitou por um despenhadeiro no mar. Era quase 2000. E afogaram-se no mar. E os que apacentavam os porcos fugiram e anunciaram a cidade nos campos.
e saíram a ver o que era aquilo que tinha acontecido. E foram ter com Jesus e viram o endemoniado, o que tinha a legião assentado, vestido em perfeito juízo, e temeram. E os que aquilo tinham visto, contaram-lhes o que aconteceu ao endemoniado e acerca dos porcos. E começaram a rogar-lhe que saísse dos seus termos. E entrando ele no barco, rogou-lhe o que fora endemoniado, que o deixasse estar com ele, que o deixasse ir com ele. Jesus, porém, não lhe o permitiu, mas disse-lhe: vai para a tua casa, para os teus, e anuncia-lhes quão grandes coisas o Senhor te fez, e como teve misericórdia de ti. E ele foi, e começou a anunciar em Decápolis quão grandes coisas Jesus lhe fizera, e todos se maravilharam. Alamassuri calabassuri andalabai. Oh, aleluia. Levante as suas mãos, há um mover de Deus muito forte aqui nesta tarde. Levante as suas mãos, porque o Espírito Santo está se movendo aqui no nosso meio. Feche os teus olhos. Ah, Senhor Jesus, nós te amamos tanto, tanto, tanto, tanto. E nós sabemos que o Senhor é o mesmo, o Senhor tem todo o poder, o Senhor tem na mão autoridade para repreender demônios, para transformar vidas, para repreender espíritos imundos. O Senhor conhece, ó Deus, o coração de cada pessoa e a necessidade de cada um. Eu lhe peço agora, Deus Todo-Poderoso, maravilhoso, manifesta o seu poder em nosso meio. Que nesse culto de missões saiamos daqui, Senhor, com a chama acesa, com a chama reavivada em nosso coração. E aqueles que estão angustiados, que estão tristes, que estão preocupados, que estão sem direção, recebam hoje a sua santa presença. É o que eu lhe peço, Pai. Amém. Podeis assentar e glorificar a Deus com palmas. Todos, todos, todos. Todos glorificando a Deus com palmas. Queridos irmãos e irmãs, quando eu leio esse texto, parece que eu estou assistindo um filme. Um filme de terror. É uma cena muito triste. Pasmem os senhores. Parece somente a cena de um filme triste, de um filme de terror, mas não é. Isso é realidade. Estamos falando de uma pessoa que estava dominada por espíritos malignos. Estamos falando de uma pessoa que estava sendo escravizada por uma legião de demônios. Quando Jesus atravessou o mar da Galileia e desceu do barco, imediatamente foi ao seu encontro um homem possuído por espíritos malignos. A Bíblia descreve uma situação de desespero, uma situação desesperadora. Olha o local onde esse homem vivia, o local onde esse homem morava. Ele morava entre os sepulcros, lugares de morte.
Ele não morava, ele não vivia com a sua família, vivia no cemitério, no sepulcro, em lugares de morte. A Bíblia diz que esse homem vivia isolado da sociedade. Ele andava nu, sem dignidade. Porque é isto que Satanás faz com as pessoas, é isso que Satanás quer fazer com o homem, é tirar a sua dignidade. A situação desse homem, diz a Bíblia, que era tão triste, os espíritos malignos que estavam controlando a sua mente, que estavam controlando a sua vida, eram tão violentos que a Bíblia disse que ninguém conseguia prendê-lo. Nem algemas, nem correntes. Não havia homem, não havia ninguém que conseguia prender aquele homem com correntes, porque a Bíblia diz que ele fazia migalha das correntes. A Bíblia diz que ele despedaçava as algemas. A palavra de Deus disse que de dia e de noite esse homem andava gritando e ferindo-se com pedras, ferindo-se ao próprio corpo, ferindo a si mesmo com pedras. Quem olhava para aquele homem enxergava uma pessoa totalmente fora do controle. Todos viam apenas um homem violento e perturbado. As pessoas que olhavam para aquele homem olhavam somente para o seu exterior, viam somente a sua condição exterior, e muitas pessoas olhavam para ele e diziam: esse é um homem louco, esse é um homem fora do controle, esse é um homem perturbado. Mas Jesus, quando ele olha para uma pessoa, ele olha além da aparência, ele olha aquilo que está dentro do ser humano. Qualquer um que se deparasse com aquele homem tinha medo, porque a situação que ele vivia era um homem violento, não podia viver em sociedade, não podia viver com a família, não podia viver com amigos, ele tinha que estar separado, estava no cemitério. E qualquer um de nós que olhássemos para aquele homem, a única coisa que iríamos dizer é o seguinte: esse homem é louco. Ele está fora de controle, ele está fora de si. Mas quando nós observamos, lemos a palavra de Deus, nós conseguimos entender que por trás daquela loucura tinha uma causa. Por trás daquele sofrimento tinha uma causa. E qual era a causa daquele sofrimento? Era espíritos imundos que estavam controlando a vida daquele homem. É importante entender com equilíbrio, irmãos, que nem todo problema emocional ou psicológico é causado por demônios. Muitas pessoas precisam de acompanhamento médico, psicológico, porque são recursos que o próprio Deus permite que existam. Porém, a Bíblia também mostra que existem situações em que há uma atuação maligna, que foi a situação desse homem. E a Bíblia diz que quando Jesus chegou, aquele homem que estava oprimido, que estava endemoniado, veio logo aos pés do Senhor Jesus e o adorou. Os demônios que estavam na vida daquele homem reconheceram o poder e a autoridade do Senhor Jesus Cristo. Mas a gente sabe que aonde o Senhor Jesus chega, ele chega fazendo a diferença. Quem crê nisso, levante a sua mão e dá um glória a Deus. Escute. E Jesus olha e faz uma pergunta. Jesus fez essa pergunta não que ele soubesse
Não que ele não soubesse que os espíritos malignos estavam ali, não que ele não soubesse o que é que estava acontecendo com aquele homem, mas é que o nome significa a identidade da pessoa na Bíblia. E quando Jesus pergunta o nome, o Senhor Jesus pergunta para revelar a verdadeira situação daquele homem. Ele pergunta: qual é o seu nome? E ele responde: legião, porque nós somos muitos. Uma legião romana era formada aproximadamente por 6.000 soldados. Eram muitos demônios que estavam na vida daquele homem, eram muitos demônios que estavam oprimindo aquele homem. Eles diziam: legião é o meu nome, porque nós somos muitos. Isso revela o quanto aquele homem estava profundamente dominado pelo poder das trevas. Então o Senhor Jesus expulsou aqueles demônios. Então o Senhor Jesus chegou trazendo a libertação para aquele homem. E diz a palavra de Deus, a Bíblia continua dizendo, que aqueles espíritos malignos que estavam na vida daquele homem rogaram ao Senhor Jesus que permitisse com que eles pudessem ir para os corpos que estavam, para os porcos que estavam por ali. Aleluia. E o Senhor Jesus permitiu que eles foram para aquela, que eles fossem para aquela manada de porcos. E a Bíblia diz que aqueles porcos fugiram em rebelião, se precipitaram, caíram no precipício e caíram para dentro do mar. Porque esta era a ideia de Satanás com aquele homem. Este era o plano de Satanás para aquele homem. Porque a Bíblia diz que o diabo, ele não veio senão para roubar, para matar e para destruir. Mas o Senhor Jesus veio para que tenhamos vida e vida abundante. Foi para isso que Jesus veio, para libertar, para despedaçar o jugo do diabo, para quebrar as correntes do maligno. E agora aquele homem estava liberto. Agora aquele homem que estava cheio de espíritos malignos, ele agora está livre, porque o Senhor Jesus o fez livre. A Bíblia diz que se o Filho de Deus vos libertar, verdadeiramente sereis livres. A libertação está em Jesus, somente em Jesus Cristo, Filho de Deus. Aquele homem agora recebe uma vida nova. Aquele homem agora está transformado. A Bíblia diz que os moradores chegaram ao local e encontraram uma cena completamente diferente. Aquele homem agora estava sentado, aquele homem agora estava vestido, aquele homem agora estava em perfeito juízo, porque havia tido um encontro com o Senhor Jesus, e o Senhor Jesus trouxe a ele a palavra de libertação. Antes ele vivia entre os túmulos, agora ele está em paz. Antes era dominado por forças malignas, mas agora está livre. Antes não tinha dignidade, antes estava vivendo uma vida de tristeza, uma vida acorrentada, mas o Senhor Jesus chegou e mudou totalmente a sua história. Quem crê que Jesus muda histórias? Levante as suas mãos. Quem crê que Jesus muda o seu destino? Levante a sua mão e dá um grito de glória a Deus. Jesus mudou a história daquele homem. O Senhor Jesus repreendeu a força do mal. Você sabe, deixa eu falar isso aqui porque é muito importante,
que às vezes muitas pessoas estão enfrentando situações na vida, às vezes tem muitas pessoas andando entre os sepulcros da vida, às vezes tem muitas pessoas que estão passando, que estão sendo acorrentadas, que estão sendo algemadas em vários aspectos da vida, e elas não conseguem enxergar que existe uma atuação maligna por trás de tudo isso. Infelizmente, às vezes as pessoas não conseguem entender que elas precisam do Senhor Jesus, que somente o Senhor Jesus pode desfazer a obra do mal.

poder do sangue do Cordeiro de Deus, que foi derramado lá na cruz do Calvário, que destrói todas as obras do diabo. Oh, glória a Deus, Padre.

E o diabo, ele usa várias artimanhas para tentar destruir as pessoas, para tentar controlar a mente das pessoas. É por isso que nós precisamos pregar a palavra, pregar o evangelho, para que as pessoas possam encher não somente a sua mente, mas também o seu coração da palavra do Senhor. Porque quando nós enchemos a nossa mente, quando nós enchemos o nosso coração da palavra de Deus, o inimigo não tem domínio sobre a nossa vida. Jesus transformou por completo a vida desse homem. Quando as pessoas chegaram, viram que já não era mais aquele homem antigo, que já não era mais aquele homem oprimido, que já não era mais um homem que precisava de correntes, agora era um homem que estava em seu juízo perfeito. Mas infelizmente, ao invés de colocar o foco no Senhor Jesus Cristo, ou seja, ao invés de colocar o foco naquele homem que agora estava sentado, aquele homem que agora havia recebido a libertação, infelizmente, eles valorizaram mais, eles colocaram mais atenção na manada de porcos que haviam se perdido, porque era um negócio financeiro muito forte, rentável. E eles começaram a dizer para o Senhor Jesus: vá embora daqui, sai do meio de nós. Mas há algo muito importante, há algo muito interessante aqui nesse texto que nós lemos. A Bíblia diz que aquele homem que estava oprimido, que estava tomado por espíritos malignos, pediu a Jesus: me deixe ir contigo. O Senhor transformou a minha vida. O Senhor me deu vida nova. Me deixe ir contigo. Eu não sei se ele pediu ao Senhor Jesus que permitisse com que ele fosse com Jesus, de medo que depois que Jesus fosse embora,

ele estava transformado, ele disse: Senhor, permita que eu vá contigo, eu quero te acompanhar por onde for. A Bíblia diz no versículo 19 que Jesus, porém, não lhe o permitiu. E Jesus disse para ele: você precisa ir para a tua casa, para os teus, e anunciar-lhes quão grande coisa o Senhor te fez e como teve misericórdia de você. O Senhor Jesus está dizendo para ele o seguinte: não, você não vai comigo. Você agora é meu discípulo, porque você está liberto. Só que tem uma coisa: você não é somente o meu discípulo. Eu não quero que você seja somente um discípulo. Eu quero que você seja um missionário. Eu quero que você dê testemunho daquilo que eu fiz por você. Eu quero, em primeiro lugar, que você vá para a sua casa, porque antes você não podia viver em família,

por aí, dando seu testemunho, dizendo quão grandes coisas o Senhor fez por você. Aonde está o glória a Deus dessa igreja? Jesus estava dizendo: volte para a sua casa. Conte ao seu povo tudo que o Senhor fez por você e como Ele teve misericórdia de ti. Agora você pode estar novamente com a sua família. Você recobrou a razão. Agora você é um homem digno. Jesus ordenou a ele: não seja somente um discípulo. Não seja somente um discípulo, mas vai e pregue a minha palavra e dê testemunho daquilo que você recebeu.

de Deus. É muito bonito quando você sabe montar um bom sermão, quando você sabe colocar bem os tópicos. Isso é maravilhoso, mas não é entendimento para que você pregue a palavra. Sabe o que é que o Senhor Jesus estava dizendo para esse homem? O Senhor Jesus estava dizendo assim: vá e diga para as pessoas que assim como eu tive misericórdia de você, eu posso ter misericórdia deles também. Diga para eles que o meu poder não se limita a você, mas que eu posso fazer por eles. Levante a sua mão e dá uma glória a Deus. Jesus estava dizendo: diga para o povo que aquilo que eu fiz para você, eu posso fazer por eles também. Diga que a misericórdia de Deus que te alcançou, você que estava entre os sepulcros, que esta misericórdia alcance as pessoas também. Nós estamos hoje em um culto de missões, estamos aqui para despertar corações, para que possam falar da misericórdia de Deus, da bondade de Deus. E esse missionário, esta pessoa que Deus quer despertar, esta pessoa é você. Toda vez que você dá o seu testemunho, quem tem testemunho aqui do que Deus fez na sua vida, levante a sua mão. Toda vez que você dá o seu testemunho, olha.

conhecimento da misericórdia e da bondade de Deus. Às vezes nós pensamos assim: Senhor, mas parece que eu já contei muito meu testemunho. Aonde eu vou, eu conto o meu testemunho. Aonde eu vou, eu falo do que o Senhor fez por mim. Às vezes parece que você já falou muito para você, mas existem pessoas que precisam ouvir. Tem pessoas novas que precisam ouvir que o Senhor Jesus cura, que o Senhor Jesus liberta, que o Senhor Jesus transforma, que o Senhor Jesus restaura, que o Senhor Jesus pode fazer a obra em sua casa e em sua família. Podem aplaudir ao Senhor. Essa foi a ordem de Jesus para ele: vai e fala o que foi que te aconteceu. Diga que a sua tristeza era imensa. Diga que para você estava tudo perdido, mas você teve um encontro com a vida. Mas você teve um encontro com aquele que pode transformar a vida do ser humano, com aquele que pode salvar a vida de uma pessoa. Às vezes, quando nós falamos de missões, tem pessoas que pensam: Senhor, eu quero ser um missionário, eu prepara para mim, Senhor, porque eu quero entrar em um avião e eu quero atravessar o oceano, eu quero ir para outro continente, eu quero ir para outro país. Isso é muito bom, isso é maravilhoso, mas o Senhor está dizendo para você: você pode fazer missões lá na sua faculdade também. Conta o que Jesus fez por você. Você pode fazer missões lá no local onde você trabalha também. Conta aquilo que o Senhor Jesus fez por você. Você pode fazer missões lá no metrô. Você pode fazer missões lá no ponto de ônibus. Você pode fazer missões quando você está lá no médico esperando uma consulta. Conte. Às vezes Deus nos dá oportunidade e nós perdemos. Às vezes o Senhor nos dá chance e nós perdemos. Muitas vezes, escute isso, às vezes tem uma pessoa agonizando do nosso lado e nós não falamos de Jesus para ela. Às vezes tem um vizinho que

oportunidade de sair de manhã, de dar bom dia para ele, de ter uns 5, 10 minutinhos falando com ele, mas às vezes não fala de Jesus, e a oportunidade está ali. Eu não estou dizendo que está errado uma pessoa ter esse desejo, uma pessoa ter esse anseio. Senhor, eu quero ir a outros países, eu quero ir a outro continente. Não tem problema nenhum com isso. Mas aonde o Senhor te plantou, é ali que você pode dar testemunho e falar do amor de Deus.

Todos nós podemos ser um missionário. Jesus fez desse homem que estava perdido, Jesus fez desse homem que todo mundo corria dele de medo, todo mundo desprezava, ninguém queria estar perto dele. Jesus fez desse homem um missionário. Agora é vida nova. O Senhor Jesus não quer, ei, escute, você que veio aqui essa tarde, o Senhor Jesus não quer que você seja somente um discípulo. O Senhor quer que você fale do amor dele. O Senhor quer que você chegue para as pessoas e diga: veja como Deus teve misericórdia de mim. Eu estava perdido. A minha família estava toda quebrada. Todas as portas estavam fechadas para mim. Todas as portas estavam fechadas para mim. Parecia que eu era um homem sem sorte. Mas depois que eu encontrei o Senhor Jesus, a minha história mudou. A minha vida mudou. Não, você pode fazer missões e você pode começar hoje. Não fique esperando o microfone estar na sua mão. Não fique esperando estas oportunidades que você pensa que é somente lá no púlpito, que é somente com o microfone na mão, que é somente cantando louvor. Em todos os lugares, fale do amor de Deus. Fale o que Ele fez por você. Fale que Ele é o Deus de misericórdia. Fale que Ele é o Deus poderoso. Quem tem testemunho para contar, levante a sua mão e dá um grito de glória a Deus. É isso que nós vamos fazer. A Bíblia diz que esse homem saiu por Decápolis, dando seu testemunho, falando o que Jesus fez por ele. E o texto diz no versículo 20, que todos ficaram maravilhados. Deus vai usar a sua vida também. As pessoas vão ficar maravilhadas lá no seu bairro. As pessoas vão ficar maravilhadas lá na sua cidade. A hora que você abrir a sua boca, mesmo com a sua simplicidade, a hora que você abrir a sua boca cheio de gratidão, a hora que você abrir a boca cheio de alegria e dizer: Deus me abençoou, Deus me deu vida, Deus abençoou a minha casa, Deus abençoou a minha família, e a misericórdia dele vai alcançar vocês também.

Conte o que Jesus fez por você. Anuncie que Ele continua salvando. Anuncie que Ele continua libertando. Anuncie que Ele continua restaurando. E anuncie que Ele continua transformando vidas. Quem crê que Jesus continua transformando vidas? Levante a sua mão e diga: eu creio que Jesus continua transformando vidas. Fale do amor de Deus. Fale da bondade de Deus. Não te cales. Porque se não fosse a misericórdia do Senhor, você não estaria aqui. Eu estava comentando com a minha esposa hoje que eu fui um adolescente com uma angústia tão grande no meu coração. Eu tinha uma tristeza tão grande no meu coração e eu não sabia qual era a causa daquela angústia, qual era a causa daquela tristeza. Uma tristeza profunda. Já adolescente, e eu não conseguia me livrar dela, eu não sabia o que fazer para me livrar dela. Não sabia onde ir para me livrar daquela tristeza, uma angústia. E era uma angústia permanente. Eu não tinha paz, não tinha nenhum momento que eu conseguisse me livrar dela. Até que a minha avó começou a me trazer para a igreja, eu comecei a ouvir a palavra de Deus e a paz do Senhor Jesus entrou no meu coração. E eu nunca mais senti aquela angústia.

E eu dou testemunho disso onde eu vou. Eu digo, o Senhor Jesus, Ele conhece os corações. O Senhor Jesus, Ele restaura o coração angustiado. O Senhor Jesus, Ele traz paz para o coração angustiado. Ele traz paz para o coração aflito. Quem crê que Ele tem poder de fazer isso? E a misericórdia do Senhor, ela não se limita a mim. O que Jesus fez por mim, Ele faz por você também. E eu quero hoje fazer uma oração. Se tem alguém que sente essa angústia, se tem alguém que sente uma tristeza no coração, que talvez você não consiga se livrar dela, eu quero orar por você agora, para que o Senhor Jesus faça por você aquilo que Ele fez por mim. Eu tenho experiência, Ele fez por mim. E nós vamos rogar a Ele que faça por você também. Se tiver alguém que sente isso no coração, pastor, eu sinto esse aperto, essa angústia, essa tristeza, eu gostaria que você não se envergonhasse, mas que você desse um passo aqui na frente. Você se levantasse do seu lugar, porque eu quero orar por você. Jesus tem poder de trazer a paz. Olha Jesus tocando no coração das pessoas. Não é assim, isso é testemunho. Você precisa dizer o que Jesus fez por você. Diga para as pessoas o que Jesus fez por você.

0: Traga paz para esse coração angustiado, Senhor. Não importa o que está acontecendo na sua vida, não importa o que é que está se passando com você, abra o seu coração para Jesus agora, para que Ele possa repreender essa tristeza, essa angústia. Nós já temos pessoas aqui diante do altar que vieram buscar a bênção de Deus. Venha, venha, venha, venha, venha. Venha diante do altar do Senhor. Eu quero orar, eu quero pedir a Deus para tocar sobre o seu coração e para tirar este aperto que está dentro do seu coração. Jesus é maravilhoso. Jesus é poderoso. Você que não consegue desfrutar da sua casa, dos seus filhos, da sua família, por causa dessa tristeza que te consome, eu queria muito que você viesse aqui, porque o Senhor Jesus vai derramar o bálsamo. O Senhor Jesus vai curar o seu coração. Traz ela aqui na frente. Jesus vai te abençoar. Qual é o seu nome? Alessandra, por que você está chorando, Alessandra? Chega para cá. Por que você está chorando, Alessandra? Como é que é?
1: Quero me reconciliar.
0: Alessandra disse que quer reconciliar-se com Deus. Tá vendo? Podem aplaudir ao Senhor. Ela está em lágrimas aqui, porque o Senhor está tocando no coração dela. Ela quer se reconciliar. Nós vamos orar. O Senhor vai derramar essa paz linda, essa paz maravilhosa no coração dela, e ela vai se reconciliar com Deus aqui agora. Oh, glória a Deus. Eu gostaria que você se colocasse de pé. Toda a igreja de pé, toda a igreja de pé agora. Nós vamos pedir ao Senhor para remover, para retirar a angústia do coração. Coloca a mão na altura do seu coração agora. O Senhor vai visitar o seu coração em nome de Jesus. Ah, Senhor Deus e Pai, nós estamos aqui em Sua presença. E eu quero te pedir, meu Deus, em nome de Jesus, visita este coração angustiado. Visita, Senhor, esse coração que está triste. O Senhor, quando olha para nós, o Senhor vê o que está dentro de nós. Sei que o Senhor está vendo esta angústia, que não deixa nem sequer esta pessoa dormir à noite. Traga paz e espírito para esta pessoa agora. Traga paz na mente desta pessoa agora. E vai repreendendo, meu Deus, esta obra maligna, esta obra oculta, que está trazendo esta angústia, esta tristeza para a vida desta pessoa. Sai agora, sai agora, saia, saia, saia. Saia toda angústia, saia toda tristeza. Esta pessoa não vai voltar para casa com esta angústia no coração, de forma nenhuma, de forma alguma. Vai tocando agora, vai tocando agora, vai tocando agora, vai tocando agora, Senhor. Oh, rabaclama, labassurianda, labaias. Vai tocando agora, repreenda, repreenda este espírito das trevas, sai dela. Sai dela, é você que está colocando esse desespero. Saia, espírito da angústia. Saia, espírito maligno, saia. Saia, nós repreendemos agora. Pode clamar, igreja. Pode clamar, saia agora. Saia pelo poder do sangue do Cordeiro. Saia pelo poder do sangue de Jesus. Vai tocando, Senhor. Amanarabassori calabassuri clamalabaias. Vai tocando sobre este coração agora. Vai tocando sobre esta vida agora. Vai tocando, Senhor, com a cura. Vai tocando, Senhor, com a transformação. Oh, a alaba sobre a candalamaia. Feche os teus olhos, porque existe uma unção de Deus aqui. Existe uma unção de Deus aqui agora. Oh, glória a Deus. Existe uma unção de Deus aqui agora. Vai tocando sobre esta vida, Senhor. Vai tocando sobre este coração. Clame, clame, clame, clame. Vai tocando, vai repreendendo, Senhor. Vai repreendendo esta obra do mal. Vai repreendendo esta obra do mal. Saia. Solte esta pessoa agora. Solte esta pessoa agora. Solte esta pessoa agora. Diga comigo: saia. Saia. Podem orar, pastores. Podem orar. Saia. Saia. Sai. Sai. Saia a enfermidade. Saia toda a tristeza. Saia toda a angústia. Saia. Esta paz que não chegava, chega agora. Esta alegria que não chegava, chega agora. Em nome do Senhor Jesus, deixa Deus agir. Deixa Deus agir, deixa Deus tocar sobre a vida desta pessoa. Você que está próximo de alguém, põe a mão no ombro desta pessoa. Peça a bênção de Deus para ela, peça. Aí aonde você estiver, olha a fúria do diabo aqui, olha. Olha quem é que coloca angústia nas pessoas. Queima ele, Jesus. Queima ele, Jesus. Olha quem está colocando angústia. Saia isso, isto. Coloque a sua mão no ombro desta pessoa. Saia, espírito das trevas. Saia, espírito das trevas. Nós te repreendemos agora. Nós te repreendemos agora. Precisamos de obreiro aqui, ó. Precisamos de obreiro auxiliando aqui, ó. Em nome de Jesus. Saia, saia. Deus está operando aqui, olha. Deus está operando aqui. Orecalabasúbias. Olha a fúria do adversário. Olha a fúria do adversário. O Deus de misericórdia está tocando sobre ela. Saia, espírito das trevas, sai. Sai agora. Sai agora. Saia em nome de Jesus. Diga: saia. Vai queimando, Jesus. Deus está tocando em vidas. E ainda se vier noite estranha, se a cruz... Olha Jesus libertando aqui. Cristo estará. O mundo pode até fazer. Levante a sua mão. Mas Deus te quer. Cante isso.

0: Aleluia.
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0: se afastou da presença de Deus. Você que ainda não havia recebido o Senhor Jesus como Salvador da sua alma, hoje você precisa tomar essa decisão. O Senhor Jesus quer estar contigo e quer te abençoar aonde quer que você for. Mas para isso você precisa entregar a sua vida para Ele, para que Ele possa te direcionar, para que Ele possa segurar na sua mão e estar contigo nos momentos de dificuldades, estar contigo nos momentos de tristeza, e para que o seu nome seja escrito lá no céu, no livro da vida. Tem mais alguém que quer tomar essa decisão que a Alessandra está tomando? Venha para frente do altar. Você que já está aqui na frente do altar, você também vai levantar a sua mão para Jesus agora. E o Senhor Jesus vai fazer um milagre. O maior milagre que existe na vida do ser humano é receber a vida eterna. E somente o Senhor Jesus pode trazer a vida eterna. Você que está aí no banco, nas cadeiras, e hoje quer fazer esta aliança com Deus, dê um passo à frente, porque eu quero orar por você. Eu quero pedir ao Senhor que faça obra sobre a sua vida. Muitas pessoas, irmã Débora, que estavam sendo amarradas por correntes malignas, e hoje essas correntes estão sendo quebradas. Levante a sua mão agora. Você que está se reconciliando, isso. Você que está recebendo Jesus, isso. Levante a sua mão agora. Levante a sua mão agora. Obrigado, Senhor. Levante a sua mão agora. Levante a sua mão agora, isso. Olha quanta gente com a mão levantada, recebendo o Senhor Jesus como Salvador. Aí aonde você estiver, levante a sua mão agora para Jesus. Diga comigo: Senhor Jesus, eu levanto as minhas mãos para te receber,
1: para te receber
0: como único,
1: como único
0: e suficiente,
1: suficiente
0: Salvador,
1: Salvador
0: da minha alma,
1: da minha alma.
0: Escreve o meu nome,
1: escreve o meu nome
0: aí no céu,
1: aí no céu,
0: no livro da vida, no
1: livro da vida,
0: e sela,
1: e sela
0: com teu sangue,
1: teu sangue.
0: Diga: Senhor Jesus,
1: Senhor Jesus,
0: a minha vida te pertence,
1: a minha vida te...
0: Aleluia. Ah, Senhor, ainda com os olhos fechados, nós entregamos essa

0: Débora. A unção de Deus está muito forte. A senhora está vomitando a obra de macumba aqui, ó. Quem crê que Deus está operando aqui, levante a sua mão e dá um glória a Deus. Está vomitando a obra de macumba, porque quando as pessoas tomam a decisão de aceitar Jesus, o diabo tem que ir embora. Diga comigo: saia! Saia! Em nome de Jesus. Cadê os aplausos para Deus? Escute, vocês que aceitaram Jesus, vocês vão entregar os nomes de vocês para os nossos colaboradores. E daqui a pouco nós queremos fazer mais uma oração forte em seu favor. Quem quer receber, diga glória a Deus. Quem quer ouvir mais os irmãos da África, digam aleluia. Digam glória a Deus. Então vamos agora, as pessoas vão dar o seu nome, você que aceitou ao Senhor Jesus, para que a gente possa te dar assistência, para que a gente possa lhe acompanhar. E olha, não disperse a sua fé. Quem crê que Jesus está operando aqui, diga glória a Deus. Diga aleluia. Quem crê que vai sair daqui com seu milagre, levante a sua mão e dá um glória a Deus. Então vamos bater mais palmas para Jesus. Mais forte. Quem quer ouvir mais o Vozes da África, levante a sua mão e dá um glória a Deus. Diga aleluia. Então deixa eu esperar você só voltar para o seu lugar, porque ainda tem muita coisa boa. Digam glória a Deus. Digam glória a Jesus. Irmãos, olhem para cá, por favor. Antes do Vozes da África louvar novamente, eu queria que você visse um vídeo rapidinho aqui. Você pode colocar a sua atenção aqui? Digam glória a Deus. Digam glória a Jesus. Eu quero que você veja este vídeo, o que Deus está fazendo, a forma que Deus está trabalhando, e seu coração vai se alegrar muito. Vamos dar mais uma salva de palmas para Jesus aí?
1: Olha para essa cena. Esta é a banda Vozes da África. Adoradores que nasceram do outro lado do oceano, mas que hoje estão aqui, na nossa casa. Eles estão aqui hoje porque um dia alguém semeou lá. Através das nossas ofertas missionárias, através das nossas orações, o Evangelho chegou no continente africano. Chegou em vilas, em escolas, em corações, e transformou vidas. Vidas que hoje não cantam só para si, cantam para o mundo inteiro ouvir sobre Jesus. Se hoje eles estão aqui levantando essa voz, é porque um dia a nossa semente germinou lá.
2: É o projeto Eu Mais Um também já chegou lá na África.
1: Cada oferta que demos, cada oração que fizemos, não ficou aqui. Atravessou fronteiras, atravessou línguas, atravessou culturas e alcançou quem precisava ouvir que Jesus ama.
3: Garanta a tua obra, garanta, Senhor, a tua vitória.
1: Mas a missão não terminou. Ainda há nações esperando. Ainda há vozes que precisam ser levantadas. E Deus continua nos chamando para semear. Porque entenda, a nossa oferta não é um gasto. A nossa oferta é uma semente. É a semente que plantamos hoje, para que amanhã mais países sejam alcançados. Para que mais famílias sejam restauradas. Para que mais bandas como essa se levantem para adorar. Vamos continuar juntos nessa missão? Vamos continuar ofertando, orando e crendo. Porque quando a gente semeia, Deus faz crescer. E um dia, quem sabe, outras vozes da África vão estar em outros lugares. Por causa da semente que você plantou hoje. Seja parte. Continue semeando.
0: Quem se alegra por isso, batam palmas e dêem glória a Deus. Podem aplaudir ao Senhor. É lindo ou não é, irmãos, ver essa obra missionária, não só no continente africano, mas em todo o mundo? Quem se alegra por isso? Levante a sua mão. Levante a sua mão e diga glória a Deus. Então agora você vai levantar na sua mão uma oferta especial, uma oferta missionária. Você vai pegar na sua mão agora a sua semente, para apoiar a obra de Deus, para que possamos continuar fazendo missões. Vocês viram aqui nesse vídeo que esses países onde estamos chegando, onde estamos evangelizando, é através da sua oferta, através da sua doação. Então eu quero pedir a todos vocês agora, em nome do Senhor Jesus, para que você possa abrir o seu coração e abrir a sua mão para apoiar a obra missionária. Entrega o seu melhor para Deus agora. Por que é que você deve entregar o seu melhor? Porque Deus tem lhe dado o de melhor. Quantos de vocês aqui podem testemunhar que Deus não tem deixado nada faltar para você? Levante a sua mão e dê glória a Deus. Então agora é momento de você honrar a Deus, honrar ao Senhor com seus bens, honrar ao Senhor com a sua melhor oferta, honrar ao Senhor com o seu propósito, com o seu voto. Você que pode levantar uma oferta especial, por que não? Uma oferta de R$1.000, uma oferta de R$500, uma oferta, aquela oferta que Deus preparou para você. Nós não devemos ter vergonha de falar, de pedir, porque é através destas ofertas que nós chegamos em lugares longes, que nós chegamos em lugares distantes para ganhar almas para o Senhor Jesus, tanto aqui no Brasil quanto no exterior. Quantos de vocês estão de acordo que as ofertas, que os recursos da obra de Deus é para ganhar almas? Levante a sua mão e dê glória a Deus. Então toma na sua mão a sua melhor oferta agora. 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Seja generoso com a obra de Deus. Pastor, eu posso ajudar com uma oferta generosa. Então ajude com esta oferta, porque o Senhor tem te ajudado e tem te ajudado muito. Quantos aqui podem dizer que o Senhor tem te ajudado muito? Levante a sua mão e diga glória a Deus. Levante a sua mão mais forte e diga glória a Deus. Fiquem todos de pé agora em nome de Jesus. E nós vamos apresentar a nossa oferta a Deus. Isso, não levante as suas mãos vazias. Pastor, eu estou ofertando através do celular. Levante o seu celular. Você que está fazendo o seu Pix, você que está fazendo a transferência, levante o seu celular. Pastor, eu estou aqui com o cartão. Nós temos também os nossos irmãos, as nossas irmãs, que estão aí com as maquininhas. É só você dar um sinal com a sua mão e eles irão até você com as maquininhas para que você possa fazer a sua doação e Deus vai derramar as bênçãos sobre a sua vida. Quantos querem as bênçãos celestiais, digam glória a Deus. Mas para isso você precisa abrir a sua mão. Levante agora a sua oferta, levante agora o seu voto. Vamos orar a Deus. Senhor nosso Deus e nosso Pai, nós levantamos agora a nossa oferta, Senhor. Nós levantamos agora o nosso voto. E nós sabemos, ó Deus, que o Senhor é o Deus da recompensa. Meu Deus, abençoe agora este irmão. Abençoe agora esta irmã que está abrindo o coração para abençoar a obra missionária. Esta pessoa, meu Deus, que está fazendo o seu melhor. Esta pessoa que está honrando ao Senhor com o seu melhor. Porque é isso que a sua palavra nos ensina. Quando nós levantamos a nossa oferta, Nós estamos honrando ao Senhor com a nossa vida financeira, dizendo que o Senhor é o primeiro, dizendo que o Senhor é a prioridade na nossa vida. Senhor, receba, receba a oferta do seu filho, receba a oferta da sua filha, aquela pessoa que também está nos assistindo e está fazendo a sua doação através do depósito, através da transferência. Nós ofertamos com amor, nós ofertamos de coração, ó Pai. Receba em nome do Senhor Jesus Cristo. Quantos podem dizer amém? Diga: Senhor Jesus, receba a minha oferta de todo o coração. Amém. Coloque a sua oferta na salva. Enquanto isso, as nossas irmãs também já vão passar o voto, o propósito para o próximo domingo, porque domingo tem culto abençoado de novo aqui em nossa igreja pentecostal Deus e Amor. Enquanto você vai ofertando, enquanto você vai ajudando a obra de Deus, Vozes da África, louvando ao nosso Senhor.
4: Aleluia, aleluia, glória a Deus. Vamos juntos mais uma vez adorar o santo nome do Senhor, amém? E dessa vez nós gostaríamos de convidar nossa irmã Débora, aleluia, pois temos uma pequena surpresa, aleluia, para ela. Aleluia, Jesus, glória a Deus. Bom revê-la de novo, aleluia, glória a Deus, aleluia. Da última vez que nós viemos aqui para o Celebra Nações, nós fomos com um desafio muito especial, aleluia, que era louvar o hino da nossa irmã Débora, um dos novos hinos da nossa irmã Débora, aleluia, na nossa língua, Xangana, amém? A língua de Moçambique, amém, Jesus? Uma das línguas de Moçambique, só o Senhor Deus. Então nós nesse tempo estávamos lá trabalhando neste louvor, e queremos que ela e a igreja escutem com alegria, aleluia, o louvor da nossa irmã Débora, aleluia, só o Senhor Deus, mas na nossa língua local, amém, Jesus? Aleluia, Jesus, a tua glória.
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Quantos dão aleluia? Que maravilha, queridos. Nós vamos cantar mais um hino agora, que fala a respeito da oração. Fala o quão é doce orar. A doçura da oração.

Mas estas palmas são mais fortes, mais bonitas, vigorosas. Queridos, antes da oração da fé, eu quero compartilhar uma novidade muito boa com vocês. A banda Elete está em uma cruzada evangelística às 19 horas do dia de amanhã. Ela estará em Campinas, depois em Belo Horizonte e no Rio de Janeiro. Porém, Deus preparou, ela estará conosco no Domingo da Gratidão. No próximo domingo, não ouviu glória. Olha aí que bênção. Não estava projetado, não estava programado. Deus preparou, diga comigo. Deus preparou. E Deus vai preparar também neste próximo domingo você para trazer. É missões, você vai trazer alguém com você. E eu já quero pedir, obrigado, Johnny. Isso, eu já quero pedir, quem trouxe a sua Bíblia, doação. Então, agora 7 dias mais, ouvintes que nos acompanham em casa da Grande São Paulo, prepare-se aí, 7 dias mais você vai ter para trazer até o último domingo, porque voltando à banda Elete, nós queremos alcançar, através da sua Bíblia, inglês, francês, espanhol e português. Você que tem a sua Bíblia, a tua própria não, mas aquela Bíblia, Deus tocou no teu coração, vai na livraria, pega uma Bíblia, compra uma Bíblia e nós vamos entregar. Todos de pé, nós vamos consagrar a Deus este propósito. Quem crê que Deus vai salvar vidas através da sua palavra, diga glória a Deus. E agora nós vamos fazer a oração da fé, porém com esta expectativa. Nós temos o nosso totem lá embaixo, o nosso local para tirar fotos, e nós temos o nosso quiosque, onde você pode escolher o que você vai levar para se recordar deste dia de missões, o último domingo que foi deste mês. E temos também a nossa praça de alimentação. Não vá comer por aí, lá fora, enfim, tem comida saudável, bem feita. Só que o pastor Erwin de Lalande não cantou com vocês. Não, pastor, por favor. O último louvor, por favor. Não. Põe ele lá, Johnny. Que isso? Quem quer fazer missões, diga glória a Deus.

0: Belo Horizonte, dia 31, lá no Rio de Janeiro, Rua Senador Pompeu, Rio de Janeiro, número 27, em Belo Horizonte, todo mundo sabe. Avenida Amazonas, Avenida Amazonas, em Belo Horizonte, no centro, 8410, e em Campinas, ali na Avenida General Carneiro, 475. Domingo que vem aonde? É lá ou é aqui? É lá ou é aqui? Então levante as mãos para cá. Obrigado, minha irmã, pela doação destas Bíblias. Olha que lindo, que Deus te recompense, filho. Levante as mãos. Oração da fé, oração para aqueles que vieram receber também o milagre de Deus. E logo após a oração, pastor Erwin de la Lande, que é fruto das missões, das evangelizações, também está aqui, formou família aqui, faz missões aqui, mas vai louvar hoje com a banda elétrica. Levante as mãos, vamos orar pela nossa diretoria, pastor Lorival, que foi o mentor deste projeto, com muita fé e com muito coração no altar. Olha quantas Bíblias, que lindo! Levante as mãos, oremos ao Senhor. Soberano Deus, maravilhoso Pai, te agradecemos, Pai. Não merecemos a tua graça, a tua bondade, a tua fidelidade, mas agora pedimos a ti, Senhor, na oração da fé, que haja, Pai, um real mover dos corações. Ó Deus, aquela compreensão do gigantesco reino do Senhor e do poder do seu amor sobre todos. Meu Deus, nós entregamos nas tuas mãos a cruzada evangelística, Senhor, da banda elite, que o Senhor venha livrar, cortar os laços, guardar a família que ficou em Moçambique, ali na África. Senhor, que esta multidão receba através desta unção com azeite, que será realizada também agora todas as vitórias de Elemara, Suri, Alamaia. Recompensa aqueles, Pai, que durante toda a semana estarão orando, jejuando para este próximo domingo, o domingo de gratidão pelas missões, meu Pai. Queremos te agradecer, ó Deus de poder, por todas as bênçãos que o Senhor quis conceder a nós, em nome de Jesus. Que o Senhor te abençoe e te guarde. Não esquece, passe lá no nosso lounge, praça de alimentação, e não vá embora sem tirar foto com a família. Quem convidou alguém está com você hoje? Ai, ai, ai. Quem convidou alguém? Deus te recompense, Deus te recompense, Deus te recompense. Domingo que vem, cada um de vocês trazendo alguém da família, amigo, parente ou vizinho, tá bom? Que o Senhor te abençoe e te guarde. Que o Senhor tenha misericórdia de ti. Que o Senhor sobre ti levante o seu rosto e te dê a paz. Bandelete conosco, louvando. Vem para cá, vem para cá. Vem receber a unção com azeite e também desfrutar deste momento ímpar, único.
1: Pela sua manifestação em nosso meio e por tudo quando ele tem feito por nós, aleluia! Glória, Jeová! Aleluia! Sou o Senhor e Deus. Com um hino de agradecimento, em Xangana nós temos dito assim: Kani Mambo, e traduzido em português quer dizer obrigado, aleluia! Então vamos todos juntos dizer ao Senhor obrigado nessa tarde, aleluia. Diga obrigado, Senhor. Obrigado, Senhor. Aleluia.

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1: Acerte com a gente. Hora certa.
2: 17:49.
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4: Mercado de trabalho. Maioria dos brasileiros planeja trocar de emprego esse ano. A pesquisa aponta que busca por propósito e melhores salários motiva 54% dos profissionais, mas a concorrência e processos rígidos é o que dificultam essa transição. O movimento é impulsionado principalmente pelo desejo de crescimento profissional, melhor remuneração e busca por flexibilidade. Apesar do forte desejo de migração, o cenário apresenta obstáculos significativos. 63% dos entrevistados consideram que encontrar novas oportunidades está mais difícil devido ao aumento da concorrência e ao rigor dos processos seletivos. Especialistas no assunto avaliam que essa dificuldade é acentuada por uma falta de clareza estratégica e baixo autoconhecimento profissional, reforçando que transições consistentes exigem planejamento financeiro e preparação emocional. Organizações que mantêm modelos de gestão obsoletos, ou seja, antigos, tendem a perder competitividade na disputa por profissionais qualificados, que agora priorizam ambientes desafiadores alinhados aos seus valores pessoais. E por fim, para sobreviver a esse novo paradigma, o setor corporativo vai precisar evoluir rapidamente em cultura e inovação, sob o risco de não conseguir mais atrair os perfis mais disputados do mercado de trabalho. Avanço da inteligência artificial e o mercado de trabalho. Entenda agora quais ameaças a inteligência artificial representa e quais são os mitos. O avanço da inteligência artificial levanta dúvidas sobre o futuro do trabalho, mas nem todas as funções estão igualmente expostas. Embora a tecnologia já seja capaz de automatizar tarefas complexas, especialistas apontam que o impacto não acontece de forma geral. E muitas previsões ainda são apenas suposições. A inteligência artificial tem maior impacto em atividades repetitivas, baseadas em regras claras e com pouca necessidade de interpretação contextual. Isso inclui tarefas como organização de dados, atendimento inicial ao cliente, produção de textos padronizados e análises operacionais. Profissões que dependem fortemente desse tipo de atividade tendem a passar por transformação mais rápida, com parte das funções sendo automatizada ou reduzida. Nesse cenário, o trabalho humano deixa de ser operacional e passa a exigir supervisão, validação e tomada de decisão. Por outro lado, funções que exigem criatividade, julgamento, negociação e leitura de contexto continuam mais protegidas. Áreas que envolvem interação humana direta, como liderança, educação, saúde e comunicação estratégica, ainda dependem de habilidades que a IA não replica com precisão. Isso não significa a ausência de impacto, mas sim uma mudança no perfil das atividades. Profissionais dessas áreas passam a incorporar a tecnologia como ferramenta de apoio e não como substituição direta.
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1: 17 horas e 58 minutos.
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Senhor, querida audiência, Deus abençoe a todos, recebam a graça e a paz do Senhor Jesus Cristo, do Sermão em Cristo, presbítero Alan Feitosa. Vamos agora para a poderosa oração do entardecer. Terminamos agora o culto de missões com a banda Nelef da África, foi uma bênção e chegou aquele momento tão esperado, momento do clamor, momento de falar com Deus. Deixe no chat, você que está pela internet, seus pedidos de oração, porque eu vou orar por você e também pela sua querida e amada família. Vamos agora falar com Deus, prepara a tua fé, prepara o teu coração, momento de oração. Maravilhoso e eterno soberano Pai, meu Deus, adentramos na tua presença para te glorificar, meu Pai, e também para te agradecer, Senhor, por mais um dia de vitória na tua presença, Senhor, meu Pai, que o Senhor venha se compadecer de nós, meu Deus, que o Senhor possa, meu Pai, ó Deus, visitar o teu povo, meu Pai, que estava aguardando esta oração, meu Pai, que a tua mão forte, poderosa, possa se mover, meu Pai, em cada vida, em cada lar, ó Pai amado, meu Deus, muito obrigado por tudo, Senhor, eu te agradeço, meu Pai, ó Deus, muito obrigado pelos livramentos, pelas vitórias, muito obrigado, meu Deus, pela tua presença, pelo teu Espírito Santo, que está atuando em nosso meio, meu Pai, Senhor, perdoa todos nossos pecados, em palavras, em pensamentos e obras, Senhor, olha para nós com olhar de misericórdia, a tua filha, o teu servo, meu Pai, que a ti clama misericórdia, essa pessoa, Senhor, já foi tocada pelo teu Espírito Santo e agora está arrependida dos seus pecados, sim, é o Espírito Santo que convence o homem do pecado e do juízo, Senhor, lava com teu sangue, Jesus Cristo, purifica, meu Pai. Ah, meu Deus, faça tudo novo, meu Deus. A tua palavra os afirma, meu Pai. Se o povo que chama pelo meu nome orar, se humilhar, se converter, se arrepender dos seus maus caminhos, o Senhor ouviria do céu. O Senhor perdoaria os pecados e o Senhor sararia a vossa terra, Pai. Vai sarando, meu Pai. Quantas vidas, ó Pai, estão sofrendo, estão, meu Pai, desesperadas, Senhor, pessoas enfrentando o vale da angústia, do sofrimento, da aflição, meu Pai, livra este homem, livra esta mulher, esta família, se compadece agora, meu Pai, desta pessoa, Senhor, que está nessa situação, meu Deus, eu clamo a ti agora, para que o Senhor possa fazer uma grande obra, para que o Senhor possa, meu Pai, mudar a situação, mudar a história, porque eu creio na tua palavra que escrita está, o choro pode durar uma noite, mas a alegria, ela vem pela manhã, Senhor, eu oro, meu Pai, por vidas que estão em lágrimas, em sofrimento, meu Deus, que possa receber a vitória das tuas mãos poderosas, que possa, meu Pai, ó Deus, recebeu o milagre e somente o Senhor pode realizar, meu Deus, eu clamo a ti agora por vidas, ó Pai, que estão hospitalizadas, pessoas que estão agora, meu Pai, ouvindo esta oração, que está, meu Pai, internada nesse hospital, meu Deus, pessoas que estão, meu Pai, entubadas na UTI, mas esse familiar está orando agora, esse familiar está clamando agora e pedindo milagre, pedindo sobrenatural, meu Pai, se manifesta com teu poder, meu Deus, atende a oração deste homem, atende a oração desta mulher, esses pais que clamam pela vida dos seus filhos, esses filhos que clamam pela vida dos seus pais, Senhor, se compadece, ainda que o médico
médico falou: olha, fizemos de tudo, não tem mais jeito. Pai, o Senhor vai além da medicina. Quando o homem está limitado, determinada situação, o Senhor tem poder de reverter o quadro, o Senhor tem poder de curar as enfermidades. Meu Deus, arranca todo tipo de enfermidade alojada neste corpo. Essa pessoa que está dentro do seu lar, meu Pai, mas está com muitas dores, meu Deus, já tomou medicamentos e o medicamento não fez efeito. Pai, tem de misericórdia agora, arranca essa enfermidade. Essa pessoa que está, meu Pai, com falta de ar, Senhor, tem de misericórdia. Essa pessoa, meu Pai, oh Deus, que está acontecendo, meu Deus, oh meu Pai, uma doença grave e agora foi, meu Deus, Senhor, acometida a esse hospital, meu Deus, se compadece, tem um, meu Pai, compaixão e dá um grande livramento agora, Senhor. Senhor, eu creio na misericórdia. Se compadece, meu Pai, desta vida que está nesta ambulância, meu Pai. Meu Deus, essa pessoa que teve um acidente de veículo, de moto, põe as tuas mãos poderosas, meu Pai. Vai guardando, vai tendo misericórdia. Esse homem, meu Pai, já está invocando o teu santo e poderoso nome. Essa pessoa que está pedindo um socorro e o Senhor é socorro bem presente na hora da angústia, meu Pai. Deus, socorre, papai. Socorre esse homem, socorre esta mulher, socorre esta vítima do sequestro, socorre esta vítima do acidente, da bala perdida, do assalto. Pai, tem de misericórdia, apazigua essa tempestade, meu Deus. Senhor, vai livrando, meu Pai, esta vida, essa pessoa, meu Pai, que as suas forças estão se esgotando, essa pessoa já perdeu o ânimo, essa pessoa, meu Pai, oh Deus, não sabe mais nem o que fazer. Visita agora através desta oração, Pai. Eu oro, meu Deus, para que o Senhor possa confirmar esta grande vitória, meu Pai. Alcance agora esse homem, esta mulher, esse jovem, essa adolescente, esse senhor, essa senhora, esse idoso, esta criança, esse bebê, meu Pai. Meu Deus, entra agora com o teu braço forte, vai dando vitória, vai revertendo o quadro, a situação, meu Deus. Senhor, muito

não soltará. Meu Deus, estamos convictos, estamos seguros, meu Pai, que o Senhor está no controle de todas as coisas. Senhor, meu Pai, em nome do Teu Filho amado, meu Deus, abre portas nesta oração. Pessoas, meu Pai, que clamam, meu Pai, por portas abertas, meu Pai. Essa pessoa, meu Deus, que está desempregada, prepare esse emprego, prepare esse trabalho. Meu Deus, que esta pessoa possa ser surpreendida pelo Teu braço forte. Espírito Santo, a verdade, removendo agora a vitória. Tira esta barreira, arranca esse impedimento, meu Pai. Essa pessoa até mesmo que o Senhor já falou com ele, já falou com ela, mas tem uma barreira muito grande, um impedimento muito grande. Eu clamo agora, eu repreendo na autoridade do nome do Senhor Jesus Cristo, para que o Senhor possa remover todas as barreiras espirituais, toda ação do mal, meu Pai, porque escrito está que a nossa luta não é contra a carne, não é contra o sangue, mas contra as hostes espirituais da maldade. Repreenda, meu Pai, este mal. Repreenda esta ação demoníaca querendo, meu Pai, destruir esta família, esse lar, esse casamento, esse senhor, essa senhora, que caia por terra agora, em nome do Senhor Jesus Cristo. Meu Deus, eu repreendo no Teu nome, meu Pai, toda a fúria de Satanás. Meu Deus, eu repreendo no Teu nome, meu Pai, toda a obra do adversário. Há poder no Teu santo nome, Pai, para se repreender, meu Pai, esta macumba, esse feitiço que está destruindo esta vida, esta pessoa. Essa pessoa, meu Pai, que tem enfermidade no seu corpo, até mesmo foi ao profissional da saúde e ali foi feito bateria de exames e até agora não achou diagnóstico a origem dessa enfermidade, porque é uma enfermidade espiritual. Meu Deus, quebra este mal, repreenda, meu Pai, este mal, se compadece dele, se compadece dela, meu Pai, que pede socorro, que está desesperado, que está desesperada, meu Pai. Repreenda esta enfermidade pelo poder que é no nome do Senhor Jesus Cristo. Saia todo o mal desta casa, saia da saúde, saia agora toda enfermidade. Meu Deus, quantas pessoas agora, meu Pai, está sofrendo, meu Deus, também com enfermidades, oh, meu Pai, espirituais e também emocionais. Essa pessoa que está com crise de ansiedade, com crise, meu Pai, ó Deus, do pânico, meu Deus. Senhor, essa pessoa que está com medo de tudo, não quer nem sair de casa, essa pessoa que perdeu a vontade de trabalhar, meu Deus, repreenda esse mal que está assolando esta vítima. Senhor, quebra esse mal agora, alcança, meu Pai, esse homem, esta mulher, nesta casa, nesse apartamento, nesse quarto agora, visita com teu poder, Pai, livra esse homem da depressão, livra, meu Pai, esta mulher da depressão agora, que essa pessoa receba a libertação pelo poder que é no teu nome, Senhor. Pai, eu creio, meu Pai, que o Senhor está atendendo a oração do teu povo, meu Pai, o teu povo que clama aqui conosco, o teu povo que ora em todas as partes do Brasil, do mundo, que receba a visita, que receba o renovo, que receba a misericórdia do Senhor agora, Senhor, renova.

para a tua glória, pois o Senhor tem uma obra, meu Pai, o Senhor tem um projeto, o Senhor tem, meu Pai, o Senhor um propósito a realizar nesta vida. Não permita dúvida, não permita o medo, não permita, meu Pai, a timidez, a insegurança tomar

criança, este jovem, abençoa a expansão jovem, regenere, Pai, guarda, meu Pai, a juventude da nossa igreja, derramando bênçãos, vitória, Deus, livrando, meu Pai, de todo o ataque, meu Deus, do inimigo, todo o projeto, ó Deus, do adversário, meu Pai, porque eu creio na tua palavra que escrita está, que nenhuma ferramenta preparada contra ti vai prosperar. Pai, eu creio, meu Pai, que o Senhor está desfazendo laços, ó Pai. Aquilo que o inimigo projetou contra, meu Pai, ó Deus, a vida deste homem, desta mulher, contra, meu Pai, esse jovem, o Senhor está quebrando este mal, o Senhor está livrando, meu Pai, porque tu és um Deus que guarda, o Senhor é o guarda fiel de Israel, o Senhor não dorme, o Senhor não tosqueneja, o Senhor, meu Pai, está conosco 24 horas, essa pessoa que tem sentido, meu Pai, ó Deus, nessa solidão, mas ela não está sozinha, o Senhor está na vida dele, o Senhor está na vida dela, o Senhor anda com ele, anda com ela 24 horas, oh meu Pai, que essa pessoa possa sentir o teu amor agora, que essa pessoa possa sentir a tua presença, meu Pai, que ela possa se alegrar, meu Deus, e contemplar que ela não está só, que ele não está só, mas o Senhor está, meu Pai, presente, o Senhor, meu Pai, está conosco, e se Deus é por nós, quem será contra nós? Meu Pai, eu quero orar para esta pessoa, Senhor, que está fazendo uma viagem, meu Pai. Meu Deus, venha guardar esta casa, esta família.

Livra, meu Pai, esse caminhoneiro que está trabalhando, meu Pai, nesse exato momento. Esse motorista de ônibus, meu Pai, está dirigindo, vai guardar, meu Deus, para a Tua glória. Essa pessoa que se encontra no aeronave, no navio, Pai, protege, dá vitória. Senhor, que tudo possa correr bem para a Tua glória. Meu Deus, te pedimos, ó Pai, ó Deus, a benção financeira, Senhor. Quantas pessoas estão enfrentando, meu Pai, batalhas terríveis na área financeira. Pessoas, ó Pai, que estão endividadas. Pessoas que estão preocupadas, não conseguem dormir à noite. Ó, meu Pai, devido às dívidas está aumentando. E essa pessoa não tem um recurso financeiro para pagar o seu aluguel, a sua dívida. Pai, tem de misericórdia agora, Senhor. Confirma esta vitória, confirma esta provisão, confirma, meu Pai, esse grande mover, Senhor. É o que eu te peço, meu Deus. Oh, Espírito Santo da verdade, eu clamo a Ti, meu Pai, Senhor, esta providência, Pai, esta família, meu Pai, que precisa pagar, meu Deus, esta dívida, esse boleto, Senhor. Tu és o Deus provedor, meu Pai. Ali, quando estava com a última refeição, aquela viúva que estava com seu filho para fazer a última refeição, mas o Senhor, meu Pai, enviou a provisão e multiplicou a farinha da panela, o azeite da botija, Pai. Senhor, multiplica, Senhor, prospera, meu Pai. Deus, faça o Teu grande mover sobrenatural. O Senhor multiplicou, meu Pai, 5 pães e 2 peixes. Eu creio que através da oração os milagres vão acontecer. A multiplicação vai acontecer, Pai. O Senhor é o nosso pastor, é o Senhor que cuida de nós. Nós confiamos em Ti. Nós confiamos, ó Pai, no Teu agir, ó Deus. Pai de poder, Pai de misericórdia. Pai, essa pessoa que está orando para vender esse imóvel e até agora não apareceu o comprador, prepara o comprador, meu Pai, prepara o comprador para esse veículo, para esta moto, meu Deus. Essa pessoa que já fez até um propósito: se o Senhor me abençoar, se o Senhor preparar uma pessoa para comprar, eu vou honrar o Senhor, eu vou dar uma oferta de gratidão. Senhor, confirma esta vitória, confirma, meu Pai, esta bênção para a Tua glória, Senhor. Meu Deus, muito obrigado por tudo, meu Pai. Vai confirmando, meu Deus, agora, Senhor, sinais, prodígios e maravilha, repreendendo enfermidades, ó Pai. Essa pessoa que está com vários tipos, ó Pai, de nódulos no seu corpo, Senhor, arranca esses nódulos, ó Pai, arranca esta hérnia, Senhor, essa enfermidade que está alojada neste ouvido, meu Pai, que o Senhor possa curar essa pessoa que está surda, que seja curada agora pelo poder de Deus. Sim, meu Deus, cura, Senhor. Glorifica o Teu nome, meu Pai. Todo o poder está nas Tuas mãos, Senhor. Vai curando, meu Pai. Vai dando saúde para ele, vai dando saúde para ela, que este ouvido que está tampado, ele estampado agora. Oribiclama, calamasté. Senhor, faça milagres agora, Senhor. Glorifica o Teu nome, Senhor. É o Senhor que opera, Jesus Cristo. Oh, meu Deus, tem de misericórdia. Repreenda essa enfermidade na cabeça, esse tumor, meu Pai. Repreenda essa enfermidade no estômago. Repreenda essa enfermidade no joelho, nas pernas, meu Pai. Vai queimando as enfermidades agora. Essa enfermidade na pele. Meu Deus, essa pessoa que está em tratamento faz uso de pomada e essa alergia não vai embora, Senhor. Tem de misericórdia. Cura ele, cura ela, meu Pai. Esse câncer no sangue, meu Pai, tem de misericórdia desse homem e desta mulher. Dai a vitória, dai a saúde, meu Pai. Eu clamo, meu Pai, ó Deus, para o Senhor curar esta vida, esse homem, essa pessoa, meu Pai. Ó Deus, que já deixou o nome dos seus entes queridos, ó Pai, nessa transmissão, que o Senhor possa atender cada pedido de oração, cada vida, cada nome, cada situação, cada causa, e o Senhor possa resolver, meu Pai, e o Senhor possa entregar milagres, ó Pai. Eu clamo ao Deus das causas impossíveis.
Senhor, dai a bênção agora, meu Pai. Confirma, Senhor, esta vitória. Confirma esse grande mover, Senhor. Espírito Santo, vai abençoando agora os projetos, ó Pai. Essa pessoa que tem um sonho no seu coração, mas até agora, meu Pai, esse projeto não saiu desse coração, não saiu do papel. O Senhor tem poder de abrir caminhos, abrir portas, de preparar situações, pessoas, ó Pai, para que esse propósito, esse sonho que até mesmo o Senhor plantou no coração dele, no coração dela, possa ser realizado e concluído para a tua glória, meu Pai. Senhor, confirma grandes sinais agora, grandes maravilhas, meu Deus. Senhor, muito obrigado por tudo, ó Pai. Visita este órfão, visita esta viúva, meu Pai, consola, dando um amparo, dando, meu Pai, Senhor, ajuda do céu, Deus, preparando tudo, meu Pai, socorre esta criança que é vítima, meu Pai, de violência, meu Pai, esta mulher que é vítima de violência, tende misericórdia, cuida dela, meu Pai, entra com teu poder, ajuda para tua glória, meu Pai. Senhor, eu oro, meu Deus, para que o Senhor possa, meu Pai, livrar essas vidas, ó Pai, ó Deus, de todos os males, livra do homem mau, do homem insignado, do homem fraudulento, meu Pai. Sabemos, ó Pai, que a sociedade, meu Deus, está violenta, o amor está se esfriando, mas o Senhor guarda, o Senhor livra, conforme está escrito: 1.000 cairão ao teu lado, 10.000 à tua direita, e tu não serás atingido. Eu creio na proteção do Salmo 91, no livramento da tua parte, ó Papai. Guarda esta vida, meu Deus. Livra essa pessoa na sua trajetória, no seu trabalho, tanto na ida como no retorno. Livra nesse ponto de ônibus, nesse metrô. Livra, meu Pai, nesse trânsito. Livra, meu Pai, esse motorista de aplicativo, taxista. Repreenda toda a obra do mal, Senhor. Repreenda todo o sequestro, toda a violência. Esta família que sempre está em oração, pedindo livramento para o seu ente querido, Papai. Guarda mesmo, protege. Envia teus anjos, ó Pai, porque escrito está que o Senhor dará ordem aos teus anjos ao nosso respeito, para nos guardar em todos os nossos caminhos. É o Senhor, meu Pai, que ordena a proteção, grande livramento. Meu Deus, eu quero te louvar, meu Pai, pela vida da nossa liderança mundial, meu Pai. Abençoa, Senhor, a nossa querida presidente Irene Miranda, meu Pai. Deus, coberta a tua filha com teu sangue, dando vitória, dando saúde. Abençoa nossa irmã Débora Miranda, meu Pai. Guarda a tua filha, abençoa ela. Pastor Lorival de Almeida, meu Pai, guardando teu servo, dando saúde. Pastor Davi Miranda Neto, meu Pai, livra ele de todo o mal, meu Pai. Usa nas tuas mãos, meu Pai. Abençoa toda a família Miranda, meu Pai. Meu Deus, somos gratos a ti pela vida da diretoria executiva. Pai, guarda, meu Deus, cada componente, meu Pai. Abençoa todos de uma forma especial. Oh, meu Deus, guarda a família dos teus filhos, da tua serva. Deus, protege, usa em tuas mãos a nossa diretoria, meu Pai. Meu Deus, abençoa, Senhor, as programações de rádio, meu Pai, que muitas vidas sejam alcançadas, salvas pelo teu poder, pela tua graça. Abençoa todas as igrejas, desde a menor até a maior, os departamentos, meu Pai, da tua casa, o pequeno Galileu. Abençoa, meu Pai, oh Deus, o departamento de ensino, as mulheres de fé, homens de fé, os cooperadores, diáconos, presbíteros. Senhor, abençoa todos de uma forma especial. O expansão, a juventude, regenere, meu Pai. Vai abençoando, dando vitória, meu Pai. Deus, muito obrigado por este culto, meu Pai, desta tarde de hoje, meu Deus. Abençoa esta banda da África que vai estar, meu Pai, te louvando, meu Deus, em Campinas, em Belo Horizonte, no Rio de Janeiro. Usa, meu Pai, em tuas mãos com poder e autoridade. Senhor, abençoa as concentrações, os cultos realizados aqui na sede mundial. Meu Deus, confirma, meu Pai, salvação de vidas, ó Deus. Pai, manifesta o
teu poder, meu Pai. Eu te agradeço por tudo. Eu apresento a família de cada irmão, de cada irmã. Eu apresento, meu Pai, a minha família nas tuas mãos, Senhor. Confirma as tuas bênçãos. Abençoa, meu Pai, a equipe técnica que está trabalhando para essa transmissão chegar do outro lado. Meu Deus, abençoa os ouvintes da rádio Deus de Amor. Senhor, eu quero orar por esta pessoa que está querendo desistir, meu Pai. Não é tempo de desistir, é tempo de continuar, é tempo de prosseguir. Persevere, meu irmão, minha irmã. Deus vai te ajudar. Pai, renova, Pai, esse homem. Renova esta mulher, Senhor. Oribiclama, calamasté, que está querendo largar tudo, largar a família. Repreende todo esse pensamento contrário. Repreende esse pensamento negativo. Que essa pessoa, meu Pai, possa confiar em ti. Que essa pessoa possa esperar no Senhor nosso Deus. Pai, eu apresento, meu Pai, os braços assistenciais da Igreja Deus de Amor. Tanto, meu Pai, Associação Reviver Help Deus de Amor, quanto a Fundação Reviver. Abençoa, meu Pai, esses braços assistenciais, que muitas vidas sejam alcançadas do teu Espírito. Muito obrigado pela vida. Muito obrigado por tudo, Senhor. Eu oro para esse novo convertido que está se preparando já para o próximo batismo, meu Pai. Ele já se aproxima. Meu Deus, segura na mão dele, na mão dela. Não deixa, meu Pai, o inimigo, meu Deus, Senhor. Oh, meu Pai, esfriar a fé desse novo convertido. Que essa pessoa receba o fortalecimento, o revestimento espiritual, que essa pessoa seja liberta de todo tipo de pecado, todo tipo de vício, para a tua glória. Firma os passos, ó Pai, desse novo convertido, desta nova convertida, para ela cumprir, para ele cumprir com a justiça divina e ser batizado em nome do Pai, do Filho e do Espírito Santo. Pai, abençoa essa pessoa que está afastada, que ela possa voltar ainda, meu Pai, nesta oração para a tua presença. Eu oro, meu Pai, pela salvação desta família, pela salvação desta casa. Senhor, vai trabalhando, vai dando a vitória. Liberta essa pessoa, meu Pai, dos vícios, ó Pai, da bebida alcoólica. Esse familiar que está em oração, meu Pai. Esta mãe que ora pela libertação dos seus filhos. Liberta essa pessoa das drogas. Liberta do cigarro. Liberta, meu Pai, da maconha, do alcoolismo, meu Pai. Liberta essa pessoa, Senhor, dos jogos online, desses vícios, ó Pai. Ó Deus da prostituição, ó Pai. Liberta com teu poder. Faça tudo novo. Que essa pessoa receba a tua presença, a tua misericórdia, meu Pai. Entra com libertação nesta família, nesta casa. Restaura, meu Pai, apazigua, tira, meu Pai, todo o sentimento de ódio, de contenda, de rancor. Que esta família seja unida, próspera e abençoada por ti, Pai. Muito obrigado. Abençoa todos agora. Cura as enfermidades, dá saúde. Derrama a paz do Senhor, que excede todo entendimento, em cada vida, em cada coração. É que eu te peço em nome do Senhor e Salvador Jesus Cristo. Amém, amém, amém, Jesus. Glória a Deus. Deus abençoe você que orou com fé. Receba a bênção do Senhor. E agora eu quero chamar a sua atenção, você que ainda não entregou a sua vida para Jesus. Você que se encontra afastado do Evangelho, volte para Cristo. Jesus, ele é o caminho, ele é a verdade, ele é a vida. Ninguém vai ao Pai se não for por intermédio de Cristo Jesus. Ore comigo agora. Você que vai aceitar Jesus, você que vai reconciliar. Diga assim: Senhor Jesus, eu reconheço os meus pecados e abandono. Senhor, escreve o meu nome no livro da vida e sela com teu sangue para a vida eterna. Amém, amém, amém, Jesus. Deus abençoe a todos que tomaram essa decisão de aceitar Jesus e reconciliar com Cristo. Agora nós queremos te acompanhar. Você já faz parte da família Deus e Amor. Entre em contato conosco. Nosso WhatsApp, prefixo 11 950 94 46 45. O nosso e-mail, quero aceitar Jesus @ipd

0: www.ceia.com.br. Manda uma mensagem agora dizendo que você aceitou Jesus ou você reconciliou, que a nossa equipe vai te ajudar nessa nova caminhada. Procure também a Igreja Pentecostal Deus Amor, mais próximo da sua casa, e fale com o pastor que você aceitou Jesus, você reconciliou na oração do entardecer. Ele vai te ajudar, ele vai te acompanhar e você será uma bênção na presença de Deus, tá certo? Deus abençoe a todos. Olha, daqui a pouco na sede mundial, às 19 horas, temos o culto da família. Vem estar conosco, dá tempo ainda, São Paulo. Prepare já a sua família para estar conosco na Avenida do Estado, 4568, aqui mesmo na Liberdade, a entrada principal de veículos e pedestres, Avenida Prefeito Passos, número 10. Temos aqui um amplo estacionamento coberto e gratuito para receber você e a sua querida amada família. Deus abençoe a todos. Vou ficando por aqui, presbítero Alan Feitosa. Forte abraço, Deus abençoe na graça e na paz do Senhor Jesus Cristo. Você que está pelo rádio, continue, porque temos uma programação toda especial para abençoar a sua vida.
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2: Alegrem-se na esperança, sejam pacientes na tribulação, perseverem na oração. Romanos 12, 12.
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0: uma diabetes muito alta. E o médico falou para mim, olha, a sua diabetes, você vai tomar os medicamentos, vai abaixar. Mas o que aconteceu, que essa diabetes alta, ela causou uma neuropatia diabética nas pernas. Essa neuropatia é uma queimação que dá nas pernas da gente. Mas eu falei, eu sirvo um Deus que ele é o médico dos médicos. E aí, irmãos, eu comecei a orar a Deus há um ano atrás. Hoje eu posso dizer aos irmãos que eu estou curado em nome de Jesus.
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2: Olá, seja muito bem-vindo a mais um episódio do Família em Foco, um espaço dedicado a reflexões sobre relacionamentos, convivência e bem-estar familiar. Aqui falamos de temas que podem transformar o dia a dia da sua casa, sempre com base em estudos, mas de um jeito muito simples e prático. Você sabia que a responsabilidade não nasce com a criança? Ela é aprendida, principalmente por meio das experiências vividas dentro de casa. Os pequenos desafios do dia a dia ajudam a formar adultos mais preparados para lidar com escolhas, consequências e compromissos. E por essas razões, hoje nós vamos falar sobre como ensinar os filhos a desenvolver responsabilidade. Além disso, preparando-os para enfrentar a vida com autonomia, compromisso e maturidade. A psicologia do desenvolvimento mostra que crianças que participam de pequenas responsabilidades adequadas à sua idade desenvolvem maior autonomia, organização e senso de compromisso. Quando os pais fazem tudo pelos filhos, mesmo com boas intenções, podem dificultar o desenvolvimento dessas habilidades. Por exemplo, imagine dois adolescentes, um aprendeu desde cedo a organizar o seu quarto, cuidar dos materiais escolares e cumprir os seus horários. Já o outro sempre teve alguém resolvendo tudo por ele. Ao enfrentar as primeiras responsabilidades da vida adulta, o primeiro tende a adaptar-se com menos dificuldade, enquanto o segundo pode sentir mais dificuldades para lidar com os compromissos e consequências. A responsabilidade, então, ela é construída aos poucos por meio de hábitos muito simples. Educar não é apenas proteger ou tentar blindar os filhos dos problemas. É prepará-los para resolver os próprios desafios com equilíbrio, responsabilidade e confiança.

0: diferença. E é por isso que eu tenho aqui 5 dicas práticas que pode lhe ajudar com relação a esse tema em família. Número 1, dê responsabilidades compatíveis com a idade. Mesmo crianças pequenas podem guardar brinquedos, podem organizar a mochila ou ajudar a preparar a mesa. Essas pequenas tarefas ensinam compromisso e participação na vida familiar. Número 2, permita que enfrentem as consequências das próprias escolhas. Isto é, se um filho esqueceu um trabalho escolar porque não se organizou, evite resolver tudo imediatamente. Aprender com pequenos erros fortalece a responsabilidade para desafios maiores. Número 3, valorize o esforço e não apenas o resultado. Reconheça quando seu filho demonstra dedicação, mesmo que ainda ele esteja aprendendo. Isso incentiva a perseverança e mostra que crescer exige prática. Número 4, seja coerente com as regras da casa. Quando horários combinados e responsabilidades mudam conforme a situação, a criança recebe mensagens complexas e confusas. Então, a constância ajuda a formar a disciplina. E número 5, seja exemplo de responsabilidade. Pais que cumprem horários, assumem os seus compromissos e reconhecem seus erros, ensinam responsabilidade diariamente pelo próprio exemplo. Como disse Maria Montessori, nunca ajude uma criança com uma tarefa na qual ela acredita que pode ter sucesso sozinha. Fechamos aqui esse assunto entendendo que a responsabilidade é uma das maiores heranças que os pais podem deixar aos filhos. Preparar uma criança para a vida significa ensiná-la pouco a pouco a assumir compromissos, enfrentar desafios e aprender com as suas escolhas. Mas e aí? Você gostou desse conteúdo? Então compartilhe a nossa programação com amigos e familiares e continue nos acompanhando. Fique atento porque a qualquer momento estaremos de volta com mais reflexões que podem transformar a sua vida. Um forte abraço e até breve.
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0: A paz do Senhor Jesus, meus irmãos. Quando falamos sobre os fundamentos de fé da nossa igreja, muitas pessoas imaginam que estamos tratando apenas de um conjunto de regras ou de um documento oficial. Mas, na verdade, os fundamentos de fé são as convicções que sustentam tudo aquilo em que nós cremos. Eles representam os princípios essenciais da nossa fé. São verdades que também orientam a nossa maneira de pensar, de viver, de nos relacionarmos com Deus e com o próximo. Portanto, a Igreja Pentecostal Deus e Amor declara, por meio do seu conselho deliberativo e de sua diretoria executiva, que crê na Bíblia Sagrada, a Palavra de Deus, como única regra de fé e prática. Isto significa que tudo aquilo que cremos, ensinamos e vivemos deve estar fundamentado nas Escrituras. A Bíblia não é apenas um livro para ser consultado em momentos difíceis. Ela é a nossa referência diária. É nela que encontramos direção, correção, sabedoria, esperança para enfrentar os desafios da vida. Utilizar os fundamentos de fé no cotidiano é permitir que aquilo em que cremos transforme a maneira como trabalhamos, tratamos a nossa família, nos relacionamos com as pessoas e enfrentamos cada situação da vida. Porque a verdadeira fé não se limita ao templo, ela se revela nas atitudes, nas escolhas e no testemunho diário. Por isso, mais do que conhecer os fundamentos de fé, somos chamados a vivê-los. 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Que Deus abençoe a todos.
1: Quero cumprimentar os irmãos com a paz do Senhor Jesus e quero relatar que Deus fez da minha vida. Quando eu tinha meus 24 anos, eu sofria muito com dor na barriga, aquela dor insuportável. Eu ia no médico, o médico falava que era gastrite, que era pedra da vesícula. Aí passava injeção na veia, tomava, mandava para casa. Quando chegava em casa, a dor vinha insuportável novamente, que dava vontade de subir pelas paredes. Até que um dia chegou, o meu ex-marido me levou no hospital em Sertãozinho. Eu estava com 40 graus de febre, queimando de febre mesmo e dor. Chegou lá e fiquei 3 dias internada para fazer os exames. O médico descobriu o que era, ele não falou para mim, só falou para o meu ex-marido o que eu tinha, que era o câncer no intestino que eu estava. Aquele câncer no intestino estava me matando aos poucos, que de dor. Eu de 78 quilos, eu fui para 20 quilos, eu fiquei pesando 20 quilos, eu estava fedendo em vida. Minha mãezinha chegava perto de mim e falava, ô filha, você tá ruim, né? Você não tá boa. E eu falava, não, mãezinha, eu não tô boa, não. Mas você vai ficar boa. Se Deus quiser, em nome de Jesus, você vai ficar boa. Deus vai te curar. Aí daquilo ela saiu da casa dela e foi lá pro fundo do quintal, onde tem o chiqueiro dos porcos. Ela foi lá no fundo do quintal e começou a chorar. E eu fui lá atrás dela, eu vi ela chorando. E eu falei, mãe, por que a senhora está chorando? Ela falou, não, filha, não é chorando, não. Caiu o cisco do meu olho. Eu falei, não, mãe, o neném acabou de sair daqui de trás agora. Assim que ele acabou de sair daqui, a senhora está chorando. Começou a chorar porque eu tenho alguma doença grave que vocês não querem contar para mim, né? E quer que eu vou internar para fazer essa cirurgia e vocês não querem me falar, né? Ela falou, não, filha, vai, Deus é contigo, Deus vai te operar, primeiramente vai ser Deus, depois vai ser a mão dos médicos. Deus, Ele que vai te operar, você primeiro. E eu tô com o voto do livramento aqui que eu peguei, e você vai internar, vai fazer a cirurgia com esse voto. Pede para as enfermeiras colar esse voto no seu braço para você entrar na sala de cirurgia com esse voto, porque Deus vai te dar o livramento através desse voto. Você vai ver o que Deus vai fazer com você, minha filha. Então pode ir sossegada, porque Deus já está na sua frente. Deus já foi na frente, já agindo com esse propósito da sua vida. Jesus te ama e a mãe também te ama. E Ele vai te proteger, Ele vai te guiar, Ele vai, sabe, te dar o livramento através desse voto. Ali na sala de cirurgia, antes de entrar na sala de cirurgia, eu tive que tomar 4 bolsas e meia de sangue, porque meu sangue já tinha virado água. E a hora que eu entrei na sala de cirurgia, o médico me deu anestesia, que começou a me abrir, eu via só aquela voz de fininho, lá no fundo, a voz dos médicos e a voz de uma enfermeira que falava: pra que esse papel aí no braço dela? Vamos arrancar esse papel do braço dela? Aí aquilo, a voz do médico lá no fundo, eu ouvi, falou: não, a gente vai abrir a barriga dela, não é o braço. Então deixa o papel grudado no braço dela e vamos fazer nossa obrigação. Eu faleci ali na mesa naquela hora. E os médicos falaram para mim, depois que eu voltei, que eu ressuscitei de novo, que Deus me ressuscitou. Foi através de Deus, de Jesus Cristo, porque Ele que me deu vida. Eles me levaram para um quartinho escuro, um quartinho fechado, que a janelinha ficava bem em cima, sabe? E ninguém podia entrar lá dentro para me ver. A minha família chegava lá do hospital para me ver. Elas tinham que ir naquele corredor e olhar para aquela janelinha com a máscara, a roupa do hospital, tudo encapuzado, sabe, com a roupa do hospital, para me ver. Toda coberta de aparelho ali, tá com aparelho em todos os lugares. 1 mês e pouco nesse quartinho para se recuperar. Aparelho na boca, aparelho no nariz. Eu não podia me mexer, não conseguia me mexer, eu não tinha movimento para mexer. Era só balançava, rodava a cabeça para lá e para cá. Para falar com os médicos falaram para mim: Rosângela, se você tiver com dor, sentindo alguma coisa, aperta minha mão. Se você quer falar com alguém, se você quer que alguém venha te ver, você dá um sinal com as suas mãos, aperta a minha. Era só desse jeito, era só apertar a mão, que eu não conseguia, a voz não saía, nada de mim saía, sabe? E aquilo foi muitos anos de sofrimento. Então, tem 17 anos e pouco que eu fiz essa cirurgia. Aí eu voltei no médico, ele mandou voltar para ver como é que estava tudo, se estava bem, se não estava. Eu voltei no médico, fiz os exames, tudo novamente que ele mandou. Aí ele pegou eu para minha cara e falou assim: Rosângela, eu nunca vi isso na minha vida que nem eu estou vendo agora. Eu tenho muitos anos de médico e nunca vi isso que eu estou vendo agora em você. Nem parece que você esteve, que você estava com câncer, que o câncer que nós tiramos, nós cortou a tripa do seu intestino grandona e não ficou a cicatriz, nós emendou ela, não ficou a cicatriz, a tripa do seu intestino ficou reta, como quando você nasceu com ela perfeita, retinha. Então, esse testemunho, meus irmãos, serve para aquelas pessoas que não creem em Deus. Que fala que Deus não existe, que Deus não faz nada, faz. Deus existe. Se hoje eu estou vivo aqui, eu só tenho que agradecer a Deus. E eu ainda estou resumindo, meus irmãos, esse testemunho. Eu não estou contando tudo mesmo por detalhe. É muito grande. Então eu estou só resumindo o que Deus fez na minha vida. Então eu só tenho que agradecer a Deus por tudo que Deus fez na minha vida e faz. Porque se hoje eu estou viva, eu agradeço a Ele, eu agradeço a Deus, a Jesus Cristo, meu Pai, que me deu vida e vida com abundância, porque uma morta viva como eu era uma morta viva, que já estava fedendo em cima dessa terra, e Deus veio, me resgatou, me libertou, me transformou a minha vida, graças a Deus, me curou. Eu agradeço a Deus. Agradeço a meu papai do céu pela vida que ele me deu novamente. E hoje eu estou aqui para a honra e a glória do Senhor Jesus, sã, viva, com saúde, porque Deus me deu a vida novamente. Porque ele me deu a vida para mim novamente. Obrigado, Senhor. Obrigada, Pai, por esse, por essa saúde, por esse livramento que o Senhor me deu, para mim, meus filhos, minha família. Obrigada, Senhor. Eu só tenho que te agradecer, Deus. Obrigada, meu Deus.
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0: Uma noite tranquila e abençoada para você que está na sintonia do programa A Voz da Libertação. 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
1: 19 horas e 1 minuto.
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0: 19h07.
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2: A Bíblia fala que muitas são as aflições do justo, mas o Senhor de todas o livra. Então, há duas coisas aqui que eu... Na verdade, três coisas. As aflições são muitas. Aflições de quem? Dos justos. Mas o Senhor as livra de quantas? De todas. Ou seja, não tem margem para derrota. Minha gente, povo de Deus, não tem margem para derrota. Aflições passaremos. É justo, sim. Ou seja, você é justo? Não estou falando da aflição, estou falando de você. Às vezes a aflição também é justa, né? O que você está vivendo como justo, é isso que eu estou dizendo. O Senhor livra, sim, de todas as aflições, o Senhor livra. Vamos entender isso como uma realidade ou vamos trazer isso aqui assim, tipo de... Não, é um apelo que poético. Não. Não, não, é uma realidade. Se nós olharmos hoje, olha, ouvintes, jornais, telejornais, internet, também jornais, esses ainda de papel mesmo, né, revistas semanais, enfim, todos os veículos de comunicação que nós temos acesso hoje estão falando sobre crise, crise, crise. Olha, eu ouço isso desde do tempo que eu comecei a ler. Olha que eu comecei cedo, hein? Sempre vai existir um tipo de crise. Na década de 70 tivemos a crise do petróleo, né? Crise econômica. Guerra, que é uma das grandes crises, nunca parou. E isso vai afetando, não importa se a nação é desenvolvida ou não. Não importa, nós estamos no final dos tempos e isso é assim mesmo. As crises estão aí. O apóstolo Paulo, em sua segunda carta ao jovem pastor Timóteo, ele afirma que no final dos tempos nós teremos dias trabalhosos. Quer mais trabalhoso do que o tempo presente? Cada dia mais nós estamos vendo que nós estamos no tempo do fim, realmente. E as crises estão aí a âmbito mundial. E posso dizer a vocês que nós temos também as nossas próprias crises, né? Na nossa vida pessoal. Então, crise não é uma coisa assim, tipo, para dizer, entre aspas, o privilégio de país de terceiro mundo. Não, crise, ela é para todo mundo. A crise existe para todas as nações. Algumas em menor, outras em maior escala, mas elas estão presentes nas nações, no planeta e também no nosso particular, não é? E as crises, elas estão aí, são inevitáveis porque são inerentes à natureza humana. Agora, essa verdade nos deixa mais tranquilos, né? As aflições são grandes. Nós, mesmo como pessoas justas, vamos viver essas aflições, mas vamos ser livres dessas aflições. Então isso nos traz tranquilidade. Porque mesmo em meio às maiores crises humanas existenciais, não é? Nós sabemos que nada é definitivo, tudo é reversível quando nós temos Deus. Então nós queremos sugerir, não é? Dentro de um processo bíblico, algumas diretrizes para que você que está aí vivendo essa sua crise, que você está achando eu vou morrer, são coisas que todos nós passamos, e é isso mesmo, você que está no meio de uma crise grave agora, nós passamos crises, não é? Você pode até estar depressivo, tudo, mas você é servo de Deus, você vai vencer isso aí, e nós queremos dar algumas diretrizes para colaborar na superação das crises que você está vivendo nesse momento, e que você possa ter uma vida mais equilibrada, mais feliz, mais esperançosa, mais saudável, tá certo? Então nós vamos falar sobre isso hoje, espero que você esteja aberto para que você tome atitudes que possam vir mudar a sua vida, não é? Porque muitas pessoas entram nas suas crises, às vezes apenas as suas crises pessoais, e não querem mudar. Eu até entendo que a natureza humana realmente é muito conservadora, e é por isso que se torna tão difícil às vezes as pessoas se adaptarem a uma nova forma de viver, até mesmo em detrimento da própria sobrevivência. Mas é preciso pensar um pouquinho mais, né? Que um dos grandes princípios, um dos grandes fundamentos do Evangelho e da salvação é o arrependimento, que é justamente uma mudança de direção, é uma mudança de posicionamento. Então, olha, Que Deus possa abençoar você através das diretrizes que vamos trazer a você e que você possa, de repente, ter uma mudança, quem sabe uma metanoia, uma mudança completa, começando pela mente, passando pelos sentimentos, pelos hábitos, para que haja uma transformação nessa sua vida e você possa ter mais esperança em meio a essa crise que está te consumindo. Pense um pouquinho, ouvinte, avalie aí um pouquinho. Entenda, saia desse comodismo, desse ócio, desse sentimento de que não, eu tenho que ser assim, meu pai é assim. Tem muita gente que fala, ah, meu pai é assim, morreu assim, mas não precisa ninguém morrer derrotado desse jeito, não. É preciso mudar, e se hoje é o dia da sua mudança, que Deus está trazendo a você essa oportunidade, que você mude, não é? Que você mude. Crise, chegou? Tenha sabedoria, então, para tomar a direção certa, viu? Isso é uma verdade clara. Uma verdade clara, porque quando a crise vem, às vezes no meio daquele atropelo da crise, nós acabamos escolhendo o mal. E o resultado, então, não é o resultado que se espera. Então, se você no meio de alguma crise tem que tomar alguma decisão, pense bem. Às vezes é a crise no trabalho, na família, mas pense bem na hora de escolher. Porque às vezes, em meio a grandes pressões na vida, nós escolhemos de uma forma emocional, de uma forma não correta, e aí a crise só vai se aprofundar, porque às vezes se escolhe o caminho errado. É preciso perseverar no caminho certo. Crises e pressões e aflições que a vida nos traz não justificam as nossas más escolhas, achando que temos direito por isso ou por aquilo. Segunda diretriz: esteja sempre bem posicionado. Viu? E existem duas coisas muito importantes, dentre outras da Escritura. E elas, ambas, essas duas verdades, escritas por Paulo. Olha só. Porque não é aprovado aquele que se aprova a si mesmo, mas sim aquele a quem o Senhor aprova. 1 Coríntios 10, 18. E a outra é a boa, agradável e perfeita vontade de Deus. Ou seja, Deus tem um plano, ou seja, um propósito para a vida de cada pessoa. Aqueles que o amam, é claro. O plano de Deus será executado na vida deles. Agora, Deus tem um plano na vida de todos. Você tem que se dispor ao plano. Nesse plano de Deus está contido um projeto de vida, tempo para a realização e um local. Esse local nós chamamos o centro da vontade de Deus. Nós temos de estar no centro da vontade de Deus. É a única maneira de descansarmos tranquilamente na sombra do Onipotente. É necessário estar no lugar certo. Não adianta estar fugir do centro da vontade de Deus. Jonas tentou, não deu certo. E não vai dar certo para ninguém. Se você fugir do centro da vontade de Deus, a tempestade vai aumentar. Mais uma diretriz: não complique. Grande parte das nossas crises, elas vêm de falta de humildade da nossa parte, desentendimentos, não é? No nosso relacionamento com outras pessoas. Estão falando de crise pessoal, né? E nós sempre temos aquela facilidade de achar que o outro sempre é complicado de entender, difícil, e não dá. E a natureza humana é assim. Agora, nós precisamos identificar com mais propriedade a situação. Eu quero aplicar de forma literal algo que é muito interessante. A Bíblia revela que ao encarnar-se, Jesus se identificou conosco. Né? Vamos aplicar isso aqui. Aplicar de forma literal essa palavra significa que nós devemos nos colocar no lugar do outro, sentir o que o outro sente, ver o que o outro está vendo, ser o que o outro é. Foi a forma que Deus se utilizou, eu diria, para que depois nós, a própria palavra pudesse dizer, não, tentado em tudo, e foi como nós, um de nós e tal. Algumas pessoas chegam até a dizer, não, foi a forma que Deus encontrou para nos entender e solucionar a nossa crise. Não, Deus já nos entendia tudo, mas era o processo, não é? Era o processo, mas de qualquer maneira foi assim. Jesus, sendo Deus, veio como um ser humano, humilde, cortês. E nós, às vezes, não queremos nos colocar na posição dos outros. Nós, às vezes, só vemos a nossa parte, só o outro que é ruim. E dessa forma não dá. Nós não facilitamos a situação. É preciso facilitar. Vamos facilitar, minha gente. Vamos deixar de complicar situações que, às vezes, estão mais fáceis do que pensamos, mas nós, às vezes, somos o fator complicador de uma crise. Não é? Aí fica difícil vencer a crise, não fica? Fica difícil. E mais uma vez eu retorno a vocês a palavra do salmista: muitas são as aflições do justo. Num contexto mais amplo, nós estamos em crises. Eu digo crises porque dentro de uma grande crise mundial nós podemos identificar as que mais afetam o nosso país. É a crise do emprego, é a crise moral, não é? Nosso país está numa crise moral sem tamanho. É uma crise de fé. Nós estamos vivendo uma crise, ou seja, várias crises dentro de uma crise, que essas afetam todos nós. Mas nós podemos descansar no Senhor, porque o Senhor está no controle da vida dos seus servos. As crises serão superadas. Então você que na sua casa está ruim, dobra-te perante o Senhor, vai. Dá uma oportunidade para Deus e para você mesmo. Facilita a coisa, vamos lá. Você que está em crise financeira, tudo, passando dificuldades, levanta a cabeça, Deus abre portas, mas vai atrás. A sua família, confia que Deus vai estabilizar tudo, mas é preciso sentar, conversar, se colocar no lugar dos outros. Vamos lá, nós podemos, temos a nossa parte. O Senhor vai nos livrar de todas as nossas crises, isso é certeza. Isso é certeza. Mas nós devemos nos comportar como justos. Dentro do parâmetro, né, que nós entendemos do justo, nós vamos nos comportar como justos e nós vamos vencer as aflições.
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12h25, que Deus abençoe, ouvintes do programa Voz da Libertação, da Rádio Deus e Amor. Que Deus abençoe, tenha uma ótima noite na presença do nosso Deus. Inclusive, sejam todos bem-vindos a esta noite maravilhosa. Hoje, domingo, dia 26 de julho de 2026. Que Deus abençoe grandemente a todos os nossos irmãos e amigos, ouvintes da Rádio Deus é Amor. Que tenho um imenso prazer de cumprimentá-los. É seu irmão em Cristo, Diácono Lindenberg Araújo. Na mesa de comunicação também de som, nosso irmão Diego Calmon. Nós prosseguiremos juntos com vocês nesta noite, nesta programação, tendo certeza de que Deus concederá para nós as bênçãos triplicadas, recalcadas, sacudidas e transbordantes. Porque estar na presença de Deus é um prazer. Estar na casa de Deus é um momento onde nós desfrutamos das maravilhas do Senhor. Então já convido todos vocês a enviarem a sua mensagem para o nosso WhatsApp, DDD 11 982 92 33 92. Vamos interagir, venha, envie sua mensagem, mande o seu pedido de oração, pedido de oração, pedido de louvor, conte o seu testemunho. Nós nos ouviremos agora, ouviremos vocês que enviarão suas mensagens também por áudio, por mensagem, enfim. Nós queremos que todos vocês participem conosco durante esta noite, esta programação. Nós teremos pão diário, teremos oração, teremos louvores, teremos testemunho. Inclusive, nós estamos ainda em clima de festa, porque hoje à tarde tivemos esta grande concentração, este culto de missões. Nós não apenas celebramos ao nosso Deus, mas nós desfrutamos por tudo quanto Deus está fazendo em nosso meio, na Igreja Pentecostal Deus e Amor. Não porque Ele nos tem nos dado, mas porque Deus nos tem feito coisas extraordinárias. Sim, o nosso Deus é um Deus poderoso, é um Deus tremendo. E você, ouvinte, se você não pode estar conosco, não fique triste, não fique cabisbaixo, porque domingo que vem, esta mesma banda, Vozes da África, eles estarão conosco domingo que vem, aqui na sede mundial, no Templo da Glória de Deus. Lembrando que também amanhã, dia 27, eles estarão na Estadual de Campinas. Você que é de Campinas, mora aí próximo à Estadual de Campinas, vai lá a partir das 19 horas na Igreja Pentecostal Deus e Amor de Campinas. Também no decorrer da semana eles estarão na Avenida Amazonas, ali no bairro Cabana, em Belo Horizonte, capital de Minas Gerais, esta mesma banda. E também logo mais, também no decorrer da semana, no próximo final de semana, eles estarão também ali na Senador Pompeu, número 27, na Estadual do Rio de Janeiro. É uma bênção estar na presença de Deus, celebrando juntamente com esta banda abençoada, Vozes da África, aqui na Igreja Pentecostal Deus é Amor.

0: Nós vamos agora para um breve intervalo. Daqui a pouquinho nós retornaremos com todos vocês. Portanto, já vai enviando a sua mensagem. Envia a sua mensagem, vamos interagir. Informe de onde você está nos ouvindo, porque queremos conhecê-lo e orar por todos vocês. Vamos lá, intervalo, e já já voltamos com vocês.
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4: 19 horas e 30 minutos.
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0: Pentecostal Deus e Amor, na Estadual de Campinas, é Avenida General Carneiro, 475, Vila João Jorge, próximo ao Terminal Central. Vou repetir, anota aí. Avenida General Carneiro, 475, Vila João Jorge, próximo ao Terminal Central. Então, você que mora próximo ao bairro General Carneiro, você poderá fazer uma visita aí amanhã, a partir das 19 horas, toda a igreja, eles darão uma bela recepção para glorificar, adorar a Deus. Você que é católico, você que é livre pensador de outro ministério, sintam-se à vontade, vão na Igreja Pentecostal Deus e Amor e serão muito bem recebidos pelos nossos irmãos, equipe de voluntários, recepcionando todos vocês, você e toda a sua família, não é? Então, que Deus abençoe a todos vocês nesta noite abençoada. Lembrando também que o endereço da nossa sede mundial, Avenida do Estado, 4568, aqui na Liberdade, entrada principal pela Avenida Prefeito Passos, número 10. Este é o endereço aqui da sede mundial do Templo da Glória de Deus. Venha nos fazer uma visita especial para que todos vocês sejam também abençoados. Já temos muitas pessoas aqui também enviando a sua mensagem para o nosso WhatsApp, nossa irmã Vera Lúcia. A paz do Senhor, que Deus abençoe. Está pedindo oração para uma pessoa que está com pneumonia, está entubado, meu Deus. Mas já está aqui anotado o pedido de oração. Nós iremos também orar por todos vocês. Temos a nossa irmã aqui que está pedindo oração, está pedindo louvor também da nossa irmã, cantora Débora Miranda, Escondida em Deus. Vamos separar esta linda canção também para nós adorarmos ao nosso Deus e sermos abençoados para a glória do Senhor. Continue, envie a sua mensagem para o número 11 98292-3392. Este é o WhatsApp aqui da nossa sede mundial da Rádio Deus e Amor, da Central de produção internacional, e nós estaremos anotando o seu pedido de oração, estaremos orando por todos vocês, clamaremos a Deus e Ele nos ouvirá. A Bíblia Sagrada nos diz que a oração do justo pode muito em seus efeitos. 19 horas e 38 minutos na capital paulista. Vamos agora para este quadro especial. Este quadro é em espanhol e nós agora ouviremos e seremos abençoados. Caminhando com Deus. Sim, esta é uma palavra que Deus falará conosco e nós ouviremos e seremos fortalecidos através desta palavra com o pastor Fred. Ouviremos e daqui a pouco nós retornaremos com todos vocês.
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0: Eu saúdo os ouvintes com a paz do Senhor Jesus. Eu me chamo Fernanda, eu moro em São José dos Pinhais, Paraná. Eu recebi uma bênção do Senhor muito grande para mim. Eu comecei a ter queda de cabelo no ano de 2015. E começou a cair muito o meu cabelo. Ao longo de 7 anos, ele ficou bem ralinho em cima, assim, na parte da cabeça. Aí eu resolvi procurar um médico. Fui no dermatologista, no primeiro dermatologista, ele analisou. E ele olhou, né, com aquela lupa que é própria do médico, do dermo, para olhar o fio de cabelo. Ele olhou e disse assim para mim: olha, você tem alopecia androgenética. É uma alopecia que ela vai caindo todo o fio de cabelo da cabeça, até ficar bem ralinho, sabe? Até ficar bem fininho, até aparecer toda a cabeça assim, sem o cabelo, e ele vai caindo. Só que ele me disse assim: para nós termos certeza, vamos fazer uma biópsia. Aí eu falei, na hora assim, eu pensei no meu coração, dentro do consultório: eu não vou fazer biópsia nenhuma, porque Jesus vai me curar. E passou 2, 3 meses, 6 meses, eu não fiz a biópsia, eu fui orando. Mas eu senti assim que Deus queria tratar algo a mais comigo, né? Aí eu resolvi novamente, né? Continuava caindo o cabelo ali e ficando fininho, e saía maços de cabelo, sabe, na minha cabeça. E enchia minha mão, o ralo do banheiro ficava cheio de cabelo. Aí eu falei: eu vou novamente no médico para ver se é as minhas vitaminas, né? Ou se é algo que está acontecendo mesmo no meu cabelo. Aí, na consulta com a segunda dermatologista, ela falou: olha, você tem alopecia androgenética. Essa alopecia é uma calvície feminina que ela vai caindo o cabelo. E ela não tem cura. Você vai precisar tomar um remédio para o resto da tua vida. E você vai ter que passar aquele spray para crescimento de cabelo. Aí eu falei: ah, então tá bom. Aí ela me receitou, eu fui para casa e comprei os remédios e comecei a tomar. Só que aquilo no meu coração, eu não aceitava aquilo. Nossa, eu vou ter que tomar remédio pro resto da vida. Um remédio, na verdade, ele era de pressão alta, mas um dos efeitos colaterais dele era fazer crescer cabelo. E outro efeito colateral é que você não parava de ir ao banheiro. Então eram coisas assim que eu ia ficar dependente de remédio pro resto da vida. E eu comecei a usar ele durante um mês, mas mesmo assim eu comecei a orar. E mesmo assim meu cabelo estava caindo. Aí teve um dia, dentro do banheiro, eu tomando banho, eu lavei o cabelo, passei a mão no meu cabelo, e aí eu enchi a mão assim de cabelo preto. Eu falei: Senhor, até quando isso? Aí eu vi, senti aquela voz no meu pensamento, no meu coração, que disse assim para mim: você precisa decidir. Ou você fica com o medicamento, ou você confia em mim que eu vou dar a cura. Porque eu não divido a minha glória com ninguém, nem com o medicamento. Então, ou sou eu o medicamento. A partir daquele momento, eu tomei a decisão de não tomar nenhum remédio. E o Senhor, ele tirou toda a calvície. O Senhor preencheu o meu cabelo, que estava caindo, a partir do momento que eu tomei a decisão e parei de tomar todos os remédios. Confiei no Senhor, que o Senhor iria fazer com que parasse de cair o meu cabelo. Eu tenho fotos do antes e depois. O Senhor curou o meu cabelo e meu cabelo não cai mais. Eu não tomo medicamento nenhum. E eu sou muito grata ao Senhor Jesus por tudo que Ele fez na minha vida. E que esse testemunho venha a alcançar mais e mais mulheres que estão passando por este problema. Então eu falo: confia no Senhor, entrega tudo a Ele, mas confia mesmo. Confia, porque Ele faz, o Senhor faz milagre em pleno século XXI. Amém? A paz do Senhor Jesus, eu agradeço essa rica oportunidade.
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3: Deus é amor. 7:54 na capital paulista. Deus abençoe, ouvintes. Vamos agora ler algumas mensagens que está chegando para nós aqui no WhatsApp. Temos aqui nossa irmã lá do Rio Grande do Sul que está nos ouvindo. Que Deus abençoe vocês. Vocês são uma bênção de Deus também. Olha, temos muitas pessoas enviando as suas mensagens aqui, pedidos de oração. Nosso irmão Admilson, amém. Rogo as vossas orações por livramento na minha saúde, minha esposa Vera Lúcia. Deus abençoe grandemente. Amém, meu irmão. Já está aqui anotado todos os pedidos de oração aqui na Rádio Deus e Amor, no WhatsApp da Rádio Deus e Amor. E nós estaremos orando. Daqui a pouquinho, clamaremos a Deus. Vamos buscar, vamos pedir a Deus que Deus realizará o milagre, a cura. Você está precisando de curas, milagres, libertações. Está precisando, Deus, eu estou fraco, estou desanimado, mas Deus te fortalecerá. Bíblia Sagrada nos diz quando Neemias, ele abre o livro da lei e lê perante todo o povo no meio da praça, eles começaram a chorar, só de ouvir. E a Bíblia Sagrada diz que Neemias, ele leu ao livro da lei lentamente, para que todos entendessem. Então, todos choravam, se pranteavam. Então, Neemias, juntamente com Esdras, o sacerdote, eles levantaram a voz e disseram, vamos comer as gorduras e nos alegraremos, porque este dia é consagrado ao nosso Deus. Portanto, não choreis, alegrai-vos, porque a alegria do Senhor é a nossa força. Nós vamos orar, vamos pedir a Deus este fortalecimento espiritual para as nossas vidas. E vocês, ouvintes, certamente, vocês que estão perto, estão longe, estão aqui na Grande São Paulo, estão no interior da Grande São Paulo, no estado de São Paulo, estão em outros estados, enfim, não importa. Deus vai te alcançar, vai te visitar e vai trazer o fortalecimento espiritual para a sua alma. Muita gente fazendo seu pedido de oração, porém, informe qual o seu nome, de onde você está nos ouvindo. Nós queremos conhecê-lo, queremos saber qual o seu nome, queremos apresentar sua vida, sua família, sua casa nas mãos de Deus. Então envie para cá sua mensagem, porque queremos orar, interceder. Assim, Deus realizará um milagre. Assim como fez na vida da nossa irmã Fernanda, Deus também realizará na sua vida milagre. Colocou na mão de Deus, Deus vai realizar um milagre. Colocou nas mãos do Senhor, depositou a fé em Deus, Deus certamente não irá desampará-lo. Coloque a sua fé em prática, confia no Senhor, faça propósito, participe das campanhas e você testemunhará. Vai contar o testemunho de bênçãos e milagres através das campanhas e concentrações na Igreja Pentecostal Deus e Amor. Ouvimos testemunho, ouvimos palavra de Deus. Agora vamos ouvir uma bela canção da gravadora MC Music. Vocês serão fortalecidos através da palavra de Deus. Vamos agora, esta linda canção, este lindo louvor da gravadora MC Music. Já já voltamos com vocês.

0: 8 horas e 30 minutos na capital paulista. Que Deus abençoe ouvintes da Rádio Deus e Amor. Vamos agora ouvir bloco de notícias, melhor idade, atualizações. Já retornaremos com todos vocês.
1: Obrigada pela sua audiência. A gente vai para mais informações aqui. Conexão digital. O uso da tecnologia aproxima os idosos e facilita a comunicação diária. O mundo moderno tornou a tecnologia essencial para a comunicação, isso em todas as idades. Muitos idosos, inclusive, ainda sentem medo ou vergonha de aprender a usar o celular mais moderno. Mas o domínio básico desses aparelhos traz muita independência e segurança no dia a dia. Enviar mensagens de texto ou áudio facilita o contato rápido com os filhos e os netos que muitas vezes moram longe. As chamadas de vídeo permitem ver o rosto dos familiares, diminui a saudade e a distância. Isso é fundamental para que eles não se sintam excluídos do convívio e das decisões familiares. O aprendizado deve acontecer com muita paciência e sem nenhum tipo de cobrança exagerada. Anotar o passo a passo em um caderno ajuda o idoso a treinar sozinho, até ganhar confiança. Aumentar o tamanho das letras na tela do celular também é um ajuste simples, que facilita a leitura. A inclusão digital na terceira idade é uma ponte para o convívio social na atualidade. Então, superar a barreira da tecnologia é uma grande vitória que traz satisfação pessoal e muita alegria. Estar conectado de forma segura é participar ativamente da vida familiar. E o mais importante, em segurança e dentro de casa. Alerta contra golpes. A atenção constante protege as finanças dos aposentados brasileiros. A população da melhor idade é alvo preferido de criminosos que aplicam fraudes financeiras. Os golpes costumam acontecer por meio de ligações falsas, mensagens de texto no celular. Eles usam histórias tristes ou cobranças urgentes para causar aquele desespero e confusão mental. Muitos se passam, inclusive, por familiares pedindo transferências de dinheiro rápidas para emergências. A regra de ouro é: nunca envie dinheiro sem antes ouvir a voz da pessoa conhecida pelo telefone. Os bancos, eles nunca solicitam senhas ou dados pessoais por meio de ligação. Então desconfie de propostas aí de empréstimos fáceis, prêmios inesperados, né? Esse é o melhor escudo. O cartão bancário nunca deve ser entregue a estranhos que oferecem ajuda, principalmente você que usa o caixa eletrônico. Se houver qualquer dúvida sobre uma mensagem, o ideal é pedir ajuda a um parente de confiança. A proteção do dinheiro da aposentadoria exige prudência diária e muita cautela com desconhecidos. O constrangimento não deve impedir o idoso de relatar qualquer atitude suspeita para a família. A informação clara e a desconfiança são aí as maiores armas contra os golpes financeiros. 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
1: Oito horas e 37 minutos. Ouvintes, chegou o momento de falarmos com Deus. Chegou o momento de fazer aquela oração de gratidão. Claro, se você ainda não agradeceu a Deus hoje, convido você a orar comigo. Vamos orar. Agradeça a Deus agora. Vamos clamar por agradecimento, porque através de nós agradecermos a Deus, Ele nos concederá a bênção. Portanto, ouvintes, oremos ao nosso Deus. Poderoso Deus, maravilhoso e eterno Pai, Pai de nosso Senhor e Salvador Jesus Cristo, Pai, nós queremos te agradecer, meu Deus, diante da tua presença, Pai, nós queremos te glorificar, te agradecer, meu Deus, pelo teu amor, pela tua bondade, pela sua fidelidade em nossas vidas. Ó Pai da glória, meu Deus de poder e de glória, nós não somos dignos, ó Pai, de tal amor. Nós não somos dignos, por isso nós queremos te agradecer pelos livramentos, te agradecer pelas vitórias, Pai, por tudo que o Senhor tem feito em nossas vidas, por mais que não somos fiéis, muitas vezes negligentes, desobedientes, Pai da glória, mas o Senhor continua e permanece fiel, porque o Senhor não pode negar a si mesmo. Pai, o Senhor é santo, é poderoso. Graças te damos, ó Pai, por cada vida, pelos familiares, pelos parentes, Senhor, pela família, todos quantos, meu Deus, fazem parte desta oração. Nós clamamos a ti nesta hora, porque o Senhor é poderoso. Somente o Senhor é digno de todo louvor, de toda exaltação. Ó Pai, Deus de amor, obrigado, ó Senhor da glória, pelas suas bênçãos ricas e abundantes em nossas vidas. Continua abençoando os teus servos. Permanece, Senhor, conosco nesta caminhada, neste trajeto, nesta empreitada ministerial. Seja conosco, ó Pai, em nossos caminhos, onde nós trilharmos. Senhor, meu Deus poderoso, realiza a tua grande obra, Pai. Realiza o teu grande mover em nossas vidas, porque nós cremos no teu agir, no teu trabalhar. Ó Deus poderoso e fiel, vem realizar a tua grande obra, teu grande mover, Pai, sobre a sua igreja, sobre o teu povo, Pai da glória, sobre esta pessoa que está clamando, que está orando e pedindo por socorro, por livramento, por providência. Sim, Pai, eu creio, ó Deus, que o Senhor é conosco, que o Senhor já está trabalhando, que o Senhor está operando em nossas vidas, Pai, em nosso coração. Meu Deus, move Espírito Santo nesta causa. Move, ó Pai, nesta pessoa, nesta vida, em nome de Jesus Cristo, porque eu creio, ó Pai, que através de nós agradecermos, ah, Senhor, ser grato ao teu Espírito Santo, o Senhor realizará o teu grande milagre. Ó, meu Pai, eu creio nisto, Senhor. Eu creio que o Senhor é justo, é fiel, é poderoso para realizar a tua grande obra. Portanto, Senhor, obrigado, Pai. Obrigado por este momento de oração. Obrigado por este momento de intercessão. Foi o Senhor que nos proporcionou isto. Foi o Senhor que preparou isto, ó Pai. Este momento de adoração, este momento de clamor, este momento, ó Deus poderoso, onde estamos desfrutando do teu amor, desfrutando da sua graça e da tua misericórdia. Pai, graças nós te damos. Nós

0: temos palavras para te agradecer. Nós não temos palavras, ó Pai, para externar a nossa gratidão ao teu Espírito, porque está escrito na sua palavra: eu me deitei e dormi, acordei porque o Senhor me sustentou. Meu Pai, obrigado pela oportunidade de vida. Obrigado, Senhor, pelo momento de alegria, pelo momento de batalha, pelos momentos de guerras. É tudo para a tua glória, é tudo para o teu louvor. O Senhor permite para que o teu nome seja glorificado. Senhor, obrigado pelo despertamento. Obrigado, Senhor, pelas bênçãos que já está sendo enviado para este ouvinte, pelas vitórias que o Senhor já está enviando para esta pessoa. Obrigado, Espírito Santo. Obrigado, meu Deus, porque até aqui o Senhor tem nos ajudado. Até aqui o Senhor tem sido conosco. Pai da glória, renova, meu Pai, a fé do teu servo, a fé da tua serva. Deus Todo-Poderoso, é para isto, ó Pai, que nós somos gratos. É por isto, Senhor, que nós somos felizes, alegres, porque o teu amor é quem nos sustenta, a tua graça é quem nos basta. Pai da glória, fica conosco, ó Pai. Fica com este ouvinte, fica com o teu servo, a tua serva, que está clamando e orando pelo teu amor, por este momento de oração. Glorifica o teu nome, ó Pai. Confirma o milagre, confirma o livramento, confirma a tua bênção sobre cada um de nós. Tributamos ao Senhor, enaltecemos o teu nome para a glória do teu nome, ó Pai. Recebe este momento de oração, este momento de intercessão, e que todo mal, que toda peste perniciosa, que todos os dardos inflamados do maligno caiam por terra, em nome de Jesus Cristo. Que todo mal, toda enfermidade, pelo poder que há no sangue de Jesus, saiam agora, em nome de Jesus Cristo. Senhor Pai, confirma a tua bênção, Senhor, e assim te agradecemos, em nome de Jesus.
1: Escrito está na palavra de Deus:
2: sempre tenho o Senhor diante de mim, com Ele à minha direita não serei abalado. Salmos 16:8.
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0: 8 horas e 45 minutos na capital paulista, horário oficial de Brasília. Vamos agora para os clássicos da IPDA. Vamos relembrar os louvores antigos, estes clássicos da gravadora MC Music, e seremos abençoados e fortalecidos no nome de Jesus.
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0: E assim encerramos mais uma edição do Clássicos Gravadora MC Music. Agradecemos a sua companhia nesta jornada de fé, memória e inspiração. E os hinos que marcaram época continuem a ser uma bênção em sua vida. Voltamos em breve com mais louvores que atravessaram gerações. Até o próximo Clássicos Gravadora MC Music.
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